0: 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Capital Inicial, música urbana.
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0: 912. Matando saudade, hein? Eagles.

0: Céu, Califórnia, Eagles, na 94, questão do bloco. Quinto, feriado, tá de boa? Giro rapidão, eu volto já.
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1: 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Guns N' Roses na 94. Don't Try

0: Ah, você não tem escolha, hein? Junte-se a nós, 94 Cidade FM, te fazendo companhia neste feriadão de quinta-feira. Duran Duran, Notorious, giro 2 minutos. Fica por aí que eu volto já já.
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5: 9:31. Simbora! Safari, Dire Straits.

0: Goiás. Quintou, feriadaço, você, tá de boa? 18 faltando para as 10 agora.
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0: 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Cidade. 15 minutinhos faltando para as 10. Tina Turner, The Best.

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8: 10:07. Raulzito, no nosso
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12: 10:20, estamos de volta aí. Metallica.

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14: Gratifica-se muito bem, viu? É um 1620 branco na carroceria de placa NTY1F25. Então, se você viu um caminhão 1620 aí em atitude meio de abandono, ou que você vê meio suspeita, dá uma conferida na placa lá, você tá pagando recompensa, tá? 10 horas 35 minutos. Você tem mania de esquecer as coisas? Conta-me tudo, não me esconda nada. Fala comigo.
15: Boa noite, Lela. Tudo bem? Esse programa é demais, Lela. Adoro esse programa. Aqui é José Gomes, com a Lais Pós, BH. Se saber de algum serviço de pedreiro, de acabamento, vou deixar meu contato para você. Pode me chamar aí, qualquer pessoa. Me precisando aqui no BH. Telefone é o 31 99 88 6 0091. José Gomes, uma ótima noite. Esse programa é excelente demais. Todo dia, não perco. Opo demais, obrigado. Um abraço, tudo bom?
14: Ô, meu querido, tamo junto, viu? Tá vendo? Ô, gente, qual rádio que você acha um trem desse? É a rádio mais simples do mundo. É, Tinelão, nossa, se contar ninguém acredita, não. Como matar rato sem veneno? O cara mandou mensagem pra cá, mata rato em apenas um minuto. Ah, não, aí também já é demais. Ô, você tá rindo, né, Graveto? Você gosta, né? Oh, meu Deus do céu. Quem chega pra cantar, Gravetinho? Então, depois dessa do Mata Rato, deixa o Bruno e Marrone cantar. Canta, Bruno! Observa, Marrone! 10h37 na Itatiaia.

0: 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Ao remédio, hein?
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2: 10h41, é o Noite Livre que tá no ar comigo, Tinelão do Caminhão. Ó, eu vou juntinho com vocês até as 11. O nosso tablet aqui, o nosso WhatsApp não para. Ó, gente, é muito ruim falar o que eu vou falar agora. É muito triste falar isso, mas a bruxa tá solta. Meu Deus do céu, não para de chegar acidentes para nós, e nós estamos aqui todos os dias, principalmente eu que sou motoqueiro, sou motociclista, eu sou motorista de carro, eu dirijo ônibus, eu dirijo caminhão, então eu não só posso, como eu devo falar isso para vocês. Redobre as atenções, é feriado prolongado, muita gente enchendo o caneco de bebida. O Renato falou mais cedo aqui de um acidente envolvendo embriaguez. Pelo amor de Deus, volante não é brinquedo. Agora acabou de chegar aqui, agora não sei ainda a circunstância, mas o Márcio Evangelista, motorista de aplicativo, acabou de mandar. Tinelão, um acidente gravíssimo agora, um HV20 subiu na mureta do córrego Sarandi, na avenida Severino Balesteres. A PM já está no local. Aí mandou o vídeo, o cara afundou na mureta lá, a gente ainda não sabe quais foram as circunstâncias. Mas eu quero dizer, não só por esse acidente, pela quantidade de acidentes que nós estamos recebendo notícias nas últimas horas. Muito cuidado, carro não é brinquedo, moto não é brinquedo. Redobre as atenções. Se você bebeu, não dirija, não vem com esse papo que não, eu consigo, eu tô de boa. Não dirige, não. Você, maligno, que vê uma blitz, não avisa os outros, não. Deixa cair na blitz, cair não bebe nunca mais. Fica piscando farol, mandando em grupinha aí, tem lei seca aqui. Deixa cair na blitz. Ah, Tinelo, não faz um tendência, não. Você sabe por que você não gosta que eu falo isso? Porque o seu bebê não foi atropelado igual a gente viu hoje. Uma mulher embriagada atropelando todo mundo numa faixa. É porque você não viu o motorista da van matando um motoqueiro. Porque a hora que for um ente querido seu que tiver envolvido no acidente, que o motorista estiver embriagado, pelo resto da vida você vai querer que a gente fale isso aqui na rádio. Quando tiver blitz, deixa cair na blitz. Se você não der, você não teme. Anda em dia. Agora a turma enche o caneco como se nada acontecesse. Um acidente atrás do outro. Meu Deus, que quinta-feira triste pro trânsito. 10h44, graveto, o tema é: o que você já esqueceu na sua vida de importante? Eu quero ouvir áudio. Fala comigo.
3: Este irmão, boa noite. Meu conterrâneo aqui do Barreiro. Meu nome é Carla Andréia. Deixa eu já esqueci que era meu plantão. E aí, o pessoal me ligando de manhã. Eu tô assim, meu Deus, eu não vou atender. Quando eu atendo, tá tudo bem com você? Assim, tudo bem. Você vai vir trabalhar? Não. Eu tô assim, por quê? É seu plantão. Meu Deus. Sai louca pra Betinho. Beijo, com Deus, boa noite. Vocês são minha companhia de todos os dias. Peguei herança que minha mãe me deixou. E foi sempre escutar Itatiaia. Beijo pra você, pro Kuterberg, pra todos da Itatiaia.
2: Minha querida, obrigado, viu? Muito obrigado. O nosso querido Fagner mandou um áudio. Eu não consigo ouvir o áudio agora, não, mas eu perguntei ele. Olha para vocês verem. Boa noite, Tinelão. Estou em busca do Vale do Aço, ligadinho na melhor rádio, viu? Já esqueci de pagar a conta de luz, Tinelão. Cortaram a minha energia. Pensa no moído. Aí ele reportou agora, 10h44, um acidente em frente ao posto Beija-Flor, antes da ponte do Rio das Velhas, logo depois ali da Degranel, entre a Degranel e a Lenagem ali, que é a ponte do Rio das Velhas, ali chama Borges, é divisa de Sabará com Santa Luzia, mais um acidente. É sobre isso, não é ser chato, é tomar mais cuidado, é redobrar atenção, é não abusar, não dá aquela sorte que Deus te deu, não entrega ela pro azar, não. Pelo amor de Deus, gente, trânsito não tá igual antigamente, não. Tem muito motorista de carro preso aí por conta disso. motorista de caminhão tá preso, respondendo processo. Aquele moço que envolveu naquele acidente 16 pessoas, ele tava no hospital tratando da saúde, algemado, sob escolta da polícia. Ah, mas eu não quis causar acidente, não. Mas invadiu a contramão. Ah, mas eu não tava bêbado. Mas invadiu a contramão e matou 16 pessoas. Então, é complicado. Hoje em dia não tá dando para brincar mais. Não brinca. Muito cuidado. O Fagner falou que tem um automóvel atravessado na frente da carreta. Ah, provavelmente, o Fagner, deve ser aqueles que cortam pela esquerda aí no Borges aí, é muito comum isso. Eles cortam no acostamento, depois quer entrar na pista de uma vez, o motorista da carreta é um ponto cego, ele não vê, e aparece gente comentando assim, ah lá, o cara da carreta arrastou ele por querer. É porque não vê. Pode ser uma Kombi que a gente não vê, imagina um carro pequeno. Cuidado, viu, gente, com o ponto cego de carreta, o motorista não faz isso por maldade, não é? Porque às vezes não vê. E o pessoal ali naquele pedacinho dos Borges ali, tanto indo quanto voltando, adora um acostamento. Depois quer sair na pista de qualquer jeito, cai no ponto cego, a carreta arrasta mesmo. Eu vou te falar, viu? É danado. 10:47, solta áudio aí, graveto, canudinho.
4: Ô, Tinelão, aqui é a GG.
2: Ô, GG.
4: Deixa eu te falar uma coisa, eu sou muito esquecida, viu? Mas a coisa mais importante que eu já esqueci na minha vida, isso foi eu junto com a minha filha. A gente tava saindo de casa para pegar o ônibus, a minha netinha tinha 3 meses, nós esquecemos ela dentro de casa. Trocamos, arrumamos ela bonitinha pra sair. Quando a gente caminhou pro ponto do ônibus, nós lembramos que nós tínhamos esquecido ela dentro de casa. Gosto muito do seu programa, viu?
2: Ô, GG, obrigado. Você buscou? Deu certo? Tá bom. Você não pode falar com a menina que ela foi esquecida, isso causa um trauma, né? Minha avó não gosta de mim, não. Até me esqueceu, essa velha. Não lembro falar isso com a menina, não. 10:48, fala, Tinelão, boa noite. Aqui é o Aurélio. Eu já esqueci várias vezes e fui embora. Esqueci de pagar o boteco. Nó, pensa o dono do bar, Tinelão do céu, você não tá entendendo, não. Ô, Aurélio, eu tive boteco e eu sei como é que bebum esquece conta mesmo, viu? Esquece conta, só não esquece de mijar fora do vaso, suja o bar da gente todo, não esquece de pedir fiado, mas de pagar, todo mundo esquece, né? Ninguém quer lavar um copo pro dono do boteco, mas esquecer de pagar o que tem de maligno. Pega o boi que eu gosto do céu, Aurélio, você deve ter esquecido mesmo, mas o que tem de maligno que faz isso. 10:48, mais um áudio graveto.
5: Fala, Tinelão, boa noite, tudo bem? Ô, Tinelão, que eu esqueci uma vez, foi que eu saí pra comprar uma peça de carro, fui no carro, uns 3 quilômetros fora de casa. Estacionei o carro lá, comprei a peça e voltei a pé pra casa. Já que cheguei em casa, o pessoal aqui deu o carro. Você não foi buscar a peça com o carro? Eu falei, é verdade. Tive que voltar de novo lá e buscar o carro. Complicado.
2: Quando eu trabalhava na Lenagem, eu puxava carro de Arcos para um monte de destinos. Rio de Janeiro, Salvador, para um monte de lugar. Eu carreguei para ThyssenKrupp, lá no Rio de Janeiro, que era uma das maiores siderúrgicas do Brasil, lá no Porto Itaguaí. Hoje ela nem chama ThyssenKrupp mais, é outro nome da empresa lá. Ternium, acho que hoje é Ternium. Eu carregado de carro para lá, eu desci para CST. A sorte que o carro era o mesmo, a Leonardo conseguiu mudar a logística lá, mas você já imaginou? Eu crente que eu tava carregado pra Ternium, pra CST, um produto da Ternium. Aí a logística da Leonardo, ela mexeu e tirou outra nota. Eu sei que deu uma dor de cabeça danada na época. Eu achei que eu tava carregado pra um canto, fui pro outro. Boa noite, Nelão. Você acredita que eu esqueci o ferro elétrico ligado 3 dias? Putz! Eu fui pra uma pousada no sábado, cheguei na segunda em casa. O ferro estava ligado na tomada, na tábua. Sabe qual foi minha sorte? Ele não estava deitado. Abraço, Marlon Silva, Nomar. Se esse ferro tá deitado, ele atravessava a tábua com pano, com fogo, até o cimento no chão, era perigoso ele queimar. Meu Deus! O bom é que você não pegou ele, não colocou ele na orelha como se fosse telefone, né, pra queimar. 10:50, quem chega pra cantar, graveto? O Belo canta, Derê, na Itatiaia, 10:50.

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3: Agora 10:55. O tema de hoje foi gostoso, hein? E dá tempo de ouvir áudio ainda. Você é muito esquecido? É que você já esqueceu que você fala assim, meu Deus, não acredito que eu esqueci isso não. Conta-me tudo e não me esconda nada. Fala comigo.
4: Ô Tinelão, meu amigo, saúde e paz, boa noite. Aqui quem fala é Ricardo, aqui do bairro de Araguá. Deixa eu te falar, na época que eu tava ralando já o Ciboy, numa firma, o rapaz me deu umas duplicatas lá pra mim pagar no cartório, falou assim, vai, rapidinho, senão daqui a pouco você pega os cartórios tudo fechado. Eu saí correndo, Tinelão, me esqueci as duplicatas tudo lá de novo. Na hora que eu cheguei lá, ele falou assim, nó, você já foi rápido, você já pagou? Eu falei assim, nó, esqueci as duplicatas, rapaz. Um homem falou um tanto na minha cabeça, mas deu tudo certo no final, graças a Deus. Boa noite.
3: Ô, Tinelão, eu já esqueci de puxar o freio de mão da Kombi no Rio Branco. Só ouvi os meninos gritando, por milagre. Não veio nenhum carro na avenida, viu? Avenida Augusto dos Anjos, uma das mais movimentadas do bairro. Pensa, Tinelão. Ô, Tinelão, essa Thyssen Krupp que você falou, e a marca de elevador, não é? É, ela era a maior siderúrgica do Brasil, lá no Porto Itaguaí. Parece que ela foi vendida para uma empresa chamada Ternium, mas eu levei material lá para construção. Eu puxei brita de Volta Redonda pra Thyssen Krupp pra fazer a construção da siderurgia. Depois de alguns anos, eu puxei cal pra fazer ferro lá, pra limpar forno, pra produzir o ferro e pra ir pra todos os lugares do planeta. Ou siderurgia grande, viu? Pitela. 10:56, mais um áudio aí, graveto.
5: Fala, Tinelão, boa noite, galera de Fontão. Um abraço pra todo mundo aí. Tinelão, há uns anos atrás trabalhava no supermercado lá no bairro Lagoa. Aí o patrão falou assim, ó, pega o carro, vai lá no banco, faz os depósitos, faz os pagamentos e de lá você vai pro Ceasa pra carregar o caminhão. O caminhão já tá lá te esperando. Beleza, assim eu fiz. Fui lá no banco, cheguei no banco, interti, parei o carro na porta do banco, interti, né? Aí depois o patrão falou assim, ó, você faz o seguinte, antes de você ir pro Ceasa, dá uma passada na loja, que você pegar mais um dinheiro aqui e tal. Aí, Tinelão, eu saí do banco preocupado, né, que os negócios lá não deu certo conforme ele pediu, e vim a pé até a loja. Quando eu cheguei na porta da loja, ele falou assim, uai, cadê o carro? Falei, nossa, mãe, esqueci o carro lá na porta do banco. Ai, diacho. Valeu, Tinelão, um abraço pra todo mundo, Deus abençoe a vida de todo mundo.
3: Amém,
5: que tá ouvindo
3: irmão.
5: Seu programa hoje. Que Nossa Senhora cubra cada um com seu manto sagrado.
3: Aí falou com gosto no coração mesmo. Eu gosto quando as pessoas desejam o bem pro próximo, mas com o coração assim, ó. A nossa Cristina Dias, ela falou assim, Tinelão, boa noite. Você acredita que eu me arrumei para ir em um casamento? Eu ia ser madrinha. Quando eu cheguei na igreja que eu vi, eu tava de chinelo e não de salto. Arrumou toda, preocupou tanto com o horário que esqueceu. Ô, Cristina, não dá trabalho não, Cristina. Alguém buscou lá pra você e deu certo, né? Graças a Deus. O Tiaguinho do aplicativo mandou assim, eu sou muito esquecido, direto eu esqueço que sou casado, só lembro depois que eu consumei o fato. Bom, é bom da Giane, sua esposa não tá ouvindo o programa agora, pedir um gás. É bom da Giane pedir um gás agora, o gazeiro chega lá, troca o gás pra ela, começa a transpirar, levanta a blusa pra enxugar a cara, mostra o abdômen todo definido e a Giane corre o olho nele e fala assim, meu marido esquece direto que é casado, acho que eu vou esquecer também. E partir pra dentro do entregador de gás, você tomar uma gaia, seu maligno. Ah, toma vergonha, casou, não tem 2 anos, rapaz. Tiaguinho, eu vou falar com você. E é frequentador do Festival de Sambiquira, esse maligno. 10:58, dá tempo pra mais um áudio.
6: Boa noite, eu sou Inês, sou moradora de Ibirité. Uma vez entrei no ônibus de manhã pra trabalhar. A minha filha, que é casada, que mora um pouco abaixo da minha casa, pegou o ônibus primeiro que eu. Aí tá vendo aquela moça bonita sorrindo pra mim, dizendo bom dia. Aí eu tô olhando pra aquela assim, pra ver se eu conheço essa menina de algum lugar. Eu esqueci completamente que era minha filha. Esse dia eu chorei de tristeza, viu? Não foi engraçado, não. Um abraço, o programa é maravilhoso, viu?
3: Ô, querida, muito obrigado, viu? Obrigado a você e obrigado também a todos os ouvintes que mandaram mensagens, mandaram os áudios. Gente, muita gratidão com vocês. Desculpe você que não rodou o seu áudio, que eu não li a sua mensagem, mas eu acho que por ser feriado o pessoal estava mais animado, nós batemos recordes de participação. Muito obrigado, que Deus abençoe a vida de cada um de vocês. Tá chegando o repórter Itatiaia com o Alan Passos. Teve um ouvinte lá no YouTube, falou assim: o Alan Passos parece que tá de peruca. Ô meu filho, o Alan Passos é um dos repórteres mais bonitos que tem aqui na Itatiaia. E ele tá lindo, viu? O Luiz Eduardo Bibiano do YouTube. É peruca, não, maligno, isso é original. Peruca é o meu, ó, que eu implantei.

0: 11 horas. A capital mineira tem noite de tempo estável, 15 graus. Esfriou. Umidade relativa do ar, 81%. Com edição e apresentação de Alan Passos, está no ar o repórter Itatiaia. Segue o transbordo da carga de papel higiênico da carreta tombada na alça do anel rodoviário, no acesso da Avenida Amazonas para a pista no sentido Vitória. Como a Itatiaia vem informando, há viaturas da BH Trans, também da Polícia Militar no local, inclusive. Duas pessoas foram detidas enquanto tentavam saquear a carga, como informou mais cedo Renato Rios Neto. O motorista não teve ferimentos graves, o trecho está interditado por causa deste tombamento da carreta, mas dá para você passar por ali, é só reforçar a sua atenção. Ao vivo, Renato Rios Neto atualiza o caso da criança morta pelo irmão lá no Vale do Mucuri.
1: Alan Passos, 11 horas e 1 minuto. A polícia continua à procura de Valmir Braga de Souza, de 52 anos. Que padrasto da criança de apenas 6 anos, a pequena Isadora, que morreu com um disparo acidental efetuado pelo irmão de 12 anos na zona rural de Pavão, no Vale do Mucuri. Segundo o BO, a espingarda do padrasto estava em cima da cama quando a criança de 12 anos pegou o armamento e atirou sem querer na irmãzinha de apenas 6 anos de idade. A mãe das crianças, uma mulher de 35 anos, foi conduzida pela Polícia Militar por omissão de cautela, já que ela tinha ciência do armamento em casa e não fez nada para impedir que as crianças tivessem acesso à espingarda, né? O padrasto fugiu da cena do crime e até o momento não foi localizado. Repórter Renato Rios Neto.
0: Polícia investiga a morte de homem em situação de rua na Praça da Rodoviária. A suspeita é de envenenamento.
2: A Polícia Civil investiga a morte de Leonardo Vieira Lima, encontrado morto na Praça Rio Branco, centro de BH, com suspeita de envenenamento. O médico legista do SAMU constatou sinais de envenenamento após consumo de uma marmita. Testemunhas alegam que a suspeita é que o veneno possa ter sido colocado na marmita por outros moradores em situação de rua, que teriam praticado crime para furtar o salário que a vítima tinha acabado de receber. Vamos ouvir um primo da vítima que não será identificado.
3: Ele estava bebendo uma pinga pessoal, o pessoal comeu metade da comida e botou o negócio, dizia que era medo do reino, tava botando medo pra ele. Aí foi daquele carro envenenado ali e a cachaça também. O carro ali começou a vir dar sangue. Foi o primeiro socorro nele, eu botei no Rebecão.
2: E quem teria colocado esse veneno?
3: Eu sei quem foi. Eu vou ter que pegar um por um, porque o cara é parente meu.
2: São pessoas em situação de rua que colocaram veneno?
3: Tudo. É pra roubar ele, lógico. Pra roubar ele, tava com 2.000 e pouco no bolso, que ele recebe aposentado. 33 anos. Novo, moleque avistoso, bonito pra caramba mesmo.
4: Boa.
3: Gente boa demais. Faz mal a ninguém. Cada um, vou ter que pegar um por um.
2: São quantos?
3: Eu somo 6, entre mulher e homem.
2: E quem colocou o veneno vazou?
3: É, saiu fora.
2: Repórter Amanda Antunes.
5: Foi identificado como Thalisson Santana de Queiroz, o homem assassinado no Barreiro. Ele tinha passagem por tráfico de drogas, ameaça e receptação. De acordo com a Polícia Militar, moradores relataram ter ouvido barulhos semelhantes a disparos entre meia-noite e 1 da madrugada. No entanto, como havia uma festa na região com queima de fogos, ninguém conseguiu confirmar se os sons eram de tiros ou artefatos. Por isso, a polícia só foi chamada até o local por volta das 11 horas da manhã. A perícia foi acionada e identificou o sujeito, mas ainda não há informações sobre quem seria o assassino. Repórter Laura Goiás.
0: Motociclista morre na hora após homem sem carteira pegar caminhão e avançar a placa de pare.
6: O acidente fatal que ocorreu nesta quinta-feira no bairro Nova Suíça, na região oeste de Belo Horizonte, terminou com 2 homens presos. Rian Ebert Simões da Silva Barbosa, de 24 anos, e Lucas de Souza Pereira, de 31, foram detidos após a colisão que gerou a morte de Cleiton Kleber Campos Silva, de 28 anos. Cleiton era motorista de aplicativo e dirigiu uma moto pela rua José de Alencar, quando colidiu com um caminhão que estava a serviço da Copasa e que não respeitou uma placa de pare. O homem foi arremessado da moto, caiu na guia da calçada e não resistiu. Quem dirigia o caminhão era Rian, que não tem carteira de habilitação. O veículo estava sob responsabilidade de Lucas. Rian alegou que o freio do caminhão falhou quando ele se aproximava da placa de pare. Os dois foram presos e levados a Ceflan 3, a central de flagrantes do Barreiro. Em nota, a Copasa manifestou pesar pelo acidente. A companhia disse que está atuando para apurar e esclarecer as circunstâncias do ocorrido, além de prestar todo o apoio e acolhimento necessários aos familiares da vítima. Repórter Nuno Krause.
0: Decisão dos Estados Unidos de taxar o Comando Vermelho e o PCC como terroristas começa a valer amanhã.
4: O governo brasileiro avalia que os Estados Unidos não devem voltar atrás na decisão de classificar o PCC e o Comando Vermelho como organizações terroristas. A expectativa do Palácio do Planalto é que a medida entre em vigor já amanhã, como previsto pelo governo norte-americano. Apesar disso, a avaliação é de que não deve haver impactos imediatos para a economia brasileira. No fim de maio, a gente lembra que o Departamento de Estado dos Estados Unidos anunciou a inclusão das duas facções na lista de terroristas globais. O governo americano também informou que pretende enquadrar oficialmente os grupos como organizações terroristas estrangeiras. Mesmo diante da decisão, integrantes do governo brasileiro acreditam que os efeitos práticos da medida devem ser limitados neste primeiro momento. O tema deve entrar em pauta nas conversas diplomáticas entre Brasil e Estados Unidos nas próximas semanas. De Brasília, João Rosa.
0: Mercado Central vira amanhã mais um ponto de vacinação contra a gripe em BH.
7: Isso porque a Prefeitura de Belo Horizonte vai montar um ponto de vacinação no Espaço Cultural 2 do Mercado Central, que fica na Avenida Augusto de Lima, número 744, bem no hipercentro da capital. O atendimento vai ser realizado das 8 da manhã até às 5 da tarde. A vacina estará disponível para toda a população a partir dos 6 meses de idade. Para receber a dose, é necessário apresentar um documento de identificação com foto e, se possível, o cartão de vacinação. A vacina disponível pelo SUS protege contra os principais vírus da gripe em circulação, incluindo os subtipos H1N1 e H3N2. Além dessa ação no Mercado Central, a vacinação segue disponível nos centros de saúde da capital e também no Serviço de Atenção à Saúde do Viajante. Repórter Isabela Gouveia.
8: Minas Gerais terá uma sexta-feira de céu claro com possibilidade de formação de geada no sul-sudoeste. Céu parcialmente nublado a claro com névoa úmida no Jequitinhonha, Mucuri, Rio Doce e Zona da Mata. Demais regiões, céu claro. A temperatura mínima no sul de Minas será de 4 graus e a máxima gira em torno dos 30 no norte do estado. Já BH terá uma sexta-feira de céu claro pela manhã a parcialmente nublado a tarde. A temperatura mínima aqui na capital mineira será de 11 graus e a máxima deve chegar aos 24. Repórter Aline Neves.
9: E essa quinta-feira também foi marcada pelas celebrações de Corpus Christi, com grande movimentação de fiéis da Igreja Católica. Em praticamente todos os santuários de BH e região metropolitana, teve missa e também procissão. A tradicional confecção dos tapetes de serragem mobilizou ainda diversos voluntários, muitos inclusive desde a madrugada. Na Catedral Cristo Rei, por exemplo, no bairro Juliana, na zona norte de BH, o bispo auxiliar Dom Evandro Campos falou sobre a importância da data.
10: A festa de Corpus Christi, ela surge no século 13. Essa tradição foi trazida da Espanha, de Portugal e em Minas Gerais, ela se tornou ainda com um toque especial a nossa tradição mineira, a nossa tradição de fé. Esses tapetes lembram a entrada de Jesus em Jerusalém, estender os tapetes para que o rei eucarístico continue passando, caminhando nas nossas ruas, cidades e fazendo do nosso coração um coração profundamente eucarístico.
9: Repórter Clever Ribeiro.
0: 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Vem aí o apito final no comando do Hugo Sérgio, os comentários hoje do Emerson Romano, um ótimo finzinho de quinta, excelente sexta-feira para você.
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12: Amigas e amigos do agro, a decisão do presidente Lula de liberar a entrada da tilápia vietnamita, livre de impostos e sem nenhuma barreira de proteção a favor dos produtores brasileiros, acabou provocando a reação isolada de vários estados atitude que vai se alastrando em diversas regiões do Brasil. Santa Catarina proibiu o trânsito e o comércio da tilápia. Paraná aumentou em 22% a alíquota de importação. Minas Gerais também aumentou a alíquota de ICMS. São Paulo proibiu a entrada da tilápia do Vietnã. Santa Catarina também cortou o mal pela raiz, não entrando tilápia no estado. Pernambuco, Mato Grosso e Bahia agora analisam posições semelhantes. Itatiaia Agro, Valdir Barbosa.
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0: 12 em Belo. Apresentação e produção, Nilgo Sérgio. Comentários dele, Emerson Romano. Coordenação de esportes, Alexandre Simões. Direção de esportes, Michel Ângelo. Vamos com as manchetes de hoje.
1: É nosso!
0: Cruzeiro, Emerson Pancieri.
2: Depois de lateral esquerdo, Cruzeiro mira contratação de volante do Racing. Atacante atualmente no futebol norte-americano também interessa.
0: No Atlético, Pedro Abílio.
3: Preocupação nas primeiras reuniões do departamento de futebol é reforçar o ataque para o pós-Copa.
0: América, Lucas Sanches.
4: Em dia de protesto da torcida, América tem comandante regularizado para estreia e anúncio de renovação com DNA formador.
0: Seleção brasileira, Cláudio Rezende.
5: Ancelotti faz novas mudanças e testes. Brasil terá escalação bem diferente no amistoso de sábado contra o Egito.
0: 15 graus a temperatura em Belo. 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Eu quero seu like, participe com a gente, vem com todo o primeiro time do rádio aqui no apito final. Itatiaia Oficial, Itatiaia Esporte, 11:13 no ar. 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
1: Juntos com a Apito Final aqui na Itatiaia 11:16. Ele é nosso, Emerson Romano, satisfação tê-lo aqui, saudades do amigo, 100% Romano.
2: 1000%, tudo bem, Hugo?
1: Olha o visual do garoto, hein?
2: Tudo bem, um abraço para você, para quem nos acompanha, vamos fazer juntos este Apito Final. Já crescendo a expectativa, hein? 7 dias para abertura da Copa do Mundo, 9 dias para a estreia do Brasil, hein?
1: Tá ali, Romano, clima de Copa do Mundo, tá batendo a porta. Ô, Romano, a bola que rolou pela Copa Verde, jogo de ida lá em Anápolis, pertinho ali de Goiânia, o Anápolis bateu o Paysandu pelo placar de 3-1. Juninho, Matheus Lagoa e Leonan, os gols do Anápolis. Primeiro jogo da final. Para o Paysandu, no finalzinho, aos 46 do segundo tempo, Juninho descontou. O jogo da volta no domingo, às 6:30, no Mangueirão.
2: É aí o Galo da Comarca.
1: Galo da Comarca.
2: Conseguiu uma bela vitória, vai pegar provavelmente um estádio lotado lá do Papão da Curuzu.
1: É a Copa Verde. Só não entendo muito, Romano, nessas competições, como foi o caso da Sul-Sudeste, o Avaí venceu o primeiro jogo por 3-0 para cima da Chapecoense. Competição que o América praticamente abriu mão. Só que eu não entendo isso, né? Equipes que chegam para disputar competição não tem tanto interesse. O erro tá onde nisso, Romano? Competições que não emplacam.
2: Na criação dela.
1: É, né?
2: É. O problema é a criação dessas competições. Por exemplo, a Copa do Nordeste pegou.
1: Não emplacou.
2: Ela emplacou, tem uma rivalidade, até porque tem muito mais clubes participando. É, você, e tem algumas coisas que não dá para entender. Você cria a Copa Verde.
1: Sim.
2: Beleza. Fazer a integração dos times da região norte com a região centro-oeste. Mas aí você inclui o Espírito Santo, mas o Espírito Santo tinha que estar na Sul-Sudeste.
1: Sim.
2: Entendeu? Então, uns negócios meio louco. E outra coisa, as equipes, quando você cria esse tipo de competição, são para as equipes que têm poucos jogos ou poucas competições no calendário. E aí você dá a elas a possibilidade de jogarem, participar de mais jogos. Mas a turma do Sul-Sudeste participa já de várias competições: Copa do Brasil, campeonatos estaduais, campeonato nacional, campeonato. É, internacional, você criar mais uma Copa, é pedir para ser esvaziado. Por exemplo, o Internacional iria disputar. A Sul-Sudeste não quis, desistiu.
1: Foi.
2: Então, assim, são algumas coisas que, sinceramente, sabe, competição que nasce morta? Eu acho que a Sul-Sudeste nasceu morta. Posso estar enganado.
1: Tali Romano, 11:19, destacamos Copa do Mundo, amistosos internacionais, já que a Copa do Mundo bate a porta. Romano, tivemos Suécia 2, Grécia 2. A Espanha estava com a seleção forte, empatou com o Iraque 1-1. Já a França não estava com a formação principal, perdeu de virada para Costa do Marfim pelo placar de 2-1. E a bola está rolando nesse momento para o México, que abre a Copa do Mundo, jogando em casa contra a África do Sul. México está fazendo amistoso contra a Sérvia. Bola que rolou às 11:19 deste primeiro tempo, 0-0 o placar, Romano.
2: É o seguinte, você faz os amistosos, os últimos amistosos ali, até para poder dar uma polida no seu time, mas Hugo, ninguém às vésperas de uma Copa do Mundo, faltando 7 dias, vai colocar a canelinha dividida. Vai levar algum amistoso desse tão a sério, porque você está às vésperas de uma Copa do Mundo onde não teremos muitos jogadores por conta de lesões.
1: Bem lembrado.
2: Não teremos muitos jogadores fora da Copa por conta de lesões. Aqui no Brasil, 3 que seriam convocados, né? O Estevão, o Militão e o Rodrigo seriam convocados. Os 3 estão fora. Aí, adversário do Brasil, a Escócia, perdeu nos principais jogadores agora nos últimos dias. E você tem outras seleções perdendo jogadores ou chegando numa condição muito complicada. Tava vendo hoje a Argentina com 8 jogadores ali que podem desfalcar, correm o risco de desfalcar na estreia da seleção argentina na Copa do Mundo. Então, assim, você acha que alguém vai colocar o pezinho dividido em amistoso?
1: Ah, não vai mesmo.
2: Ah, não vai mesmo.
1: Impossível. 11:20, abraçando Eustáquio Alves na audiência aqui do Apito Final, tá participando, interagindo através do Itachat no YouTube, vai deixando seu like, Itatiaia Oficial, Itatiaia Esporte. 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Destacando o cabuloso Cruzeiro aqui no apito final, a Raposa que segue aí, ligada no Mercadão da Bola. Boa noite, Emerson Pancieri.
3: Boa noite para você, Hugo Sérgio. Boa noite, Emerson Romano e todo mundo que acompanha a edição de quinta-feira aqui no apito final da Itatiaia, falando do Santiago Sosa, 27 anos, argentino, atualmente no Racing. É um jogador que está mapeado pelo Cruzeiro há bastante tempo. Inclusive, no início da temporada, o Cruzeiro chegou a fazer uma proposta pelo atleta na casa de 8 milhões de dólares, mas o caso não avançou. É um primeiro volante, pode atuar também como zagueiro. Na atual temporada, ele tem 22 jogos, 2 gols marcados e ainda uma assistência no campeonato argentino. É um jogador que agrada porque tem essa multifunção, né? Pode fazer também a zaga e, além disso, a experiência necessária para a disputa da Copa Libertadores da América seria mais uma opção, porque o Cruzeiro hoje conta com apenas o Lucas Romero para primeiro volante, né? O Wallace segue afastado e os outros jogadores, eles quebram galho, eles não são primeiros, né? Jogadores ali da primeira parte ali da marcação, né? Então, é uma possibilidade essa do Santiago Sosa. Se comparado, por exemplo, com o Gregory, o Santiago é mais jovem. O Gregory tem 5 anos a mais e também custa um pouco fora aí do que o Cruzeiro pensa para um atleta de 32 anos. Essa é a realidade. Vamos aguardar. O Cruzeiro poderia oferecer, quem sabe, 8 milhões de dólares para fazer uma proposta ao time do Racing. Ainda não foi feita, mas é um atleta monitorado sempre pelo Cruzeiro e nessa janela abrindo também não poderia ser diferente. 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

0: 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Eu queria saber de vocês, né? Hugo, também Romano, o que vocês acham de Santiago Souza? Cruzeiro fez uma proposta pelo Gabriel Rojas, as negociações seguem, né? As negociações com o time argentino, elas continuam. E agora, mais um atleta que entra na pauta do Cruzeiro, ainda não teve proposta oficial, mas é algo que pode acontecer sim, viu, Hugo Sérgio?
1: Dali Pancieri, 11:24, é o Cruzeiro tentando se reforçar, na mira o lateral esquerdo, Rojas, devido à situação da possível saída do Kaique, tem muita gente de olho no futebol do Kaique, na lateral esquerda do Cruzeiro, foi destaque, e aí o Cruzeiro também mirando o volante do Racing, o Santiago Souza. A rapaziada do Racing, duas posições que o Cruzeiro vai precisar, não pode ficar refém também do Romero, né? Uma temporada tão pegada, tão complicada, tem que ter um jogador também pro meio campo, um volante, e aí, Romano?
2: É, são o Cruzeiro atacando as posições carentes, né? E foram detectadas pelo seu departamento, pela comissão técnica, departamento de scout, etc e tal. Lateral esquerdo, se realmente o Kaique sair e ele tem aí o interesse de outros clubes, o Cruzeiro vai precisar de alguém para poder ter na posição. E aquele negócio, sempre fala aqui, lateral é o seguinte, quem tem dois tem um, quem tem um não tem nenhum. Então assim, é bom você ter, e inclusive isso ficou provado agora, antes da parada do Campeonato Brasileiro, você vai se lembrar, na lateral direito o Cruzeiro chegou a ter três jogadores.
3: Sim.
2: Cauã Prates, Fagner e o William. Deu problema com o William, ficou com o Fagner e o Cauã. Muitas das vezes só o Cauã. Então por aí você pega essa situação em que precisa realmente ter laterais. E de volante, primeiro homem, só tem o Romero. Só tem o Romero. Já tentou outros jogadores por ali, mas só tem o Romero. É só ele que o Cruzeiro tem. E você precisa ter um outro jogador, porque o primeiro volante, Hugo, e quem nos acompanha, é o primeiro cara de proteção ao sistema defensivo. Ele vai fazer falta, porque ele vai precisar parar uma jogada. E automaticamente ele vai receber cartão.
3: Ainda mais com o perfil do Romero, né?
2: É, e ainda mais fofo, cão de guarda como é ele.
3: Sim.
2: Então, você vai tomar cartão. E aí você é obrigado a improvisar um jogador que não tem essa característica. Então, por isso que eu acho que o Cruzeiro está indo certo em mapear e buscar jogadores para essas posições consideradas carentes.
1: 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E mais um nome na mira do Cruzeiro, Pancieri.
0: Pois é, Hugo Sérgio, o nome é do Gabriel Peck, de 25 anos, atleta do Los Angeles Galaxy, e o Cruzeiro poderia pagar um valor abaixo do que o time norte-americano pede. O time do Los Angeles Galaxy pagou US$ 10 milhões para contratar o atleta em 2024. E o Cruzeiro não aceita pagar muito. Não quer pagar fora dessa realidade, não. Mas a equipe norte-americana bate o pé, especialmente por tudo aquilo que o Gabriel Peck vem construindo na equipe norte-americana. Se você pegar essa temporada, são 20 jogos, 11 gols, 4 assistências. Ele tem contrato até o fim de 2028. Então, é uma coisa que acontece, né? Essa parte de negociação, as conversas vão seguir e vamos ver onde que o Cruzeiro vai chegar para essa contratação do Gabriel Peck, nome bem avaliado pelo técnico Arthur Jorge. Então, o Cruzeiro quer um atacante de beirada, até porque o Wanderson está deixando o Cruzeiro, é uma possibilidade dele deixar o Cruzeiro, não vem tendo muitas oportunidades, né? Com o técnico Arthur Jorge, o Wanderson atuou muito com o Leonardo Jardim, mas com o Arthur Jorge não tem esse cartaz todo.

0: Então, por isso, abre uma posição para o Gabriel Peck. 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Peça é na HS Autopeças e o PEC é o nome que o Cruzeiro deseja para a temporada. Hugo Sérgio.
1: Dali Pansieri, e aí, Romano?
2: Bom jogador, né?
1: É, né?
2: Bom jogador.
1: Tem gente que fica com o pé no chão quando o jogador vai atuar no futebol norte-americano.
2: É, mas sabe o que é um negócio? O PEC saiu daqui muito jovem, né? Muito cedo. O Vasco, aliás, se desfazendo de jogador. Muito rapidamente, mas ele saiu muito cedo, agora é um jogador que tem mostrado evolução. Ah, o campeonato dos Estados Unidos não tem toda essa qualidade técnica, não sei o quê. Tá, concordo, mas passa muito isso também pela vontade do jogador. Se o jogador quiser evoluir, mesmo num campeonato fraco, ele evolui. Agora, se o cara chegar e ficar conformista, ah, tá bom aqui, se eu fizer aqui meia boca, dá certo. Então, assim, depende de cada um, cada cabeça uma sentença. Agora, que é um jogador interessante, é um jogador que, inclusive, o Cruzeiro não tem essa característica, joga invertido pelo lado direito, pode jogar pelo meio, é um jogador extremamente interessante, o Gabriel Peck.
1: O Romano Cruzeiro que tá mirando em um jogador de beirada, destacamos a situação do Peck. Agora o Wanderson, né? Começou tão bem no Cruzeiro, né?
2: Não, ele teve um bom momento.
1: Falando,
2: ele teve um bom momento,
1: né?
2: Foi importante. Só que passa muito de treinador para treinador. Com os treinadores anteriores, ele teve a sua importância com um jogador que era titular incontestável para esses treinadores. Com o Arthur Jorge, não. O Arthur Jorge tem um pensamento diferente de futebol. E automaticamente ele acabou perdendo espaço, né? Foi perdendo espaço. E hoje tá um jogador aí, até tava vendo no Itatiaia Esporte. Ele e o China, por exemplo, são jogadores que podem sair. O Japa. São jogadores que podem sair. Então, assim, futebol é cíclico, né? Futebol são momentos. Às vezes tem um treinador que agrada do seu jeito de jogar e outro treinador que não.
1: Então, mais sobre essa situação do Cruzeiro no mercado, mais atletas podendo deixar a Raposa de volta, Pansieri.
0: Pois é, Hugo, no mercado, alguns atletas podem deixar o Cruzeiro, um deles é o Japa. O Coritiba já demonstrou interesse, me lembro que no início do ano o Internacional já tinha demonstrado interesse e tem um time da Liga Europa que também já demonstrou interesse pelo Japa, atleta que é revelado no Cruzeiro, tem essa história no time celeste. E aí, quando a gente pode falar do Coritiba, tem uma questão que pode ser levada em consideração também, que é o Fernando Seabra, um trunfo, né? Conhece de perto o Japa, trabalhou com ele na base do Cruzeiro, ou se não, também a parte financeira pesa, a Liga Europa, e aí o jogador podendo ir para fora do Brasil, com o Cruzeiro ficando com uma parte dele num possível negócio, num acordo futuro. Outro jogador que pode deixar o Cruzeiro é o Wanderson. Wanderson com poucas oportunidades, eu citava anteriormente, então um atleta que tem essa tendência. Janderson tá indo para o Moreirense de Portugal. O Cruzeiro tem o Gabigol ainda emprestado ao Santos, não tem volta. O Rodriguinho está emprestado para o Fortaleza. O Guimeira estava emprestado para o Feirense de Portugal, um atleta que deve seguir sendo emprestado. Assim como o Peralta, o volante paraguaio que chegou ao Cruzeiro em 2024. Algumas chances, estava no Cerro Porteño, pelo jeito não deslanchou e o Cruzeiro vai ter que emprestar novamente esse atleta. 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É o Cruzeiro que pode perder jogadores, é algo muito normal. Falamos muito de contratação, mas podemos falar também de saída de atletas, Hugo Sérgio.
1: Como você citou anteriormente, nessa situação de mercado, o Cruzeiro que pode perder alguns jogadores, mas está sendo ágil ali no, aí no mercado, já tá de olho, não vai perder tempo nesse período de parada para a Copa do Mundo, lembrando que a janela de transferências é em julho agora, né, Romano?
2: É uma via de mão dupla, né?
1: Sim.
2: Você pode adquirir jogadores, como também pode perder jogadores. Sem contar que tem um outro detalhe também, né? Nenhum treinador gosta de trabalhar com elenco inchado. Eu tenho um amigo que hoje ele está fazendo um trabalho muito bacana no Remo, né? Que é o Condé, fazendo um trabalho bacana lá no Remo, de recuperação do clube do Remo. Eu lembro que ele chegou a trabalhar no Sampaio Corrêa com 40 jogadores. Não tem condição de você trabalhar com 40 jogadores, cara.
1: Inviável.
2: Não tem, é inviável. Você não consegue trabalhar com 40 jogadores. É, até para administrar elenco é complicado. E tem aqueles jogadores que não encaixam na filosofia do treinador, o que é normal, é natural. Então, assim, para chegada de jogadores tem que sair. E sem contar também que você fica onerando o clube demais, né?
1: Sim.
2: Você imagina, 40 jogadores, aí você utiliza no máximo 23. Vai ficar aí com 17 jogadores ganhando sem. Não dá.
1: 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Destacando agora o Coelhão, o América, que tá de olho no Atlético Goianiense. O Coelhão busca a reação agora com o novo comando. O América, ele chega. Boa noite, Lucas Sanches.
3: Olá, boa noite. Um abraço para você, para quem tá com a gente aqui no apito final da Itatiaia. E olha só, como a gente vem repercutindo nos últimos dias, técnico Humberto Loser tá preparando novidades pro seu primeiro jogo pelo América, segunda-feira, no Independência, contra o Atlético Goianiense. Mas a novidade da vez é o próprio comandante americano, que teve o nome publicado no BID, o Boletim Informativo Diário da CBF, e precisa deste documento para poder estar à beira do gramado comandando a equipe. Agora tá tudo 100% regularizado com Humberto Loser. Já está prontíssimo para sua estreia segunda-feira contra o Atlético Goianiense, equipe que ele conhece muito bem, né? A gente também repercute aqui na Itatiaia que já foram duas passagens do comandante pela equipe goiana, a última delas em 2024. Então ele pode ter alguns velhos conhecidos para reencontrar neste que será o primeiro contato com os novos conhecidos, primeiro jogo dele no comando do América. Tem novidade também nos bastidores do Coelho: renovação de contrato. O América anunciou a ampliação do vínculo com o volante Otávio. Tem apenas 20 anos, tá na base desde o sub-15. Ele é 100% DNA formador, estreou nesta temporada pelo time principal, já participou de 6 jogos e vem deixando algumas boas impressões, recebendo diversos elogios, por sinal. O Otávio tá com um novo contrato registrado até o fim de 2027. Mais um exemplo de DNA formador que o América vem trabalhando para, quem sabe, trazer resultados técnicos e também financeiros. Em meio a essa fase difícil, teve protesto lá na porta do CT Lana Drummond, tá? Na manhã desta quinta-feira, alguns membros da torcida Seita Verde estiveram lá na porta do CT para conversar com membros da comissão técnica e, claro, com o elenco. Humberto Loser foi um dos que parou para conversar com a turma, assim como o goleiro Gustavo, também o Eduardo Persson. Alguns jogadores pararam para conversar com a torcida que marcou presença, um pequeno grupo de torcedores do América. E, claro, fica a expectativa por algum sinal de melhora, já que o Coelho vem trabalhando a semana toda com essas diversas novidades, a começar pelo treinador, para esta partida de segunda-feira contra o Atlético Goianiense. O Dragão só venceu um dos últimos 5 encontros com o América. Então, um bom retrospecto pode ser fundamental para o Coelho, quem sabe, conseguir essa primeira vitória na Série B do Brasileirão.
1: E com o novo comandante, é uma era diferente no América, assim espera o torcedor que protestou no dia de hoje, Romano.
2: Eu acho até que o torcedor do América demorou. Sabe? Demorou para protestar. Porque do jeito que tá a coisa.
1: Não foi um erro. Eu não falo nem da contratação do Roger, demissão depois do Roger. Mas antes dele, tava o Valentim, né? Que a coisa não tava fluindo, mas foi o mesmo treinador que na temporada passada livrou a América de um rebaixamento. Não foi um erro ter demitido o Valentim, não?
2: Ah, eu acho que o erro foi montar o elenco. O erro do América foi montar o elenco. Você vê o seguinte, o Valentim não deu certo, aí traz o Roger. O Roger também não conseguiu dar certo com esse time. É bom a gente lembrar o seguinte, gente, são 11 rodadas da Série B até agora, o América com um terceiro treinador diferente. Terceiro treinador diferente. E eu, se continuar nessa toada aí, ó, vai vir o quarto, o quinto, enfim. Será que o problema é o treinador? Será que o grande problema do América é treinador? Na minha concepção, não.
1: Durante a semana, acompanhamos trecho do que disse o Salum em entrevista coletiva, citando a questão financeira, né? Deixou claro ali que a pegada no América tá diferente por causa da situação de mais um ano de Série B, temporada difícil, a questão financeira pesa bastante. Mas aí você pega no elenco do América, tem jogadores ali que, pelo menos teoricamente, Romano, não era pra estar nessa situação, não. Mastriani, William.
2: Mas aí é muito simplista se a gente for fazer esse tipo de análise. Mastriani e William, eles conseguem mudar o panorama? Não. Porque você precisa de outros jogadores. E aí o América tem deficiências, não tem dinheiro para contratar. A situação financeira não é legal. Aí você tem que ser inteligente. Sabe?
1: Criatividade.
2: Você não pode buscar, por exemplo, um jogador, como o América tem, e não vou citar aqui até para não expor o jogador, mas um jogador que o América trouxe, que não vingou em lugar nenhum que ele passou. Que ele não foi destaque em lugar nenhum, a não ser uma musiquinha que fizer para ele. Sabe?
1: Sim.
2: E aí, entendeu? É falta de inteligência, pô. Pega a ficha do cara, dá uma olhada. Não dá, o cara não vai.
1: Tá do erro de cálculo e planejamento.
2: Se você não tem dinheiro, você tem que ser criativo.
1: Sim.
2: Agora, sem dinheiro e não sendo criativo, dá no que tá dando aí.
1: 11:41, o intervalo e na volta o Galo Atlético aqui no apito final.
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1: De volta com o apito final para destacar o Galo. O Atlético pede passagem. Boa noite. Chega mais, Pedro Abílio.
11: Fala aí, muito boa noite a você a quem acompanha o apito nesta quinta-feira. O Atlético está observando o mercado dos atacantes. É isso mesmo. É a primeira prioridade estabelecida após a confirmação da contratação do zagueiro Léo Duarte. Jogador que deve chegar nas próximas semanas para realizar os exames médicos, enfim. Uma situação parcialmente resolvida no sistema defensivo do Galo. Houve muita cobrança, especialmente no ano passado, com relação a como o Atlético lidaria com a falta de opções, inclusive do mercado, para o primeiro volante. E na época, CSO do Atlético, Paulo Brax chegou a dar algumas entrevistas dizendo que era a prioridade do Atlético. Neste ano chegou o Tomás Pérez, que é um jovem jogador, não conseguiu se firmar como um titular absoluto, mas frequentemente é utilizado principalmente pela característica mais defensiva entre as opções no meio-campo atleticano. E aí, após a saída do Hulk, o elenco ficou ainda mais carente de um fazedor de gols. Para a gente colocar na balança, Bernard e Cassierra têm 5 gols cada. São os artilheiros do Atlético na temporada. Eles estão justamente empatados com o número de gols que fez o Hulk, também com 5 tentos em um número menor de partidas. O Eduardo Domingues e sua comissão técnica entendem nesse momento a necessidade de ter não só uma sombra para o Cassierra, mas uma alternativa para quando precisar preservar jogadores. Uma vez que quem tem sido utilizado nessa função é o Reinier, de origem um meio-campista e não um centroavante de fato, apesar também de ter marcado alguns gols em 2026. Cauã Soares, jogador das categorias de base, que também vem sendo utilizado no decorrer de algumas das últimas partidas, seria a outra opção mais próxima dessa característica de centroavante que tem o Cassierra. Diante das dificuldades do mercado, especialmente o brasileiro, a tendência é mesmo de olhar para o futebol internacional para quem sabe encontrar um outro Cassierra ou alguém com um perfil parecido. Valendo lembrar que o colombiano chegou nesta temporada, demorou um pouquinho, né, para se firmar, mas hoje é considerado um titular do time atleticano, pós-Copa, com foco no ataque a partir de agora, amigos.
1: Galo, que se preocupa com a defesa, fez a contratação do Léo Duarte, agora tá mirando contratações pro ataque, Romano.
2: É, o Atlético, com certeza, o Barba Domingos, passou para a diretoria atleticana as deficiências, né? O Atlético tem deficiências grandes. Acho que o Atlético precisa de mais um zagueiro. Não só o Léo Duarte, o Atlético precisa contratar mais um zagueiro. O Atlético precisa de jogador de ataque, jogador que chegue e resolva. Mais um tá cheio. Tem que chegar e resolver. Ah, é um cara que atua pelos lados do campo? Tem que ser um cara para chegar e resolver. Ah, é um atacante mais centralizado ali? Para chegar e resolver. Mais do mesmo, tem muito. Precisa chegar de um cara que possa resolver, que seja o diferencial. Aí sim. E o Atlético, na minha concepção, ainda precisa de um meia. Um cara articulador. O Atlético não tem esse articulador. Agora, para chegar, tem que sair, né?
1: Exatamente. 11:47, mais uma do Galo, do Atlético, de volta. Pedro Abílio.
11: O clube está vivendo muitas transformações internamente, né? Recentemente houve a inauguração de novas estruturas para as categorias de base, posteriormente houve uma grande reforma na academia dos jogadores do time profissional e agora o Atlético tem passado também muitas coisas que estavam antes na sede administrativa para a Arena MRV. O estúdio novo da Galo TV foi inaugurado nesta semana. Novo estúdio que será inclusive na Arena Atleticana, e esse novo estúdio recebeu no primeiro Galocast da nova estrutura simplesmente o nosso comentarista Marques e também o seu eterno companheiro de ataque Guilherme. Os multicampeões fizeram 272 gols juntos, né? No ataque do Atlético, eles foram quase que imbatíveis e a torcida lembra com muito carinho. E nessa resenha, claro, falaram sobre muitos aspectos. Mas, enquanto o Marques hoje é nosso colega aqui na Itatiaia e muito bem analisa as situações dentro e fora de campo no clube, o Guilherme é um diretor técnico dentro do departamento de futebol. E ele confessa que, décadas depois, retornando ao clube, se assustou ao encontrar as novas estruturas, né, oferecidas pelo Atlético aos seus jogadores. Vamos acompanhar o que disse o Guilherme.
12: Me chocou muito o que é o Atlético hoje, bastante. Sim, ah, mas você só jogou em time grande. Sim, mas o Atlético hoje é uma... É um clube, assim, sensacional, espetacular, uma estrutura, uma organização, uma interação entre todas as áreas, tudo funciona como relógio suíço mesmo. E eu e o Marcos, nós sabemos, né, o que as dificuldades que nós tínhamos aqui, né?
2: Sim.
12: No começo, a gente não tinha local para treinamento. Às vezes a gente chegava para treinar, não sabia nem onde ia treinar, né?
11: Lembrando, portanto, 22 de junho para reapresentação, posteriormente a tendência, né, de alguns jogos amigáveis, jogos amistosos, sem muitas situações de viagem, sem muito desgaste para os jogadores, afinal de contas sabemos que o segundo semestre vai ser bem pesado. Já sabemos que os jogos da Sul-Americana na fase de playoff vão acontecer até o dia 29 de julho. Então o Atlético já sabe que nesta data de 29 de julho vai acontecer a partida de volta entre Red Bull Bragantino e Sporting Cristal. Lembrando que o primeiro jogo será na semana anterior no Peru e a segunda partida em Bragança Paulista nesta data. Repito, 29 de julho. E aí o Galo vai conhecer o seu adversário para as oitavas de final da Copa Sul-Americana de 2026. Já sabe que enfrentará o Juventude nas oitavas da Copa do Brasil e na sequência enfrentará Sporting Cristal ou Red Bull Bragantino, lembrando que na Sula os jogos de oitavas serão depois, né, dos jogos de oitavas da Copa do Brasil. Ida na Sul-Americana 11 a 13 de agosto e os jogos de volta previstos entre 18 e 20 de agosto.

0: mundo batendo a porta, México e África do Sul e rumo ao Hexa, o Brasil em ação, que venha a vitória contra o Marrocos e o Brasil que se prepara, se movimenta, a conexão Estados Unidos, ele chega com o Brasil. Boa noite, Cláudio Rezende.
1: Um abraço, boa noite a você também, a todos do apito final da Itatiaia, desta quinta-feira, o feriado nacional aqui nos Estados Unidos, um dia normal e de muito trabalho para a seleção brasileira na antevéspera do último teste para a estreia na Copa do Mundo. No sábado, Brasil em campo em Cleveland, em Ohio, contra a seleção do Egito, do Salah. É o grande jogo deste fim de semana que a Itatiaia vai transmitir, é claro, no sabadão às 7 horas da noite. Podemos acompanhar hoje uma parte da atividade da tarde, inclusive com o Ancelotti, na parte que ele mostrou para a imprensa, com algumas alterações, mudanças no time, mesmo aquele que ele testou ontem. Então, o Brasil realmente diferente que ele planeja em campo no fim de semana, até porque é o último teste, tá na hora ainda de fazer algumas experiências no time antes de pegar o Marrocos, aí é para valer no dia 13 de junho, valendo 3 pontos no grupo C da Copa do Mundo. 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Hoje no treinamento, o time que o Ancelotti montou, ele colocou o volante Danilo do Botafogo como coringa. Então ele jogava para os dois times, mas nas demais posições. Alisson, Wesley na zaga, uma alteração. Marquinhos teve como colega nesse treinamento de hoje o Léo Pereira e não o Gabriel Magalhães. E na esquerda o Douglas Santos, ex-galo, que deve ter a oportunidade aí no lugar do Alexandre. O meio-campo do Brasil teve Casemiro, Bruno Guimarães e aí o Danilo funcionando aí como um jogador a mais. Lá no ataque, ao invés do Paquetá, que foi o teste dele ontem, hoje colocou o Rayan, ex-Vasco da Gama, tá fazendo aí bons jogos com a seleção brasileira, menino de talento, com o Igor Thiago, Rafinha e o Vini Júnior. O Brasil para esse duelo contra o Egito não vai fugir dessas formações, ou a de ontem ou a de hoje, que o Ancelotti deve confirmar amanhã em entrevista no pré-jogo.
0: É o Brasil encerrando os preparativos para o início dessa Copa do Mundo, amistoso contra o Egito, 11:54. Rezende, e sobre o lateral Wesley, fala pra gente.
1: É, o lateral Wesley vem sendo uma figurinha carimbada, foi assim no jogo contra o Panamá, começou jogando. Nesses treinamentos aqui também nos Estados Unidos, ele vem aparecendo no time principal. E o Wesley fala da pressão que é, para ele, um garoto de 22 anos, jogar uma Copa do Mundo com a camisa mais pesada, que é a do Brasil.
2: Muita pressão, como já falei, eu sei da responsabilidade que é estar aqui, vestindo essa camisa. Então, acho que, como eu já passei por tanta coisa, tentar fazer o que eu já fiz. Quando estava numa fase ruim, uma coisa que não acontecia, não dava certo, tentar dar essa volta por cima, só que como é a minha primeira experiência numa Copa do Mundo, então eu quero que só aconteçam coisas boas e estou me preparando para isso, para que não tenha nada de ruim e que eu possa fazer uma grande Copa.
1: E o Wesley falou também da disputa por posição e se ele pode jogar mais defensivamente. Porque o Ancelotti gosta, né, de jogar futebol europeu muito assim, né? Um dos laterais fica mais preso. Vamos acompanhar o que ele fala.
2: É o jogo que vai decidir. Se eu for começar jogando na estreia da Copa, se eu tiver lá e ele pedir para me ficar o jogo todo lá defendendo, eu vou ficar. Se ele pedir pra mim ser o Wesley, que eu sou, de atacar e poder ajudar, eu vou atacar. Então, se for pra fazer as duas coisas, eu vou fazer. Só que eu tô aqui pelo Brasil, tô aqui pra ajudar e não importa. Se for pra mim ficar os 90 minutos, dos 100 minutos lá defendendo, eu vou ficar dando o meu máximo. E é isso.
1: Tá aí o Wesley, que é um dos jovens que vai disputar a primeira Copa do Mundo. É uma geração aí pensando também na próxima, lá em 2030, e o Wesley faz parte desse grupo.
0: Dali Rezendão, 11:56, para arrematar contigo, Cláudio Rezende, a situação do Neymar.
1: É, o Neymar segue em tratamento intensivo. Hoje mesmo a seleção treinou aqui no CT do New York Red Bulls em dois períodos, e o Neymar não foi a campo, mas esteve aqui fazendo trabalhos internos da fisioterapia e também parte na academia. O Neymar não vai seguir com a seleção amanhã para Cleveland, em Ohio, local do jogo amistoso do sábado contra o Egito, até porque a estrutura daqui da casa do Brasil nessa Copa do Mundo em Nova Jersey é muito melhor para ele, o jogador que precisa fazer tratamento. Então ele fica por aqui e a seleção segue amanhã em voo fretado às 5 horas da tarde lá para o amistoso.
0: Dali Cláudio Rezende, 11:57. É o Cláudio com a nossa seleção brasileira, a Itatiaia, com o futebol pentacampeão do mundo que vem ao hexacampeonato. O intervalo e na volta, os destaques finais.
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5: Bons destaques finais aqui do apito final, meia-noite em Belo. O destaque final que vem do Cruzeiro, Emerson Pansieri.
6: O Cruzeiro segue no mercado à procura de reforços para a temporada e o nome do Santiago Sousa, volante de 27 anos, é um nome que agrada a diretoria do Cruzeiro. Jogador que está no Racing e inclusive venceu a Copa Sul-Americana para cima do Cruzeiro em 2024. Atleta que pode atuar também na zaga. Ele é muito bem avaliado internamente pelo departamento de análise de desempenho, análise de mercado do Cruzeiro, e pode ser que uma proposta na casa de 8 milhões de dólares seja feita para o Cruzeiro contratar o jogador. Aliás, depois que demos essa notícia aqui na Itatiaia, o assunto também repercutiu muito na Argentina. É outro atleta do Racing, já que o Cruzeiro negocia a contratação do lateral esquerdo Gabriel Rojas. O atacante Gabriel Peck, de 25 anos, revelado no Vasco, atualmente no Los Angeles Galaxy dos Estados Unidos, é outro jogador que interessa. O que chama atenção é que a pedida do time norte-americano atualmente foge um pouco, mas o Cruzeiro está disposto a negociar.
5: Atlético, Pedro Abílio.
7: O Atlético oficializou o primeiro contrato profissional do Guilherme Pires, goleiro, só tem 16 anos, jogador que foi vice-campeão da Copa do Brasil na categoria na semana passada. A tendência é de que ele, que vinha sendo consultado por outras equipes, tem agora um vínculo firmado com multa rescisória na casa de 60 milhões de euros para o mercado internacional. Informação trazida hoje pelos colegas do No Ataque, confirmada pela Itatiaia, jogador que segue com o sub-17 do Atlético, que está disputando o Campeonato Brasileiro da categoria. No ano passado ele estava no grupo campeão da competição.
5: América, Lucas Sanches.
8: Nesta quinta-feira, o Coelhãozinho entrou em campo, segunda rodada do Campeonato Brasileiro Sub-17, partida lá em Curitiba, fora de casa, contra o Atlético Paranaense, que teve um pênalti a seu favor no primeiro tempo, defendido pelo goleiro Renan, mas abriu o placar ainda na etapa inicial. Nos acréscimos do segundo tempo, na Bacia das Almas, o Coelhãozinho empatou com o Rian, que agora em duas rodadas tem dois empates na competição. Na próxima rodada, o América Sub-17 visita o Juventude, duelo na terça-feira.
5: Seleção Brasileira, Cláudio Rezende.
9: A programação da Seleção Brasileira segue aqui nos Estados Unidos. Nesta sexta-feira pela manhã tem a entrevista do técnico Carlo Ancelotti às 9 horas da manhã no hotel. Depois, treino que terá apenas 15 minutos aberto para a imprensa. E à tarde, às 5 horas, a Seleção Brasileira segue para Cleveland para o duelo de sábado às 7 horas da noite, horário de BH. Tem Brasil e Egito, é o último teste da nossa seleção antes da Copa do Mundo. A estreia dia 13 contra Marrocos. O nosso adversário, inclusive, vai estar em campo também, amistoso, aqui na região de Nova York contra Noruega no domingo.
5: Valeu, Rezende, meia-noite 3, na sequência Itatiaia é a dona da noite. Romano, um forte abraço, satisfação tê-lo aqui mais uma vez, meu irmão.
10: Abraço, valeu demais. E chegando o casal 20 da Itatiaia. Com eles não tem finados no amor, o amor é eterno. Vem aí, espalhando amor no seu rádio. Esse casal é legal, cara.
5: Dali Gutenberg Gomes, Dali Tinelão. E peça rara, viu, gente? Good, peça rara também o nosso chinelão, comandando a audiência. A Itatiaia é a dona da noite, a melhor dupla do Brasil aqui na Rádio de Minas. 12:04, esse foi o apito final. Fico por aqui, valeu, galera. Fui.
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0: Bom dia, turma do bom dia. Boa noite pra quem é da noite, pra você que roda a noite, pra quem vive a noite e pra quem vai encarar juntinho com a gente o frio da madrugada. Chinelão, Barão, Homem de Melo, 2.222. Temperatura de momento.
1: Agora, nesse momento, Gutenberg Gomes, aqui, ó. Olhando para o clima tempo, 15 graus.
0: 15 graus e a sensação térmica.
1: Sensação térmica de. Cadê? Onde que mostra?
0: Aí, ó.
1: Aqui?
0: É.
1: Aonde?
0: 12, tá marcando? Ah, não, a mínima vai chegar a 12.
1: 4 horas da manhã vai chegar a 12 hoje.
0: Nossa Senhora Aparecida, ao lugar gelado! Isso aí foi aquela frase que eu tornei célebre onde, Tinelão?
1: Lá em Ribeirão de Santo Antônio.
0: Primeira vez que eu cheguei lá, defunto, me deram um microfone na mão, o palco tava lá e o público lotando a praça. A primeira coisa que me veio à cabeça, a hora que eu abri a boca, veio aquela fumacinha e eu falei assim: aô, lugar gelado! E até hoje
1: pegou.
0: Todo mundo que eu encontro lá lembra disso, hein?
1: Sensação térmica agora. 13 graus.
0: 13 graus.
1: 13 graus.
0: Eu vou te contar. Então, isso aí é o desespero do solteiro, sim ou não?
1: Com toda certeza. Ai, fica solteiro é melhor que casado.
0: É.
1: Ok. Fala comigo agora, se é bom ficar solteiro?
0: Agora que eu vou te contar. Ou você tem um edredom bom, ou você gostaria de ter uma costelinha do seu lado. Que delícia! Então é isso. Olha, mas que prazer, que alegria, que bom saber que você tá aí do outro lado do radinho. Já acompanhou esses fenômenos do primeiro time do rádio. Hugo Sérgio é nosso. Emerson Romano é nosso também. E boa viagem para o Hugo Sérgio, que também já está embarcando para a Copa do Mundo na próxima segunda. Aí aquele timaço ainda mais reforçado e vai ser aquele show de cobertura com o timaço da Itatiaia. A turma não vai perder nada, hein, Otinelão?
1: Nada, viu, Gutenberg? Ouvinte da Itatiaia fica por dentro de tudo, dentro e fora dos campos, acompanhando todos os detalhes sobre a Copa do Mundo.
0: É isso aí, no México, no Canadá e nos Estados Unidos também, a turma vai estar por lá trazendo aí todas as emoções da Copa do Mundo de futebol que tá chegando e vai movimentar. Às vezes a gente sente assim, olha, mas já não é a mesma coisa de outras edições da Copa, onde a gente via as ruas enfeitadas, bandeirinha, pintura, mas quando começa para valer ali, a turma se anima, a turma se reúne aí para curtir. Então, é aquele grande acontecimento do futebol, é de 4 em 4 anos e a gente realmente vai entrar nesse clima aí. Seu menino já terminou de completar o álbum de figurinha ou não?
1: Falta pouquíssimas figurinhas, falta 40 e acho que 48 figurinhas.
0: E cadê as repetidas que você ia me dar?
1: Meu menino virou um 7-1 danado.
0: É mesmo?
1: Tá fazendo negociação lá no shopping, outro dia voltou, entrou lá com 150 figurinhas, voltou com 95 e mais uns 80 conto.
0: Olha, fez bem.
1: Você tá virando um catireiro, hein? Ele falou, não, porque as brilhantes valem mais, eu cobrei 7, a outra eu cobrei 15 em uma só. Eu falei, ó, não é que o menino tá virando um catireiro danado? Aprendeu a fazer dinheiro com figurinha?
0: Olha, eu tô num WhatsApp aqui que eu abri, mas não é o nosso, não, porque olha aqui, tudo é polícia, policiais. Isso aqui é outro grupo, não?
1: Deixa eu ver, meu Deus. Ó, o nosso tá ligado já, bonzinho aqui, ó. O Walter Prudente já tá mandando mensagem, a Rosália já tá mandando mensagem.
0: Esse aqui é o do Renato.
1: O do Renato Rios Neto?
0: Tá aberto.
1: Ele deixou aberto?
0: Tá aberto.
1: Meu Deus, a casa caiu. Apaga.
0: A casa caiu.
1: Nossa, ele volta de ré lá saber que seu WhatsApp tá aberto.
0: Outro dia eu fiquei sabendo de um velório aí que o defunto levantou na hora que ele esqueceu o telefone dele desbloqueado. Ele já tava prestes a ser enterrado, aí alguém falou assim, olha, ele acabou deixando o telefone desbloqueado, ele levantou com o algodão na narina do cachorro e falou, me dá esse telefone.
1: Desbloqueia.
0: meu Deus do céu, então é isso aí. Cadê aqui? Eu tenho que sair aqui agora pra entrar no. Aqui, pronto, sair. Agora eu vou entrar no nosso. A casa caiu!
1: Agora sim.
0: Já está liberado para participação, para interatividade 99996-7074. 13 minutos desse novo dia chegou, hein? Olha ela aí! É aquele dia tão especial. Chegou a sexta-feira.

0: de semana que está começando. Aliás, começou até um pouquinho antes, que tivemos aí o feriado da quinta-feira, o feriado de Corpus Christi. Muita gente está emendando, mas é claro que muita gente está aí retomando também as suas atividades. E nós estamos aqui para aquecer a sua madrugada e para fazer ao lado de vocês a madrugada mais acolhedora do rádio, a madrugada mais interativa do Brasil. Que horas são, Tinelão?
1: Agora é 00h14 ao vivo.
0: Ao vivo estamos aqui, não tem programa gravado não, tem?
1: Não, hoje é dia 5 de junho de 2026. 00h14. É sexta-feira.
0: Aliás, a minha esposa agora à noite, eu mandei aquele áudio lá do Tuniquinho, editei, botei ali com 5 minutos, mais ou menos, e ela ria, Tinelão, mas ria sem parar, e olhando assim, falando, como é que pode, meu Deus do céu, dois homens velhos, como pode ser tão besta assim? Mas hoje a gente podia até botar aquele áudio no ar, o que você acha?
1: Ele completo.
0: Completo não, editado com os melhores momentos. Vou mandar agora para Roger Lourdes.
1: Manda lá, e na abertura.
0: Daqui a pouquinho, para prender a audiência aí, para quem não acompanhou, um dos melhores momentos do programa
1: da
0: semana, sem dúvida nenhuma. Então eu vou encaminhar aqui a minha edição para Roger Lourdes, e eu vou te contar, você que perdeu aí, foi um momento daqueles assim, que a gente realmente se supera na bobeira, na bobagem, mas também com muitas verdades. Eu ouvi verdades naquilo ali, foi ou não foi?
1: Ô Gutenberg, eu só vi verdade.
0: É, ué.
1: A gente não fala mentira, a gente traz mais um temperinho pro assunto, mas é tudo verdade.
0: Exatamente. E o Tuniquinho chegou ontem lá com a radiografia assim de pulmão. Eu falei assim, pra que isso aí? Não, isso aqui é pra segurar a escada. Eu falei, só
1: é apoio pra escada.
0: É apoio pra escada.
1: Mas por que tá untado no óleo? Pra não dar ferrugem?
0: Ah, então daqui a pouquinho nós teremos esse áudio aí para encantar a nossa audiência, mas agora é hora de escalar o timaço que já tá aqui prontinho para fazer essa que é a madrugada mais animada, mais vibrante, mais alegre do rádio brasileiro, e que tem mais conteúdo também. Mudou alguma coisa ou o papai falou que é para falar mesmo?
1: Não, não mudou nada, inclusive o papai falou, é para falar.
0: É para falar.
1: Falar sem dó.
0: É para falar sem, até cansar a língua.
1: Papai falou, é para falar sem dó, é por isso que eu pago caro para vocês duas.
0: Então, duas o quê?
1: Duas pessoas.
0: Ah, muito bem.
1: E perguntou se nós tiver algum problema com o operador também, para avisar de uma vez.
0: É mesmo, é?
1: É.
0: Ah, você viu o que que o Emerson Romano falou agora há pouco, né?
1: É, o Emerson Romano tá coberto de razão.
0: É verdade. E aí aquele caminhão que derramou papel higiênico lá no anel rodoviário, pode mandar um pouquinho para cá, que tem uma galera ali que tá precisando.
1: Ô, papel higiênico aqui vai acabar rapidinho.
0: É, bruto. Olha aqui, a história do Tuniquinho, Ice Cream James apresenta a história do Tuniquinho. Estou mandando lá para Roger Lourdes, e daqui a pouquinho você que perdeu essa semana um momento hilário do programa, e a gente vai reapresentar daqui a pouquinho. Pode ficar ligado aí. Deu 6 minutos e 34, o áudio total tinha uns 11 bordoado, hein?
1: Tinha.
0: A gente eu fala por mesmo, hein?
1: Por mim eu colocava aquele áudio.
0: Ah, é? Pra gente dar uma volta lá fora, pegar um frio, constipar lá na Barão, hein?
1: Eu só pecava aquele áudio aí pra ver o que dava.
0: Ah, então.
1: 12 mil, mas o tanto que nós rimos.
0: É,
1: e você melhorou a garganta, você tava igual o Mutter.
0: Ai, não, eu tava igual aqueles carros antigos, quando ligava, ficava. E não pegava, e vai, rame. Mas então, não perca daqui a pouquinho a história do Tuniquinho aqui no nosso Dona da Noite. Mas o timaço já tá ali prontinho. Olha quem está ali juntinho com a gente. É ele, o nosso Júlio Silva, o difuntão das madrugadas.
2: Olha eu aí.
0: Olha ele ali, de algodão na narina e tudo mais. Aquela mochila dele não sai da minha cabeça. O que pode caber dentro de uma mochila daquele tamanho?
1: Dá trabalho.
0: Dá trabalho.
1: Eu falo com vocês que ele dá trabalho, vocês não acreditam.
0: Isso não pode andar na moto com o peso daquilo ali, não.
1: Esse defunto é custoso.
0: É custoso.
1: É custoso.
0: Ele dificulta a vida. Olá. Mas ali na central está ele, charme, beleza, simpatia.
1: Olá, macaxeira!
0: E ele está sempre no beat. Roger Lourdes. Roger Loures está lá na central, onde pulsa e vibra o coração da Itatiaia. Programação musical do querido e simpático Mércio Sattler. E aqui, a despeito de tudo que disse Emerson Romano e confirmou Hugo Sérgio, não se trata de casal. Casal não.
1: É duo.

0: aqui, rapaz. Que casal, que dupla. Dupla de comunicadores, dupla de amigos que estamos consagrando aí momentos históricos também nessa madrugada, por onde já passaram aqui grandes comunicadores, mas nós estamos dia após dia imprimindo também humildemente no sapatinho, né? A nossa história, a nossa marca e criando a cada dia aí uma identificação ainda maior com esse público maravilhoso da Itatiaia, que nos consagra com uma audiência que está igual balão de São João, hein, ô Tinelão?
1: Igualzinho, ó, lá no alto, é o balão do padre, ó.
0: Opa!
1: Graças a Deus.
0: Mais louco que o padre do balão, hein? Então é esse programa que nós vamos levar até você até as 4 horas da manhã. Então é claro que eu sou Gutenberg Gomes e de amigo pra amigo.

0: dinheiro no banco?
1: Quem tem?
0: Isso? Esse negócio de débito automático acabou com a vida da gente e a ilusão de que a gente tinha um dinheirinho guardado, hein?
1: Fala pra turma o que, que eu tô fazendo as contas aqui.
0: Olha, ué, maio 2026.
1: Não, maio.
0: Junho já foi.
1: Maio foi com excelência.
0: Ah, tá.
1: O que
0: sobrou
1: eu ganhei.
0: Alguma coisinha?
1: R$630 sobrou no mês de maio.
0: Bom demais.
1: Aí, olha pra você ver como é que é a vida do trabalhador. Começou o mês de junho.
0: É.
1: Eu recebi 3 vencimentos e já paguei 3.
0: À medida que vai entrando, vai saindo.
1: Nunca vi, o povo acha que a gente fala isso da boca pra fora.
0: É.
1: Entrou, sai, parece que tem um espírito dentro do aplicativo do Banco Inter. Entrou 3.000, já joga o boleto de 3.100.
0: Ah, enquanto tá empatando, tá até bom, viu, Tirão?
1: Ah, mas isso vai passar pra derrota, não demora. Isso é 7-1 da seleção.
0: Então é isso. É, vem com a gente que aqui é sempre um bate-papo alegre, descontraído e tudo isso para que o seu plantão, a sua vida na madrugada seja iluminada aí por duas almas benignas aqui levando sempre uma boa comunicação, pedindo sempre que o Divino Espírito Santo nos inspire,
1: amém,
0: nos ilumine e que não nos falte uma palavra de bom ânimo, de incentivo, porque problema todo mundo tem, né, Otinelão?
1: Todo mundo.
0: Mas quando essa luzinha aqui se acende, a magia do rádio acontece.
1: Todo mundo tem problema. Eu ia até falar, você tocou nesse tema bonito aí. Podia colocar Rosas de Saron pra abrir o nosso programa de fundo?
0: Olha, boa.
1: Então a música do Rosas de Saron, fiquei com ela hoje o dia inteiro na cabeça. Falei, vou pedir meu guru. Meu guru não me abandona.
0: Ah.
1: Ele vai deixar. Deixa eu ver se eu
0: falo. Qual é o nome da
1: Minha
0: música?
1: Vida.
0: Minha Vida?
1: É, deixa eu ver se eu mandei pra aquele.
0: Acha aí, defuntão. Acha aí.
1: É a coisa mais linda do
0: mundo. Eu vou te contar, a gente precisa disso.
1: Minha vida, eita, minha história, só sei. Essa é a coisa mais linda do mundo.
0: Isso é muito utilizado aí no Instagram, no TikTok, né?
1: Você sabe que Rosas de Saron é uma banda católica, né?
0: Sim, sim.
1: É meio que ecumênica, né? Que falar de Deus não quer dizer que você é crente, que você é evangélico.
0: É verdade.
1: É uma banda de Deus, mas é católica.
0: É claro, claro.
1: Minha vida. Se fosse um trem de pornografia, ele tinha achado.
0: Já tinha achado. Se fosse a Titi Olinda
1: gritando. Você gritar, acha Jasmine quando transou com 300 homens, ele acha.
0: A Nina Hartley dos anos 80 lá.
1: Mas uma oração, a música de Deus, ele não acha.
0: Ah. Olha lá, e desacata. Ó, eu não vou separar, não.
1: Eu
0: hein?
1: Não quero assustar você, não. O papai, antes de ir pros Estados Unidos, falou que eu e Gutenberg vai fazer uma votação. Se ficar 2-1, a gente troca, viu?
0: Vou fazer uma dedanha.
1: São 3 votos. Se ficar 2-1, a gente troca, viu?
0: Uma voto. Fatura,
1: maioria dos votos por substituição.
0: Então, daqui a pouquinho chega aí a Rosa de Saron, mas agora 12:23. Então ele tá aqui do meu lado, sempre com essa alegria, sempre com esse astral bom, e é isso que a gente precisa. A gente precisa de mais pessoas para alegrar esse mundo tão perdido, tão complicado, e ele representa e dá voz a esses irmãos do volante grande, do chapéu virado, da buzina bruta. E vamos acelerar esse caminhão. Quem não puder entrar na boleia, que vai pra carroceria, mas não perde a viagem não, hein?

0: graças a Deus, melhor agora, né?
1: Ô, Gutenberg, fico feliz de chegar aqui, estar ao seu lado, falar para esses ouvintes maravilhosos. É um prazer novamente. E vambora romper essa madrugada no peito e no frio.
0: No peito e na raça.
1: E no frio.
0: E com bom humor, com alto astral e com a bênção de Deus nos alcançando, nos iluminando, para que a gente também possa iluminar aí mais e mais vidas e amigas e amigos. Achou? É sem você. Ah lá, ah lá. É. Tá bom, tá bom. Então bota aí Rosa de Saron, que nós queremos começar o programa iluminando e abençoando, né?
1: Ele não cala um minuto.
0: Não para de falar, não para
1: quando
0: de falar.
1: Quando ele ganha. Ah, ele tá pedindo pra despedir, desculpa que eu falei o nome da... Desculpa, Júlio Silva, eu falei o nome da música errada, tá anulado a votação.
0: Pronto.
1: Você continua com a gente até as quatro.
0: Pronto, pronto, eu não quero ver briga nessa equipe tão grande.
1: É uma equipe.
0: Essa equipe.
1: Começa com essa cachorra, sua chama.
0: Como é que essa cachorra chorra? Como é que, não podemos, é uma equipe, é um trabalho em equipe. Bota a música aí, meu filho, dá um play pra gente ouvir a música aí do...
1: Essa música é linda demais.
0: Beleza, hein?
1: Isso é pra você, meu amigo, que tá desanimado, esperando um milagre de Deus, esperando a resposta de Deus. Essa é música pra você refletir. Calma, parece um rock pesado, mas não é.

0: pior versão que tinha.
1: Mas também você bota defeito em tudo nele, hein?
0: Olha que música linda, ó.
1: É.
0: Agora,
1: o refrão, ó, ó.
2: Tá em atividade o grupo?
0: Ah, tava escutando eles hoje lá em casa.
1: Olha.
0: Só que ela tem ela em pop, sem ser rock assim, mas bonita.
1: Agora mesmo o Mestre Sattler cai da cama lá. Que é isso que tá tocando na minha rádio,
0: meu? Tiraram Deus as minhas versões e colocaram essas músicas de rock aí, pelo amor de Deus, meu filho.
1: Cadê o refrão da música agora?
0: Agora, ó.

0: As guitarradas danadas na madruga, hein? Ah, muito bem. Então, é isso aí. Tá bom, para de falar. Oh, meu Deus do céu. Ele quer o microfone pro Bira lá. Bota o microfone do Bira lá.
1: Fala pra ele com o último que falou aqui. É. Não faz mais parte da emissora. Te avisei.
0: Eita. 27 minutos desse novo dia. Eu pergunto a você, Tinelão, tá tudo bem ou não?
1: Ô, Gutenberg, graças a Deus, tá tudo ótimo. Dormi bem, descansei e fico melhor. Quando eu chego aqui, fico sabendo que com você também tá bem, com o defunto tá ótimo, com o Louris tá ótimo. Essa é a vida. Vambora romper essa madrugada no peito que tá gostoso.
0: Aí sim, eu pergunto a você, 5 de junho de 2026, o que que nós temos para celebrar agora aí, hein?
1: Gutenberg Gomes, hoje é o Dia Mundial do Meio Ambiente.
0: Aí sim. Hein?
1: Lembrando que ontem era o Dia Nacional do Engenheiro Agrimensor e, não, ontem, né? Foi um dia parecido com o dia do meio ambiente, era o Dia Nacional da Educação Ambiental.
0: Sim, sim.
1: Hoje não, hoje é o Dia Mundial, Mundial do Meio Ambiente.
0: Muito
1: esse bem. Meio ambiente que nós temos que cuidar dele.
0: Esse meio ambiente tão judiado, tão esculachado, como se a gente pudesse sair daqui para ir para algum lugar. Não dá para sair. Não. É aqui que nós temos que cuidar, né?
1: E se você comprou uma casa, não tem dinheiro para comprar outra, tá sabendo que você vai ter que ficar nela muitos anos, o que que você tem que fazer?
0: Cuida dela.
1: Cuidar.
0: É.
1: Isso é o planeta, é cuidar. Isso aqui é uma curiosidade a título de veículo?
0: Pois não.
1: Eu te conto agora. Os carros mais novos de uns anos pra cá desliga sozinho quando passa, para no semáforo, quando você para ele mais tempo, que você está com o pé no freio, mesmo ele engrenado, o carro automático, ele desliga. E eu achava que era para economizar combustível. E eu estava errado. Não é só para economizar combustível. Alguém que preocupa com o meio ambiente mandou reforçar motor de arranque e bateria para que os carros possam desligar toda hora, todo minuto. É pelo meio ambiente.
0: É por isso que fica essa buzinação aí, que alguém tá atrás lá, demora um segundo pro

0: carro arrancar, alguém buzina. Não,
1: aquilo é mexer no celular.
0: Ah.
1: Ou esses carros novos, se você tirou o pé do acelerador, do freio, ele já liga e já sai arrancando automático. Já
0: liga de rapidinho assim?
1: Não, já liga e arranca.
0: Ah,
1: boa. O segredo é mexer no celular que faz sinal não andar.
0: Ah, tá.
1: Você pode olhar, sinal abriu, o cidadão não arrancou o carro, você pode olhar uma claridade no óculos dele lá no para-brisa, tá mexendo no celular.
0: Tá lá, tá vendo o que tá acontecendo no mundo, então sobe aí o Chitão e o Chororó com essa música bonita do meio ambiente, e coisa linda. Nos dias 16 e 17 agora vai acontecer o Fórum de Meio Ambiente no Tribunal de Contas do Estado, realização da AMM, e mais uma vez eu terei a honra de estar lá como mestre de cerimônias desse grande evento. Alô, Licínio! Alô, Edson Vilela, ex-prefeito de Carmo do Cajuru, estaremos juntos aí nesse grande evento mais uma vez. Então, tem mais aí pra registrar?
1: Tem. Hoje é o Dia Nacional, comemora-se no Brasil o Dia da Ecologia.
0: Ecologia.
1: Hoje é o Dia da Ecologia.
0: Sim.
1: E tudo a ver com o dia de hoje, uma função muito importante no planeta, mas é comemorado no Brasil no dia de hoje, o Dia Nacional da Reciclagem.
0: Aí sim, hein?
1: Aí todo mundo julga o catador, às vezes, todo mundo não, mas às vezes a gente julga um catador, por quê? Infelizmente, a gente confunde, às vezes, o catador com o morador de rua. Nem todos os moradores de rua são catadores. Tem morador de rua que ele é só usuário, é o que dá trabalho.
0: Certo.
1: Mas tem morador de rua que ele é o catador e ele tem uma função muito importante, que é reciclar.
0: Reciclar.
1: Gutenberg, eu sou de uma época, você também, que só se reciclavam ferro, lata e alumínio. Você lembra disso?
0: Lembro.
1: Nós, eu, você defunto, que temos menos de 55 anos, nós pegamos a evolução da reciclagem do plástico.
0: Do plástico, do vidro.
1: Do vidro. Era
0: do
1: comum.
0: Papel.
1: Era comum papelão marrom, ferro e lata.
0: Uhum.
1: Não era isso?
0: Isso. Só
1: e
0: isso.
1: Garrafa de vidro.
0: E alumínio.
1: Hoje tudo se recicla.
0: É.
1: E graças a esses catadores de rua, aos recicladores, que ainda, parece que não, mas a cidade ainda é um pouco mais limpa.
0: É verdade.
1: Porque pega plástico, pega papel. Só que muitas vezes são confundidos pelo fato de trabalhar com produtos sujos com os noiados. E não são. Esse que reciclica tem o nosso respeito. É ou não é?
0: Claro, claro. Então, nosso carinho aí, nosso respeito máximo para essa turma. E daqui a pouquinho a gente tem mais aí?
1: Não, aí
0: só os famosos, né?
1: Hoje é só famoso bom, hein?
0: Ah, então guarda aí pra volta do intervalo, porque agora 12:32 é tempo de um intervalinho rápido e a gente volta já.

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2: Vem com a gente até as 4 horas da manhã, você assusta e a madrugada flui dessa maneira leve, alegre, descontraída. E dá uma dica aí pra turma também, Tinelão.
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2: 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Olha aqui, o nosso querido Wilson da Costa Rocha é coletor, é gari em Itabira e tá dizendo: vocês falando em reciclagem, trabalho no caminhão da reciclagem aqui e tá nos acompanhando agora pela Rádio Caraça, lá na querida cidade de Itabira. Ô, querido, um abraço para você aí, obrigado pelo prestígio, trabalho. Trabalho essencial dessa turma da limpeza e da reciclagem também, né, ô Tinelão?
3: O Alex, que gosta de apertar um eletrodozinho. Ele mandou aqui: eu também sou um reciclador, eu também mereço o respeito. Olha. Aí ele mostrou a empresa dele, trabalha com embalagem e ele reciclando. Você sabia que a cremosa, se eu jogar um chiclete pela janela, ela até briga.
2: Ah.
3: Tudo separado na casa dela. Plástico, olha, plástico, alumínio. Mas você tem que ver, chega sem enjoado.
2: Olha só.
3: Mas as pessoas que preocupam com o futuro.
2: E veja você, a nossa audiência brutal. Esse aqui mandou agora: bom dia, amigos. Trabalhando numa fábrica de plástico reciclagem aqui. Olha aí, é, quem é ele? É o Cleibe Maia de Ibirité. E veja você, o Cleibe mandou,
3: olha lá,
2: o vídeo agora. É o momento lá. Olha como é que sai o plástico ali, igual um pozinho, igual um cimento, hein?
3: Verdade, olha que bacana.
2: É,
3: essa audiência, agora, ao vivo, hein?
2: Agora o pessoal tá lá reciclando tudo. Que coisa, hein, ô Tinelão?
3: Ô, Gutenberg Gomes.
2: Eu já vi um pessoal que pega uma garrafa PET e faz tipo um fiozinho assim, pega aquilo e vai puxando aquilo ali. Olha lá como é que tá saindo depois que vira o pozinho. Olha lá, sai igual um fio também. Que loucura. Beleza, hein, ô?
3: Você já imaginou se não tivesse esse tipo de reciclagem?
2: Ah.
3: Como é que o mundo estaria muito mais sujo?
2: As tartarugas tudo comendo, engasgando com canudinho.
3: Tubarão, de... tudo banguela de comer, lata de massa de tomate. Tado.
2: É, bruto. Ô, Cleibe, obrigado, querido, obrigado. Já eu quero ouvir o áudio aí, se tiver o rádio ligado na Itatiaia e vocês aí reciclando, aí fica uma coisa muito linda, a gente pode até compartilhar depois por lá. É, 12:37, então você falou que tem uma turma boa que tá aniversariando hoje aí da prateleira de cima, é, Otinel?
3: Da prateleira de cima, quero ver se o defunto tá bom no botão mesmo.
2: Vamos ver se ele tá rápido.
3: Quero ver se ele tá rápido. Porque hoje é só prateleira de cima, tá?
2: Aí eu quero ver.
3: Ô, Gutenberg, eu tava olhando a data que o Erasmo Carlos morreu, no dia do meu aniversário.
2: Olha só.
3: Ele morreu dia 22/11/2022.
2: Foi.
3: Aos 81 anos. E é aniversário do dia. Erasmo Carlos é do dia 5 de junho.
2: Opa, o nosso tremendão nasceu num dia como hoje e nos deixou. Que ano foi? Já tá?
3: 22.
2: De 2022.
3: No,
2: né,
3: dia do meu aniversário, 22 de novembro de 2022.
2: Ei, olha ele aí, ó.
4: Dizem que a mulher é o sexo frágil. Mas que mentira absurda.
2: Nosso Antônio Marcos, o pirata, está nos dando uma carona e está dizendo que a 040 está parada, sentido Belo Horizonte, altura de Congonhas ali. Mais algum problema naquele trecho ali? Aliás, você estava falando que durante o Noite Livre também, muitas ocorrências no trânsito. Nossa. Então, agora que a gente torce e reza por um plantão suave e tranquilo na madrugada, já temos essa ocorrência aí na 040, próximo a Congonhas, sentido Belo Horizonte, e o pirata tá lá digitando e a gente vai atualizando, hein?
3: Faz um favor pra mim?
2: Pois não?
3: Anota um recado aí pra mim no seu papel.
2: Aí, ó.
3: Papel Chinelão que quer comentar do acidente da Copasa.
2: Ah, tá.
3: Eu sei o que que é. É pra gente levar um comentário maior. O motorista responsável pelo caminhão da Copasa, irresponsável, deixou o ajudante que tava do lado dirigir sem carteira.
2: E pegou o motoqueiro.
3: Matou o motoqueiro.
2: Meu Deus do céu. Ali eu vi.
3: Cadeia, tá os dois presos.

0: pato. Eu gosto mesmo quando ele manda daquele meio daquele furdunço do trânsito lá e aquelas comidas boas que você gosta. Qualquer hora aparece até o famoso dentinho de turquesa por lá, né?
1: O Ed, qualquer hora encontra com ele, que ele tá famoso, o dentinho turquesa, é. O discípulo do goleiro Bruno.
0: É verdade. Mas ele mandou aqui o rádio dele ligado lá em Calcutá, na Índia, e tá aqui, ó, Ed Carvalho e Daisy, estamos viajando ouvindo os melhores. Aí mandou o aplicativo lá da Itatiaia cortando na alta lá na Índia, que beleza. Mas além do tremendão Erasmo Carlos, quem mais nós temos aí, hein, ô Tinelão?
1: Olha que coincidência, hoje também é aniversário de 82 anos da Vanderleia.
0: Vanderleia?
1: Vanderleia, que também era da turma desses moços bons.
0: A Vandeca era uma brasa, mora, bota uma bonita.
1: Sabe onde ela nasceu?
0: Onde?
1: Governador Valadares.
0: É de Valadares, da terra do defunto ali. Eu queria ouvir aquela, foi assim. Ah, é essa? É mesmo, é? Ah, você é bom mesmo. Bom, não quero briga com o defunto, não. Ele adivinhou o meu pensamento ali, ó. Foi assim. Ê, Vandeca, bonita toda a vida, hein? E tá bonita até hoje. Foi assim. Ê, coisa linda.
2: Eu vi você
0: passar por mim. O pessoal tá dizendo que eu canto muito bem.
1: Não, o moço falou comigo, o Temer devia ser cantor.
0: É. Aí ninguém ia me aguentar. Quantos anos tá fazendo essa mocinha aí?
1: 82 anos.
0: Não.
1: 82.
0: Para, 82. Outro dia mesmo ela tava lá no Diamante Cor de Rosa e tava pedindo o padre pra parar o casamento ali, ó. Aí, ó.
3: Este casamento.
0: Ó.
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0: Ao padre Bruno Gomes celebrando e chega a Vandeca pra tacar o terror na hora, ó.

0: próxima quinta-feira eu quero fazer um programa dedicado especialmente à Jovem Guarda. Será que, hein? Muito bem, gostou? Ele é do departamento artístico, é da direção?
1: Você não tá percebendo que ele tá mandando e desmandando aqui agora?
0: Ele é do tempo.
1: Avisa pra ele que ele não tem microfone lá, ele fica conversando de lá e ele quer a nossa atenção, aí dá mudo aqui os ouvintes, olha lá, olha lá.
0: Tá parecendo que a gente tá no centro espírita com dificuldade na comunicação.
1: Aí a gente tá conversando, aí o ouvinte do lado fala assim, por que eles estão mudos?
0: É verdade.
1: É porque tem um animal sem pedigree conversando com a gente ao vivo.
0: É verdade.
1: Segura. Agora eu pedi assim.
0: A Martinha é vivente, a Martinha da Jovem Guarda?
1: A Martinha?
0: Você
1: tá doido que não morre. Não, que era, eterna, meu filho.
0: Era o queijinho mineiro da Jovem Guarda. Essa turma toda tá aí, graças a Deus. O Márcio Greik, o Turiquinho já trabalhou na casa do Márcio Greik.
1: A Martinha é muito mais nova que você pensa, meu filho.
0: Quantos anos tem assim,
1: a Martinha? A Marta Vieira Figueiredo Cunha?
0: Isso.
1: O queijinho de Minas?
0: Ela, meu.
1: 78 anos e é de Belo Horizonte.
0: Exatamente. Pode até estar ouvindo o programa qualquer hora dessas, né?
1: O apelido foi dado pro Roberto Carlos.
0: Claro, claro.
1: Martinha.
0: Robertão passava o rodo geral, hein?
1: Ela tá ouvindo. Isso porque só tem uma, você já imaginou se tivesse nas duas?

0: Linda música.
1: É linda, linda.
0: Então, no modo 1x5 fica melhor ainda.
1: Aí, é porque essa juventude hoje não tem paciência pra nada. E não foi você que falou que a sua filha viu o filme com a rotação acelerada? É?
0: Acelerada e sem legenda. Só ela entende. É.
1: Aí o diretor tem um trabalho danado pra fazer uma cenografia, um diálogo, música. E a meninada acelera tudo. Não tem base um negócio desse. Quem mais nós temos aí, hein, simpático?
2: Ô, Gutenberg, hoje também é aniversário da repórter Sandra Annenberg.

0: ditado, quando o burro fala, o outro murcha a orelha.
1: Ô, Gutenberg, como é que escreve intuito?
0: Intuito?
1: É.
0: É um hiato. Tem um hiato aí, é I-N de nariz, T-U-I-T-O. Intuito. O que que você tá escrevendo essa palavra aí?
1: O Máximo.
0: É.
1: Ele mandou.
0: Máximos, décimos, merídios.
1: Gutenberg Tinelão, por que não aparecem as orações no canal de transmissão do WhatsApp? Eu falei que ele aparece sim, inclusive esse foi o nosso intuito.
0: É, claro.
1: Criar a lista de transmissão para chegar a oração. Aí não tá chegando para ele não, mas aí não vou mandar para ele o link, vai ter que chegar aí.
0: Muito bem.
1: É, o intuito foi esse.
0: E vamos salvar o contato dele, que aí fica mais fácil para que ele veja também no stories lá do WhatsApp da Itatiaia. Ô, Max Máximo, deve ser parente do Máximos Décimos Merídios, lembra quem era esse?
1: Não.
0: O gladiador.
1: Gladiador.
0: É verdade. Bota o Kennedy soprando esse saxofone, só soprando. Não precisa cantar ninguém em cima dele, não. Bota ele aí, é o aniversário.
1: Ah. Se você não mandar calar, não vai calar.
0: Não dá.
1: O ouvinte do lado de lá fica perdidinho. Por que você tá ficando mudo? É porque tem uma tagarela aqui dentro do estúdio.
0: Estão falando dentro do centro espírita lá, tem uma entidade falando lá. É aquilo ali, ó. É que já aparece uma entidade.
1: Igualzinho. É uma alma que não sabe se quer subir ou descer, fica perambulando. Você sobe ou desce, você desencarna. Sai, alma.
0: Sai, tá pesado. Ah, então agora aí sim, viu? Aí sim. Ouvinte. Pó, pó, pó, pó. Pó, pó, pó. Ouvinte, pó. Atenção, um minutinho da sua atenção, porque agora vem aquele momento de sabedoria, aquele momento de filosofia. Pó. Ouvinte, atenção para a visão do Tinelão.
1: Muito cuidado com essa ideia de que tudo na vida é substituível. Há pessoas que não se encontram duas vezes na vida.
0: Ah, verdade, verdade.
1: Tem gente que tem um marido, uma esposa maravilhosa e não dá um pingo de confiança.
0: É.
1: Tem gente que tem uma esposa, um marido maravilhoso, maravilhosa e a pessoa não dá um pingo de respeito.
0: É.
1: Aí já entra o Zezé de Camargo que fala.
0: Flores em vida.
1: Flores em vida. E vem Rio Negro Solimões e alerta. É. Depois que perde é que se vê.
0: É
1: a mesmo. Falta que faça.
0: Ah, meu filho, então é por essas e outras que às vezes um túmulo tá lá lotado de flores e em vida faltou aquele gesto, faltou aquele cuidado e depois não adianta, depois você tá dando dinheiro pro florista, no que ele merece também, é claro, mas dê flores em vida, diga o quanto você ama, o quanto você se importa enquanto a pessoa tá ali ao alcance do seu abraço, do seu perdão também, muitas vezes. Gostei da frase de hoje, vi sabedoria e vi filosofia nisso daí, viu?
1: Gostou?
0: Gostei.
1: Então, posso repetir?
0: Repita.
1: Muito cuidado com essa ideia de que tudo na vida é substituível. Há pessoas que não se encontram duas vezes na vida, viu?
0: Ah, muito bem. Depois é só aquele, e se eu tivesse conversado com aquela moça pela qual eu fiquei encantado ali dentro do ônibus, né? E nunca mais você vai ver aquela moça. E se eu tivesse quatro rodas, eu seria um jipe, Tinelão.
1: Se minha mãe fosse homem, eu tinha dois pais.
0: Então você não tinha nascido, né? O mais provável, inclusive. Mas, então, é dessa maneira e vamos valorizar em vida. É o que verdadeiramente importa. 00:51. Olha quanta gente mandando mensagem, dizendo que tá adorando o programa, que tá se divertindo no programa. E mande você também para cá, porque nós estamos ao vivo. 999-96-7074. Olha aqui, esse JV Souza mandou aqui agora. É o Vitor de CT, deve ser Connecticut, e ele tá dizendo aqui, manda um abraço para mim aí, vou ser papai de gêmeos. Olha que beleza, hein?
1: Não sei se a gente fala coitado ou parabéns.
0: É verdade, aí tá bem arrumado na vida.
1: Deixa eu pesquisar aqui quanto é uma lata de Aptamil.
0: Lá nos Estados Unidos, que ele tá lá fora.
1: Lá
0: viu?
1: Nos Estados Unidos?
0: É.
1: Uma lata de Aptamil, só para ele envergar o espírito, para ele aprender.
0: Um carrinho daqueles caro para dois lugares. Ah, meu Deus do céu. Guti, aqui é Denise.

0: Manda um abraço para minha sogra Getúlia da Silva Pimenta. Ela tem 86 anos e é apaixonada por você. Não perde uma oração. Ô, Denise, você pega a dona Getúlia e dá um abraço apertado nela. Aliás, dê dois aí. Diga que um é do Gutenberg e outro é do Tinelão. 8.6 tem a coroa e tá lá apaixonada por mim e não perde uma oração no programa. Que delícia.
1: Ô, dona boa, graças a Deus.
0: Dona Getúlia.
1: Ô, dona Getúlia, abraço pra senhora, querida. Deus te abençoe. A senhora vive 200 anos gostando da gente.
0: É verdade.
1: Sabe quanto é o Optamil nos Estados Unidos?
0: Quanto é que é?
1: 42 dólares. Se for que esse pra gente alérgica, é 467 dólares.
0: Meu Deus do céu. E o filho do rico não vem com esse tipo de negócio?
1: Só filho de pobre que nasce com alergia.
0: É verdade. O filho do pobre, às vezes, pega o biquinho do peito da mamãe e faz, não quero.
1: Trincou.
0: Trincou.
1: Aí, passa remédio que trincou. A mulher vai lá e passa remédio, gosto de fel. Aí quer que o menino faz. Tá trincando meu peito, da mãe.
0: O bebezinho já chega. Colostro eu não quero, essa nova geração agora.
1: Tinha uma menina que trabalhava lá em casa, chegou com o nenenzinho no colo.
0: Eu mamei colostro, não agradei.
1: A menina que trabalhava lá em casa, pegou, afastou, pôs a irmã dela pra dar faxina lá em casa. Um dia nós estamos dando faxina, fala da Anfigena. Eu vim cá pra pedir a senhora ajuda, eu tenho que comprar uma lata de leite, na época era uns mamacos, você via as veias assim, parecendo o circuito do Rio Arruda passando a Tereza Cristina.
0: O mapa hidrográfico.
1: Não, você viu os mamacos, assim, que as veias azuis, você falou, ó o rio encontrando o mar, ó.
0: A bacia do São Francisco.
1: Que mamar parecendo um planeta. Menininho, se você não tomar cuidado, você afoga.
0: Se não der 20 litros, chuta o balde, menino.
1: Chuta o que aconteceu. Ô, dona Figena, eu queria que a senhora me ajudasse a comprar lata de leite. Juan não quer mamar, não. Juan tá rejeitando peito. Eu falei, não, esse menino nasceu cego com algum problema, um mamar desse tamanho rejeitando. Ah, Gutenberg. Gutenberg arrancou a alça da camisa de um lado, desbloqueou o Demires lá atrás, jogou aquele mamar pra fora. Da chulé pior que é pé de jogador de futebol que não passa tal.
0: Meu Deus do céu.
1: Gutenberg.
0: O inocentezinho, então tava certo, né?
1: A mulher não trocava o sutiã, não.
0: Ah.
1: Uma flanela que você não sabia se era estopa ou se era fralda. Você disse, é estopa de mecânico ou se era fralda pra criança? Um trem encardido, cinza de encardido, atirou assim, aqui, ele não pega, não, ó. Tá dando até crofe, vai sair umas três orelhas daquele bico do mamá, e aquele cheiro de leite azedo com o mamá sujo. E se eu olhar pra cara do Juanzinho, você morre de fome com a bochecha funda, parecendo o Adilson Martins, assim, ó. Doido querer mamar, mas o organismo dele não deixava.
0: O neném falou, eu quero leite coalhada,
1: não. Não, mamãe. E minha mãe não adoça, minha mãe falou, ô, Beto, você tá vendo o que eu tô vendo? Eu falei, mãe, que lá não é cisco, não, ó. Que lá é cabecinha de varejeira. Tem que avisar pra ela lavar essa fralda, limpar o bico do mamá. Ó o sutiã.
0: Pois, hein?
1: Sutiã de Milos preta, minha mãe falou, não é preto, não, é alça, é bege. Falei, mãe do céu, ela tava trabalhando, trocando rolamento de caminhão. Não tem base. Aí minha mãe falou que ela aqui, ó, você não leva mal, eu gosto demais de você, vou comprar a lata de leite, mas antes, deixa eu dar uma lavada no seu mamar. Como é que é? Não, não é preciso passar um álcool nesse mamado. Então, aí tem leite demais. Algo também. Eu e meus irmãos gritando, quero ver, quero ver, quero ver, quero ver. Cada roda de jipe fez esse tamanho.
0: A disso. Sua mãe foi lá na Praça Sérgio buscar o desentope seu fogão a gás.
1: Meu pai chegou com a carreta, minha mãe falou, João, pega o sulupan lá no caminhão. O desengraxante e a vassoura que eu vou dar uma limpada nos mamás de luz. Minha mãe entrou com ela pra dentro do banheiro. Deu nessa mulher uma areada com um bombril. Passou o lado verde da bucha. Ai, dona Figena, é sensível, minha mãe. Não é não.
0: É.
1: Ah, menina, vê com aqueles mamás brilhando, aqueles bicos parecendo rolha de garrafa, né? Cada bicão. E merejando assim, ó.
0: Eita.
1: Ah, o menininho caiu ali pra dentro, ali, que largou, era uma vaca raquítica também, sugou a energia com todo. Tá vendo? Isso não era, não é que ele rejeitou.
0: É.
1: Tem que ter a ciência.
0: É. Aseio.
1: Aseio.
0: Aseio.
1: Você não tem aseio, menino, rejeita mesmo.
0: É,
1: homem velho, mamãe, pinguço, rejeita. Uma criança pura não vai rejeitar.
0: Agora tem uns que tem um apetite danado. Uma vez no ônibus lá, mulher amamentando. E o camarada no banco do lado direito, comendo umas. Comendo umas bolachinhas, ele chegou assim.
2: com a xícara assim, falou assim: adoro bolachinha com leite.
1: Tá descendo arranhando a garganta, isso não é dois dedos de leite, não?
2: Tem vários.
1: É, tem gente com apetite danado, é. Meu Deus do céu.
0: Ai, ai, ai.
1: Ai, Gutenberg, é, Gomes. E o povo acha que é mentira.
0: É, não, isso
1: e leite de peito arranca cisco no oi também.
0: É bom, né?
1: Menino lá perto de casa lá, todo mundo falando que trabalhava fazendo negócio de acabamento de vassoura.
0: Sim.
1: Só que era só a pá de ferro. Aí ficava passando limalha, sabe as limalhas de serralheiro?
0: Ah.
1: Aí toma, põe óculos, põe a limalha, tudo no oi dele. Aí leva pra tu lado, leva pra benzedeiro, nada tira. Minha vizinha tinha tava amamentando, leite grosso, menino. Nossa, só parecia vitamina de abacate, verde e grosso. Isso é estragado.
2: Eu tô dando coalhada.
1: Esse leite, ó, um saquinho de chup-chup, ele vende a R$6,50.
2: E aí?
1: Aí os vizinhos foram e falaram assim: que, ó, leite de peito tira esse cisco seu, ou então cirurgia na Santa Casa. Pois como ele era adulto, eles não deitou ele no colo dela, não. Atirou e espingou na seringa. Você acredita que a gordura do leite de peito? Aí você tem que ficar para a pessoa, manda ela ficar quieta e ela roda o olho assim, 360, ó. Fica assim no olho, ó. Rodando. Aí na hora que roda, o cisco sai no cantinho aqui, ó.
0: Olha só.
1: Se não sair, é só a Santa Casa pra operar.
0: A poder do leite, né?
1: Sai que ele é grosso, então ele grosso. Mas quando é coisa pouca, né?
0: É claro.
1: Se for uma coisa mais grave, a pessoa tiver esfregado o olho, o cisco ter penetrado mesmo no globo ocular, e é só a Santa Casa.
0: Aí não dá, né? É isso, olha lá, o brasiliano, esse é nosso, rasgando as estradas da Europa, chovendo lá no momento, e o dia já é clareando por lá também. Ô, brasiliano, obrigado. Me parece que ele gravou essa presepada e tá dizendo que tá quase batendo a carreta lá, de tanto que ele tá rindo também, viu?
1: O Pinheirinho, na moral, DDD79, falou: vou deixar de ouvir vocês, não consigo dormir, a gente acaba se envolvendo nas histórias. Ô, Pinheirinho, dormir pra quê, moço?
0: É, não, cola com a gente aí, chegou a sexta-feira, final de semana, e quando o sinalzinho eletrônico marca 1:00, o programa tá começando bem, do jeito que a turma gosta, e o resultado é aquele ali, ó, já são centenas de mensagens, hein?
1: Graças a Deus, o nosso John falou assim: deve ter tido um dia difícil, falou: só vocês pra me fazer rir hoje, viu? Muito obrigado, dupla, Deus conserve essa alegria e a criatividade de vocês.
0: Amém.
1: Ô, John, você é nosso.
0: É isso aí, valeu. Então agora o sinalzinho marcou 1:00, é o tempo de uma aguinha aqui pra amolecer o pigarro, e a gente já volta aí com o nosso Dona da Noite. Vem com a gente.
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0: beleza, 1:02. Olha que coisa gratificante. Mandou ali o simpático dizendo: boa noite, galera do bem. Sou obrigado a parar o veículo para rir com vocês. Deus abençoe sempre. Abraço, Guilherme de Montes Claros. Oh, tá lá num Hyundai dele lá e nos dando aquela caroninha. Valeu, Guilherme. Obrigado, querido. E mande mais vezes aí. Bom saber que você tá com a gente pelas ondas da Itatiaia MOC. E você tem um recadinho bom aí também, né, Otinho?
1: Tenho sim, Gutenberg. 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
0: 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Olha que beleza aqui, o Valdeir Viana tá dizendo: estamos aqui passando o feriadão em Itaoca, no Espírito Santo, e ouvindo esse belo programa. Valdeir Viana é da querida cidade de Caratinga. Tá dizendo: boa noite, parabéns. E tá aproveitando lá aquele paraíso que é Itaoca, também no Espírito Santo. Que beleza, hein?
1: Ei, homem bom, sabe quem tá esperando o nosso abraço lá em Nova Lima?
0: É quem?
1: Ô, Gutenberg, o Luiz cabeleireiro do bairro Mingu, em Nova Lima.
0: Mingu.
1: Bairro Mingu, em Nova Lima.
0: Isso.
1: É amigo do Adilson Martins, tá lá ouvindo o nosso programa. Luiz cabeleireiro do bairro Mingu, em Nova Lima, ouvinte assíduo do Dona da Noite, bairro Mingu. Ô, Luiz, abraço pra você, abraço pra Adilson Martins, cabeleireiro dos bons.
0: Isso é bom demais, vai no cabeleireiro.
1: No esteticista.
0: É isso aí, a cabeleireira Leila. Eu sou a cabeleireira Leila. Repita comigo, cabeleireira Leila.
1: Cabeleireira Leila.
0: Ó, oh, saiu bem.
1: Cabeleireira Leila.
0: Aí.
1: Cabeleireira Leila. A cabeleira da Leila.
0: A cabeleira da cabeleireira Leila. Isso é trava-língua bom aí. Qualquer hora eu vou trazer aqui uns exercícios de dicção que eu tenho para quando eu vou apresentar evento. Aí você faz aquilo lá, Tinelão. Abre assim, sabe, a dicção da gente fica.
1: Três tigres tristes.
0: Aí, ó.
1: Comeram três pratos de trigo.
0: Isso. Um prato de trigo para um triste tigre.
1: Agora fala rápido.
0: Dois pratos de trigo para dois tristes tigres.
1: Agora fala, toco cru não pega fogo.
0: Não, não, não, eu não vou falar isso não. Repita comigo assim, ó. Para abrir a vogal A, eu falo assim, ó. Às vezes eu tô fazendo isso no carro, o pessoal acha que eu sou maluco mesmo. Aí diz assim: a fada da mata cantava baladas na clara cascata da pacata Araraquara.
1: A fada clara cantava cascata e tocava.
0: A fada da mata cantava baladas na clara cascata da pacata Araraquara.
1: A fada da mata cantava suas lascadas na pacata cidade da mata. É muito difícil.
0: É difícil, mas é bom para abrir a dicção, para você ficar com essa dicção clara, é boa. É o que, às vezes tem uma turma que fala no microfone, parece que tá com a boca cheia de...
1: Tem hora que eu não posso julgar, porque eu caí de paraquedas aqui outro dia mesmo, mas tem hora que eu vejo, uns eu falo assim, esses MC que, eles não vão tirar o microfone da... Ô, João Gomes, você não entende? Tira o miojo da boca, miséria.
0: Ai, ai, ai, mas é desse modo aí, viu?
1: Olha como é que o mundo é pequeno. O Max Máximo.
0: Sim.
1: De Araújo, ele não participou?
0: Participou.
1: Aí ele mandou, esse é o meu nome mesmo, Max Máximo de Araújo. Sou de Pitangui e agora aqui em Contagem. Sou das antigas, da época do Hamilton de Castro, mas estou com vocês desde o início do comando do Dona da Noite. Tinelão, você trabalhou no Barreirão Couros? Então acho que você fez entrega para mim ou me atendeu no balcão na época. Eu tinha uma loja que fazia faixas e placas e fazia plotters também no Eldorado. Hoje trabalho com anúncio em carro de som e trio. Eu mandei para ele, sou eu mesmo, e entreguei muitas ráfias, muitas TNT, madeirinha para faixa, tinta vinílica. Trabalhei no Barreirão Couros entre idas e vindas Uns 2 anos.
0: Ah,
1: muito. A dona Márcia, eu sou Júlio, turma boa, família que eu gosto muito.
0: Opa, e um abraço aqui para o José Carlos Pereira. Ele mandou aqui uma foto linda, linda. Eu não sei se é uma igreja, se é um castelo que ele tá lá em Luxemburgo. Olha que coisa mais linda o dia já.
1: Luxemburgo é na Espanha?
0: Luxemburgo é na Europa. É um país também, pequenininho também, né?
1: Ah, é um país?
0: É um país.
1: Aí, se fosse prova, eu perdi.
0: Aí, ó, ele tá dizendo aqui, estou ouvindo vocês aqui de Luxemburgo. Me divirto muito e mato a saudade. Um abraço, Deus abençoe vocês. Ô, José Carlos Pereira, muito obrigado, querido, direto de Luxemburgo. Depois faz um videozinho aí, o seu aplicativo colado na Itatiaia e você nos mostrando esse belo país que é Luxemburgo.
1: Manda um abraço especial para o nosso querido Bolachinha. Falou, Gutenberg Tinelão, bom dia. Eu estou aqui em Guaranhus, no Pernambuco, aguardando para carregar e acordei agora, sabe por quê?
0: A terra do Lula.
1: A terra do Lula, Guaranhus. E a fábrica da Jeep também, não é?
0: Exatamente.
1: Não é lá mesmo?
0: É.
1: Mas, ou é em Goiânia? A fábrica da Jeep é em Goiânia.
0: Ah.
1: Mas Goiânia não é estado, não. Acho que o pessoal corrige aqui. É a cidade. Acho que é perto de Guaranhus. O cegonheiro vai mandar aqui. É. Acordei agora, sabe pra quê, Guti? O Bolachinho acordou?
0: Pra quê?
1: Só pra ouvir o programa.
0: Oh,
1: estou chorando de rir com essa história aí do leite. Estou ouvindo vocês através do AM 610. É o Bolachinho de Visconde Rio Branco. Mandar um abraço também pro Tista Machadinho.
0: Opa, tá subindo ele.
1: A melhor bala delícia lá de Visconde Rio Branco também.
0: Aí sim, hein? Valeu, querido. Obrigado e um abraço. E olha aqui, o nosso querido Mazinho do Código 32 é o Edmar Souza dizendo: eu tenho que levantar às 5 horas e vocês não me deixam dormir. Mazinho de São João del Rei, nos ouvindo lá pela rádio São João del Rei, a rádio da nossa história que moeu a Emboabas lá, viu?
1: Tem mais Emboabas nenhuma, não.
0: É.
1: E a turma corrigindo, Fabiano Malagoli junto com a outra galera. É isso mesmo, Chinelão. Goiânia, Pernambuco. A fábrica da Jeep.
0: Olha que beleza. Algum
1: dia a turma tá pedindo, meu filho. Você não vai colocar, não?
0: Ah, vamos colocar.
1: Aqui, ó, eu tô só esperando aqui, ó. Não fala, não.
0: Ah.
1: Tá nos 70 e pouco, senão que chegar no 100.
0: Sim.
1: Eu bloqueio.
0: Ah, tá.
1: 76 até agora.
0: Ah, enjoado.
1: Ô, Gut, o áudio do Toniquinho nós não vamos pôr, não?
0: Vamos.
1: A galera tá pedindo insistentemente.
0: O Roger Loures não brinca em serviço, mandei pra ele uma edição que eu fiz ali, só cortei assim alguns momentos que a gente se estendeu lá na risaiada e tal, mas a essência do que foi dito tá ali nesse compilado. Pode ser agora, então?
1: Agora, melhores momentos da semana.
0: Isso é melhor do que música.
1: Põe música que perde ouvinte.
0: É.
1: O povo não aguenta música mais, não.
0: É verdade. Se você quiser, e você pode gravar aí e vai ter esse belo registro. Olha quem apareceu ali.
1: Não veio comer pastel com a gente, hein?
0: A Cabo Juliana, tá sumida ela, hein?
1: Ô, Cabo Juliana, essa semana eu mandei abraço pra você, pra toda a sua equipe aí, o Magri, o Cota, a Tainara, o nosso querido Lincoln. Chegou 70 pastel de carne aqui, novinho. Ela tá lá junto com o soldado Magri agora.
0: O meu conterrâneo Magri, né?
1: Fala pra ela quantos pastéis o Rodrigo lá do Chico Pastéis mandou
0: Rodrigo
1: pra nós.
0: Rodrigo Gomes mandou aqui uma caixa lotada de pastel e aí a gente falou, a Cabo Juliana aqui, o soldado Magri aqui com a gente, mas que pena que eles não estavam naquele plantão naquele dia, né?
1: Sabe o que ela falou?
0: É.
1: Estamos no policiamento aqui na Raja, ouvindo vocês, muito vento, 25 graus.
0: Não, deve ter escrito errado, deve ser 15 graus.
1: 15 graus, é. Muito vento e 15 graus. Cabo Juliano e soldado Mag. Que dia que teve, gente? Teve caldo de cana também? Aí, ó, não pode dar margem, tá vendo?
0: Não, aí.
1: Teve
0: aí.
1: Um pastel, ela já tá caçando o caldo de cana
0: acha,
1: também.
0: Acha, bota larga, quer enfiar os dois pés.
1: Ô, Juliana, um pastel que não acha em lugar nenhum. E tinha aquele delicioso café que tem todas as madrugadas.
0: Opa!
1: Café do Satanás.
0: Aquilo ali é o suor do Satanás.
1: Fala pros ouvintes se você tem coragem, a hora que você chegou ali hoje, as 3 garrafas tá vazias, o que você falou?
0: Graças a Deus.
1: É livramento? Mas ô Juliano, o dia que tiver café, o Cabo Juliano, soldado Magri, ó, os outros amigos da Polícia Militar, pode passar aqui que a gente fala. 70 pastel aqui.
0: Foi, para mais, viu? Para mais.
1: Comi demais.
0: Eu levei um punhado, você levou um punhado, o defunto, o Ricardo, o Loures, o Davi, todo mundo levou pastel à riveria, foi ou não foi?
1: Foi verdade, viu?
0: É isso aí.
1: Ô, Gut, Vamos pôr o áudio do Niquinho, então, que até eu tô curioso.
0: Vamos, vamos sim, porque é um momento especial aí do programa. E pra quem não viu a figura doce, alegre e animada do Tuniquinho, tá lá no stories do meu Instagram. Qual é o meu Instagram mesmo, hein?
1: Arroba Gutenberg Gomes.
0: E o seu arroba Tinelão na área.
1: Pouca beleza e muita história.
0: Aí tá certo. Bota aí o áudio do Tuniquinho, meu pintor favorito. E olha que eu tô dormindo muito pouco, que agora o Tuniquinho tá fazendo uma hora em casa e pintando, e o homem bate, o homem...
1: A talhadeira tá cortando a rosca grossa.
0: Cortando a rosca grossa.
1: Ah, cada marretada é dois cozinhos.
0: E ele cobrou pra fazer o serviço lá na sua casa?
1: Claro, não é relógio, relógio é que trabalha de graça, e olha lá, hein?
0: Levou ajudante?
1: Não, graças
0: a Deus. E ele que monta os andaimes?
1: Tem andaime não, menino, é muro.
0: Ô, maligno, aquele muro lateral da sua casa, como é que ele vai pintar ali sem andaime?
1: É com escada.
0: Na escada?
1: Na escada.
0: Olha lá, o Gugu morreu na escada. Fica de olho lá, se o Tuniquinho morrer, não entrega o corpo, não. Segura ele lá às 8 horas e ensina a carteira dele.
1: Vida e saúde, tem 74 anos.
0: Nossa, mãe do céu, como é? É subir a escada e Deus puxar. Você tá doido, velho? Eu tô achando que Tuniquinho era por causa do nome dele, não, velho. Você é doido? Como é que você deixa um homem desse pintar muro? Você morre intoxicado com o cheiro da tinta?
1: Não, que
0: isso. Não vai cheirar a tinta e vai ficar doido?
1: Ele tá melhor do que nós duas, se bobear.
0: Então deixa cair da escada.
1: Não, não toma uma dipirona, ele não toma. Pergunta
0: pra ele,
1: você toma algum remédio controlado?
0: Gutenberg,
1: não toma nada.
0: Na hora que todo mundo que acha que nosso trabalho
1: para
0: aqui é rico.
1: O homem.
0: Todo mundo acha que funciona. E na ficha dele que ele fala assim... Esse homem tá com dinheiro da Itatiaia, eu tomar um tombo aqui, viu? Vou quebrar só o femur. Você tem que indenizar ele 200 parcelas de um salário mínimo.
1: Oh, meu Deus, vida e saúde, Patoniquinho.
0: A moça lá em casa um dia tá conversando lá no telefone com a amiguinha dela, dando faxina lá em casa. Ela falou, fulano, acho que eu tô com um caroço no peito. Eu saí pelado do banheiro. Vai embora, vai embora, por que foi, vai não? Um negócio, vai embora. O que que tá acontecendo? Vem, toma, faz duas faxinas adiantadas, vai embora. Não volta mais uma passagem de ônibus, Deus te abençoe, leva os biscoitos, leva vinho, Deus te abençoe, muita saúde. O que aconteceu? Foi nada, não. Eu saí pelado do banheiro. Tá conversando no telefone. É, menina, fazer os exames essa semana, andando os caroços no peito. Mas, nossa senhora! É no mínimo 10 anos eu pagando salário mínimo. Não, e pra você explicar que a pessoa só dava uma faxina pra você por quinzena?
1: Meu filho, esse homem vai pra Gafieira, ele vai pra...
0: Lá, meu filho, lá é divertindo. O inimigo trabalha, o inimigo coloca essas pessoas, é quando tá trabalhando que é pra cair.
1: Ai, ai, ai.
0: Você é doido que eu botei um pedreiro sem carteira assinada?
1: Não é que carteira assinada, rapaz, vai pintar o burro.
0: Nossa! Te toma até a Lene. Até sua mulher te toma.
1: Não deixa não, senhora. Senhora.
0: O homem tem 74 anos, não toma uma dipirona, rapaz.
1: O Gugu tinha alguma coisa?
0: Não, mas o Gugu tava trepando no teto.
1: Aí o Tuniquinho tá batendo asa.
0: Ô Gutenberg.
1: Para, meu filho, para.
0: Nossa.
1: Não cancela a obra lá em casa.
0: Não,
1: já
0: não,
1: paguei
0: não.
1: A metade do serviço. Deixa ele
0: acabar. É melhor morrer essa metade que você ter que pagar umas 60 prestações de um salário mínimo com ele morto.
1: Oh, meu Deus.
0: Você vai ver a viúva olhando pro sinal do velório, assim, vou arrancar tudo não, que a Itatiaia te deu.
1: Não fala que é o barulho da tinta.
0: Daqui a vez que eu tava indo na casa do Gutenberg, misturava muita tinta.
1: Oh, meu Deus, deixa o homem.
0: Rapaz, é. Eu lá em casa eu proibi. Batedeira, aspirador, tudo que causa ruído pra faxineira eu tirei, pra não ter que me culpar.
1: Que coisa, e por isso que tá difícil de arrumar a gente pra trabalhar, né?
0: Não tem um contrato, não tem nada.
1: Tem nada, tem nada. Tá pago já, a primeira parcela. Quando terminar, pago a segunda, acabou, acabou. E depois ele vai lá pra sua casa.
0: Nunca! Nunca!
1: Não, não.
0: Tá doido.
1: Ai, meu Deus.
0: Não, minha mãe trabalhou uma menina lá em casa uma vez, queimou naqueles ferro elétrico Black and Deck preto. Minha mãe levou pro Mário da farmácia. Eu não sei se ela queria fazer uma tatuada pirâmide do Egito. Ficou um triângulo certinho. E ela, pra esconder do marido dela que tinha queimado, colocou esparadrapo. Minha mãe teve que pagar lá no sojão da farmácia. Esparadrapo, gazinha, pasta d'água. Foi quase um mês. Porque queimou no ambiente de trabalho.
1: Olha o outro dando ideia errada ali. Falou que o Tuniquinho vai colocar a escada em cima do skate.
0: Pode procurar o skate dos meninos amanhã. E o Tuniquinho tá igual a ladinha, andando pra um lado e pro outro. Tuniquinho, tá igual equilibrista de circo em cima da lata, já viu? O Tuniquinho amanhã. O que é isso, Tuniquinho? Tá, deve pra ver se eu levo um nome aqui.
1: Chega, chega desse assunto.
0: Amanhã você vai ver o que ele vai tomar de líquido na comida dele.
1: Ai, ai,
0: uma
1: ai.
0: Uma talagada de cachaça pra ver se melhora o topo.
2: Aline vai falar, ô Toniquinho, você quer a mesma água gelada? Mas não, depois que eu ouvir o programa, eu quero a na risca. Pedreiro é bom, senhor.
0: É.
2: Mas quando eles vê que... Ih, você tem marido de achar que a gente da Itatiaia é rico.
0: Não, mas não tem nada disso não, rapaz. É,
2: não negócio, tá bom.
0: Tá, acabou.
2: Não tá
0: e
2: bom.
0: Pronto, é.
2: Não tá bom. Ai, é. Quem avisa, amigo, é, viu?
0: Olha aqui.
2: Amanhã, Toniquinho, você vai ver como é que vai trabalhar. Camiseta, bermuda, chinela havaiana, sem máscara, misturando a gastinha. Vai fazer grafiato com a unha, pra ver se não me encosta. Ô, Toniquinho, cadê a espata danada? Que é gato da rua do reboco? É... Mês que vem tá lá com a micose, é, Deus lembra na obra, isso?
0: Ai, meu Deus do céu, já tô até desanimando de pensar. Que coisa, meu pai. Ai, ai, ai.
2: O moço falou que tá no trânsito lá na Alemanha, uma moça olhou pra ele, parou a rir também, vendo ele rir. É o deles.
0: Ai, ai. Ô, Moisés, aqui, amanhã quando o Guti acordar, tá o Toniquinho caminhando em cima do muro.
2: Em cima dos cabos de vidro.
0: Em cima da cerca elétrica. Pra...
2: Nossa senhora.
0: Ah, chega, meu Deus do céu. Então é isso. Daqui a pouquinho tem oração, só rezando, meu, viu, tio?
2: Reza pro Toniquinho. Oração de hoje. Oração do Toniquinho. Oração do anjo da guarda do Toniquinho, inédita. Hoje uma oração inédita.
0: É isso aí. Hoje, Fundão, toca uma música aí, pelo amor de Deus. Ó, ó o Zé Ramalho aí.
2: Antônio, Alvorrai, avô e pai.
0: É show de Jesus.
2: Ô, oh, miserável, errei. É o Toniquinho no show de Jesus amanhã.
0: Ai, ai, ai. Eu dei uma aceleradinha ali, cortei umas partes e tal, mas foi um momento dessa semana aqui no programa que realmente a turma adorou. E agora, olha quanta gente querendo o áudio do Toniquinho. Então é essa alegria que a gente tenta levar aí todos os dias e graças a Deus.
2: Acabou a obra?
0: Hein?
2: Não. Acabou a obra?
0: Não, deve acabar no domingo agora.
2: Ele trabalha feriado, sábado.
0: Trabalhou domingo. Ontem, feriado. Não tem coré com ele, não.
2: Hoje foi, eu vi, né? Ele tá acabando o grafiado. Tá acabando, ele é bom de serviço.
0: Bom de serviço, preparou tua parede toda. E agora depois já vem a tinta lá, né?
2: É raro hoje em dia um cara bom trabalhar feriado assim. Ou qualquer coisinha tá.
0: E aí você vê um rapaz de 20, de 30. Não, feriado no trabalho, domingo no trabalho. Eu quero tudo adiantado. Um homem de 74 anos está lá trabalhando.
2: Sem reclamar.
0: Sem ajudante, carrega peso.
2: Leva marmita ou almoça na sua casa?
0: Almoça lá em casa.
2: Reclama da comida, não?
0: Não, que isso, adora, adora.
2: O PD trabalhava lá em casa e falava com a minha mãe, aguentar com meu ovo, mas não tô pedindo. É um irmão desgraçado. O dinheiro que o João tinha, ele tá pagando você pra reformar essa casa. Daqui a pouco eu vou cagar um pintinho aqui, da filha. É ovo cozido, é ovo mexido. Só tem ovo na casa assim.
0: É ovo sim, ovo não. Ovo sim. Você ouve o programa, Tirão?
2: Ovo, diariamente.
0: Todo dia. Então é isso, 1:19. E que bom que você tá aí juntinho com a gente. Manda mensagem pra cá e vamos interagindo aí até as 4 da manhã. 999-96-7074. É, beleza. Muita gente nova chegando ali também, hein?
2: A nossa querida ouvinte, a Lúcia Maria, ela falou assim, ainda bem que sorrir faz bem, né? Se fosse o contrário.
0: Ah.
2: Ô, Lúcia Maria de Souza, obrigada pelo carinho, Deus te abençoe, viu, querida?
0: É melhor ser alegre que ser triste. Ah lá, pedi e o José Carlos Pereira mandou o videozinho lá, andando lá por Luxemburgo, não é o bairro Luxemburgo, não, lá na Europa e nos dando uma carona lá, ligado no programa, que coisa boa, né? Valeu, Zé Carlos, obrigado e continue sempre com a gente aí, viu?
2: A Lízia falou que foi lá pro banheiro pra não acordar o marido dela de tanto que ela tá rindo.
0: Ah, que beleza.
2: Ô, Lízia, Deus te abençoe, querida. Dá descarga, viu?
0: É, avisa a galera aí que a 381 pista solta uma uva, mas cuidado pra não se empolgar, é o que tá dizendo aqui o Lobinho.
2: Qual parte do corpo que você mais aprecia depois do...
0: Depois do quê?
2: O corpo feminino, qual a parte que você mais aprecia?
0: Ah, eu gosto do conjunto da obra.
2: Ô, maligno, e eu não, né? Só você, né?
0: É.
2: Tô falando assim, tem uma parte do corpo que você mais gosta?
0: É.
2: Eu gosto do pé.
0: Por quê?
2: A Lisa foi mandar uma foto deitada na cadeira bonita lá em Caldas Novas.
0: Caramba.
2: Aí tá com as pernonas tudo de fora, mas com respeito. Olha o que eu mais analisei nela. Olha que pezinho bonitinho, pezinho de fada, olha.
0: Olha, é mesmo, tô vendo aqui agora. Calça no máximo 36.
2: Eu gosto demais de um pé, gente. O pé pequeno, isso é bom quando vai dar um pé na bunda da gente, a gente sofre menos.
0: Menos. Olha lá, em Caldas Novas, que
2: Deus abençoe você e seu marido, é com respeito que nós estamos analisando aqui, tem coisa que é dois pais de família.
0: Mas não precisa dar esse zoom todo no pé da Lisa.
2: É pra ver o pé, e é rica, sabe? Ah. Sabe como você vê que é um pé de rica?
0: É.
2: Tem marca da Havaiana queimado, não.
0: E aí um risquinho a unha dela também, um.
2: Francesinha.
0: Ah lá, o.
2: 35, ela falou que calça.
0: 35, eu.
2: Cai à toa.
0: Calculei bem, eu não tem equilíbrio muito não. O Rafandowski lá já quer foto do pé da Liz, ô meu Deus do céu, dá sossego, Rafandowski. Para de onda, hein? Ele falou que teve que parar o carro e rejeitar a corrida, porque tava rindo demais lá também. Valeu, querido, um abraço. Olha,
2: bom dia, Tinelão.
0: A perversão lá que ele tá dizendo que vai levar.
2: É o Rafandowski?
0: É, olha aí. É só perversão que aparece aqui. É, Julivan, ô Julivan, vou ler uma vez só aqui o que o Julivan tá mandando, pelo amor de Jesus Cristo.
2: Manda abraço pra Penha, abraço pra. Pode ler que é isso mesmo.
0: É.
2: 117 mensagens.
0: Não dá, mensagem. Não
2: bom
0: dá.
2: Bom dia, Gutenberg, Tinelão, Julivan de Betim, manda abraço pra todos do Guarani, Tupi, Tigrão e Chumio.
0: Tá bom, aí pronto.
2: 117 mensagens.
0: Não dá. O Julivan, segura a periquita aí, sossega a periquita. Olha, mas que coisa horrorosa, hein? Ó, e tudo a mesma coisa.
2: É. 117.
0: Olha lá. Pronto. É. Apagar conversa. Aí, Julivan, agora pronto, já tá registrado e vamos rompendo.
2: Né? Aquela moça que mandava mensagem pra nós, amiga dele, a Marilda, sumiu, né?
0: Sumiu, que falava.
2: Ô, Marilda,
0: com a gente, né?
2: Isso, um abraço pra você, tinha uma voz gostosa. Abraço pro Julivan, pra Marilda, pra Penha, pra turma boa aí de Betim. Nosso carinho e respeito com vocês. Some não. Manda mensagem pra nós, Marilda. Você ligava, mas manda mensagem, manda áudio.
0: É verdade, ela e a mãe dela, né? É, olha aqui, o rapaz, o Serjão do caminhão, lá na Espanha, tá dizendo, tive que parar no posto pra não fazer xixi na calça de tanto rir, é o Serjão do caminhão na Espanha. Ô, Serjão, um abraço aí,
2: Bruto. O Rusa te falou assim, ô, pelo amor de Deus, vocês não falaram isso não, põe música aí, meu serviço tá todo atrasado, nossa, não tô aguentando não. Ô, Ruzati, abraço pra você, viu, meu querido?
0: Ê, beleza. Olha aqui o Valmir Silva, do código 32, tá dizendo aqui, Campos das Vertentes, ligado na Rádio Itatiaia. Valmir, da cidade Ressaquinha. Ô, Valmir, depois você me fala se você tá ouvindo aí, é pela Rádio Clube de Carandaí, que tá retransmitindo o programa agora também e já nos dando uma grande audiência, ou se o som aqui da 95.7 ou do AM 610 tá chegando rasgando aí na bela e acolhedora Ressaquinha.
2: Sabe onde que o Jaé tá? O Jaé Pedreiro?
0: Ah.
2: Padeiro?
0: Sim.
2: Verde Mar da Raja Gabalha fazendo pão.
0: Olha. É, beleza, hein?
2: Agora ali, ó, pertinho de nós.
0: Isso aí, cada bolinha dessa vira um pão, né?
2: E vira R$18 a unidade.
0: É.
2: É tudo de primeira.
0: É de primeira.
2: Mas já vai sabendo que é de primeira.
0: E 1:25,

0: Ribeiro também. Olha. Só que no Verde Mar do Jardim Canadá. Ó, oh, coincidência.
1: Olha
0: só. Ô, queima rosca, abraço pra você.
1: Valeu. E esse aqui é o nosso Marco Aurélio. Aí ele é sargento, né?
0: Marco Aurélio?
1: Não é cabo?
0: Cabo Marco Aurélio.
1: Cabo Marco Aurélio mandou aqui, vocês me matam de rir, bom dia, ô cabo Marco Aurélio, um abraço e um plantão suave aí para os guerreiros da segurança pública e da segurança privada também, né?
0: Ó, o Arley, não deve ter uma viagem de ônibus pra ele dar? Ele mandou o tuniquinho no andaime, nós dois com a mão na cabeça e um carro de som escrito, indenize já.
1: Olha lá o Toniquinho em cima do andaime.
0: Andaime de bambu.
1: De bambu. E eu e você com a mão na cabeça aqui. Ô, Arley, tá sossegado o plantão aí? Que beleza, vou salvar essa foto.
0: Será que ele trabalha de motorista do noturno? Não tem lógica um ônibus desse, não,
1: hein? Tem. Esse ônibus ele dirige sozinho lá. É que coisa. Também pra carregar os noiados da madrugada aí.
0: Abra a traseira aí, motor. Vá pro Promax, lá ele. Ô, motor, abra a traseira aí, motor. Vá, pô.
1: Ai, ai, ai.
0: Ô, motor, eu tô com as mercadorias pesadas aqui, eu vou pôr na traseira. Vá pro Promax.
1: É muita gente mandando, mande áudio também. Olha aqui, boa noite, noite muito fria aqui em Rio Piracicaba, estou ligado no programa, esse é outro Moisés, o Moisés de Rio Piracicaba também tá lá ligadão com a gente, hein?
0: Ô, Moisés, bom, o Arley tá mandando assim, ô língua de vocês dois, hein? Sabe que o Toniquinho que vocês estão falando aí é meu pai? Brincadeirinha, tô participando pela primeira vez. Mentira, o Arley, você é nosso, você tá aqui com nós a vida inteira.
1: É isso aí. Apareceu agora o Toninho, Toninho do trailer, mas ele é lá de Prados também, do Código 32, a nossa grande audiência, e ele é de clube de motociclista também, olha lá que beleza, de esses colete preto ali,
0: motoclube.
1: Cheio de divisa, parece general, hein?
0: Ó. Homem bruto, quem é bruto também é o Júnior. O Júnior mandou aqui, ó. Boa noite, aqui é o Júnior de Buritizeiro. Tô aqui em Alagoinhas, na Bahia, ouvindo vocês pelo aplicativo. Manda um abraço para todos os operadores de máquinas, principalmente pro operador de colheita de eucalipto. Ele mandou uma foto. Se eu fosse barbudo, ele até parecia comigo, lá.
1: É verdade, parece sim.
0: Só que eu tô sem barba.
1: O olho cansado, assim, né? Olha aqui, bom dia, dupla. Aqui é o Jones na rodagem. Manda um abraço para minha sobrinha Laurinha. Hoje é aniversário dela. Ô, defuntão, aquele parabéns aí do nosso querido Jones, que tá na rodagem e nos dando essa carona. E provavelmente depois vai mandar esse áudio aí para Laurinha, que está aniversariando hoje. Se é o seu aniversário também, manda para cá. 99996-7074. Que beleza, hein? Tinelão.
0: A Marília mandou uma mensagem dizendo, Guti Tinelão, bom dia, Deus abençoe vocês, sou a Marília do Vila Estrela, não consigo ficar sem vocês, seus programas é viciante e alegre, estou morrendo de rir. Ô Marília do Vila Estrela, obrigada pelo carinho, que Deus abençoe você, viu, querida?
1: Valeu, querida. E esse aqui, o código 77, ele é motorista do volante grande, 26 metros, é isso?
0: É os nove eixos.
1: Puxador de reciclagem, sucata de Camaçari, Bahia, para Juiz de Fora. Manda um abraço para a turma da M7 Transporte, a turma que tá aí puxando sucata. Valeu, querido, obrigado. E ele que trouxe aquela informação do acidente lá em Congo. E se alguém puder nos atualizar, estamos aqui ao vivo. Que horas são, Tinelão?
0: 1:29, Gutenberg Gomes.
1: É muita mensagem, hein?
0: Graças a Deus. O Arthur, nosso amigo Arthur, mandou uma foto lá sentadinho, lá, bonitinho, ó.
1: Ou no ônibus dele na Austrália.
0: Na Austrália. Ele falou: é melhor ser alegre que ser triste. Alegria é a melhor coisa que existe. Ô, Arthur, falou verdade. Ô, vocês são bons demais. Dário de Divinópolis, tudo nosso essa turma, Guti.
1: Ah lá, o Ciro de Minas Novas, Ciro Borges.
0: O Ciro eu tenho no Oi, que é um monte, ó.
1: O Ciro, é o Ciro de Minas Novas, código 33, tá dizendo aqui, bom dia, a dupla mais alegre de Minas. Valeu, querido, obrigado e um abraço aí pra você, código 33, 31, 37, 11, do Brasil inteiro. O sinalzinho eletrônico está marcando 1:30 e o Grilo mandou aqui, ó, já liberou próximo aí a Várzea do Lopes. Você conhece lá, né?
0: Várzea do Lopes é depois do pedágio, ali, Gutenberg. Depois que você passa Herculano, Moeda, Belo Vale, passou aqui, ó, Herculano, pedágio,

0: aquela mineração onde fizeram uma estrada duplicada ali que tem uma divisão no meio, é a Vaz do Lopes, é da Gerdau.
1: Ah, muito bem. Olha aqui, oi Gutenberg, Tinelão, aqui Andréia do Serrão, estou ligadinha sempre com vocês, hoje estou fazendo aniversário, olha eu aí na Praça da Estação vendo o Brasil. Aí ela mandou aqui uma matéria, né, de jornal, e ela ali, ó, vibrando, põe a mão na cabeça, desespera, ri, e depois a matéria do jornal lá com ela como destaque, a nossa querida Andréia. Valeu, querida, obrigado, bela recordação, e que esse ano o Brasil também nos dê essa alegria aí na Copa, né? Ó.
0: É verdade. Bom dia, bom, a viagem rápida para Pará de Minas neste feriado, viu? E sabe aquele trânsito ruim? Pois é, o ponto alto foi a minha família dentro do carro e eu colocando o áudio do Toniquinho, sabe quem é?
1: Quem?
0: O Lorival.
1: O Lorival.
0: O Lorival dos transmissores, Lorival Andrade, falou que o trânsito estava meio complicado e ele colocou o áudio do Toniquinho pra galera da família gostar.
1: Ah, isso é bom, relaxa que é uma beleza, né?
0: Ô, Guti, tem coisa que é melhor desver.
1: Por quê?
0: Nós estamos falando de pé, ó, o Thiaguinho mandou um pé. Você gosta de ver pé? Olha o meu pé. Olha, em pé cima horroroso. Do DVD do carro, aí do CarPlay.
1: Nossa senhora.
0: Olha que pé.
1: Tá doido, hein?
0: É. Isso é broxante, não é?
1: Tá louco isso
0: aí. A mulher gasta um dinheirão com laser, com tudo, sai do banheiro batendo um pé estobado. Tá Thiaguinho pelado com esse pé pra cima, olha.
1: Cruz credo.
0: Nossa senhora, a perseguida dela faz igual um zíper. Fecha na hora, com um zíper de jaqueta. Olha aqui.
1: É a visão do inferno.
0: Não, Thiaguinho, põe meia no
1: pé. Fala que tá frio, né?
0: Pegou mal pra caramba, né? Você põe meia.
1: Pediu o Thiaguinho pra pôr meia, hein, Tinelo?
0: Pera aí que eu vou consertar.
1: Lá ele,
0: põe meia no pé. Põe meia.
1: Ai, meu Deus.
0: Põe meia no pé, senão a Giane não aguenta ver esse pé feio, não, maldito.
1: Depois eu pedi o Loures pra mandar esse recorte.
0: Não, apaga isso aí, apaga isso aí.
1: Olha lá, o defunto já tá comunicando com ele lá.
0: Apaga, Loures, apaga, Loures. O que o defunto tá vendo? Ela nem pisca lá.
1: É.
0: Jogo de vôlei.
1: Vôlei bicho, feminino.
0: Isso é um manico, cara.
1: A tara dele é essa, né? E o nosso querido Rogério Nicolai, que tá ligado em Lagoa Santa, tomando cerveja com essa friagem. Rogério Nicolai, engenheiro civil, e tá dizendo aqui, esse momento da Itatiaia não existe em lugar nenhum do Brasil. Alegria dos caminhoneiros, pessoas que não dormem, esperando vocês dois iluminar a nossa madrugada. Obrigado, amigos. Olha que mensagem boa do nosso querido Rogério Nicolai. Esse moço deve ter uns 2,11 metros, mais ou menos. É bruto ele, viu?
0: Esse homem é bom. Ô, Rogério, um abraço pra você. Obrigado pelo carinho de sempre. Que Deus continue te abençoando, viu?
1: É isso.
0: Tamo junto.
1: Valeu, querido. 1:33 na Itatiaia. Voltamos já.
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2: Um abraço, Gutenberg. Um abraço, Tinelão.
0: Homemzinho escandaloso que tem nesse mundo, hein?
3: Aí chega o patrão, fala, o serviço tá meio ruim, nós estamos desanimados, mas pra mandar um áudio desse, tá bom.
0: Tira do fundo da alma, né?
3: Eita.
0: Olha aqui, você acha que passa batido, nada escapa. O Ednilson tá dizendo aqui, lá ele, tá falando que você fica no festival da Sambiquira, onde o Tiaguinho frequenta. Boa noite, Deus abençoe vocês. Ednilson de Conselheiro Lafayette, tô aqui passando mal de rir de vocês dois. Valeu, querido, obrigado. E deve estar um frio lascado também lá na nossa querida Lafá.
3: Lafá, que você fala é Lafayette.
0: Lafayette.
3: A nossa querida ouvinte falou que aprendeu a ouvir o nosso programa com o marido 24 horas. Aí ela chamou a atenção minha. Aprendi com meu esposo a ouvir a Itatiaia 24 horas por dia. Vocês são muito bons. Mas eu não acho legal chamar o usuário de crack de noiado. Só quem tá na família sabe o quanto é triste e constrangedor. Você vê a pessoa que você ama se matando por causa de uma pedra e matando a família e os amigos aos poucos. Que tal vocês falarem como conseguir uma internação compulsória para quem não tem condições de pagar? Ô, minha querida, esse nome noiado não foi nós que inventamos, é o nome de rua.
0: É
3: usuário de crack. Noiado é o que faz coisa errada. O usuário, se você tem um parente na família que tá passando por isso, ele é usuário de droga. Se ele rouba e se ele faz coisa errada, aí a gente dá esse nome de noiado. E não pode chamar de anjo da guarda. Agora, é o sentido pejorativo, como diz o defunto. Se é um amigo, um parente que apenas usa droga, mas não faz coisa errada, ele é usuário de crack e precisa de um tratamento.
0: É.
3: Agora, se ele rouba, se ele faz trem errado e dá prejuízo pro próximo, independente se ele tem uma doença ou não, ele é um noiado.
0: É como a segurança pública chama, fala também.
3: Não é nós que colocamos esse nome.
0: É verdade.
3: E a parte de conseguir uma internação para compulsória quando é obrigatória, né?
0: Exato.
3: Eu não sei dar essa informação para ela, viu, Gutenberg? Mas eu acredito que deve existir sim, porque temos que tratar. É um assunto assim, e a população tá cada dia aumentando mais. Eu entendo que ela deve estar passando, não deve ser fácil, e cada dia, principalmente nós, que quando eu tô na casa da namorada, ou você quando vem de baixo, esse viaduto aqui embaixo.
0: Pelo amor de Deus.
3: Gente, dá dor no coração de ver o viaduto da Francisco Sá.
0: Olha, tá
3: criando uma cidade ali.
0: Ali no Padre Eustáquio, ali, onde você passa, você vê alguém lá dormindo no chão e com esse frio tremendo. Então, realmente, a gente se desculpa ali pelo fato de ter ferido ali, de algum modo, a sensibilidade dela, mas é que realmente todo mundo fala dessa forma. Então, realmente, se ela se sentir ofendida, é claro que a gente tira isso aqui, mas então tá certo.
3: Só se ele não der prejuízo pra sociedade.
0: Exatamente, se não tá fazendo mal, se não tá assaltando. Ô Regina, aí do Palmital, na querida Santa Luzia, e realmente é uma dura realidade. Dura. Né?
3: Ô Gutenberg, eu moro próximo às duas comunidades, é triste. Hoje eu tive com um amigo meu, puxou minério comigo, perdido na droga. É triste, é um vício, tem que ter um trabalho sim, eu acho até que o governo tem que investir mais nisso, é muito triste. Você vê uma pessoa que até outro dia tinha uma profissão, e não é só essa pessoa que você acaba, né? Vai acabando com a família inteira, os pais deixam de dormir, os parentes têm que ficar escondendo as coisas dentro de casa. E outra coisa que é muito preciso falar, ninguém quer virar morador de rua, ninguém quer ser um drogado.
0: Ninguém quer passar uma noite fria ao relento num chão duro ali.
3: É uma doença e tem que tratar. Eu gostaria muito que algum dia aparecesse um gênio da lâmpada e falar três desejos. Um deles era esse. Quando você vem aqui na Francisco Sá, tá virando uma cidade.
0: É verdade.
3: Aí você vai ver as condições, por exemplo, agora tá fazendo 14 graus, os caras tá sem coberta, sem nada. Será até quando aquele corpo vai resistir? Outra coisa muito triste, ô Gutenberg, que que eu ouvi aqui na Itatiaia mais cedo com a nossa equipe de jornalismo. Um rapaz
0: que foi envenenado.
3: 33 anos, ele era aposentado. Se ele está aposentado com 33 anos, deve ser invalidez. E o governo estava indenizando ele. Justo. Ele estava em situação de rua. Ele recebeu a aposentadoria e estava com 2.000 e poucos, dito na reportagem. O que que 6 moradores de rua fizeram? Sabendo que ele estava com 2.000 e pouco, envenenaram um rapaz de 33 anos.
0: Meu Deus.
3: Para roubar os 2.000 e pouco. Então, tem que ser tratado, porque se eles estão fazendo isso com quem está ali com eles no dia a dia, imagina o vovozinho, a vovozinha que sai de uma padaria de manhã cedo com o pãozinho e com a sacolinha de moeda debaixo do braço.
0: É.
3: Então, é um caso muito triste, não é só do Brasil, não é só de Minas, não é só de Belo Horizonte. É uma doença mundial. Se você for nos melhores países, tem também. Olha, claro que aqui demora mais.
0: Eu tenho visto aqui também imagens lá nos Estados Unidos, uma droga assim que a pessoa fica igual, ela
3: zumbi.
0: Fica igual zumbi. A pessoa se perde dela mesma. E aí vive aquela dura realidade da rua e outra, o corpo da pessoa, Tinelão, vai entrevando todo assim. E aquilo ali é muito rápido, né? Uma droga que mata muito rápido e destrói a vida daquela pessoa. Então, a gente fala isso aqui. E todos os programas, né, policiais aí trazem sempre essa informação, esse alerta, e é algo que a gente está vendo ali no dia a dia e bem perto de nós, né?
3: Bem perto de nós. E a prova sobre essa reportagem que precisa de um carinho especial das autoridades é que o rapaz com 2.000 e poucos, que não foi divulgado os poucos, estava em situação de rua.
0: É.
3: Sabendo que hoje, pelo menos lá no Barreto, tem kitnet. É claro, daqui a pouco aparecem os bonitos. Me fala de quem é que eu vou lá. Tem barracão hoje de 600, 500 reais pra lugar.
0: Com certeza.
3: Mas ele prefere dormir na rua e gastar com droga.
0: É. O Jeremias está mandando ali que ele não morava na rua. Ele passava lá pra beber e também não era usuário de droga, não.
3: Ah, então retiro o que eu disse.
0: É.
3: Não, usou até que da droga eu não falei, não. Mas ele não era morador de rua.
0: Aí, não. Pelo que o Jeremias está dizendo ali, não sei se ele conhece ou
3: ainda,
0: acompanhou,
3: hein?
0: Isso aí, mas imagine você perder a vida por uma, né?
3: Mais triste ainda. Ele tinha situação, tinha lar, apenas estava ali para tomar uns golos.
0: Exatamente.
3: Os maligos foi lá e envenenou ele para tomar os 2.300.
0: É, né?
3: Dois
0: fácil.
3: E poucos. É triste.
0: É isso.
3: Ele morava com a mãe, o moço tá falando. Então, desculpa, gente.
0: É
3: porque eu ouvi a reportagem meio nas peças. Ele morava com a mãe e estava lá só para tomar um golo com a turma.
0: É isso.
3: A turma viu que ele estava com 2 e pouco, envenenou. Passa a sarrupiar os 2 e pouco.
0: Não dá, não dá. Olha lá, o Cabo Siríaco está dizendo, vocês falaram bem explicando aí sobre a palavra noiado. Então, é um agente da segurança pública que sabe ali o limite entre o camarada que é usuário, o camarada que, né, que tá ali julgado nesse pântano que é a droga, que realmente arrasta e depois para sair, meu filho, é uma loucura, é uma dificuldade tremenda. Então, o melhor é você nem experimentar, né?
3: Sabe como é que chama a droga lá dos Estados Unidos?
0: Como?
3: Fentanil.
0: Exatamente isso aí. É isso.
3: O Otávio Camargo falou, fentanil, nome da droga.
0: Fentanil, e se Deus quiser, isso não vai chegar aqui não, porque pelo amor de Deus, a pessoa fica igual um ponto de exclamação assim, de, né, não, dobra a coluna e fica lá se arrastando e não tem nada que a pessoa consiga sair daquilo lá, é uma loucura, viu?
3: Vira um espírito perambulando dentro de um corpo.
0: Exatamente.
3: Isso não é viver, é vegetar.
0: Tá dando muito isso lá, e assim, você vê aqueles guetos lá nos Estados Unidos, aquele monte de gente e cada um pior que o outro na situação, e é esse tal desse fentanil aí também. Tomara que isso não chegue por aqui não, porque coisa boa demora a chegar, mas coisa ruim aí aparece, né?
3: Gutenberg, coisa ruim, se é uma vacina demora um tentão. Se é uma cura, se é alguma coisa, mas droga sem controle vem mesmo.
0: Aqui, o nosso querido doutor Patrick, que nos acompanha todo dia, mandou aqui, ó, acabei de passar pelo Antônio Carlos, várias pessoas na rua sem agasalho, triste demais. Então, é uma realidade que a gente não pode fechar os olhos para ela, mas a gente precisa realmente lutar aí por uma segurança pública que acolha essa turma e pessoas que têm aí esses centros de recuperação, porque ninguém quer uma vida desgraçada madrugada como essa, e aí realmente é complicado. Um abraço aí, doutor Patrick, deve estar voltando daquele plantão lá no Hospital da Baleia e ligado também no programa, viu?
3: Ô, doutor Patrick, abraço pro senhor. O Bebezão, você sabe quem que é, né?
0: É aquele?
3: O Leandro Bebezão do Volante Grande tá ouvindo o nosso programa. Ô, Bebezão, abraço pra você, meu ídolo, nós estamos junto.
0: É isso aí.
3: Você quer que eu vou tomar um Dorflex?
0: É mesmo? Por que agora?
3: Deu uma dor de cabeça agora.
0: Olha, mas você...
3: Não, mas eu sei o que que é.
0: Ah.
3: Eu dormi demais hoje de tarde.
0: Ah.
3: Eu dormi de 2h40 às 6h30.
0: Ah.
3: Deitadinho, tomei uma Kaiser quente, menino. Vou falar com você que subiu mais que o helicóptero, helicóptero.
0: Esse friozinho é uma delícia. Mas veja você, 11h02. Sabe quantas músicas já tocamos até agora?
3: Nenhuma.
0: Nenhuma.
3: Papai já tá revirando lá no hotel agora, falando, esse menino bom que eu paga pra isso. Do jeito que eu pedi na reunião. Vou dar esse mais um comercial.
0: É pra falar.
3: Papai falou, aumenta o salário dessas crianças aí, que esses meninos é bruto mesmo.
0: Ah, beleza. Então é isso, 11h02 e vamos tocar a primeira de hoje aí, né, Difundão? Quem é que tá chegando pra cantar aí, ó? Jean e Giovanni, é bom demais, hein?
3: Essa é linda, viu?
0: A outra tá dizendo lá, dormiu tanto que perdeu o horário do Noite Livre.
3: Perdi mesmo. Fofoqueiro.
0: Ô, Bruto, é o nosso querido, qual é o nome dele aqui? Perdi agora. Juan Felipe, deixa o Jean e Giovanni.

0: isso é lindo demais, hein? Ei, coisa que dá uma saudade, né? Como diz o menino Ney, que agora já não é mais menino Ney, tá até com entradinha lá e tudo, é saudade daquilo que a gente não viveu. Ei, coisa linda, é fascinação, amor. Olha, faltando 3, na verdade 2 para as 2 agora, o nosso querido amigo Elimar. O Elimar é seu vizinho lá também, né, Otinelão?
1: Meu vizinho, gente boa toda a vida, viu?
0: Ele me mandou umas fotos antigas aqui, bonitas, né? Acho até que aquele ali é o meu amigo Alex, da dupla Alan e Alex, ele entrevistando também o Sérgio Reis, e tá dizendo, época que eu fazia supletivo ouvindo você na Líder FM, época boa, axé líder e outros, e você agora entende como é bom trabalhar ao teu lado. Contagem, como estava emocionado. Ô Elimar, que prazer, querido, que alegria, e que a gente tenha muitas e muitas oportunidades de trabalhar juntos novamente aí, e pelo belo trabalho que ele realiza lá junto à comunidade da querida Contagem, né, ô Tinelão?
1: Aí sim, Elimar é nosso, um trabalho bacana, abraço pra você. Ô Tinelão e Gutenberg, aqui é o Davidson de Conceição do Mato Dentro. Com essa programação de vocês, nem no colchão melhor do mundo eu consigo dormir. Tô morrendo de rir de vocês. Ô Davidson, abraço pra você, meu ídolo.
0: Aí sim, viu? E olha que cafeteira bonita ali que o Magno Diogo tá mexendo lá, um cafezinho gostoso, e ele tá lá na França. Ô Magno, obrigado, querido. Tá dizendo aqui, bom dia, Gutenberg, arrumando aqui para trabalhar ligado em vocês. Deus abençoe. É o Diogo aqui da França. Ô Diogão, que café lindo, lindo. Agora só um croissant e curtir o dia lá na França. Trabalhar, é claro.
1: Trabalhar,
0: né?
1: É pra trabalhar.
0: É pra trabalhar.
1: É verdade, viu, Gutenberg? Aqui. Tá surgindo ouvinte de tudo quanto é canto, e agora a turma tá ficando à vontade de mandar mensagem.
0: É verdade.
1: Muita gente tinha uma timidez e não mandava. Agora todo mundo mandando. O maquinista do Trembala, ele falou assim: bom dia, Tinelão e Gutenberg. Aqui é o pequeno, sou motorista do volante grande, sou capixaba, mas moro aqui em Belo Horizonte. É muito top ouvir vocês. Manda um alô pra MH. Ah, não é MH, né? Ele queria escrever minha. Ah. A minha esposa Luciana tá fazendo aniversário hoje. É o nosso, e o nosso netinho José Gael nasceu ontem. Então ele vai comemorar o aniversário da esposa Luciana e também a chegada do Gael.
0: Ô Gael, que seja alegria eterna da família aí, Deus abençoe, que beleza, né? E o Samuel, o enfermeiro de Sete Lagoas, está dizendo, bom dia, não consigo falar com vocês mesmo, né? Vocês ficam só desfazendo de mim. Ô querido, primeira vez que eu vejo a mensagem.
1: Não, eu vi a semana inteira, mas é porque o programa nosso é de interatividade, ele tá pedindo uma coisa que a gente não consegue.
0: Ah, é verdade.
1: Esse tipo de coisa é durante o dia, durante a noite. Aqui é só eu, sei o defunto na rádio.
0: Exato.
1: Ele tá pedindo uma ajuda que não nos cabe. Esse tipo de coisa é durante o dia. Mas você é nosso, Samuel. Você é nosso. Porém, de noite, meu filho, é só esse bate-papo e essa alegria aqui.
0: É isso aí. E vai fazer um forrozão beneficente lá. Então, é isso aí. Um abraço, querido, e Deus abençoe vocês e que dê tudo certo aí no evento. Tá legal? Então tá certo. Um abraço. Olha lá. Então vai, Samuel, olha, mas que raiva.
1: Mandei, ele quer que a gente divulgue um evento que ele vai fazer.
0: É.
1: Aí como a gente não pode divulgar que não tem autorização, ele falou que vai pra outra rádio.
0: É verdade.
1: É pro povo ver o que, que a gente passa, tá vendo?
0: Passa raiva demais.
1: Passa raiva demais. Nossa. Então se a gente divulga, a gente leva fé com a chefia.
0: Exatamente.
1: Se não divulga, perde o ouvinte.
0: É.
1: Você tem que escolher aonde vai doer menos. Meu Deus.
0: Ai, ai, ai, 2 horas, 1 minuto. É, não é fácil não, e voltamos já.

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0: Passo aqui, olha quanta mensagem boa, né? Que beleza. Bom dia, melhores. Cheguei agora aqui em Juiz de Fora, vim de BH. Tive que parar o ônibus pra rir. Passo mal com vocês. KKKKKKKKK. Daqui a pouco o pessoal do monitoramento vai me perguntar por que fico rindo sozinho. Abraços, esse é o nosso querido e simpático Júlio Ferreira. Ô, Júlio, valeu, querido. E como é que tá aí a nossa Manchester Mineira? Deve ter um friozinho lascado. Parece o xará aqui, ó. Júlio Ferreira. E sabe quem está completando 11 anos de Rádio Itatiaia hoje?
1: 11 anos de Rádio Itatiaia? Deixa eu ver aqui. O Acirantão.
0: Não. Chuta outro aí. Vou dar.
1: 11 anos?
0: 11 anos. Vou dar outra. O Assim deve ter. A rádio tem 74 anos. O Assim deve ter uns 72
1: de Itatiaia. Ó, errei feio, né?
0: É.
1: 11 anos de rádio. Então entrou aqui na rádio que 2015.
0: É, já teve assim. Vou ajudar você. Eu
1: não tá, me ajuda, me ajuda.
0: Mas vou ajudar. Já esteve assim, à beira de ir pro cine da Praça 7, quando o resgatamos.
1: Aquela ali, ó.
0: É ele.
1: O nosso desenfreado.

0: de Itatiaia, hein? E no total da carreira são quantos anos? 38 anos, hein? Bruto toda a vida. E o Júlio lá de Juiz de Fora tá dizendo que tá frio por lá. É, JF, que eu já encarei frio naquelas avenidas lá, Rio Branco, Andradas.
1: Uma vez eu parei naquele posto antes de Juiz de Fora, próximo ao polo industrial ali para dormir, um postinho subindo.
0: Sim.
1: Nossa.
0: Barreira do Triunfo, Benfica.
1: Gutenberg, eu vou falar com você, viu? O lugar que eu passei frio, acordei, parecia que eu tava no iceberg.
0: Tava boiado.
1: Tudo assim, ó, neblina.
0: É.
1: Aí o meu cérebro mandando recado, mas eu parei aqui, não tava desse jeito. Onde que eu tô? Eu custei lembrar, eu falei, ah, tô na Manchester.
0: Manchester Mineira.
1: Olha que judiação, olha.
0: O croissant dele, hein?
1: Croissant com cappuccino.
0: Aí judiou.
1: É o Otávio, falou, tomando um cappuccino e comendo um croissant pra começar o dia. Ele é de onde mesmo?
0: França.
1: Da França.
0: Ah, que delícia,
1: maligno,
0: né? E sabe como é que chama croissant lá em Buenos Aires?
1: Croissant em Buenos Aires é... Não.
0: Não? Media luna.
1: Me dá uma media luna.
0: Por favor, eu na media luna. E tá dizendo, olha, mas o Júlio também tá azarado, falou que Barbacena ainda tava chovendo. Vou te contar. Chovendo em Barbacena. Aí imagina o frio lascado que vem por lá.
1: Ô Gutenberg, Barbacena é uma cidade que deve ter entrega de iFood de moto só até 10 horas da noite. E depois que passa o motoqueiro consegue rodar, não. Ele endurece. Ele vira uma estátua.
0: Não dá. Não
1: dá. Lugar gelado.
0: Eita. E olha aqui, ontem eu tava em casa lá, feriado e tal, o Tuniquinho lá batendo aquele negócio e tal. E aí a minha irmã me mandou assim a foto da casa do papai lá pra alugar. É, assim, já teve um inquilino e tal, agora já vai para outro. E aí, assim, a casa da gente. Ô, Tinelão, me deu uma coisa apertada no peito, sabe? Ver lá a varanda onde o papai e a mamãe ficavam lá sentado. E depois vendo a sala que parecia tão grande quando a gente era pequeno, depois já parecia pequena quando a gente era grande. Então, assim, fui vendo a casa, o corredor onde eu e meu irmão ficávamos lá, batendo um gol a gol com bolinha de plástico. Então, aí foi me dando um aperto no peito, uma saudade, uma coisa assim, um vazio, sabe? Uma coisa que a gente não pode mais voltar para lá, não tem jeito, não dá. E aí eu preparei uma oração para hoje que eu vou te contar. Essa.
1: Vai falar disso.
0: Mexeu.
1: Inédita.
0: Comigo. Inédita. Ótimo. Inédita. Às 3 em ponto, uma oração linda, inédita, e depois tudo fica lá no Instagram, @orações Itatiaia, e também no @GutenbergGomes e também @Tinelão na área. Não custa nada fortalecer os amigos, né?
1: Aí você falou, se a turma soubesse o tanto que é importante os nossos conteúdos serem movimentados pra gente ganhar um dinheirinho, a turma curtia, compartilhava e seguia.
0: É isso aí.
1: É através disso que a gente ganha um capilé.
0: É claro.
1: Ô Guti, você tava falando isso aí, você sabe que eu frequento a rua lá do Bar do MacGyver todo dia.
0: Uhum.
1: Eu sou nascido e criado lá, assim, quando eu falo nascido, é o mesmo bairro, só mudei de casa, sim, é Barreiro.
0: Sim.
1: Mas eu morei nessa rua desde 96, casei com a minha vizinha de frente, e depois que eu casei, morei lá nos fundos da casa dos pais dela e depois ainda aluguei lá em frente. Então a minha vida, 2/3 da minha vida tá toda ali.
0: Entendo.
1: E você tá falando isso aí, passou um filme na minha cabeça, toda hora que eu olho para aquele muro verde, eu lembro da minha mãe e do meu pai.
0: É.
1: Só que lá agora é do meu irmão. Dá uma tristeza saber que não volta mais, né?
0: Não dá.
1: O que que eu faço pra me ver minha mãe de novo? Nada.
0: Exatamente.
1: Qual é o preço que eu pago pra tomar um café com meu pai? Nenhum.
0: É complicado, né?
1: É ruim, né?
0: Aí eu te mostro aqui, assim, as imagens lá da casa, do jeitinho que sempre foi, mas aí você olha aquilo lá, aquele vazio, e realmente deu, assim, uma sensação ruim, né? De você não poder mais voltar e não ter por que voltar, né? Que o que move a gente a encarar essa 040 aí sempre foi, olha aqui a casinha deles lá, onde nós, vai passando pra cá pra você ver.
1: Ah, arrumadinho.
0: Arrumadinho, hein? A varanda.
1: Varandinha ajeitada, ó.
0: Aí, ó, olha.
1: Nossa, de taco ainda.
0: A sala deixaram até o armário que ficava lá e aí a cozinha onde a gente fazia lá um churrasco.
1: Foi nascido e criado aqui.
0: Na casa do lado, e essa aí foi depois que eles mudaram pra lá. Esse corredor aí que a gente batia um gol a gol frenético lá e ralava.
1: É casa de vó mesmo, né?
0: É casa de né? Meus filhos, né, adoravam ir lá e ver isso aí. Então, assim, essa.
1: Olha os armários, ó.
0: Exatamente.
1: Você não passa lá no COB?
0: Hã?
1: Passa se tem no COB, senhor?
0: Não, é, tá lá, porque são quatro herdeiros, né?
1: Ué, um quarto pra cada.
0: Olha aqui, esse corredor aqui, quantas vezes eu vi o papai vir com o
1: pelador. Hã? Pelado, balançando o sininho.
0: Tradição, exatamente, aí você vê o sol batendo, olha aqui, a hora que eu vi essa luz aí batendo, o quarto onde a mamãe ficava lá vendo televisão e tal, aí aqui o muro da Epicar tá lá, dá de frente pra casa do papai e da mamãe.
1: É em frente
0: lá.
1: Mesmo.
0: É em frente o muro da Epicar, então realmente é uma coisa que se você tem, meu filho, se você tem, aqui a varandinha ficava lá, o papai e a mamãe pegando sol aí nessa varanda, então realmente é uma coisa que enquanto você tem, vai. E olha como a iluminação de Barbacena.
1: O terreiro lá, né? É bom, é?
0: É, tem uma garagemzinha.
1: Você reparou que lugar frio, amanhecer mais bonito?
0: É bonito.
1: É diferente,
0: né? Eu sei que tem lá o céu de Barbacena e aliás a turma tá vendo muitas luzes no céu lá, então realmente é desse jeito. Então, daqui a pouquinho tem uma oração inédita, muito linda, muito especial, que eu tenho certeza que vai tocar o coração de muita gente que tá aí nessa madrugada nos abraçando pelas ondas do rádio também, viu?
1: Bom dia, meu amigo, vocês hoje, você e Gutenberg estão matando de rir, o programa tá fantástico, viu? Fala pro Gutenberg que dia 23 de junho às 15 horas, vamos inaugurar o novo fórum de Barbacena.
0: Olha.
1: É o nosso querido desembargador Vanderlei Paiva.
0: Ê, desembargador, um abraço aí e coisa boa, hein?
1: 23 de junho, um novo fórum lá em Barbacena.
0: Olha só, hein?
1: E o doutor Vanderlei Paiva deve estar lá. Isso gosta de uma resenha. A próxima eu vou levar você. Deu carne de cordeiro.
0: Ah, é uma delícia, hein?
1: E a namorada dele é prendada, sabe fazer uns doces que só as vovó fazia. E nova.
0: Ah.
1: É namorada velha, namorada nova com espírito de coroa. Faz aqueles doces maravilhosos.
0: Opa, deve fazer uma litria. Será que faz?
1: Faz
0: litria também?
1: Faz.
0: Que beleza.
1: Adriana, então. Né, doutor Vanderlei? Acho que é Adriana que acha.
0: Aí, o doutor é nosso também, nos prestigiando agora. Que beleza. E esse aqui é o simpático Paulo Pereira, que eu tive a oportunidade de encontrá-lo também no evento lá da SIC. Conheci o Luciano, que foi proprietário muitos anos de emissoras de rádio também, e ele mandou o seguinte aqui agora: bom dia, Gutenberg, me inclua, por favor, para receber a oração de hoje. Você falando de casa, viajei aqui na casa da vovó em Azurita, adorava ficar por lá e brincar no alpendre, que nostalgia. Paulo Pereira é do bairro Marajó e tá gelado por lá. Então daqui a pouquinho vou encaminhar aí uma linda e inédita oração aí para você e para todos aqueles que têm essa saudade, esse sentimento de sei lá, é difícil. Quando eu comecei a ver aquelas fotos, eu até mandei para minha irmã, me deu uma coisa assim pesada no peito, sabe? E por isso eu quero fazer essa oração especial para todos aqueles que vieram antes de nós e que depois vão virando só uma foto pendurada na parede até o momento em que o neto fala assim: vamos tirar essa foto do vovô ali, tá tudo amarelo. Hã? Ah, eu lembro lá da casa do vovô Norvino lá em Bias Fortes, aí tinha foto do tataravô. E o orgulho que aquela turma tinha de guardar aquilo lá. O vovô, que chamava Antônio Feliciano de Almeida, tinha uma barba deste tamanho assim, ó.
1: Igual Noé.
0: Igual Noé.
1: Bruto.
0: Bruto. E aí a foto ficava lá na parede, ninguém tocava naquilo e a gente tinha uma referência daquilo lá e olhava assim: olha o vovô, é bruto. E aí hoje o menino da gente que é tudo minimalista.
1: Tudo mastigado.
0: Mastigado, e casa aqui que não tem um quadrinho lá, não pode botar uma foto de um velho na parede.
1: E tenho mais a dizer.
0: Então introduza pra lá.
1: Agora, lá ele pra Marcos.
0: Lá ele 10 vezes.
1: Eles não sabem o que nós passamos no passado para palpitar no nosso presente.
0: Nossa senhora.
1: Eu estou falando por mim. Meus filhos não sabem o que eu passei no passado, apesar de eu ter 42 anos, para chegar e palpitar. Pai, não fala assim. Pai, não faz isso. Pai, vocês não sabem quantas noitadas, quantas carradas, quantas noites você passou dormindo em kitnet, Juiz de Fora. pra menino novo que nasceu outro dia, saiu dos ovos outro dia, é. Quer dar palpite
0: na vida.
1: Não sabe nada o que, que é uma dificuldade financeira, não, rapaz.
0: É verdade.
1: Eu, tem hora que meus meninos falam comigo, é que você tem que fazer isso. Cale a sua boca.
0: É.
1: Você nasceu ontem, tá aprendendo com esse povo de hoje aí, esse mundo fácil. Você não sabe nada. A última vez que seu avô João me deu uma roupa, eu tinha 14 anos. Depois disso, eu nunca mais precisei do seu avô, assim, para ganhar as coisas,
0: exatamente,
1: né?
0: Exatamente.
1: É. Eu entreguei papel, eu trabalhei, se eu tô hoje dando vocês coisa boa, é porque eu passei um apê danado. Agora, vocês, além de pegar tudo mastigado, ainda desafia a gente.
0: É.
1: Ah, pai, que... não pode fazer isso. Ô, pai, isso é que é legal. Você sabe de nada, não. Se você estava colidinho outro dia aí, ó.
0: É isso aí. Olha, o sinalzinho eletrônico já vai marcar 2:15. Então, né, ô defunto, a gente fica assim, olhando como tá tudo hoje. E daqui a pouquinho é a gente. A gente, é depois que o pai e a mãe da gente vai embora, a gente se sente assim naquele, no andamento da fila. A fila está andando e daqui a pouquinho nós estaremos lá também nessa nossa jornada pela eternidade. Então, pensando nisso, é que eu preparei essa oração especial para o dia de hoje. Hoje que vai ao ar já, às 3 em ponto, hein?
1: O Márcio Luiz, ele é lá da Vama Transporte, é nosso ouvinte de todos os dias, gente boa toda a vida. Ele falou, bom dia, casal. Ô, Guti, intuito não é hiato, não, é de tongo.
0: Exatamente.
1: Aí ele falou, seu Tinelão, solta um dois, mundo de dois, volo aí nesse mali, que é isso?
0: Il mondo, é uma música italiana.
1: Olha, pra você ver, falou, solta no Gutenberg, vamos ver se o homem é bom mesmo. Aí eu fui abrir a foto do Márcio Luiz. Você, perante essa foto, você trabalhava de caminhão ou trabalhava de home office dentro de casa?
0: Meu Deus do céu.
1: Ah, eu não saía de casa.
0: Olha que ruiva bonita, é a esposa dele.
1: Quem é a Mariana Rui Barbosa, pra ser mais bonita que a esposa do Márcio Luiz?
0: Esse homem teve que largar o caminhão urgente.
1: Eu tô achando que ele é da Vama, mas não deve ser motorista, não. Isso deve ser sócio do Vaguinho lá na Vama. Isso deve ser dono.
0: Por que que ele usa suspensório se ele é tão jovem, né?
1: Tá na moda.
0: Tá na moda agora?
1: Só pra casar, depois tira e não usa mais nunca.
0: Ah, meu Deus do céu.
1: Ô, Márcio Luiz da Vama, abraço pra você, pro Culino, pro Talim, pro Jiboia, pro Pão com Moio, pra essa turma toda da Vama aí, tudo nosso.
0: Ah, é isso aí. É, muito bem. Então, toda essa turma ligada e participando, interagindo, e é sempre uma alegria. E olha aqui, a palavra intuito é um ditongo, porque é o ui, ui,
1: fui.
0: É, separe em sílabas, intuito.
1: Intuito.
0: Exatamente.
1: Peraí, trissílaba.
0: Não,
1: é trissílaba. Intuito. O U do I não se separa.
0: E quando ui fica na, ui fica na mesma sílaba, aí realmente é um
1: depende do tamanho da pancada. Se for uma pancada pouca, é ui. Aí separa.
0: E quando é uma pancada longa?
1: Ui. Aí não separa, não. Aí vira
0: um ditongo. Ai, que ditongo enorme.
1: Ai, ditongão. Bom dia, Tinelão e Gutenberg. Eu fiquei o dia todo triste. Eu estava preocupado com um problema aí, sabe? Mas depois que vocês entraram no ar, eu fiquei até um pouco mais alegre. Vocês levantam a autoestima das pessoas. Obrigado. É o Didico do bairro Vale da Prata, em Ribeirão das Neves.
0: É, Didico.
1: Isso faz a gente devolver o salário.
0: É verdade. Olha outro que mandou aqui também. Bom dia, Gutenberg. Nossa, você falando aí sobre a casa do seu pai, da sua mãe, passou um filme aqui na minha cabeça. Lembrei dos momentos felizes que tive ao lado da minha mãe e do meu pai. Quando vou a Barbacena, sempre vou até a praça em frente ao Bias Fortes e no estadual onde ajudei o meu pai. A casa onde morávamos também está guardada no coração. Abraços, Tinelão de Fontão, é o nosso querido José Carlos Vieira, é filho do senhor Nelson. O senhor Nelson era um guerreiro lá também, ele trabalhava em frente ao estadual onde meu pai trabalhava, e o senhor Nelson tinha uma carrocinha dessas aí de vender doce, bala, uma balinha de quadradinha, antigamente chamava banda, um outro que chamava chuape também, que era um pirulito que você molhava dentro do envelopinho que tinha um pozinho também. É, então, é isso, né, o meu querido José Carlos, os bons vão embora e a gente se sente nessa missão também aí de seguir esse caminho e dar exemplo às novas gerações. É, não sei onde morava lá o senhor Nelson, mas que bom que a casa tá preservada lá, né?
1: É verdade, o doutor desembargador Vanderlei Paiva falou, é Fernanda o nome da namorada, prendada. Faz tudo de doce e uma delícia, viu?
0: Aí sim.
1: O bebezão também falou, mostra o Gutenberg aí que ele empola todo, se ele vê, ó. Um café original, olha aqui. No coador de pano tradicional e a garrafa aladinha, olha.
0: Aí sim, hein? Aí sim.
1: É, bebezão, se você fosse passar na Barão de Melo, eu ia falar pra você trazer. Mas tá quase na hora da gente ir embora também.
0: Não, é verdade. Obrigado e um abraço aí pra turma, né?
1: O Lobinho falou que ficava na beira do fogão esperando a vovó dele terminar o angu só pra comer a rapa.
0: Aquele, ah, isso é uma beleza, né? É, vou te contar. Olha aqui, outro do exterior também, o Edinaldo, lá dos Estados Unidos. Não sei se está participando pela primeira vez. Mandou aqui: bom dia, dupla, nota 10. Estou ligado na Itatiaia. Valeu, Edinaldo. Um abraço e obrigado aí pelo carinho e pela companhia.
1: Ele falou que morava na rua antiga Retífica Vitória.
0: Ah, o José Carlos, né?
1: O José Carlos.
0: É, o papai, a casa tá lá na Bernardo Guimarães, é a 102, e depois a 116. Era tudo uma casa só. Uma casa só que era da vovó, a mãe do papai. Aí, assim, depois desmembrou aquilo lá e viraram três casas, né? Onde a minha irmã mora e as duas que estão lá, onde nós morávamos também. Daqui a pouquinho alguém dá uma ideia. Ah, vamos vender isso aí? Ah, vamos jogar no chão e fazer um prédio?
1: Vamos fazer um prédio.
0: Aí acaba toda essa recordação. E sei lá também se.
1: Isso é bom conversa. Ficar recordando.
0: Exatamente. Eu vi ali aquela casa vazia daquele jeito.
1: Nada, moço. Vai ficar alugando aquele tempo pra dividir pra quatro. Torra esse trem, constrói um quarto maior pros seus meninos, uma casa por cima. Torra. É. Torra, que a vida é uma só.
0: É verdade.
1: Fica guardando pra Nicolas e Vinícius, não, que você tem que curtir, eu sei.
0: É claro.
1: Quase igual eu, torra.
0: É isso.
1: Tô torrando até demais.
0: Né? Eita.
1: Esse Wally do Noturno, eu não sei o que a gente faz com ele.
0: Que houve agora, meu Deus?
1: Ele tá rodando de onde? Ele é motorista do Noturno.
0: Sim.
1: 9502. Aí ele mandou um micro empreendedor autônomo de produtos obtidos de forma duvido ilícita, acabou de me oferecer 3 Rexona por R$10.
0: Ah, meu Deus.
1: Eu não posso chamar o moço de noiado.
0: Você vai ser preso por receptação.
1: Compra esse Rexona sem empolar o braço, daqui a pouco nem lugar de pôr muleta você tem.
0: Ai, meu Deus. Olha aqui a Deise falou, bom dia, meus lindos. Gutenberg, você falou do doce de alitria, do que é feito? Ah, minha filha, eu digo pra você que não há criatura no mundo hoje que faça, e a minha tia Conceni fazia esse doce, que é um macarrãozinho assim, chamado cabelo de anjo, né? Era fininho aquele macarrão, e aí colocava aquilo com leite condensado, sei lá o que era, mas era uma delícia. Imagine você comer um macarrão doce, era isso que era chamado de aletria, que a gente comia lá de vez em quando, que era uma beleza também, viu?
1: O moço mandou um atropelamento em frente à rádio, conversa fiada desse Ícaro, viu? Ele mandou aqui agora. Atropelamento em frente à rádio, aqui na porta da rádio, Tinelão, uma mulher pouco mais pra baixo da portaria aí, na porta da rádio, usuária de...
0: Não é possível.
1: Ah, tá, pô, Dom Pedro, Tinelão, a vez que eu comprei, tava muito mais cedo, a mulher, sem abrir, tava com águas, os caras conseguiu colocar... Como é que é? Tinelão, uma vez eu comprei isso. A água. Os caras conseguem colocar água, tem barra, não tá?
0: Eu não entendi nada.
1: Eu também, Ícaro, eu não entendi o que você falou. Tá igual defunto. Eu vou lendo, o problema não é ele falar, eu ir lendo.
0: Agora mesmo você falou alguma coisa comigo, era o quê? Do Il Mondo? Ah. Roberto Carlos, qual é a música? Hein? As flores do jardim da nossa casa morreram todas de saudade de você. Aí eu lembro, né? Do papai cuidando lá do passarinho e as flores lá, rosa, cadê a rosa branca da mamãe que ficava lá? Meter o pé em tudo, inquilino mete o pé mesmo.
1: Inquilino não quer saber de nada não.
0: É.
1: Eu ia te perguntar outro dia, lá em Barbacena não existe rosa preta?
0: Já, você já falou, mas
1: eu comprei lá perto da Roselange, na floricultura ali.
0: Uhum.
1: Tem uma casa de pão de queijo antes do Roselange?
0: Sim.
1: Pequenininha?
0: Sim.
1: Ali a moça me vendeu rosa. Ela, na verdade, ela não é preta, ela é azul marinho, muito escuro.
0: É.
1: Eu comprei e trouxe pra cá pra uma pessoa que não merecia ganhar o botão. Não merecia ganhar o espinho. Foi estar metendo a ripa em mim com meus outros parentes. O arrependimento.
0: Ei.
1: Parei a carreta, finquei pra dentro de Barbacena. Depois fui atrás da moça.
0: Cadê a rosa preta?
1: Paguei, a moça falou, arrumo pra você. Paguei o oi da cara na rosa preta. trouxe pra uma parente minha, mete a ripa em mim de vez em quando, falando que eu tô metido e humilhando os outros.
0: Ah, meu Deus.
1: Uma birra disso, Gutenberg.
0: Ah, e olha que
1: você... que murcha essa rosa, morre.
0: E você acredita que eu achei aqui a receita do doce de aletria? 250 gramas de macarrão cabelo de anjo, que é conhecido como aletria, 1 litro de leite, 300 gramas de açúcar, 3 gemas de ovo batidas e peneiradas, 1 colher de sopa de manteiga, opcional para dar brilho, casca de 1 limão, 1 pau de canela, canela em pó a gosto para polvilhar. Então, era uma coisa assim leve, sabe aquela sobremesa que você comia geladinha? Ah, meu Deus do céu. O que a moça quer denunciar aí?
1: Ela quer fazer uma denúncia, eu ia escrever pra ela.
0: É a Regiane. Ela
1: pode fazer a denúncia que fica salvo no computador, a equipe de reportagem a partir de 6 horas averigua essa denúncia dela. Nós aqui agora não conseguimos fazer nada, mas fica salvo aqui, a equipe, se os estagiários tiverem de bom humor, eles vão dar uma olhada aqui e passa pra frente.
0: É verdade, no Maracanã, no Travassos.
1: Ô Regiane, o certo é você mandar no horário do programa do Maracanã, do Renato e do Travassos, que eles têm como é que chama? Vanusa, a turma que ajuda eles.
0: Produção.
1: Eles têm produção. Aí a produção já averigua pra você, tá? Esse horário é só eu e Gutenberg defunto.
0: É, manda uma equipe de reportagem, né? Isso. Dependendo da denúncia que ela quer fazer ali. O nosso querido Renato Bastos está perguntando: boa noite, Gutenberg, Tinelão, vocês ainda têm aquele áudio de 10 minutos do início da semana? Fala pra ele que ele perdeu. Manda uma equipe de reportagem, né? Isso. Dependendo da denúncia que ela quer fazer ali. O nosso querido Renato Bastos está perguntando: boa noite, Gutenberg, Tinelão, você

0: é o Zé Carlos, deve ser de Governador Valadares, e tá lá ligado também. Olha que gato que tem o Zé Carlos, hein? Não é ele que é um gato, não é?
1: Até assustei, pra Gutenberg agora virou a casaca do avesso.
0: O gato tem até de guarda-chuva lá. Olha aqui, olhos azuis.
1: Siamês.
0: Siamês, né?
1: Como é que as coisas mudou, né?
0: Egípcio, né?
1: Olha como é que as coisas mudou. Hoje a gente vê um gato desse, a gente fala, olha que gato bonito. Há 30 anos atrás, pega o bodoque, pega o bodoque e espingarda. Como é que a cultura era, né?
0: Dá um pedaço de pau aí.
1: Então, porra, eu mostro esse desgraça, se caga no meu lote mais. Ai, você vai aonde, fulano? Eu vou na galeria do ouvidor. Na volta você passa no mercado central, compra chuminho pra mim. Ô, fulano, você tá aí não? Parecido Norte rezar. Traz uma caixa de chumbinho, bala 22 pra mim. Não era? É cultural, né?
0: Cultural.
1: Olha, pra isso foi bom a nossa evolução. Hoje nós temos carinho com os animais.
0: É verdade.
1: Com rulinha, com trucal, com pardal. Gente do céu, meu, era bom no bodoque.
0: Eu também, viu?
1: Eu sei lá se eu vou receber o carinho de Deus na hora que eu morrer.
0: Nossa. Tem que começar a passar no telão os seus melhores momentos lá, hein?
1: Ah, Gutenberg, eu era bom no tiro de bodoque. Minha rulinha, então, não dava nem um pio.
0: O meu tio Geraldo Gomes, né? Que era pai da moça que eu namorei também, ele me desafiou uma vez. Cheguei lá, ele tava tirando leite lá no curral, eu vi aquela revoada de rolinha lá, ele falou assim: ah, você não mata nada não, se você matar, eu acho uma no dedo. Ah, Tinelão, aquilo mexeu com o meu brilho. Eu peguei uma pedra redondinha no chão, assim, ó.
1: Aquelas pedras que brilham.
0: Brilhante, aquela redondinha, lisinha. E aí peguei assim aquele.
1: Você dificulta até o trabalho da perícia.
0: Aquele piscocinho só caindo assim, bolinho, bolinho. E assim, o meu gancho era de
1: goiaba.
0: Galho de goiabeira.
1: Aquilo era bom, era o V.
0: O V, aquele gancho assim,
1: y. Bonito.
0: E a, não é o V, é o Y.
1: É o Y.
0: Aí você pegava aquilo assim e era aí eu peguei a, eu fiz a minha com lingueta de quixute, né? Pra ficar na mão de põe a pedra e.
1: Ah, a parte do couro.
0: Do couro, do couro.
1: E era, seringa de soro.
0: E seringa de amarrar o braço aqui, garrote.
1: Nossa, é um bodoque perfeito.
0: Aquilo era uma arma na minha mão. Aí ele falou comigo, eu falei assim, ó, ali, pode pegar lá e tá.
1: Na hora.
0: Aí
1: dificultou até o trabalho da perícia, esfarelou o crânio.
0: Uma cabecinha fraca, coitada.
1: Na época, essa é cultural. Graças a Deus, hoje os meninos gostam muito dos pets e hoje é uma das coisas que mais movimenta o mercado aí, a loja de pet. Mas que nós, tem muito pecado pra pagar.
0: Olha que eu tirei foto lá da janela de casa
1: é
0: hoje.
1: Uma pedrada só.
0: Um tijolo. Um aviãozinho lá. Esse aqui é o que eles chamam de
1: caixinha, né? O carcará, come pôde. Você quer ver esse maldito desse carcará? Quando ele sobe com a carniça e solta ela, você lá vai passando de moto e cai na gente. Você que eu lá ia pra uma palestra um dia e eu falei, gente, não pode.
0: Cagado,
1: eu tô cagado. O carcará deixou um tiquinho de podridão cair no capacete.
0: Que beleza.
1: E eu, sabe como que eu descobri? Que eu falei, eu não passei em cima de nada. Depois que eu vi, eu falei, ah, já sei. É os carcará sobe com a carniça, não aguenta segurar, solta.
0: É.
1: E aquilo fede.
0: Eita.
1: E de noite nós vai limpar a meleca seca, tá com gosto de carcará seco, carniça.
0: E ele vai no ninho também, o bicho é perverso.
1: Come ovo. Só o cara achando que é só ser humano que é ruim. Adoece e passa perto de uma hiena pra você ver como é que ela fica rindo, esperando você morrer com risadas. Já viu a hiena perto do leão?
0: É, já vi.
1: O povo fica com dó de matar pra comer.
0: É.
1: Passa, solta um bebezinho na frente do boi. Se o boi não mata o bebezinho, pisoteado.
0: É. O boi soberano não.
1: O soberano protegeu.
0: O soberano protegeu lá. Que
1: se boi matar meu filho, eu mato ele.
0: É verdade. Então é desse modo, viu? E o nosso querido virtuoso está dizendo, gostei do momento nostalgia. Recordar é viver, mesmo que os momentos sejam alegres ou tristes. O mais importante é seguir. Eu mesmo estou me esforçando para isso. É o nosso querido virtuoso. Ô, virtuoso, a gente está junto com você aí nessa batalha das madrugadas também, viu?
1: Ô, virtuoso, abraço para você. Que bom que você tá mandando mensagem, que tá tudo bem. Deus te abençoe, viu, meu querido? Ô, Regiane, pode mandar pra cá pro Maracanã, pro Renato Rios Neto, que a turma apura isso aí pra você, viu, querida? Boa sorte, vai dar certo. E ligar pra polícia é uma boa opção também. Ah, mas já liguei. Continua ligando pra ficar registrado.
0: É.
1: Não dá mole, não.
0: Vai entrar pra Tatítica, né?
1: Isso. Bom dia, família Itatiaia. Sou Eliene de Milão. Quando eu morava em Belo Horizonte, eu comia esse doce de leite chamado, esse doce chamado Aletria.
0: Ah, isso sim, tá vendo? Então é uma doce recordação também. Bom dia, casa.

0: casal da madrugada.
1: É dupla.
0: É dupla, viu? O Wesley Salles está dizendo, manda um abraço pra turma da, é Unibras ou Unibras?
1: Deve ser Unibras.
0: Estamos na CSN Pires, última 0 horas, saí de folga, hoje só volto terça. A escala dele é 4x4 e tá dizendo que tá abastecendo a moega. Que moega é essa?
1: Moega do minério, né? A peneira lá onde moe o minério.
0: Ah.
1: Joga a pedra bruta e ele vem separando os minérios.
0: Aí o pessoal discutindo escala 6x1, 5x2, ele trabalha no 4x4. Que beleza, hein?
1: 4x4 é bom.
0: Mas você trabalhar 4 dias assim?
1: Problema não, nós estamos trabalhando há 4 anos assim, não morrendo.
0: É verdade. A gente trabalha praticamente 7x7, né?
1: Não dá nada pra nós, dá, e graças a Deus nós estamos conseguindo pagar o tuniquinho pra rebocar o muro.
0: É.
1: Grafiato.
0: Exatamente.
1: Trocando de moto todo dia.
0: Opa, aí.
1: Todo dia eu penso em sair da rádio. Vou sair desse trem. Sem trabalhar de noite, tá com nada, não. Só que eu lembro que eu já passei, falei, gente, não vou falar isso não, que passa um anjo.
0: É.
1: Vou ficar aqui mais 20 anos.
0: Pelo amor de Deus.
1: Quer sair daqui igual a Cirantão, carregado.
0: Fala isso não, meu filho. Fala uma barbaridade.
2: Oi, irmão.
0: Oi, irmão. Aí ele ouve o programa.
1: Não, hein? Carregado, que eu quero dizer assim, aposentar, eu quero sair daqui, depois como... Você sabe que se parar de trabalhar, morre, né?
0: É bom, irmão.
1: Porque é um homem muito abadou, tá acostumado com essa rotina, horário pra cumprir, com essas coisas. Se parar, ficar dentro de casa, pezinho pra cima, doença.
0: Eu posso contar pra você, depois do intervalo, a história de Armando Santiago?
1: Bora, tô com você, bora.
0: Você me lembra?
1: Aqui, eu já tô lembrando, Armando Santiago.
0: Então tá.
1: Armando Santiago.
0: Olha aqui, o Williams também mandou que é o doce de Alitria, se encontra muito também lá no Porto, em Portugal, e esse aqui também de Portugal, que audiência que nós temos lá da Espanha. Nosso ouvinte Nelson Serrão deve estar ouvindo vocês nesse momento lá em Portugal. Manda um alô pra ele aí. Ô Serrão, dá notícias se você já tá bom. E um abraço aí pra você, viu?
1: Ô Serrão, um abraço pra você, não deixa nós na saudade não, meu querido.
0: 2:33 na Itatiaia, voltamos já.
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3: Olha esse Mansur aqui, esse perturbado, dizendo: já dei muito tiro de chumbinho nos casais de namorados em frente à minha casa, em Caratinga, em frente à rodoviária velha. Chumbinho, tiro certo. Ô, miserável, lê aí. Então, olha só, esse Mansur, né, bom coração, né? Um pessoal namorando, aí de repente vem aquele tiro de chumbinho, hein? Ah, bruto.
4: Vai ser um julgamento muito difícil dele.
3: É.
4: Ah, mas eu ajudei os outros. Ah, eu ajudei com não sei o quê. Mas aí não vai ter jeito não, viu?
3: Ah, meu Deus do céu. Roger Loures chamando a nossa atenção, dizendo: se juntar os apps, vai até o Jornal da Noite de hoje, o jornal do nosso Alan Passos, hein? É áudio que não acaba mais, hein?
4: Bom dia, Gutenberg. A soldado Maiara estava com saudades de te mandar mensagens. Tá aqui de motora do subtenente Cristiano, da Polícia Militar de Tararé, interior de São Paulo. Um abraço do subtenente Cristiano. Ô, turma boa, ô, soldado Maiara, manda mensagem pra nós, só. Só não vou chamar pra tomar um café, que eles estão longe.
3: Tão longe,
4: mas
3: né?
4: Mas pode mandar mensagem, não fica na saudade, não, que nós mandamos um abraço na hora, DDD 15.
3: 15, olha só, a nossa grande audiência e a segurança pública de lá também, ligada. Obrigado, viu, subtenente Cristiano e a nossa soldado Maiara. Obrigado aí pelo carinho de vocês aí em Itararé, interior de São Paulo. Mandou a foto aqui, olha lá que bonita que ela é. Subtenente, parece o ratinho, olha o bigodão do homem lá, hein?
4: É, meu filho, abraço pra vocês. Ó, lá tá frio também, como é que está agasalhado. Abraço pra vocês, Deus abençoe, bom plantão, viu? Se vocês morassem mais perto, eu ia convidar vocês pra tomar um café e comer um pão de queijo xodó de Minas, recheado de requeijão.
3: Patente alta, bigode grosso, hein?
4: Respeita o moço.
3: É verdade.
4: Abraço pra vocês, dupla, Deus abençoe sempre.
3: Então, como nós temos que rodar muitos áudios ali, o pessoal já tá falando, conta a história do Armando Santiago. Era um grande comunicador, um grande radialista lá em Barbacena. Quando eu tava começando no rádio, ele já era destaque lá, fazia o plantão esportivo, ficava lá atento a tudo, tinha um programa dele, sertanejo lá, me parece que era de 5 às 7 da manhã, uma coisa assim. Aí chegou um belo dia que disseram assim: olha, o Armando Santiago tá velho, vamos aposentar ele, vamos tirar ele do ar. Tiraram o homem do ar e mandaram embora. E aí, todo dia, isso aí eu lembro de todo mundo contar, e um dia fui ver, ele saía de casa no mesmo horário, ele sentava no Jardim do Globo e ficava lá, olhando pro nada, no mesmo horário que durava o programa dele. Quando terminava, ele voltava para casa. Ou seja, a tristeza tomou conta do coração daquele moço, de não poder fazer aquilo que ele amava. E aí, pouco tempo depois, morre o Armando Santiago.
4: E por que antes dele morrer não levou na justiça? Deu trabalho, levou no pau, pendurou, arrumou testemunho. Vocês estão acabando comigo.
3: Não, aí veja você como o rádio era uma coisa mais romântica. Você entrava numa rádio, você achava que ia morrer lá. Você queria morrer dentro da rádio.
4: Não media audiência, não.
3: Media o prestígio que você recebia lá.
4: Mas tô falando assim, se o cara tivesse 40 anos dando ibope igual a Cirantão, beleza. Uhum. Mas se caísse...
3: É, no caso dele não era só de cair, era uma coisa de rejuvenescer, de mudar a proposta do horário. Aí aposentaram um homem que estava lá há anos, há décadas apresentando o programa, e aí ele não restou alternativa senão se entregar à tristeza de não poder mais fazer aquilo que ele amava. E ficava lá sentado no banco da praça durante o tempo que foi o programa dele, e depois ele voltava para casa. E pouco tempo depois morreu.
4: Morre de tristeza.
3: Ah, e aí a gente...
4: Eu estava conversando com um amigo esses dias e falei que ele: amigo, qual o motivo de você mexer com política dessa idade? Ele me deu essa resposta: você me conhece, sabe o tanto que eu sou ativo. Você já imaginou amanhã ou depois eu saio fora do meu emprego que eu tenho hoje e me aposento? Eu vou me entregar o quê? A bebida, vou ficar bebendo. É. Então, a minha cabeça é muito boa, eu vou mexer com coisas que me deixam perto. E foi embora, vai mexer com isso. Isso eu vejo muito na minha profissão. O cara trabalha no caminhão, ele está acostumado a ficar fora a semana inteira, o mês inteiro. Primeira coisa que acontece quando o cara fica desempregado, aposenta, é abalar o casamento. Porque é um casamento que já acostumou o cara a trabalhar fora. Então a mulher sabe que ele tá nojento, mas na segunda-feira de manhã ele some pra viajar. Isso é uma vida inteira. Quando o cara aposenta?
3: O dia todo lá, arrastando o chinelinho pra lá e camisa do Eliseu Rezende e do Tancredo Neves. Eita.
4: A gente tem que aposentar quando não aguentar mesmo, porque se aguentar, meu filho, não aposenta não com a sua doença. Você tem, tem que... Que hora que eu dou até motivo pro governo, tem que aposentar morrendo mesmo. Um monte de velho dentro de casa, porrecendo a mulher falou, ô maldito, quando você tá lá em Salvador, minha vida era tão boa.
3: Fiscalizando obra da prefeitura.
4: Agora fica esse tanto aí com a mãozinha pra trás, chinelinho de ver Deus, de borracharia, uma camisa de botão com jogo de bicho no bolso. É, copa, vou ligar pra um amigo que eu tenho aqui. Ligar pra um amigo, meu, que acaba, manda vocês tudo embora, plano de rola, cansado, ó. Aí chega pro cara da Copaz, você fez 1h10 de almoço? E o cara batendo aquela marreta no chão, a vontade de bater no crânio do véio. Agora tem uns véizinhos que é atividade.
3: É.
4: Tem uns véizinhos que aposenta e carrega a família pra baixo, pra cima, vai passear com os netos, viaja. Parece que nem é véio. A idade tá na cabeça.
3: É, da cabeça.
4: Agora tem uns que falam, o dia que eu aposentar, o que eu vou perturbar o poder público, eu vou denunciar o dia inteirinho.
3: É.
4: Minha vida vai ser denunciar, ser micopasa, esgoto.
3: E vou pra fila do banco.
4: Ah, agora não tem fila no banco, mas eles ficam infernizando os outros em porta de loja. O cara atendendo o cliente lá vendendo pneu e eles falando com o vendedor, a loja da esquina ali tem um pneuzinho melhor, viu? E o vendedor doido pra ver se um elevador daquele cai no crânio do velho. Você sabe que eles ficam assim na porta de loja? O que você vai comprar aí? Pneu 13 pro meu carro? Não, moço, vem cá, deixa eu te falar. Na loja da esquina ali tem um por 230.
3: Olha, mas é desse jeito, é?
4: É porque é o espírito maligno da aposentadoria frustrada.
3: Eita.
4: Eu quero é perturbar.
3: É fácil.
4: E tem o espírito da aposentadoria frustrada, que era o meu pai.
3: É,
4: Figueiredo bacalhou com a minha vida. Todos os presidentes eram Figueiredo. Lula, Bolsonaro, Fernando Henrique, todos eram Bolsonaro.
3: Sim, Figueiredo.
4: Todos eram Figueiredo. Meu pai trabalhou na carreta dos 25 anos. Quando ele foi aposentar, meus vizinhos falaram, João, não aposenta agora não, que você vai aposentar mal. Você tá aposentando com 48 anos. Trabalha mais uns 5, que você pega a aposentadoria mais completa. O que que ele fez? 48 anos, 25 anos de trabalho, pum, aposentou.
3: Olha, mas seu pai era o terror do INSS, em 48?
4: Ah, não fala, não tem desse, não, que eu te conto uns 4 aqui que você vai falar mentira. Um amigo meu que ele fez parte da... Ah, não posso falar que eu vou... Agora... Ah, amigo meu que tá com 85, aposentou com 30. Deixa baixo.
3: Ei.
4: Deixa eu te falar.
3: É.
4: Todo mundo da família falou pro meu pai, trabalha mais 5 pra você pegar o valor melhor.
3: Integral ali, né?
4: Ficava 24 horas, o Figueiredo roubou meu dinheiro.
3: O Collor passou a mão na minha poupança.
4: Figueiredo roubou meu dinheiro. O que que eu vou fazer com R$800? Aí, burro pra caramba, minha mãe obrigou ele a comprar uma casa geminada com prestação de 1000.
3: E aí, o quê?
4: Foi pegar a Kombi pra fazer carreta, envolveu com a dona da barraca. O dono da barraca descobriu, ele levava pão com pernil e degustava a dona também. O velho descobriu, cortou o frete. Foi trabalhar de ônibus no 1182 Glória, Belo Horizonte. Achou que ia pegar a Scania nova, querendo competir com os motoristas velhos de casa. Plantaram nele um maçarico. Toda hora que ele tá chegando a Avenida do Contorno, escapava a marcha, dava uma pancada na cabeça da mão dele. Tá.
3: Ai,
4: ia subir na barroca com 500 passageiros. Só que acabou de arrancar. Passageiro deu sinal. Ô motor, você nem esperou descer e fechou a porta. Ele falou, desgraceiro. Largou o ônibus cheio de passageiro, voltou de táxi. Largou os passageiros, 70 e tantos passageiros. Oh, reclama aí agora. Liga na Transcon e reclama agora. Sai tudo pra ponte que caiu. Bando de ganso. Então no táxi. Chegou lá em casa com o cabelo pra cima, assim. Parecendo aquele moço De Volta pro Futuro. Que foi, pai? Vai, vocês tudo, pai. Oh, você chegou nervoso, abandonei o ônibus. Volta alguém lá e busca minha pochete. Esqueceu a pochete. colocou a família toda doida. Busca lá que a empresa vai queimar minha pochete, que eu abandonei o 11, eu vou receber processo. Busca minha pochete. O meu irmão monta na moto do Roberto, chega lá na Contorno, aquele funduce fazendo ocorrência que o motorista abandonou. Olha que pega a pochete, uns 15, 10, terceiro, milhar. Forra. Dia, noite.
3: Loteca.
4: Tava errado por conta de jogo. Rapaz, não tinha um documento. Não, um documento fica na carteira. E a pochete? É o jogo de bicho. Você fez nós ir lá na Contorno buscar sua pochete. Hoje vai dar na cabeça. Olha o número do 11 lá que eu vou jogar essa placa que eu abandonei. Falava placa.
3: E deu alguma coisa?
4: Quem ganha, Budemir? Quem muito quer não ganha nada, não, moço. Aí minha mãe falou: ó, você não pode trabalhar na Kombi porque você envolveu com a mulher da barraca. Você não pode trabalhar no 11 porque você não aguenta apertar a embreagem desse 11 mais. A sua aposentadoria só lá vai caindo e a prestação da casa era da Economiza, o banco. A prestação da casa ultrapassou o valor da prestação. Eu não aguento ser mais dentro de casa porque eu sou insuportável. E ele olhava pra minha mãe: é, nega. Minha mãe tinha um corpo bonito, sabe? Quando ele casou, ela tinha um corpo. Aí falou: se eu soubesse que esse corpo ia acabar rápido. Ela tinha um rosto feio, mas o corpo dela era bom, os pernão. Aí quando ele tava com muito ódio dela, ele punha a mãozinha pra trás, olhava pra ela de cima e embaixo: é, nega. Se eu soubesse que esse corpo ia acabar rápido, eu não tinha casado com você, não.
0: Aí dava trabalho.
4: Nossa. Mas também plantou menino no lombo da minha mãe. 7 meninos.
3: É, Mel, é?
4: E disse que a minha mãe tinha um corpão, meu filho, que as pernas parecia que passava óleo nas pernas. Coisa mais. A cara era ruim, mas um corpo.
3: Então você se puxou, foi a sua mãe, né? Veiga bruto, hein?
4: Louro do olho azul, hein?
3: É, meu,
4: mas não podia ver um corpo bonito. Viu uma garupa, quase bati o 11-3 carregado de minério. A minha avó morava perto da Manes, era 7 mulheres na mesma casa. Uhum. Eles puxavam minério ali e passavam. Aí minha avó ficava só pondo a carinha da minha tia pra ver qual que eles buzinavam mais pra casar rápido. Aí o motorista que buzinava mais, minha mãe falava: é a Figena! É a Ana! Aí foi casando uma por tudo com motorista de caminhão.
3: Olha só.
4: Aí levou o meu pai, minha mãe envolveu com meu pai lá, aí quando ela tava com 3 anos de namoro, ele queria casar. Aí faltando uma semana pra casar, falou: ó, eu tenho um pecado pra confessar, eu não posso mentir pra você, né? Falei: o que que foi? Eu tenho um filho. Aí ele falou: não, mas esses menininhos lourinhos aqui, eu gosto desse tudo. Ponta um caô lá, escurinho, escurinho, igual o demônio, todo cheio de marca, cicatriz, orelha. Eu te contei isso, não? Ela escondeu a orelha. Até casar, escondeu.
3: É mesmo?
4: Ele não tinha nome, não.
3: A orelha não é do seu pai, não?
4: Eu não podia falar isso aqui agora, né? Mas eu já falei. Você sabia? Eu te contei isso, não?
3: Não.
4: Eu tô ouvindo, né?
3: Olha só.
4: E lá era cheio de netinhos, menino.
3: Ele melhorou da pneumonia?
4: Mandou mensagem hoje, deixa eu ver se ele tá ouvindo. Daqui a pouco ele manda. Olha. Ele quer que eu vou lá visitar ele, mas ele tá na casa errada. Aí, meu pai, a minha avó falou: João, casa com a Figena, Figena é mulher boa, mas não contaram pra ele, não. Aí ela falou: tem que te contar um segredo. Só que ela era muito cheia de menino.
3: Uhum.
4: E tinha menino, cabelinho lisinho, olho azul, e ele muito, meu pai era louro. Ô, João, e os menininhos tudo gostava dele, só um que tacava pedra na porta do caminhão dele.
3: Quem?
4: Orelha.
3: Tinha que ser, né?
4: Ele calçava o caminhão, orelha tirava o calço pro caminhão descer sem freio, bater no muro. Cortava a mangueira de ar pra ver se ele morria.
3: Olha só.
4: Aí a minha mãe falou: eu tenho um negócio pra te contar. O que que foi? Eu tenho um filho. Aí falou: Figena, você com um corpo desse aí, eu assumo você com o menino e tudo, que tinha uma garupa. Aí falou: qual que é seu menino? Aí ela olhando pra aqueles meninos, tudo bom, assim, seu Clóvis, que hoje é juiz, é advogado, que tanto de menino bom. Orei com a larva de um catarro. Um catarro seco atravessado, um oi cheio de cicatriz, uma faia no dente. Aí orei com a minha menina e falou: essa garupa vai me custar caro. Levou no cartório Nogueira lá em Contagem, ele chama Rubens Antônio de Assis Pinto.
3: Isso.
4: Meu pai falou: pronto, tá registrado.
3: É. Pagou caro, hein?
4: Nossa senhora, não aparecido. Antes ele tivesse ficado solteiro.
3: Ô, garupa, cara.
4: Nossa senhora.
3: Ai, ai, ai, Tileu.
4: É, nega.
3: É muita história pra contar, hein?
4: Ele não tá ouvindo, não, ele tá dormindo. Se ele estiver ouvindo, ele manda mensagem.
3: Mas melhorou da pneumonia ou não?
4: Quer que eu leio?
3: É.
4: Tô na escuta, bom trabalho. Tô melhorando. Some não, garai.
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5: Analfabeto de pai e mãe.
4: Não, olha o que você tá mentindo. Some não, garai. Querendo te ver, tudo junto. Querendo te ver, você tem que decifrar. Some não, garai, querendo te ver. Eu vou falar.
5: Ai, ai, ai.
4: Eu lavei, eu tenho que lavar ele, mas.
5: É. Olha, ah, o código 81, eu tô com essa mensagem ali segurando pra ler agora. Bom dia, meus amigos da madrugada. Aqui é o Sargento Rui, bombeiro de Caruaru, Pernambuco. Forte abraço e tá lá ligado o nosso querido Sargento Rui, que é do Corpo de Bombeiros de Caruaru, Pernambuco. Que beleza, código 81 e o Nordeste todo garrado com a gente. Que beleza, hein?
4: Graças a Deus, tudo nosso, viu? Ô, turma boa. Pelo aplicativo, pela Alexa, pela Sky, todo mundo ouvindo, graças a Deus.
5: 11 para as 3, que você acha da gente botar uns áudios ali?
4: Ah, o Lourdes vai infartar, porque pronto. Ele trabalhou bonito lá pra tocar áudio.
5: É, tem áudio ali pra dar com o pau. Ó,
4: tu começa de trás pra frente, tem jeito, não?
5: É, pegar os últimos aí que a turma já tá interagindo com esses assuntos aí, né? Olha lá, o moço tá dizendo, esse caso aí eu vou rir até amanhã, é o Rodrigo Alves. Ô, Rodrigão, valeu, querido, um abraço, viu? Ai, ai. O Thiago falou aqui, coisa linda é acordar 2 horas da manhã e ver pessoas rindo, fazendo a gente rir muito. Muita vida para vocês dois. Melhor do que televisão o programa. Olha, ih, que beleza.
4: Hein? Televisão, que esse tanto de programa ruim, pelo menos nós estamos falando na realidade da vida.
5: É verdade. Então bota áudio aí, Difundão. Vamos ouvir a turma brilhando no programa aí, ó.
6: Sentada. Ah, é Fernando aqui, motorista de aplicativo. Ô, Tinelão, o Mantley tá aí do seu lado, hein? O Gutenberg ri igual o Mantley.
5: Ô, Fernando do aplicativo, e pegou na hora lá do áudio do Toniquinho, hein?
4: Ô, Fernando, você é nosso, meu filho. Nós também junto, viu? É, Tinelão, lá perto de casa, tem um aposentado lá que fica fazendo carreta na porta do supermercado. Mas pensa num velho roda dura, atravessa o carro na rua toda hora, só para onde não pode abrir a porta, eles param na árvore.
5: É.
4: E aí, varou?
5: Já. É só para atrapalhar mesmo, né? É, mais um áudio aí, quem é que tá chegando de Fontão?
7: Bom dia, Tinelão. Bom dia, Gutenberg Gomes.
5: Bom dia.
7: O Carlito Virgolani, só que tá na Alemanha. Vocês estão brincando aí que vocês estão trabalhando em Itatiaia? Mas para nós que tá na Europa aqui, o pessoal no Brasil é a mesma coisa. Falar fulano tá na Europa, tá ganhando aí, posso meter a faca, entendeu? Bom dia e um ótimo dia, rapaz, vocês fazem o rio no metrô, que o pessoal fica achando que eu tô doido, hein?
5: Olha o Carlinho aí, lá na Europa.
4: Ele quis, né, dizer, porque no áudio do Toniquinho, não fala se o Toniquinho vai acabar com a sua rasca. Esse povo acha que a gente tá na Itatiaia, que tá rico.
5: É.
4: Ele quis dizer que é a mesma coisa com ele. O pessoal acha que tá na Europa?
5: É.
4: Tá rico também.
5: Outro dia apareceu um videozinho, ó. Uma senhora e a filha morando nos Estados Unidos, aí tá lá, fulana tá pedindo dinheiro pra fazer plástica, ah, vou colocar no forno aqui que vai sair daqui a pouco, e aí todo mundo acha que é moleza o negócio, não é, né?
4: Nossa senhora.
5: É.
4: A moça falou, se eu morrer de, a moça, Sueli Maria Nazaré, se eu morrer de tanto rir, a culpa é de vocês, viu, dupla? Essa dupla que eu tanto amo. É. A Sueli do bairro Lindeia.
5: Beleza. E o Antônio Pedrosa, também do Maria Goretti, tá lá se divertindo com a gente. Bota mais um aí, Difuntão.
8: Ô, seus malignos, rapaz do céu, não tinha ouvido esse áudio aí do Tuniquim, não, moço. Tô dirigindo aqui, rapaz, indo embora pra Uberaba, você tá doido, moço. Vai dar risada pra lá e a câmera aqui no caminhão só levantando a alerta, só subindo a alerta, dando risada, abrindo a boca, meu Deus do céu. Aí você atrapalha meu trabalho, rapaz, não faz isso não. Aqui é o Marcelo de Uberaba.
5: Estamos
8: aqui levando o suco do pica-pau aqui no tritrezinho aqui pra Uberaba e depois pra Lençóis Paulista. Pose, com Deus aí, galera. Deus abençoe vocês tudo aí na rádio.
5: Valeu, Marcelo de Uberaba. Ô, Difuntão, salve esse áudiozinho aí de vez em quando, né? A hora que o programa der uma arrastada.
4: Deu um sono aí na panga do Toniquim.
5: É verdade.
4: Eu coloquei o celular pra despertar, era 3 horas, mas estou acordado desde 1 hora, até chorando de rir. É 3:30, eu tenho que descer pra uma pescaria sem dormir, é o Paulo Rocha.
5: Ah, Paulo, dorme lá na beira do rio e pescando mandi e deixa o radinho ligado aí, que beleza, e leva o rádio pra pescaria também, viu? Mais um aí, quem é que tá chegando, hein?
9: Boa noite, Tinelão. Gutenberg, que é o Fabrício Diamantina, como sempre, aqui na madrugada, ouvindo Itatiaia. Um abraço pra vocês, com Deus.
3: Valeu, querido. Obrigado. Tá sussurrando é porque a mulher tá dormindo. Olha aqui, sabe quem tá ligado agora também?
4: Quem?
3: O nosso querido J. Diniz.
4: Ô, J. Diniz!
3: Igual a nota de 200,
4: gente,
3: né?
4: Gente boa toda a vida.
3: E olha que beleza. Cada dia te admiro mais. Um gigante valorizando os locutores do interior. Me emocionei aqui. Só nós sabemos, né? Quando quem vive ou vive essa profissão sabe o amor em primeiro lugar pela latinha mágica na rádio mais ouvida do Brasil, ouvindo o comunicador que venceu e nos representa. Então, valeu aí o Tinelão e o Gutenberg, é o nosso querido J. Diniz, tá dizendo, devolve a pochete do homem.
4: Ô, Jota, um abraço para você, meu ídolo, que Deus continue te abençoando hoje e sempre, e na pessoa do Jota nós vamos abraçar todos os locutores já aposentados,
3: isso.
4: Nosso Jota Barbosa lá do Água Branca.
3: Gente boa demais.
4: Gente finíssima. E todos, o nosso querido Rosemar.
3: Adelício Matina.
4: Adelício Matina.
3: É.
4: Essa turma que talvez, ou por aposentadoria, ou por obséquio, não está mais no microfone, mas ouve o nosso programa.
3: É verdade.
4: Um abraço para vocês. E aqui vocês estão representados.
3: Sai do rádio, mas o rádio não sai dele, né?
4: É o nosso caso. A gente ama a rádio. Se um dia nós sair, nós não sai de dentro do rádio.
3: Ah, de jeito nenhum. Olha aqui, a Maria da Conceição tá dizendo, repete o áudio do pedreiro. É a Conceição. Ô, Conceição, pode ficar ligadinha aí que na madrugada de sexta para sábado eu vou botar, e sábado para domingo você bota também.
4: Você tem aquele, depois você manda ele completo, vou ver o que eu posso fazer para postar aí no Instagram.
3: Boa, boa. Isso vai
4: aquela
3: render.
4: Hora da chapa, eu achei que você não ia conseguir voltar pro microfone mais.
3: Ah, não. E aí eu começo o carro virando a chave e não vai. Bota mais um aí, Difundão.
10: Bom dia, Guti. Bom dia, Tinelão. Bora que bora. Sexta-feira abençoada. Ah, vamos que vamos aqui, hein? Tá voando aqui a 040 aqui, em busca ali do Guerdal do Zoro Branco ali.
11: Dois pais de família.
10: Porque hoje é sexto e eu não quero ver a cara do patrão, não, hein? Bora que bora, Popotinho na área.
3: Olha, por que que o Popotinho não quer ver a cara do patrão?
4: E ele tinha que ver, porque hoje não é quinto dia útil, não, mas tem patrão bom que já paga hoje.
3: Ah, é verdade, hein?
4: Hoje é dia 5.
3: O que você ia dizendo aí?
4: Não, eu ia. Ah, até esqueci.
3: E você acredita coisa. Que o Arley do Noturno, ele tem a história do Tuniquim? Como é que quem mandou pra ele?
4: Eu.
3: Ah, é? Você mandou? É?
4: Eu mandei o Arley, ele mandou pra nós?
3: Mandou ali, ó.
4: Vou mandar pra mim.
3: Mas será aqui. Que é o áudio completo que ele tem?
4: É.
3: Ah, então.
4: Eu preciso desse. Eu mandei pros ouvintes, você não lembra, não?
3: É, foi.
4: Eu mandei pros ouvintes aqui.
3: E aqui no ele completo deu uns 11 minutos.
4: Deu 11 mesmo, minutos, mas eu queria lembrar, era no minuto 6:30. Ô, Gutenberg, a hora que você começa a dar uma rateada, o que eu choro de rir.
3: Eita.
4: Daqui a pouco nós vamos ouvir esse pedacinho, vamos ver se eu consigo resgatar.
3: É verdade. Olha lá, o Moisés também tá mandando, dizendo que tem o áudio também, e muita gente querendo receber, e oração, ninguém quer, né? Mas daqui a pouco vem a oração do dia. Manda um abraço aí para os ouvintes da, os operadores da Cenibra, é o Sapão HG81, Nova Era, letra C, e tá lá. É, acho que se convidar esses locutores antigos para uma prosa na madrugada, daria um ótimo programa. Valeu, querido, obrigado e um abraço aí, o nosso respeito para toda essa turma. O Eros Alexandre apareceu agora aqui, o pau mandado lá, tá querendo ouvir o Tuniquim. Agora aqui, não dá, né?
4: Só o pedaço que eu achei em cima da pinta. Olha aqui.
3: Essas barbaridades aí.
4: Não, é vida.
3: Você nem ir lá de novo, ó.
4: Ah, meu filho, amanhã eu coloco essa escada em cima de uma chapa de raiz. Vai montar a escada em cima da placa de raio-x e vai falar com a lente assim: liga a água. Eu tô precisando do resto de gordura pra fazer uma enchida aqui. Jogar gordura em cima da chapa.
3: Mas ficou igualzinho o Mutley mesmo, viu? Faça alguma coisa, Mutley. Ah, meu Deus do céu. Mas então, agora faltando 2 para as 3, é muita gente mandando mensagem. Então, daqui a pouquinho, a gente vai fazer a oração do dia, não é isso?
4: Isso mesmo, é inédita, né?
3: Inédita.
4: Estou indo lá buscar os equipamentos, hoje não tem sono, não tem chororô. Daqui a pouco, uma linda oração inédita para você que gosta. E você que está ouvindo o nosso programa pela primeira vez, ou ouve já há alguns dias e não sabe como receber a oração, a gente vai deixar o link no status do WhatsApp. Ou a gente vai mandar para você que pedir também o link da oração, para você ir direto para a nossa lista de transmissão do WhatsApp. Lembrando que é somente oração. Não tem propaganda, não tem divulgação de nada. É só orações da Itatiaia.
3: É isso aí. O moço está dizendo que essa risada tá parecendo Monza Álcool às 7 da manhã. Valeu, querido. Um abraço. É o nosso Vitor do Couto. Ô, Difuntão, então dá um play aí. Quem é que vai chegar cantando bonito aí, hein? Hã? Ah, é o rei, o rei Roberto Carlos, e falando justamente sobre o tema da nossa oração do dia que vem aí. Deixa o Robertão cantar, que ele sabe de tudo também, viu?
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0: Olha aí que coisa linda, linda, que poderosa mensagem, né? Depois fica só esse vazio também, as flores do jardim da nossa casa, isso é lindo demais, né? E já no clima da nossa oração de hoje, que também vai ser muito especial e que vem aí logo depois do intervalo, a oração do dia e que depois vira aquele belo conteúdo que você vai receber também, é claro, se você já está na lista de transmissão. Olha aqui, o Eduardo mandou aqui agora do bairro Florença, na querida Ribeirão das Neves, tá dizendo aí, manda essa oração para mim, tive um AVC. Ô Eduardo, então, daqui a pouquinho vai chegar esse belo conteúdo aí para você também e que Deus abençoe a sua recuperação, tá certo, querido? Um abraço, é rapidinho, a gente volta já.
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2: A Aspra tem sido procurada quase que diuturnamente a respeito da PEC 40. Eu uso uma expressão aqui, é o seguinte, enquanto a bambu tem flecha. Nós tivemos recentemente uma reunião com o deputado Zé Laviola, tivemos recentemente uma reunião com o ex-secretário de Estado, Marcelo Aro, as coisas estão caminhando. Os astros estão se alinhando para uma solução mais breve que a gente possa imaginar. Então você que está aí meio desesperançoso, eu não, a Aspra continua com a esperança, continua atuando, continua lutando para que a PEC vá à votação. Evidentemente que nós não somos e nem seremos os detentores do direito de dizer quando ela vai tramitar. Mas eu digo, tudo aquilo que nós estamos acompanhando, tudo aquilo que nós estamos participando das discussões, enquanto a bambu, a flecha.
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3:06 é a madrugada animada, diferenciada, bem-humorada e também abençoada, porque já estamos chegando ao nosso momento da oração, oração inédita, muito linda. Mas antes eu quero fazer aquele convite, porque na madrugada de sexta para sábado estaremos aqui, aquele programa também diferenciado, né, com a tradução, e na madrugada de sábado para domingo o Tinelão comanda o Dona da Noite e eu chego às 4 da manhã. Eu nunca sei dizer se eu vou chegar mais cedo ou mais tarde, só sei que eu vou chegar às 4 da manhã, assim, ó, metendo os dois pés na porteira, acordando o galinho e fazendo aquele programa que enche a gente de alegria, né? Um programa raiz, raizão mesmo, né? O defuntão vai estar juntinho comigo, tem oração na abertura, tem o especial da semana, atendo pedidos, você manda o seu abraço também. Então, é domingo, é comigo, é de 4 às 6 da manhã e é aqui na Itatiaia. Pode programar o celular aí para você acordar e dizer assim: olha, mas esse programa é a moda antiga mesmo, hein? Esse não tem tchu, não tem tchá, não tem esses rame-rame de hoje em dia, não. É só modão, modão e raizão. E o especial da semana também vai ser maravilhoso, né? Então é isso. 3:07. Agora chegamos ao nosso momento da oração do dia. Até já me antecipei ali falando na reflexão, né? Mas às vezes é isso, às vezes é um estalo que a gente recebe e vem ali um tema, um assunto para a gente abordar aqui no texto que eu preparo com muito carinho, com muito amor, com muita verdade e com muita fé. A oração de Corpus Christi, né, que eu fiz na madrugada anterior, o padre Bruno elogiou, o padre Renato lá de Juiz de Fora falou: Gutenberg, que bela mensagem aí de Corpus Christi. Ele até mandou um áudio, depois vou pedir ali o difuntão para a gente colocar, abençoando a minha família, abençoando toda a audiência da Itatiaia. Então tá lá no Instagram @GutenbergGomes e também no @OraçõesItatiaia. Mas ontem tava lá em casa, feriado, os meninos em casa, a esposa também, e aí de repente num grupo da família, dos irmãos lá em casa, a minha irmã vai e me manda uma série de fotos lá da casa onde eu nasci, onde eu fui criado, onde viveram até pouco tempo atrás minha mãe, meu pai. E aí você vê aquele vazio, você vê aquele lugar que já foi preenchido com tanto amor, tanta união, tanta paz, e de repente já não é mais aquilo. Então, o amor, ele permanece dentro de você. Não é uma casa que faz um lar. O lar, ele precisa existir primeiro no desejo de você estar ali com aquelas pessoas, senão você transforma a vida da sua esposa no inferno, senão a esposa transforma a vida do marido no inferno, senão crianças vão crescer num lar infernal também, e aí vão ter sempre aquele transtorno, aquele trauma. Olha, eu não tenho boa lembrança lá de casa, não, sabe? Era sempre meu pai brigando com a minha mãe, uma cachorrada danada. Então, o que faz o lar não é a parede, é o amor, é a presença de Deus dentro de cada um de nós. Aí sim o lar prospera, o lar tem paz, as pessoas são felizes. Isso tem acontecido muito, é muita gente aturando umas às outras, é muito caso aí que a gente vê de pessoa que não aceita o fim do relacionamento e acha que casamento é condenar a outra pessoa a uma infelicidade eterna, um medo o presente ali o tempo todo. Não dá, isso não é amor, isso não é sentimento, isso é uma estupidez humana. Então, que às vezes descamba para essa violência, que a gente está cansando, que a gente está enjoado, que a gente está enojado de ver todo dia, é feminicídio, é assédio, é toda essa coisa negativa de lares que estão aí em frangalhos. E a coisa que a gente precisa mais
proteger é justamente o nosso lar, mesmo quando ele está lá vazio, quando já são outras pessoas que vão ocupar o lugar onde nós nos amávamos, nos respeitávamos. Então, vendo aquelas imagens lá da casa, aí me bateu a vontade de falar sobre isso na oração. E mais do que isso, falar daqueles que um dia ocuparam aquele espaço e hoje ocupam um lugar especial dentro do nosso coração. São os pais, os avós, os bisavós, tataravós, os nossos ancestrais. Quando a gente pensa nessa turma que teve uma vida tão difícil, né? Morriam jovens, não tinham conforto nenhum. Hoje está tudo aí, né? Mais tranquilo, de mais fácil acesso. Vai saber o que era a vida do meu avô vivendo na roça lá, mesmo quem tinha uma fazenda. Tinha uma fazenda, mas não tinha luz elétrica. Não tinha Wi-Fi. Que Wi-Fi? Que diabo é isso? Então, realmente, imagine você, não tinha às vezes um remédio. Era o remédio, era o chá, era o que se cultivava lá numa horta. Então, hoje nós temos uma vida de facilidade, mas nós temos a dificuldade de nos comunicar, de nos amar e, sobretudo, de respeitarmos uns aos outros, coisa que é fundamental. Então, a oração de hoje é por aqueles que vieram antes de nós e pela paz que Deus pode derramar sobre todas as gerações. Às vezes a gente sente assim, olha uma foto de um ancestral e diz: o que que esse cara passou, o que que ele sofreu, e graças a ele eu tô aqui. Então, a gente não pode ficar só jogando fora as fotos, né? Deixando aquilo se perder. E até a referência que nós temos aí do pai, da mãe, isso é a melhor coisa que nós podemos guardar no coração, saber de onde nós viemos para saber para onde um dia voltaremos também. Vamos à nossa oração. E se possível, grave aí aquele videozinho, manda para cá no 999-96-7074 e a oração já vai estar lá também no arroba Gutenberg Gomes, no arroba Orações Itatiaia e também na lista de transmissão do WhatsApp. Se você ainda não está, mande agora, me bota na lista aí, que a gente vai mandar o link para você. Vamos à oração de hoje. A oração de hoje é dedicada a todos aqueles que vieram antes de nós e a oração diz: Senhor, nessa noite eu te apresento não apenas a minha vida, mas também a história que me trouxe até aqui. Lembro-me em silêncio daqueles que vieram antes de mim, rostos que nunca vi, nomes que talvez eu nunca tenha ouvido falar, mas que fazem parte daquilo que eu sou. Se em suas trajetórias houve dor, medo ou caminhos e sonhos interrompidos, acolhe, Pai, cada uma dessas almas com a tua infinita misericórdia e conceda a eles descanso e paz. Tu conheces, Senhor, os laços invisíveis que atravessam gerações, as marcas que a razão tenta explicar e os sentimentos que só o espírito alcança. Se existem em mim pesos que não começaram comigo, feridas sem nome ou tristezas sem origem, eu te peço, interrompe todo o ciclo que não vem de ti. Purifica a minha história. Cura o que precisa ser curado e liberta o meu coração de tudo aquilo que não me pertence e não me faz feliz. Que eu honre o passado sem carregar suas dores, reconhecendo que sou continuidade, mas também recomeço. Abençoa os que vieram antes de mim e permite que em ti eles encontrem luz. E na tua infinita misericórdia, guarda em mim a esperança de que nenhum amor verdadeiro se perde. Que no tempo certo, na eternidade, eu possa reencontrar aqueles que partiram antes de mim
livres de todas as dores, curados de todas as feridas, unidos novamente na tua luz e na tua graça. Até lá, sustenta o meu coração e me ensina a caminhar em paz. Amém.

Somos a semente e o fruto de tudo que plantamos. E o passar do tempo nos deixa mais calmos, equilibrados, compreensivos e pacientes. A nossa existência é dividida em fases e cada uma delas representa um aprendizado. Aproveite esta etapa para corrigir percursos e não permita que arrependimentos antigos se transformem em culpas eternas, criando barreiras para você não vivenciar novos afetos. A nossa capacidade de amar é testada nos detalhes do nosso dia a dia. Uma luz no olhar, a delicadeza do toque, a pontualidade no encontro, um cumprimento natural, a lembrança de datas importantes e uma palavra amiga. O amor opera milagres. Temos a obrigação de criar um ambiente de paz e entendimentos à nossa volta. Por isso, mantenha a distância de pessoas agressivas, invejosas, preocupadas com a vida alheia. Elas não podem acrescentar. Faça em paz as suas orações, com o coração sereno, lembrando que é sempre importante acreditar que a vida é uma bênção e devemos celebrá-la com intensidade a cada momento. Mas, sobretudo, devemos nos lembrar.

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0: muito bem, 3:20 aqui na Itatiaia. Ô, Difundão, o seu termômetro aí já tá marcando quantos graus agora, às 3:20 da manhã, onde o friozinho já começa a apertar, hein? 13? Meu Deus do céu. Atenção, hein? Você que tá saindo de casa agora, vai pro trabalho aí, porque depois do feriado a gente tem que voltar, tem que dar um jeitinho de voltar. Então, é friozinho lá fora, 13 graus é a temperatura de momento, e aí pode se prevenir que o negócio não está fácil para ninguém, viu? Então é isso. Olha quanta gente mandando aqui videozinho com a oração do dia. Que beleza, obrigado de coração aqui. Olha, o José Ronaldo Souza mandou agora também. Um abraço para o meu amigo Zago. Ê, Zago, já deve estar chegando lá na Ceasa também, com aquelas maçãs maravilhosas. Então é isso. Se você também gravou aí o momento da oração, manda para cá, 99996-7074. E daqui a pouquinho você vai receber esse belo conteúdo. Olha que o nosso querido Antônio Amati está lá em Campinas, São Paulo, e está dizendo 15 graus nesse momento por lá. Então aqui tá mais friozinho, viu? É, Gutenberg. Como é que ele mandou aqui? Eu tenho esse sentimento em relação à minha casa nos Estados Unidos. Sempre que vou a Orlando, sinto que estou em casa, mas a minha casa não é mais a que eu tenho que retornar ao hotel. É duro, o coração aperta, sempre passo em frente à casa quando estou lá só para matar saudade. Aí mandou aqui realmente uma casa linda, linda. Valeu, querido, obrigado. É a ex-casa do nosso querido Well de Souza. Valeu, irmão, um abraço. E o que que a Selmira tá dizendo? Eu recebo duas orações e suas orações e vejo no Instagram também. Um abraço, vocês são sensacionais, nos alegram muito essas horas que passamos, é horas de muitas alegrias. Deus os abençoe e continue sempre nos alegrando. Durmo com o rádio ligado, acordo e durmo rindo de vocês. É a nossa querida Selmira. Valeu, Selmira, obrigado. E se você também gravou a oração, mande para cá. Gutenberg, parabéns, linda e verdadeira oração, que Deus abençoe vocês sempre. Então tá certo, é coisa boa. É o Devanir Bernardino e tava dizendo: eu tava rindo de vocês agora, vindo de uma festa, contei para ela do pedreiro do Gutenberg, ela quase morreu de rir. Então tá certo, temos que pintar a casa e tem que registrar mesmo. Então tá certo. É. Valeu, querido, um abraço aí para você. Se precisar de um pintor bom, eu indico o Tuniquinho, hein? Tá quase terminando lá em casa e vai estar disponível no mercado aí, além de ser uma boa pessoa, um grande profissional e cheio de boas histórias para contar. não é isso? Então vamos lá. Olha, 3:23, vamos àquele momento da saudade, é aquele momento lindo, lindo do Elton John, e ele vai cantar a música que fez em homenagem ao nosso querido, o moço está perguntando, cadê o Tinelão? Ele foi buscar o equipamento, agora já foi devolver o equipamento, daqui a pouquinho ele tá de volta, e o Elton John fez essa música em homenagem. Devolveu lá o equipamento todinho direitinho, é?
4: Devolvi, que eu já tô vendo a turma conversar fiado, falar que eu fui lá no Francisco Sá.
0: É.
4: 3:24, já editei maravilhosamente bem essa oração que fala dos que deixaram tudo pronto para nós.
0: É isso aí, daqueles que vieram antes, e agora é só a gente saber que um dia nós também seremos uma lembrança, e que a gente seja uma doce lembrança na vida daqueles com os quais a gente convive, né, ô Tinelão?
4: É isso mesmo, viu, Gutenberg? A oração tá prontinha, com muito capricho, muito amor.
0: É isso aí. Olha aqui o Leonel lá de Paracatu, tá dizendo aqui: retornei para minha cidade natal em 2003, depois de 20 anos de BH. Muitas saudades das Alterosas que não saem da minha lembrança. E o programa de vocês me ajuda a passar o tempo de maneira agradável. Sobre hoje, viajei no tempo também, lembrando da casa dos meus avós e da minha casa na época de criança com meus pais e irmãos. Tudo de bom que fica eternamente no coração. Então é isso. Valeu, querido. Obrigado e um abraço. 3:25, o Elton John vai cantar a música que ele fez em homenagem ao John Lennon. Só pode ser coisa linda, né?
4: Elton John cantando pro John Lennon é coisa linda. Sabe pra quem que eu vou oferecer essa?
0: Pra quem?
4: O Borota. O Borota é lá de Datas. Ele é motorista da IC Transporte. Tá transportando oxigênio para Conceição do Mato Dentro, no Barriga de Aço. O Orlando Freire, motorista da Saúde de Datas, é que pediu pra mandar esse abraço pro Borota.
0: Aí sim, Borota. E todo mundo matando a saudade. E o Elton já começa cantando. Dá um play aí, Difuntão.
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0: Fala pra mim, tá aí o nosso Leonardo, música bonita dele, né? Mandaram um abraço aqui pra minha amiga Adriana, é da enfermagem, tá ligadinha, tá dizendo bela oração para recarregar as energias. Já tá lá, viu, Adriana? No arroba Gutenberg Gomes, agora é clicar no aviãozinho, compartilhar e um abraço para esse casal maravilhoso também aqui, o Luciano e a Lucimar, estão lá naquele frio lá no interior do Rio de Janeiro, 12 graus a temperatura agora lá, meu Deus do céu. Então um abraço aí para o casal Luciano e Lucimar, ouvintes também de todos os dias, o nosso querido Ademilson Patente também e todos aqueles que estão interagindo aqui o tempo todo e de todas as maneiras. 3:34 é um intervalinho rápido e na volta vem aí a nossa reta final do programa de hoje, hein? 3:34.
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0: isso aí, já de volta, 3:36. Um abraço aqui para o Wilson Nunes, de Patis, é isso mesmo, norte de Minas, tá dizendo linda oração. Valeu, querido, já tá lá esperando por vocês e também aqui toda essa galera que vai interagindo, o Silvânio também, dos Roxos, Águas Formosas. Esse programa ajuda a gente muito, viu? A superação. Perdi um primo, 25 anos, morreu de leucemia lá em Uberlândia. Estamos muito tristes. Então, nossos sentimentos aí para o Silvânio e para todos aqueles que estão passando por um momento difícil também, né, o Tinelão?
1: Aí você falou, mas vai passar.
0: Vai passar.
1: Deus sabe de todas as coisas, vai passar, e vocês vão mandar mensagem aqui um dia e falar, passou. É. Isso é que a gente precisa, viu? 3:36, o programa de hoje tá gostoso, não tá?
0: Uma delícia, esse hoje merecia tá. Um replay, hein?
1: Agora eu posso falar pra você um negócio?
0: Me fala um negócio.
1: Fui lá fora, o vento tá de outro mundo.
0: Ó, o defunto falou que aqui tá marcando 13 graus
1: lá fora,
0: Barão, hein?
1: Lá fora tá coisa absurda o vento, tanto que ele tá tombando as árvores e as plantas na Barão, homem de merda, você imagina.
0: Meu Deus do céu, não é fácil não. Um abraço pra nossa querida bem-vinda, a bem-vinda sempre ligadinha, vamos mandar a oração para ela já também e para todos aqueles que estão pedindo aqui, e vai ser uma alegria que você receba essa bela oração e lembre também nas suas orações, né, do papai, da mamãe que já partiram, do vovô, da vovó, do bisavô, da bisavó e todos aqueles que passaram pelos momentos aí até que você chegasse a esse mundo. Sem um deles a gente não estaria aqui, né?
1: Não, de jeito nenhum, por isso a gente tem que respeitar. Aí você fala assim, eu nem pedi pra nascer, seu vovô também não. Então, meu filho, é valorizar quem te colocou nesse mundo, é valorizar as pessoas que você ama, que o tempo passa e nós estamos vendo isso aí. Todo dia tá indo gente embora. Pode até nascer, mas tá indo embora também, tá?
0: Ah, isso é bem verdade, viu? Então é isso. 3:38, já tá lá no Instagram, arroba Gutenberg Gomes, agora eu vou colocar também no arroba Orações Itatiaia e depois é sua turma deixar lá um belo comentário, bota lá o nome de alguém que você sente saudade e vamos fazer assim uma bela homenagem também. Dá aquele play aí de fundão, quem é que tá chegando agora? Ó, aí sim, hein?
1: Modão Raiz.
0: É o trio Parada Dura.
1: É o trio Creone, Chonadão
0: e o Parreirito.
1: E o pai é o Parreirito.
0: É isso aí. E saudade, 3:38.

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0: É isso aí, com Zezé de Camargo e Luciano. Essa música é um hino, né? Pra quem tá rodando aí, rasgando estrada. O moço mandou aqui que na mina do Pau Branco, nesse momento, tá fazendo 11 graus. Aí é frio pra urinar sentado, né?
1: Ô Gutenberg, sentado e sem ver da onde tá saindo a água, porque tá frio demais, mas não acha de jeito nenhum. Se você for macho, costuma você falar assim, vira aí fêmea.
0: É.
1: Meu filho, você não acha ferramenta no frio desse, não.
0: Meu Deus do céu, viu? Olha aqui, o nosso querido Jefferson Braga também tá mandando aqui um alerta de um acidente na marginal do anel rodoviário, ali ao lado do Caiçara, direita para sair à direita do anel rodoviário. Então, é uma caminhonete, né? Tancredo Neves, caminhonete bateu no poste e a polícia no local. Vou passar por lá daqui a pouquinho, né? E até me parece que o rapaz mandou agora há pouco um vídeo com esse momento ali, né? Então, valeu, Jefferson, obrigado. E olha lá o nosso querido, sim. Oh, meu Deus, não tem o nome do simpático. Ah, é o nosso querido Serjão, o Serjão do Estradão, lá com a esposa indo para Valência, na Espanha, e ele mandou aqui um vídeo com justamente esse momento. Olha lá, Tinelão, que coisa perfeita, ele enfrentando uma estrada lá. Nossa. Com chuva, e aí o Serjão cantando, olha lá, ó, e ele cantando junto lá, ô Serjão, a JBL
1: e
0: dele.
1: O para-brisa cortando a alta limpador.
0: Olha lá, mas tem uma cabeça enorme esse Serjão, hein?
1: Serjão.
0: E a esposa dele filmando ele ali, ó. Eu achei que era o sol, era a cabeça do Serjão, a hora certa da música. Valeu, querido, obrigado, adorei aí. Depois você manda o seu Instagram que a gente vai marcar você lá também, né?
1: O Gabriel falou assim, boa noite, estou tentando fazer meu filho mais novo de 9 meses dormir, escutando vocês.
0: Olha.
1: Ô, Gabriel, a Deus te abençoe, meu querido, tamo junto.
0: Que beleza. E a Fátima de Santa Luzia mandou aqui, estou no bairro Bom Destino, que Deus abençoe todos nós. Valeu, Fatinha, obrigado, estivemos lá recentemente, não foi?
1: Foi, no Bom Destino.
0: Exatamente, né?
1: Não, Bom Destino você foi, eu não fui não. Bom Destino é aquele bairro, depois não, da Lenagem ali.
0: Luzia, lá onde tava o cheirão de café. Belo Vale.
1: Fomos. Bom Destino é depois da Lenagem ali.
0: Isso mesmo. É isso. É, muito bem. O Silva, motorista da Rouxinol, tá dizendo aqui, com a graça de Deus, vamos vencer mais um dia, e tá pedindo para receber a oração, então a gente vai encaminhar para ele também. E se você por acaso não receber, procure lá. Eu agora encontrei uma maneira fácil de explicar aqui pra turma.
1: Como?
0: Aqui, ó, você abriu o WhatsApp.
1: Coisa, certo, abriu.
0: Todo mundo tem. Aí lá embaixo tem assim, conversas, ligações, atualizações, é ali que você clica, aí aparece lá os canais que você já segue. Se você não segue nenhum, você vem aqui na lupinha e procura lá, ó, orações Itatiaia. Pronto, já aparece e não tem erro, já tá inclusive lá a oração do dia. E eu falei com você agora há pouco, a oração de ontem teve mais de 6.000 compartilhamentos. Isso é um alcance louco, Tinelão, é louco.
1: O Gutenberg, pensa 6.000 pessoas no estádio de futebol, todo mundo com o celular na mão, mandando para os familiares um conteúdo.
0: Não, imagina, 6.000 mandando, aí manda para uma pessoa, manda para um grupo,
1: multiplica,
0: pega e manda aquilo lá. Não tem limite o alcance, né?
1: Graças a Deus, esse momento do nosso programa de oração é sucesso.
0: Sucesso. Então é isso, olha aqui o outro que mandou, acidente na marginal do anel rodoviário, quase debaixo da passarela em frente ao posto Shell. E o nome dele é Ebre. Ebre.
1: Quase mandou, que é ébrio, hein?
0: Ébrio. Tornei-me um ébrio da bebida, amigo. Então valeu, viu? Ebre que mandou aqui pra gente pela primeira vez também, né?
1: É verdade, viu? Você acredita que o moço mandou pra cá, o Braulio Ferreira, a foto do 1182? Só que esse que ele tá trabalhando, o número de frota dele era 7896.
0: 1182 era o Flamengo, não?
1: 1182 era o bairro da Glória, como meu pai trabalhou.
0: Glória, Glória.
1: Só que foi antes disso aqui, porque tá escrito aqui, Shopping Itaú, Shopping Hospitais. Não tinha nem o Itaú Shopping quando meu pai trabalhou lá, não. Meu pai trabalhou lá em 2001, 99. Não, antes, meu pai deve ter trabalhado na Aviação Eldorado em 97.
0: Olha só.
1: Ele aposentou em 94 e passou aperto. Vamos lá pra 97.
0: Passou aperto com o quê?
1: Financeira, pegou a primeira aposentadoria que eles ofereceram.
0: Ah, aí que o barraco desandou, né?
1: É, pensa se meu barco se perdeu.
0: Ei, meu Deus do céu. Então é isso. Olha, faltando 5 para as 4, você acha que a gente vai batendo um papinho ou toca mais uma moda? O que você prefere?
1: Ué, eu tô com você, toca uns 2 áudios aí pra ver, ué.
0: Ah, é, áudios de fundão. Vamos ouvir áudios aí, que tem áudio ali que não acaba, mas você não deletou não, né? Ah, então bota pra tocar aí, danado. Dá vontade de não ajudar ele, né? Não dá?
2: Bom dia, Tinelão, Gutenberg, bom dia, Difuntão, se é que você está aí hoje, né?
0: É ele.
2: Na mesa. Uma ótima noite para vocês aí, uma ótima noite para todos aqueles que estão ligadinhos aí, sintonizados na Itatiaia, no Dona da Noite. Que Deus abençoe a vida de cada um aí. Esse é o dia que o Senhor fez e é dia de se alegrar, regozijar e ser feliz. Que essa noite seja uma noite plena aí de realizações para aqueles que estão trabalhando e que tem aqueles que estão descansando, que tenham uma boa noite de descanso aí. Valeu, que é o Kleber do Volante Grande aqui. Beleza? Morador de Sarzedo aí, a Grande BH. Estou passando agora por São Gonçalo, Sapucaí, retornando aí para São José da Lapa, vai ser o destino final do contrato. Deixo um abraço aí a todos os ouvintes da Rádio 107, a todos os condutores e todos os profissionais, CLTs, liberais, que Deus abençoe a todos aí, temos um ótimo dia. Um abraço, bom dia.
0: Valeu, querido, deve ser uma que retransmite a gente por aí, né?
1: Deve ser, viu? Abraço pra você, ô Kleber, Deus te abençoe também, meu amigo, muita paz, muita luz e uma ótima sexta-feira pra todo mundo.
0: É isso aí, mais um áudiozinho chegando, ó.
3: Tinelão, Felipe da Rodagem.
4: Senhora, que...
3: Ô Barreiro, que tá frio. Vim aqui agora perto da serra do curral pra trazer uma moça. Meu Jesus amado, quase que nós dois abraçou, quase que nós casamos, tanto frio.
0: Olha.
1: É o Felipe do Highlander, lá do Barreiro, motorista de aplicativo. Ô, Guto, você imagina o Jardim Canadá, como é que deve estar de frio naqueles condomínios?
0: É verdade.
1: Nossa. É lugar pra ser frio.
0: E Brumadinho.
1: Ah, não. Uma hora dessa
0: eu vou te falar. Ah, eu vou te contar.
1: Tá frio, mas se na capital, no meio dos prédios, tá fazendo 12, 13 graus.
0: É, não é fácil não, viu?
1: Vou até olhar no celular.
0: Olha aí,
1: 14.
0: O Difundão falou que tava marcando 13 o dele agora há pouco ali. É, não é fácil não, viu? Hã? Sensação térmica de 13, né?
1: Meu tá marcando 14.
0: Agora, por que que tem um homenzinho que não bota agasalho de jeito nenhum? Ele não é igual o Jack Chan, bota casaco, tira casaco, bota casaco, tira casaco. Hein? Ele tem uma capinha boa, é? Meu Deus do céu. Olha aqui, 040 sentido Brasília, rachando a estrada lá, é o nosso querido Bruno Tuchão. Ô Bruno, a gente vai junto com você rasgando aí, viu? Bota só mais um aí, de fundão.
5: Ô, Tinelão, Gutenberg, bom dia. Programa é o melhor que existe na face da terra. Nós estamos aqui ouvindo as brincadeiras, animando nossas madrugadas.
6: E apaixonado.
5: Estamos aí. Não. Valeu, Gutenberg. Manda um abraço pra nós aqui na área da CSN.
0: Valeu, turma da área da CSN, né?
1: CSN.
0: E esse aqui lá de Mantena, nosso ouvinte de todas as madrugadas, Lucimeire Valente, tá dizendo aqui, quando o Tupiniquim, na verdade o Tuniquim, terminar a obra do Gucci, manda ele aqui pra Mantena, tô precisando de um pintor do naipe dele.
1: Ô, Tuniquim, bom, vai pintar lá em Mantena, vai pintar, esse é bom.
0: Aí, ó. Ô Meire, pode deixar que assim que ele terminar lá, eu encaminho ele aí pra Mantena. Se tiver um baile bom aí, que
1: aí ele vai até de baile.
0: Vai de graça.
1: É. É o ingresso do baile que ele pinta o muro de graça.
0: É isso.
1: Ô Guto. Oi. Sabe quem tá ouvindo o nosso programa que tava indo embora, tava no show do Zezé de Camargo e do Luciano, lá em Desterro de Entre Rios?
0: Quem?
1: O Gilcim. Gilcim é irmão do Lucas, a turma lá de passatempo, mas é meu amigo lá do Barreiro. Tá ouvindo o programa, voltando do show do Mirosmar, em Desterro de Entre Rios, show bom. E o Frig deve estar lá em Desterro de Entre Rios.
0: É isso.
1: Gelado.
0: Então é isso. Olha, faltando um minuto para as quatro, agora é só o tempo de convidar a turma aí para o nosso encontro de logo mais. Eu estarei no Noite Livre na sua folga e depois comandando Dona da Noite. E depois, sábado para domingo, é você no comando aí, né?
1: Aí é com o papai. Fica o convite então pra galera voltar com a gente. No, com você no Noite Livre e com você no Dona da Noite. Voltem mais tarde, fica colado com a gente. Vinícius de Castro chegando. A nossa programação é a melhor do mundo.
0: É melhor do mundo. É rádio para você ouvir 24 horas ali, né?
1: Graças a Deus.
0: É.
1: E por falar em Deus, que Deus abençoe você, porque ele não castiga.
0: Ele ensina.
1: Deus não tira.
0: Deus livra.
1: Deus não demora.
0: Deus capricha.
1: Fé no Pai.
0: E o inimigo cai.
1: Meu dizinho.
0: Rolado.
1: Abraço.
0: Oh. Ei. Vamos rompendo em fé. Uma ótima sexta-feira para todo mundo e tchau, obrigado!

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Salve, salve todas as coisas boas dessa vida. Gutenberg já saiu ali, saída pela esquerda. Ah, rapaz, tá igual Leão da Montanha. Bom descanso, Gutenberg, querido, que show de programa, hein? Mas, gente, quando a gente fala show é porque é gostoso de ouvir. Saio de casa quatro cedinho, já sintonizo aí, Tatiaia. Vou ouvindo essa prosa boa, essa resenha gostosa que o Gutenberg quem tem com o Tinelão. É prazeroso de ouvir, né? É gostoso. Ô, Tinelão, bom descanso pra você, filho. Vem de moto de novo. Põe o pullover aí, ó. Vem de carro hoje? Ah, não é bobo não, não é fiote não. É porque colocou a blusa ali, eu pensei que eu já tava saindo de moto de novo. É, vai gostar de sentir frio assim. Bom descanso aí, meu querido amigo Gutenberg Gomes, meu querido amigo e irmão Tinelão do Caminhão, agora 4:03 na Itatiaia. Salve, salve, alegria, meu povo. Dali já tá cantando, sinal, ó, acordar pra vida, hoje é sexta-feira. Você afogou ontem? Afogou as mágoas aqui. Hoje tá aí desse naipe, né? Mas é bom que tem muita gente que tá emendando, é tudo, não tá nem aí. Hoje é sexta-feira, dia 5 de junho, o ano é 2026. E que delícia ter você aqui na Itatiaia. Termômetro da Itatiaia tá marcando agora. Você tá quanto aí de fundo aqui? O meu oficial tá marcando 15 graus. Tá mais frio, tá não? Sensação térmica de uns 13 graus, mais ou menos. Quanto que tá aí? 13 graus o seu oficial aí? Aqui, ó, do lado de cá, tá dando 14 graus, é verdade. Então a média, vamos colocar 14 graus aqui em Belo Horizonte, umidade relativa do ar em torno de 88%, confirmando. 13 graus, Belo Horizonte, 88%. A partir de agora, todo o primeiro time da Itatiaia está reunido aqui, vamos levar até você as primeiras informações dessa manhã boa. Tem prestação de serviço, tem alô, alô pra você que tá ligado, tem aquela mensagem gostosa de otimismo, de prosperidade, de alegria e, é claro, muita música de

0: De ideia nessa programação boa que só tem aqui na Itatiaia. E você, aonde quer que esteja, receba meu abraço fraterno e desejo para você um fim de semana muito gostoso, muito especial, e assim será, com as graças de Deus. Já vou apresentar de cara o primeiro time da Itatiaia. Quem tá na programação musical é o querido irmão Mércio Sattler. Alô, alô, Mércio! Mércio, acorda é cedo esse moço aí. Forte abraço pra você lá na nossa central. Já vai receber o seu áudio pra você que já vai participar agora. Vai mandar beijo, vai mandar abraço, vai participar do nosso tema da nossa manhã, meu querido amigo Loures. E nós estamos no pique dele. Eu tô no pique do Loures. Alô, Loures! Sexta-feira chegou e eu estou no pique do Loures. Bom dia, Loures, querido. 4:06 e os trabalhos técnicos, né? Lá, aqui, ó. Aqui, ó, dentro ali. Você tá de folga? Você folgou ontem no outro trampo lá? No trabalho você folgou, né? Então, hoje você tá de folga de novo. Você tá com essa cara corada, tá feliz? Correu, não? 11 anos aqui na Itatiaia? Uma salva de palmas pro nosso querido Júlio Silva. Eu tô falando é dele, é o Difuntão da Madrugada, 11 anos de Itatiaia. Diante disso tudo, 11 anos de casa, isso é um presentão, sinal de competência, de qualidade, de um desempenho fenomenal aqui nas ondas do rádio também como pessoa. Parabéns, Júlio. Parabéns. 11 anos, hein? Que história, rapaz. Rapaz, bom trabalho. 4:07 na Itatiaia. Na edição, produção do programa, eu sou Vinícius de Castro e vamos juntos até às 6 da manhã.
1: Sou um gordinho gostoso, gordinho gostoso.
0: Deixa eu te falar uma coisa, elas falam isso aí, ó, elas falam. Eu não entro no mérito, não. mamãe fez, ó, olha como é que o tempo passa rápido, né? 10 já que minha mãe foi pro céu, olha como é que passa rapidinho. Eu acordo cedinho, faço as minhas orações, converso com a minha mãe todo santo dia. E minha mamãe falava assim: você é lindo. Eu sempre acreditei nisso. Quando minha mãe tá lá no céu, ninguém fala assim: você é lindo.
2: Toma banho, viu?
0: Ô, mãe, que saudade que eu tô doce de ouvir isso. 4:08, você está na Itatiaia. Tudo que.

acha que o papo é comigo? Vamos juntar essa resenha gostosa até às 6 da manhã. Você me acompanha? Você que tava curtindo a madrugada com Gutenberg Gomes, com Tinelão, essa excelência de programação da Itatiaia, cola aqui comigo. Me apresentei com essa audiência também. Quero você coladinho aqui com a Itatiaia e peço licença para entrar aí na sua casa, entrar aí na buleia do seu caminhão, na cabine do seu carro. Receba meu abraço pra terra. Obrigado por esse carinho e peço licença para levar a nossa mensagem de carinho e te desejar um bom dia. Bom dia para você, trabalhador, trabalhadora brasileiro, você que tá aí ligado comigo nas ondas do rádio, a turma das oficinas mecânicas. Não posso esquecer de vocês, não. Levei um puxão de orelha, rapaz. Os mecânicos que estão sempre ligados com a gente, a turma séria que trabalha com competência. Ontem, salvando as pessoas, né? Feriadão, liga pro mecânico. Ô, o carro parou aqui. O que vai ver lá é um fio que tá solto, mas ele foi lá, né? Deu atenção, né? Prestou aqui.

0: caindo agora não. Ele tem só nave.
1: É só nave.
2: Eu usava um calhambeque.
0: Bip, bip.
2: Quero buzinar um calhambeque.
0: Bip, bip, bip, bip, bip, bip. Alô, você, funilar, da funilaria, da lanternagem. Um abraço, tá? Os eletricistas. Né? Um abração bem especial para vocês aí. Que Deus abençoe a caminhada de cada um, esses profissionais maravilhosos. A turma que lava o carro nas estéticas automotivas. Aquele abração bem apertado. Tá acordando agora, vai ter uma carga boa esse fim de semana. Vai ter um din-din bom, né? Vai ter muito agendamento. Deus é bom o tempo todo. Você, meu amigo, vendedor, vendedora. Um abraço, que Deus nos abençoe, nos guarde, nos guie. Uma sexta-feira lotada, sim, de muitas vendas, de boas comissões para vocês. Os motoristas, a turma tá ligada, a turma do táxi, você taxista raiz. Alô, meu amigo, onde você tá ouvindo o sonzão da Itatiaia? Ah, tá na rodoviária? Tá, tá, na rodoviária, tá um inferno para chegar naquela rodoviária ali. Olha só, a obra lá, o defunto, não acaba não. Primeiro, foi no pátio ali, onde a gente pega os aplicativos, tá uma tragédia. Foi mexer pra piorar. Piorou mesmo, tem que falar, ué. Agora a entrada pra gente chegar na portaria central, né? Na entrada principal da rodoviária, tá uma calamidade. Você que é motorista de táxi, você que é motorista de aplicativo, sabe muito bem o que eu tô falando. E a turma tá metendo multa ali, viu? Não tem jeito, não. E com a fila indiana, uma fila única, tínhamos duas filas para chegar lá. Agora é complicado, eu desço bem antes. Eu vou fazendo minha caminhadinha até chegar lá. Agora, pensa, quem tiver com mala, quem tiver com uma bagagem mais complexa, como é que chega ali carregando isso? Você tem uma opinião formada? Manda pra gente aqui no 31999967074. Alô, taxista! Aquele abraço! Ai.

fácil. É táxi, é Uber. Eu chamo a turma mesmo, pô, busca o Vinição aqui. É, uai. Pra quê, né? O táxi tá aí, o aplicativo tá aí. Se beber, não dirija. Chama essa turma que eu te leve.

ele vai ouvindo tudo que você tem. Deixa a alma falar. Diz assim pra ele assim, ó. A gente passa por isso, não passa? Conhece o rapaz, ele se torna o melhor amigo, aí você vai, joga, tu vê o que tá acontecendo, até chora, até chora. É mais ou menos assim. Você, meu amigo, motorista do aplicativo, aquele abração, viu? Gratidão. A turma dos caminhões, hein? Os caminhoneiros estão ligados também. A turma dos aplicativos, quem? O Ale Júnior, gente boa toda a vida. O Tadeu Santana sumiu, abandonou a gente. Eu tenho certeza que está sempre nos ouvindo, está sempre participando comigo. O Ale do Uber. Alô, meu amigo, Ale.

O complicado é, ela fala assim com você, eu moro ali. O ali dela é onde, hein? É longe, né? É triste, viu? Mas é bom também. Agora 4h14 aqui na Itatiaia. Bom dia para as forças de segurança, policiais civis, militares, policial penal, a guarda civil. Aquele abraço bem apertado para vocês. O Corpo de Bombeiros também, né, gente? O Corpo de Bombeiros tá lá na sintonia. A turma do Exército, da Marinha, da Aeronáutica. Alô, você que tá aí em Lagoa Santa. Aquele abraço à turma aí da Aeronáutica. Forte abraço, muito obrigado. A turma da Marinha. Alô, meus amigos. Ah, lá em Três Marias, é? A turma tá lá? Tá nos ouvindo? Um beijão, Mar de Minas, né? Que coisa boa. Muito obrigado por esse carinho. Enfim, você da área da educação, tá de folga hoje. Você que tá nos ouvindo aqui, ó, na área da saúde, um beijo no coração de cada profissional. Que Deus nos abençoe, nos guarde e nos guie. Enfim, bom dia para você que tá aqui em BH, para você que tá na grande BH, para você que tá nas Minas Gerais de ponta a ponta, tá nos rincões das Minas, tá na roça, tá no sítio, tá na fazenda. Aquele abraço, aquele beijo gostoso para você que tá nesse Brasilzão de audiência e para você que tá nesse mundão de meu Deus. Bom dia! É bom demais começar o programa assim. Falando direto com você, trocando essa ideia e sentindo essa vibração que só as ondas do rádio podem transmitir. Que Deus nos abençoe nessa manhã e que traga felicidade para você. E não fica assim não, as coisas vão mudar. Tenhas essa certeza. Olha, o mal não prevalece não. Só coisa boa que acontece pra gente. Então, para hoje, eu desejo para você fé, amor, gratidão e a presença de Deus constante em nossos corações. Que ele esteja antes de cada palavra, viu? Antes de cada palavra, no meio de cada decisão e depois de cada passo que o seu coração guiar. Que permaneça firme nos seus intuitos e na sua convicção, mas antes de tudo, a presença de Deus constante no seu coração, viu? Hoje Deus está conosco e ele permanece firme, nos acalmando, nos deixando mais leve. Então respira um pouquinho. Se ontem não foi tão tranquilo, hoje vai ser um dia para você agradecer, para você respirar, para você falar assim: "Oh Deus, eu estava errado." Então nós temos que acertar mais e errar menos. Pedir perdão para os amigos nas palavras que talvez você nem entendeu e entrou, né? Eu cheguei aqui na rádio, eu estava ouvindo um assunto, fui entrando no meio do assunto. Tem nada a ver, depois você fala assim, não, é isso mesmo, tá tudo certo. Então vamos fazer o seguinte, entregamos a Deus cada detalhe desse dia maravilhoso, desse fim de semana. E vamos agradecer de uma forma ampla e especial. Em especial para você que ouviu isso da Itatiaia, para você que é da família Itatiaia e também para você que nem tá pensando numa pessoa que não tá ouvindo a rádio. Pensa por ela agora. Vamos fazer um agradecimento a Deus. Vamos tirar esses pensamentos assim que não prestam, que não valem a pena nem você o resquício disso aí. Agradeça a Deus por sua vida e por você ser essa pessoa tão especial. Essa mensagem é para você, você entendeu? Então agradeça. Diga assim: "Obrigado, Senhor, por mais um dia."

todo o Brasil. Pra abrir o nosso encontro, pra brindar essa manhã boa de sexta-feira, tem o Peão Carreiro e o Zé Paulo. Seguindo os seus passos, é prateleira de cima. Você tá doido, motorista? Isso é música demais. Aumenta o volume aí. Aí canta assim: te amo. Tensionado sem quantia. 4:18 aqui na Itatiaia.

0: sexta-feira chega, dá uma vontade de não prestar, né?
1: Nossa senhora, Pião Carreiro, Zé Paulo, seguindo seus passos aqui na Itatiaia. Amigos, 4:21, depois do intervalo, tem aquele alô, alô de responsa pra você que tá ligado comigo. Ah, tem previsão do tempo agora? Fernanda já tá por aí já? Então vamos lá com a previsão do tempo, depois eu vou pro intervalo e vou voltar com aquele alô, alô especial pra essa turma boa que tá ligada. Agora, 4:21, você que tá ligadinho comigo aí na padaria, aquele abraço, alô, você padeiro, você atendente, um abraço aos amigos das mercearias, na sintonia conosco, já tá preparando tudo, né? Pra você ir na sua venda, vai chegar agora cedinho, já começa a organizar tudo, você nas lanchonetes, o Tadeu tá ligado comigo? Tadeu, tá ligado? Tá lá na Praça das Vans. Ô, Tadeu, você é bravo, hein? Firme esse frio, bravo, você chega é cedo, nego velho. Um abraço pra você, dona Aline, na nossa sintonia, um beijo bem especial. Vamos pro intervalo comercial e eu volto já já? Pode ser? Daqui a pouquinho, então, a previsão do tempo e pra você que tá ligado comigo, aquele alô, alô, aquele abraço. Aqui na Itatiaia 4:22.
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0: Itatiaia, pra você que gosta do gênero sertanejo raiz, isso é música, meu filho.
1: Meu pai é muito valente, a menina é muito bela.
0: Obrigado comigo aqui na Itatiaia, às 4h25. 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Um abraço bem apertado para você que tá ligando o radinho agora. Uma turma boa, né? Antes do alô, alô, vamos com a previsão do tempo então? Vamos? Ah, gente boa, 4h25, solta a vinheta aí, Júlio.
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0: A Aline tá chegando, né, Aline? E a previsão do tempo, minha amiga, sexta-feira boa, bom dia.
3: Bom dia, Vinícius de Castro. Minas Gerais terá uma sexta-feira de céu claro com possibilidade de formação de geada no sul-sudoeste. Céu parcialmente nublado a claro com névoa úmida no Jequitinhonha, Mucuri, Rio Doce e Zona da Mata. Demais regiões, céu claro. A temperatura mínima no sul de Minas será de 4 graus e a máxima gira em torno dos 30 no norte do estado. Já BH terá uma sexta-feira de céu claro pela manhã a parcialmente nublado à tarde. A temperatura mínima aqui na capital mineira será de 11 graus e a máxima deve chegar aos 24. Repórter Aline Neves.
0: Ô Aline, um beijo pra você, minha amiga. Um fim de semana daquele jeito pra gente. Nós passamos a semana juntinho, chegando cedinho aqui na rádio, né, Aline? Um abraço bem especial, minha amiga. 4h26. Uma turma boa ligada com a gente. Tô recebendo aqui uma mensagem do conterrâneo de Sete Lagoas. Forte abraço pro Samuel. Samuel, enfermeiro, né? Um abraço pra você, meu querido. Bem especial, minha amiga. 4h26. Uma turma boa ligada com a gente. Tô recebendo aqui uma mensagem do conterrâneo de Sete Lagoas. Forte abraço.

bom? Toninho, Rádio Som, tá ligado comigo aqui? Ele tá em Lavras, tá na sintonia da Itatiaia. Um abraço especial pra turma da Cimentos Lis. Especial para o Hamilton e o Foninho. Turma tá ligada. Alô, Jojo Tavares. Jojo tá abraçando essa turma maravilhosa aí, né, Jojo? Você brilha, meu amigo. Tudo de bom sempre. Obrigado pelo seu carinho, a sua amizade. A Conceição Maria Silva tá ligada comigo na Itatiaia. Mandando algumas informações, algumas imagens aqui. Olha só, o hortifruti já tá prontinho aqui já, ó. Tem mandioca, tem couve, tem cebola. É o Carlos Antônio Rodrigues. Ele falou que ela é do Ponto das Verduras Frescas. Onde que fica o Ponto das Verduras? Tá bonita a banca dele aqui, hein? Boas vendas pra você. Venda tudo, né? Produtos fresquinhos, né? Bonita. A Rosa América também tá ligada com a gente, né, Rosa? Lá no bairro, lá no São Gererê. Olha que mulher bonita, gente, a Fabiana do Morro Alto, lá em Vespasiano, tá abraçando todos os ouvintes da Itatiaia, desejando um fim de semana maravilhoso, e falou que eu tô esquecendo das cozinheiras, não posso esquecer. Alô, amiga cozinheira, alô, meu amigo cozinheiro, aquele abraço fraterno, que Deus abençoe. Muito obrigado, viu? Todos os cozinheiros aí, que Deus abençoe toda a caminhada de vocês. Recebendo também a participação do José Roberto. Bom dia, Vini. José Roberto do Morro Alto. Olha que audiência, hein? Lá no Morro Alto, Vespasiano. Tá preparando para ir, né? Para a hemodiálise. Mais uma batalha hoje, né? Turma de Venda Nova vai te receber lá. Forte abraço. Mais uma semana, graças a Deus. Um abraço para você, toda a família Itatiaia, todos os ouvintes. Uma manhã daquele jeito, né, irmãozão? Vamos lá. Vamos lá. Vamos fazer a nossa parte. Vamos viver. Vamos viver. Alô, alô, Maurício Galvão Barbudão, alô, tá lá em Nova Almeida, tá na sintonia da Itatiaia, curtindo o sonzão da Rádio Minas. Bom dia, Vinição, bora trabalhar, hoje estou no Hospital Socor, manda aquele abraço para a mercearia do Pedro de Ribeirão das Neves, é o André, lá de Ribeirão das Neves, tá sempre ligado com a gente, esse aí não para não. Ele tá num plantão num dia, no outro dia já tá no outro hospital e por aí se vai. Pô, gente, essa lida de quem trabalha na saúde é uma lida heróica, né? Muito obrigado a você que tá ligado aqui comigo. Eu não falei o tema, não? Nossa senhora, eu falei da rodoviária pra turma ter uma opinião. E agora o tema de hoje é o seguinte: tá trabalhando pra viver ou vivendo pra trabalhar? Esse tema é sempre pertinente aqui na Itatiaia. Porque passa fim de semana, passa feriado e a turma trabalhando não vê nada, não curte a família. Hein? Você tá vivendo bem? Tá aproveitando? Eu, sinceramente, eu tô vivendo bem. Graças a Deus. Não, tô aproveitando família, tô aproveitando netinho, tô aproveitando é tudo. Tem que viver, né? Os amigos. Ah, eu gosto, tem que aproveitar mesmo. Agora, você não tá tendo tempo? Me conta aí, tá vivendo pra trabalhar ou trabalhando pra viver, filho? Me conta tudo, não me esconda nada. Manda áudio aí, você manda? Isso é um pretexto pra você mandar áudio, senhor? Aqui pra gente, pra ajudar a gente a fazer esse programão, que é o top 1 do rádio brasileiro, no 31999967074. Eu tô te esperando aqui na Itatiaia. Já já os primeiros áudios dessa manhã, no 31999967074.

Dia da Itatiaia. Salvador tá lá em São José do Macuco. É, ali é o quê? É Itabira? Itabira. O Salvador é tão frio de rachar aí, né, Salvador? Salvador tá de folga hoje, tá de boa. Alô, amigos em São José do Macuco. Alô, Itabira. Forte abraço pra vocês aí, gratidão. E tem música bonita pro Salvador e pra toda a turma de Itabira, toda essa região aí. Vou oferecer também pra turma do Vale da Vale das Vertentes, na nossa sintonia. Os amigos do Triângulo Mineiro, você que tá em Uberlândia, pra você que nos ouve nesse momento em Uberaba, Araguari querida, aquele abraço pra vocês. Alô, turma do Goiás, tem Canta, Mato Grosso e Matias, a canção Um Século Sem Ti, na Itatiaia. Quer qualidade? Aumenta o volume dessa emoção. O galinho já tá cantando, mais um dia de fé, de alegria, mais um dia de emoção. 4:31 na

0: 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Que música bonita, Mato Grosso e o Matias aqui na Itatiaia. A canção se chama Um Século Sem Ti, com padrão de qualidade da Itatiaia. Agora 4:35, aonde quer que você esteja, receba o meu fraterno abraço, viu? O Nivaldo Cascudo tá ligado? Nivaldo Cascudo lá de Lafayette, abraçando todos os cegonheiros, a turma que tá aí no volante grande, tá na lida, não perde tempo não. Obrigado, viu? Boa caminhada, vai passar o fim de semana em casa, né, meu filho? Vai tá bom demais. Alô, Simval, Simval tá ligadão comigo, Simval. Um abração pra você, o Simval ele tá curtindo, né? A Itatiaia com netos, aonde que ele tá? Tá lá na Itália. Tá lá na Itália, curtindo o programão através do nosso aplicativo. Meu muito obrigado. O Marcelo Mecânico também tá ligado comigo aqui. Ô, Marcelo Mecânico, ele coloca lá na placa da oficina dele. Esse aí é galo doido, tá? Tá lá sempre ligado com a gente e coloca lá. O galo ganhou. Ô, Marcelão. E a filha dele, que é jornalista, Marcela. Um forte abraço. Samuel, que é uma pessoa sensacional. E a querida, digníssima, amada Simone, a esposa do Marcelo. Essa turma bonita, ligada com a gente. Ô, Marcelo, depois não tem que marcar lá no Mercadão. Vou parar lá no Mercadão amanhã, se Deus quiser. Vou lá ver os amigos lá da Muzirama, né? Da Rádio Muzirama. Vai ter uma resenha. Eu vou encontrar com essa turma, se Deus quiser. Forte abraço pra você, Marcelão querido. Tudo de bom sempre. Quem tá na sintonia comigo aqui também, participando, não perde a programação. Meu amigo e irmão Beto Paneleiro. Ô, Beto! O Beto tá enrolando com a tal de pipoqueira. Já tem não sei quanto tempo já. Essa pipoqueira pipocou mesmo, né, Beto? Opa! Pede desculpa pra mim, quando eu vou na casa do Beto, eu dou um prejuízo desgramado. 4:37, o intervalo tá chegando e eu volto já com a sua participação na Rádio de Minas.
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impressão minha ou você tá mal intencionado hoje? Você tá colocando umas músicas românticas, né? Umas músicas que tocam no coração da gente? Então, deixa o som rolar, difuntão!

turma lá no Nortão de Minas, na sintonia. Os amigos lá em Navarro, pra você que tá em Bocaiúva, aquele abração, viu? Meus amigos em Corinto, sempre na sintonia. Nós temos um ouvinte maravilhoso lá, o cara comanda a SAT lá do Nortão de Minas, o Jacão. Ô, Jacão, um abraço pra você. 4h40 aqui na Itatiaia. O Luiz Eduardo Ribeiro falou que as reflexões, ele está assimilando as reflexões logo do início do programa. Ele ama as reflexões. É bom, né? É gostoso pra gente começar o dia bem, tirando o rancor do coração, tirando a ansiedade. A vida tá aí pra gente viver. É presente que Deus nos deu. Vai ficar aí lamentando? Problema todo mundo tem, senhor. É obstáculo, mas obstáculo a gente vai resolvendo. Só a morte que não tem jeito, viu? Só a morte que não tem jeito. Aí você vai pro outro caminho, só Deus sabe como é que acontece do outro lado. Agora, enquanto a gente estiver aqui, tá fazendo um tratamento médico, tá passando por uma hemodiálise, tá passando pelo um transplante de sangue, vamos viver, Deus tá aí, Deus é todo poderoso e ele que indica o caminho da gente, né? Então, vamos viver, meu povo. Agora, 4h41, bom dia, dia abençoado pro Amauri Jamaica. Alô, Jamaica, querido. Ele tá lá em Santana do Paraíso, Vale do Aço. Forte abraço pra você, ô Jamaica. Prazer ter você aqui na programação. A Mari também já tá ligadinha comigo, viu? Um beijo.

0: trabalho na área da saúde, final de semana fico totalmente comprometido. É trabalho, é um plantão de um lado, plantão do outro, né? Forte abraço para você, amiga, e a todos os profissionais da área da saúde, os médicos, médicas, enfermeiros, enfermeiras, essa turma maravilhosa que tá sempre aí nos presenteando com essa audiência linda de viver na Itatiaia. Alô, querida amiga, bem-vinda. Um beijo no seu coração, amiga. Muito obrigado pelo seu carinho, a sua audiência. Que Deus abençoe sua caminhada. Vinição Moisés Ferreira, de Santa Maria do Suaçuí. Eu tô sempre na sintonia da Itatiaia. 4:42 na Rádio de Minas. Tem áudio aí, defuntão? Vamos ouvir essa turma que tá mandando áudio pra gente? Essa turma boa, não tem? Quero te ouvir aqui da Rádio Itatiaia. Alô, meu povo, bom dia!
1: Bom dia, Vinição, bom dia, bom dia, bom dia. Sextou, bom dia. Vinição, Deus abençoa a sua chegada, a sua saída. Deus abençoa cada um que assista a Itatiaia aí. Escuta, Deus abençoe.
0: Amém.
1: Que seja uma sexta-feira de bênção, poder e glória para cada um. Bom dia.
0: Bom dia.
1: Aqui é o Saulo, aqui da Ribeiro.
0: Ô, Saulão, um abraço para você. A turma lá em Setubinha tá ligado comigo, Joel, né? Mandando um abração para toda a turma do Texto dos Homens. Ele tá nos cobrando aqui, que eu falei que nós vamos lá no Texto dos Homens. Até ontem nós não fomos, né? Eita, rapaz. Mas a turma do Texto dos Homens tem a blusa. Não, eu falei bebê. Na palhaçada sua, viu? Eu vou no Texto dos Homens. Mas tem que ter. Não tem a blusa do Texto dos Homens, defunto? A minha blusa é XX5. É grandona. Né? Nós temos que rezar. Oração e arroz com feijão faz um bem danado, né, Joel? Lá em Setubinha. Vou fazer o seguinte: qualquer dia. Nas férias, né? Nas férias que vai dar. Eu vou pegar o defuntão aqui, nós vamos parar em Setubinha. Nós vamos aí para rezar o texto dos homens. Você sabe que nós somos todos santos, né? Os homens são santos, né? Os homens estão até rezando texto, agora as mulheres esqueceram de rezar o texto, esqueceram de rezar o rosário. Minha mãe fazia eu rezar o rosário. Misericórdia, né? Vamos rezar o texto dos homens, de Fontão.
2: Tá mentindo, tá mentindo.
0: Não. Eu gosto. Ah, você nem sabe quanta. Não, vou mudar de assunto. Vinícius, bom dia. Desliga o ar-condicionado aí que tá frio demais, Vinição. Pelo amor de Deus. Ô, gente, aqui faz 15 graus agora. O céu tá limpo em Belo Horizonte, no alto da Barão Homem de Melo. 15 graus. Max Máximo. Ele tá ligado, né? Falou que é Max Máximo Araújo. É o MMA original. É verdade. MMA Max Máximo Araújo. Esse não vale nada. O Lio tá lá em Curvelo. Alô, Lio. Aquele. Ô, gente do céu. O Lio mandou um queijo. Foi semana retrasada aqui, né? Ô, Lio, que queijo é esse, Lio? Rapaz do céu. O Lio é sensacional, uma pessoa fenomenal. Agora, meu amigo Madeira de Lei tá ligado comigo. Ele tá na sintonia. Alô, Romário. Romário tá na sintonia comigo. Toda essa região bonita de Curvelo, de Inimutaba na sintonia. E o Romário, hein? O Romário, eu falei que ele era zagueiro, nada disso. Romário é atacante, fi. Onde já fez gol foi em tudo. Fez gol no Cedro, fez gol no Textil. Falou que fez gol até no Ideal, no Bela Vista. Ah, rapaz. Um é bravo pra caramba. 4:45 na Itatiaia. Chegou a hora de falarmos de agronegócio aqui na Rádio de Minas.
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0: Muito bem, então, 4:45 confirmando aqui na Itatiaia. Meu amigo Frade, Fabiano Frade. Chega junto, Frade. Bom dia.
4: Opa, olá, Vinícius Castro. Bom dia para você. Bom dia para quem nos acompanha aqui na Itatiaia. O leite está vivendo um momento complicado, né, em termos de venda, em termos de mercado. A gente tem uma dificuldade danada com o leite que está vindo de fora, né, com preços bem abaixo, o que atrapalha demais a competitividade. E eu vou conversar agora com o José Luiz Bellini Leite, que é chefe-geral da Embrapa Gado de Leite, para a gente também ter uma visão dele sobre este momento, né, no que diz respeito à produção de leite. É um momento de muita atenção em relação à questão do dumping, né? O dumping foi comprovado, mas as medidas anti-dumping não, né?
5: Exatamente, foi uma surpresa para todos nós que foi um trabalho hercúleo do setor produtivo, junto com a CNA, para mostrar para o governo que havia efetivamente essa questão do dumping, tanto na Argentina quanto no Uruguai. Infelizmente, o governo ainda não atendeu a essa necessidade. Eu acho que nós temos que continuar trabalhando, mostrando que isso é danoso para o negócio do agro brasileiro, notadamente da pecuária leiteira brasileira, que está sob pressão. Nós, historicamente, importávamos 3,5%, no máximo 4% do mercado. Hoje nós já chegamos a 6%. E as importações são grandes e elas afetam a competitividade do nosso agro. Então, é importante o governo entenda a importância da cadeia produtiva do leite, que não é só a questão dos 35 bilhões de litros de leite que nós produzimos, não é só a questão da parte econômica, nós temos também uma parte social enorme que está toda ligada à cadeia produtiva, com mais de próximo a 1 milhão de produtores, da maioria desses pequenos produtores que vivem dessa atividade. Então, essa questão tem que ser tratada com bastante seriedade e com um olhar nos nossos produtores.
4: Produtor de leite hoje, ele vive uma das piores crises de todos os tempos?
5: Olha, não, eu não diria que seja a pior crise, é uma crise que é recorrente, de 2 em 2 anos nós estamos tendo crise, porque nós aumentamos melhor a rentabilidade, aí a produção cresce, o mercado nosso não absorve, nós ainda não temos uma capacidade de exportação com uma série de questões e isso então inunda o mercado como aconteceu agora recentemente esse ano e com isso os preços desabam e o produtor entra no ciclo negativo novamente. O que nós precisamos é mobilizar a cadeia produtiva, melhorar as condições do produtor e ter uma governança de cadeia que traga a competitividade para que nós possamos efetivamente tornar essa atividade mais rentável e mais estável.
4: Ouvimos José Luiz Bellini Leite, chefe geral da Embrapa Gado de Leite. Fabiano Frade, Itatiaia Agro.
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6: Muito obrigado, Fabiano Frade, aquele abraço apertado, meu amigo, bom trabalho nessa sexta-feira, sexta-feira de muito trabalho hoje, né? Né, Frade? Um abração, meu amigo, já tá no plantão já. 4:49 na sintonia da Itatiaia, na zona rural de Jacinto. Quem tá ligado comigo aqui é o Osvaldo Alves Machado. Alô, Osvaldo, sempre nos ouvindo através do canal digital da Itatiaia. Ah, deixa eu explicar para você, você tem parabólica? A nova parabólica sintoniza aí o canal Itatiaia, canal único Itatiaia, 957. Aí, na parabólica. Agora, para você que ama o radinho, né? Tá aí curtindo o sonzão da Itatiaia, no 610 AM poderoso da Rádio de Minas. Você vai longe, né? Um forte abraço para você que é amante do rádio, para você que ouve através do FM nos 95,7. Um abraço especial na Alexa. Alexa, tocar Itatiaia. Muito obrigado, viu? Para você que tá no aplicativo, tá no site da Itatiaia, tá na TV a cabo, em todos os canais de comunicação da Rádio de Minas, vai o meu abraço fraterno. Agora, quem curte a Itatiaia no radinho, ele tem coleção de rádio. É meu amigo Thieres, o TH. Alô, Thieres! Thieres tá lá na TH Car, né? TH Carros, né? Lá vende veículo para toda Minas Gerais. Thieres é um amigo meu, é um amigo fraterno de verdade, isso aí é parceirão. Ele é o pai do Joaquim, a dona Natália tá lá com ele, tá sempre na sintonia. Thieres tá querendo me vender um carro bonito, rapaz. É um Fiesta 2010 bonito. Eu vou olhar esse carro, tá bonitão, viu? Lindo, lindo, lindo. Ô, Thieres, um abraço pra você, meu filho. Thieres já tá chegando, sabe quantos rádios que o homem tem? 20 rádios, chegou mais um ontem. Vai gostar de rádio, viu? Isso aí é bom de serviço. Forte abraço pra você, abraçando o Thieres, eu abraço todos os amigos vendedores que estão aí na nossa sintonia. Quem tá sentindo frio de lascar aqui, tá mandando pra gente, é o Daniel, né, Daniel? Como é que você tá, Daniel? Daniel é do Volante Grande, bom dia, Vinição. Tô na Petrobras, 13 graus aqui, Vinição. O freio tá de rachar, meu filho, ninguém tá aguentando isso não. Forte abraço pra vocês aí. Intervalinho, eu volto já já na Top 1 do Brasil, mas é rapidão, 4:51 na Itatiaia.
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Juliano, essa dupla é boa, né, pá? Nossa senhora, imagina o show do Henrique e Juliano, nós dois lá, hein? O camarote tudo liberado, a gente lá cantando, né? Como é que foi? A briga foi feia, teve medo na carreira. 4h53 aqui na Itatiaia. Alô, turma de Pedro Leopoldo. Tá rolando um rodeio aí, Pedro Leopoldo, né? Um abração pra você, Gilberto Pezão. Tá lá, tá ligado na Itatiaia. Forte abraço, Gilberto. O Geraldo Drummond, né? Tá na fazenda Taquaral, lá em Dores de Guanhães. Ele e a esposa Lúcia. Tá muito frio lá também. É frio pra caramba.

0: época, né? Eita, época boa demais da conta. Vamos ouvir esse povão ligado aqui na Itatiaia. Ô meu amigo, minha amiga, bom dia com a Rádio de Minas.
1: Bom dia Itatiaia, bom dia os ouvintes. É o Gleitz aqui do bairro Piratininga. A respeito aí do trabalho, pessoal, temos sim, temos que trabalhar, né? Porque o trabalho enobrece o homem, sim, mas sim. Vamos frear um pouco, vamos tentar aproveitar mais a vida, aproveitar os filhos, a esposa, né? Hoje eu tive, a vida me obrigou a frear, né? Eu sou o proprietário daquela padaria onde teve a tragédia, o cara entrou e matou 3 pessoas e uma das pessoas era minha filha de 14 anos. Eu dediquei muito ao trabalho e esqueci de aproveitar a vida, então hoje eu aconselho as pessoas a aproveitar. Eu não aproveitei muito minha filha, né? Eu não tive a oportunidade, aliás, eu tive a oportunidade, mas dediquei mais ao trabalho. Aí hoje eu tô buscando tentar viver, tentar aproveitar mais. Mas você que tá bem, tá trabalhando, sim, trabalha, mas procura aproveitar mais a vida, porque passa muito rápido e acontece situações que às vezes a vida te obriga a frear no trabalho. Então, um conselho para hoje. Gente, Deus abençoe grandemente o dia de todos que estão nos ouvindo.
0: Meu amigo, um abraço para você. A sua dor eu senti aqui, né? Nós ficamos emocionados com o que aconteceu. Vi as suas reportagens, vi sua fala aqui na Itatiaia também, na televisão. Olha, força para você, para sua família, e vamos viver a vida. Aproveite as suas filhas, a sua outra filha, aproveita a sua família, aproveita a padaria. E depois manda o nome da padaria aí, vamos fazer um comercial, vamos lá comprar pão lá, continua com a padaria, não pode desistir não, viu? É em memória da sua menina, né? Em memória de quem se foi, o cara chegou lá, fez uma tragédia danada. Vamos lá, vamos tocar a vida pra frente. 4h56 na Itatiaia, e você, onde nos ouve nesse momento? Tá trabalhando muito? Tá trabalhando pra viver, vivendo pra trabalhar, não tá curtindo? Ou você tá vivendo a beça? Hã? Me conta tudo, não me esconda nada, bom dia meu povo!
2: Fala Vini, bom dia, e fala que é o Vilmar de Esmeraldas. Ô Vini, eu vou falar com você, viu? Eu tô trabalhando pra viver, porque eu tô igual a você. Curti os amigos, curti o netinho, curti a família. Isso, né? Tem que curtir, né?
0: É verdade.
2: Porque você vive pra trabalhar e esquecer da família, esquecer de todo mundo, isso aí não tem como não. É como diz o Renatão, né? Cruz credo, macacos me mordam. Trabalho pra poder viver, porque a vida é uma só. Um forte 7-3.
0: Oh, viu? O Renatão original sumiu, mas apareceu um aqui, ué. O clone. Ô, meu querido amigo Arley do Noturno 9502. Alô, Arley. Você entende carro, né, Arley? Você falou tudo, meu filho. Ô, Vinição. Falando em rodoviária, os cones da saída do feriado ainda estão em torno da rodoviária. Daqui a pouco o trânsito vai ficar que é maravilha. Você já sabe como é que fica, né? A maravilha é tudo travado ali em torno da rodoviária. Se tem um engenheiro que programou aquilo ali, parabéns pra ele. 4h57 na Rádio de Minas, eu quero te ouvir.
3: Grande Vinícius de Castro, bom dia, bom dia. É isso aí, meu amigo. Tamo por cá, aqui é o Kleber de Sazedo, motorista carreteiro aqui do Volante Grande. Quero desejar a todos aí um dia maravilhoso, um dia abençoado aí, né? Porque as bênçãos de Deus, ela enriquece e não acrescenta dor, viu, Vinição?
0: Verdade.
3: E que a nossa reflexão nessa manhã, nesse dia, né? Mateus 6:33 diz que buscar em primeiro lugar o reino de Deus e a sua justiça, e as demais coisas vos serão acrescentadas. É isso aí.
0: É verdade.
3: Já trabalhei muito, viu, Vinição?
0: E agora?
3: Já trabalhei muito. Hoje eu tô. Já vivi pra trabalhar, com certeza. Mas hoje eu tô trabalhando pra viver. Qualidade de vida é importante, desfrutar do trabalho, senão não vale a pena, né? Falou, Vinícius.
0: É, tem que aproveitar.
3: Um abraço pra você aí, para o operador da mesa, todos os ouvintes aí da Rádio Itatiaia, do Café com Notícias. Que tenhamos um dia maravilhoso, um dia de alegria, um dia de encontros agradáveis. Tô chegando aqui, vou subir a Serra do Garapé agora, tô quase chegando, vou ali pra São José da Lapa, vim de São Paulo, beleza? Um abraço aí, um bom dia.
0: Bom dia.
3: Vamos alegrar, viu?
0: Vamos alegrar, boa rodagem. E completando esse pensamento aí, né? É porque é o seguinte, não temas a incerteza do amanhã, eu sempre estarei contigo, então viva meu filho. 4:59 na sintonia, o Agostinho Luiz Carvalho tá sempre ligado, mandando um abração pra família Itatiaia. E o Agostinho Ferrugem, que sumiu, hein? Até que brigou comigo, sumiu. Ailton Pereira Rodrigues tá ligado também na Itatiaia, aquele abraço. Vinição, Cássio Câmara de Betim abraçando o Carline, a querida Silvana, o Valmir Rastenreiter, né? Abraçando o Bento, o Clô, Zé Jornalista, toda essa turma, o Boi tá ligado, viajando agora pra Petrobras, é o Edson. É, rapaz, um abração bem especial pra você, querida amiga Ana Lúcia Soares, amiga, bom dia, cafezinho já tá pronto? Já? Já tá, ah, coisa boa, sinal eletrônico da Itatiaia tá marcando 5 horas em ponto, dá tempo de ouvir o povão aqui, dá tempo ainda, bom dia.
4: Bom dia, Cristicas, Elenato, Betinho, um grande abraço, tô trabalhando pra pagar a conta mesmo, mas tá beleza, tá? Um abraço, a gente vive, aproveitando, os dias de folga a gente vai aproveitando, que a gente tem que aproveitar também, começar a trabalhar.
0: Verdade.
4: Um abraço pra todos vocês e todos, Thiago.
0: Um beijo, viu? No seu coração. Bom trabalho nessa sexta-feira. Tem gente, tá emendando, é tudo. O querido Antônio Carlos, lá de Januária, falou que lá em Januária tá frio. Se em Januária tá frio, você imagina lá no sul de Minas Gerais, lá em Cássia. Nossa Senhora Aparecida, deve tá uma, né? O Valmir José, tá ligado, tá mandando áudio pra gente aqui, o Valmir também, né? A turma que tá lá na fazenda Taquaral, em Dores e Guanhães, da nossa sintonia, meu muito obrigado, todo o meu carinho. A Neuza do bairro Laguna, né? Como é que é? Que a neta, é isso mesmo? É neta o quê? Como é que ela chama? A Valentina, nome é bonito, né? Valentina, e também a Imaculada do bairro Cabral. A Imaculada, um beijo pra você. Ô Neuza, querida, lá do Laguna, sua netinha, Valentina, que Deus abençoe sua família. Meu muito obrigado, todo o nosso carinho da Itatiaia. Na sintonia também, o Salum. Alô, Salum, bom dia. Tudo de bom pra você. Salum tá lá em Pedro Leopoldo, tá ligadão comigo aqui, né? Tudo de bom. Tem mais um áudio pra fecharmos essa participação na primeira hora do nosso Café com Notícia. Alô, meu povo, bom dia.
5: Aí, Vinícius, cara, tô lá no Pai Eterno hoje. Hoje eu não tô tirando leite da mimosa, não.
0: Não.
5: Tô lá no Pai Eterno. Obrigado.
0: Tá bom,
5: essa Marquinhos. Essa manhã que não pega na teta da mimosa.
0: Tá bom, então. O Marquinhos tá. Até o Marquinhos tá dando os nó agora, hein? Aí nós não vamos dar. Ô, Marquinhos, um abraço pra você. Ô, gente, momento de reflexão aqui na Itatiaia, sabe as palavras chegando nesse momento de fé, de oração na Itatiaia.
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7: A depressão é uma doença, segundo a Organização Mundial de Saúde. Uma doença séria, grave, de consequências absolutamente devastadoras. Ela é a causa de muitas outras doenças. A depressão é como o parasita da alma. A depressão tem sido tratada por algumas pessoas de maneira muito equivocada. Nós precisamos entender que depressão é uma doença. E como tal, precisa ser tratada com remédio, com terapia e com fé. Nós sabemos que a depressão é a principal causa do suicídio no mundo. E nós não podemos subestimar o poder devastador da depressão. Se você estiver enfrentando esse drama na sua vida ou na sua família, procure tratamento adequado. Procure alguém para estar acompanhando você de maneira responsável. E procure também conhecer a Deus, porque Deus nos dá forças para passarmos por este ciclo da depressão. E Ele é poderoso para abrir para nós uma janela de escape diante desse drama. Deus abençoe sua vida. E que você possa olhar para os céus e buscar em Deus a esperança para prosseguir e sair desse ciclo vitoriosamente.
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0: Bom dia, bom dia, bom dia, meu amigo, bom dia, minha amiga, bom dia pra você que se liga aqui na 94,5. Eu sou Maurinho Moraes e que prazer imenso estar chegando por aqui já pra te fazer companhia nessa manhã de sexta-feira. Sextou! E a gente juntinho aqui nas ondas da 94, hoje dia 5 de junho do ano de 2026. Hora certa para você agora são 5 horas e 8 minutos, 5 e 8. Bom dia, bom dia, bom dia. Bom dia para você da cidade. Bom dia para a galera do campo, para a galera do volante, pessoal das empresas, turma das padarias, a turma das quitandas, você que sintoniza. Muito obrigado pela companhia. Vamos juntinhos até às 9 horas da manhã com o nosso programa Bom Demais. Chega pra cá, sinta-se à vontade, participe comigo. Olha, 5 e 9 agora, 3662-6030 ou pelo 998-2094-50. Você
1: bom
0: participa.
1: Bom dia, bom dia, Maurinho dos Moraes. Ô, como é que você tá?
0: Tiagão!
1: Gelado aí?
0: Bom.
1: Por aqui tá frio, você tá doido.
0: Tá sentindo o homem frio?
1: Só que gordo não sente frio, mas até eu tô com frio hoje. É
0: sexta.
1: Vamos
0: Tiagão.
1: Começar com um modão bom demais
0: só
1: aí pra
0: tem,
1: nós, né, Maurinho?
0: Qual? Qual?
1: Só com o milionário Zé Rico aí.
0: Ah.
1: Pra animar o finalzão de semana.
0: Milionário,
1: tomar
0: José
1: um aí logo. Se Deus
0: logo.
1: Quiser.
0: Tá
1: um abraço.
0: Certo. Tá bom, meu amigo. Daqui a pouquinho a gente já vai começar aí. Não, vou começar com uma outra aí, mas já vai ter milionário José Rico. E vai ter milionário José Rico? Aô! Sexta-feira tão esperada. Ontem foi feriado de Corpus Christi. Deixa eu ver quem tá no telefone. Alô, bom dia.
2: Bom dia, Maurinho.
0: Bom dia, bom dia, bom dia, bom dia. É a Françoele, muito bom dia, Françoele. Como é que tá as coisas por aí, Françoele?
2: Tá bem, graças a Deus.
0: Tá bem? Tá fazendo frio aí nessa região?
2: Tá.
0: Tá frio.
2: Tá aqui dentro do carro, esperando tirar leite.
0: Ué, mas ainda vai tirar leite hoje ainda?
2: Vai, hoje de manhã
0: serra,
2: né?
0: Aí acabou, acabou, já não vai pegar mais na teta, não vai pegar mais na teta da cremosa mais, acabou.
2: Por enquanto não.
0: Não,
2: nunca mais, né, Maurinho?
0: Não, nunca pode falar, isso é verdade, isso é verdade.
2: Por enquanto não, espero que o bom tempo agora não, né?
0: Tá certo, a vida do homem do campo, o pessoal que mexe e trabalha com a tirar leite, né? A turma aí da aliás, a turma do agro já é corrida pra caramba, a galera da pecuária ainda é mais ainda, bom, pelo menos é que eu tenho essa impressão, né? Não vou falar, questionar muita coisa não. Mas fala, mas conta pra...
2: Hã? Na terra do Araxá aí era 3:10 pra vir tirar leite aqui, ó. Chegamos agora, né?
0: Ah, tá. Você estava em Araxá?
2: É, né? Mudou ontem de tarde, né?
0: Ah, mudou e saiu só pra ir cumprir com o compromisso.
2: Com a obrigação, né, Maurinho?
0: Que isso, parabéns. É. Tem que ter responsabilidade,
2: porque
0: parabéns.
2: Tirar leite, qualquer um pode aprender, né?
0: É verdade, o dono da fazenda já não deve estar muito satisfeito. Eu falo, gente, eu vou perder o pessoal aqui, ué. Pô, o senhor do.
2: Acho que não, né, Maurinho? Não sei, não. Acho que não está muito satisfeito, ele... não vou embora,
0: tá,
2: não. Né?
0: Tá, não, né? E ele é bacana?
2: É, graças a Deus, nada a reclamar, né?
0: Coisa
2: do
0: boa.
2: Do que nós passou, nada contra outros, né? Mas esses foram os melhores.
0: Ficaram muito tempo aí?
2: Quase 2 anos,
0: coisa boa. Tomara que ele tenha sucesso com a nova pessoa que vai estar trabalhando aí, né? Conta pra nós, conta pra nós qual que vai ser o louvor de hoje.
2: Livramento.
0: Livramento, livramento, certo. Livramento, vamos lá, deixa eu achar aqui, deixa eu encontrar por aqui. Pronto, livramento é com a Vitória Souza, é isso?
2: Acho que é isso mesmo.
0: Ah, então vamos lá então, vamos tentar tocar com ela, que essa livramento aqui tem ela, é, com ela mesmo, Vitória Souza. Pode oferecer a Vitória Souza aí, vai lá.
2: Leó, pra Camila, Emanuel, Micael, Matheus, é, pra vocês, a família, minhas comadres, minha sogra, pro Ido Leiteiro, minha esposa e filhos. E também pra Maria, e pra todos que gostar desse lindo louvor, né?
0: Tá bom, minha amiga, olha, sucesso pra você.
2: Com Deus aí, e vai ficar lá ligadinho.
0: Tá bom, cidade!
2: Tá bom,
0: seu ouvido. Tá bom, seu ouvido. É, finalizando mais um ciclo aí da Françoele, mais Leon. Sucesso pra eles. Tô te esperando aqui, ó. Tô te esperando aqui no 3662-6030. Bom, já tem alguém chegando. Deixa eu ver quem tá chegando pra cá. Deixa eu aproveitar pra dar um abraço pro meu amigo Sorim lá no Santo Antônio. Alô, bom dia.
3: Bom dia, quem?
0: É eu e você?
3: É o Mário de Itapira.
0: Ô, Mário de Itapira. Tudo bem? Fala, não, eu não gosto desse tal de mar, não. Você tem umas rimas esquisitas aí.
4: Credo!
0: Deus é mais. Ô, Mário, você tá sentindo um homem frio?
3: Não,
0: isso é porque geral, o clima esfriou. 10 graus hoje, 10 graus hoje.
3: Ei, Maurinho.
0: Fala comigo.
3: Deixa eu perguntar, você é mecânico de moto, né?
0: Aham.
3: A minha moto estragou aqui, não tem como só fazer uma chupeta nela pra mim.
0: Chupeta? Não, tá? Quem faz chupeta é a turma do Muro Preto. Tem um lá que é eletricista. Quando eu falo Muro Preto, o pessoal tá confundindo as coisas. É o Margarida. Ele fica muito lá em frente do Muro Preto, ele faz. É, ué, o Margarida, ele é eletricista. Faz o seguinte, sabe como é que você... A bateria dela riou?
3: Riou.
0: Faz o seguinte, você vai arrumar dois fios 220, 110 não, tá? Dois fios 201, você pega num fio 220 no outro também, aí vai dar, encosta o pé na moto que ela vai pegar, tá?
3: Como que é? Eu não entendi.
0: Você vai arrumar dois fios, você vai pegar fio pelado. Aí o que acontece? Não, senhor, fio de eletricidade. Você vai segurar na ponta dos dois fios e cutucar a perna na moto que ela vai pegar. Deus é mais. Ô Mário, conta pra mim, meu amigo, qual que vai ser a música do dia?
3: Escudo, a voz da verdade.
0: Escudo, cara, boa demais, viu? Boa demais, esse louvor é lindo, ó. A Iselena adora ele. Escudo, pode oferecer, meu amigo.
3: Pra todo mundo que estiver ouvindo.
0: Você tá onde? Pô. Onde você tá?
3: Aqui no frio de Itapira.
0: Ixi, aí, tá frio mesmo aí?
3: Nossa, Deus.
0: Mário, um abraço pra você, pra turma de Itapira, fica com Deus, viu?
3: Obrigado.
0: Cidade. Ô, quanto você tá cobrando mesmo? Você falou? Eu esqueci. Você cortou ele, Cadeirudo, antes dele falar o valor pra nós, é? Ah, não sei, isso depende do valor, né, que vai pagar pra ele. Ai, ai, é pra acabar. Libera o telefone aí, Cadeirudo, deixa liberado isso aí. Gente, eu tô lhe fazendo café, vocês me atrasam, não, que senão a água vai secar tudo lá. Eu nunca vi um cara bom pra fazer café, rapaz. Fica aqui conversando, fiado, a água vai secando lá. Ai, quem tá ali no telefone, vamos atender aqui. Alô, bom dia.
5: Bom dia, Maurinho.
0: Ô, Luizinho.
5: Bom demais.
0: O homem que tem um menino de 11 anos, tá quase maior que ele.
4: Credo.
0: É, ué. Outro, eu vim ali pensando, que ontem você comentou comigo. Nossa, baixa o volume do rádio aí, ô, cavalo. Aí.
5: Luquinha ali, que ele
0: aguentou. Ô, Luquinha, maneira aí, Luquinha. Ontem você comentou assim, nossa, o meu menino tá quase alcançando a minha altura. Mas não é muito difícil também, não, né, Luizinho? Porque...
5: A verdade, né, Mauro? Eu meto um pouquinho.
0: Ai. Oh, por pouco você já não vai trabalhar no circo, né?
5: Pois é.
0: Então, por pouco, rapaz, você ganha dinheiro. Ai. Luizinho, conta pra nós qual que vai ser a boa do dia, Luizinho.
5: Manda qualquer
0: um
5: dos dois pra nós.
0: Do Zoom?
5: Isso.
0: Tá bom. Luizinho, você. Ó, vai estar uma suviação danada. Ei, menino, você sossega o facho, menino. que é isso? Ou, pode oferecer essa moda aí, vai lá.
5: Oferecer pro Lucas Gabriel.
0: Ih, telefone dele deu piti. Atrapalhou. Telefone dele atrapalhou. Voltou. Luizinho, estava oferecendo a música? Caiu a ligação?
5: Oferece pro meu filho, Lucas Gabriel, minha esposa, a Francisco, o Leó,
0: Zé
5: Roberto, essa turma toda aí.
0: Certo, então vai estar oferecido aqui para essa turma bacana. Sabe quem tá mandando um abraço para você também? E eu acho que você já tem meio parente de estatura. É o Leandro Jacarezinho.
5: Ah, ele é grande igual eu?
0: É, você não conhece o Jacarezinho, não?
5: Talvez até
0: ele parece um pigmeu, assim.
4: Credo.
0: Nossa senhora, vou acabar arrumando a igreja, sabe? Ele é alto igual você, Luizinho, alto igual você. No mesmo patamar. Esses dias atrás, ele no posto de gasolina, só. E ele carreteia, né? Carreteia. Tava saindo, o pessoal não conhecia ele, só. E ele dentro da carreta. A carreta começou a tocar a carreta pra frente. O pessoal, segura lá, gente, segura. A carreta andando sozinha, para.
5: Né?
0: Abrir a porta, só que tava devagar, abrir a porta, ele tava lá, baixinho. Ai. Achei que o meu tava. tava se locomovendo sozinho. Ô Luizinho, um abraço pra você, bom final de semana, fica com Deus, dá um abraço aí no guri. Ô, cidade!
5: Tá gosto de ouvir.
0: Tá gosto de ouvir. É, aconteceu, isso é fato verídico, ele sabe disso, aí falou.
6: Bom dia, minha joia.
0: Aí ele aí,
6: ó. Ótimo dia pra nós aí. Foi meu nome aí no encontro com Deus aí, da minha família, Bruno Torres Silim, meu coroço do ar lá na Tora. Falou, meu jovem.
0: Falou.
6: Deixa eu te falar, você tá falando aí de Casa do Bom Preto e você tá achando que eu não tô sabendo, né?
0: Não.
6: Semana, antes de ontem, parece, antes de ontem, você lá ia andando de a pé aí na avenida do comboio aí, você entrou dentro de um carro aí e desceu lá na porta do Bom Preto, né? Você tá achando que eu não sei, né? Que eu venho a pião, com Deus, tudo de bom.
0: O tal do fuxiquinho não tem base não, dá carona pra gente pra ficar falando mal da gente. Ô, meu Deus do céu, ontem, rapaz, eu deixei o caminhão lá no CSU, a caminhonete tinha que ficar lá em frente à loja do Caruso, lá na casa do escapamento. Aí peguei a carona com o indivíduo aí que dá a língua grande. Aí você vê, pega a carona e falou, onde você vai? Eu falei, não, pega a caminhonete ali, justamente em frente ao Carudo, rapaz, lá de frente à casa do escapamento. Flagrou, tudo, ainda bem que não tirou foto. Ai, tá doido.
7: Bom dia, Maurinho. Sexta-feira abençoada pra todos nós. Vamos lá pra mais um
0: dia. Peraí, mas eu deixei a caminhonete lá, porque o caminhão estava guardado lá na casa do escapamento. Eu fui levar a mudança do filho de Jorginho, o Iago Pezão, ele, a esposa, lá nas Perdizes, por isso que a caminhonete tinha ficado lá, viu?
7: Porém, abraço aí pro meu amigo Tiagão aí, a turma do Volante Resenha. E vamos lá, né? Manda aí pra nós aí. Esse amor me mata. Porém, fiquei sabendo que agora você tá praticando uns esportes meio estranhos. Você tá praticando tiro, não é verdade? Boa. E deixa eu te perguntar, seu tiro dói?
0: Pra lá, Deus é mais, vai tirar da égua, tira, colocar na égua, você via nem com tiro eu mesmo. Ah, tchau, tchau e obrigado pro seu, hein? Gente, vamos de música, tem gente no telefone aí, deixa eu ver, alô? Oi?
8: Bom dia.
0: Bom dia, é a Eva?
8: É a Eva.
0: Eva, você tá com a voz de fria, Eva.
8: Uai, tem um pinguim aqui.
0: Tem um pinguim? Ai, creda, você
8: beza. Eu tava ali procurando uma fogueira pra esquentar.
0: Ou então, só arrumou uma luva pra ir colocar nas patinhas dele. Nas, é asa, né? Nas asinhas dele lá. Ele vai bater palma assim. Ah, eu falo nisso, hoje é dia, né, senhor? Hoje é dia. Hoje é dia de descer na aguada. Com esse frio desce na aguada ainda, não?
4: Ai, creda.
8: Tá bem, não.
0: Uai. Não tem atividade, não?
8: Ó, cala a boca, Maurinho.
0: Não, gente, hoje é sexta-feira. É dia do tic-tic-tic-tic-tic. Bateu o Presto Barba no box do banheiro. Aí, ó, o Alex, o que o Alex tá falando aí?
8: Não sei de nada.
0: Alex, tem atividade ou não tem, Alex? É de ano em ano. Ah, tá. Então hoje não é dia, não. Ô, Eva, conta pra nós aí, qual vai ser a boa do dia?
8: Eu não sei o nome dela, Maurinho. Eu acho que é Deus Cuida de Mim.
0: Deus Cuida de Mim.
8: Ela tá fazendo maior sucesso nas redes sociais.
0: Deus Cuida de Mim.
8: Deixa não eu sei achar quem aqui. Canta ela, é uma mulher.
0: Ah. Deus Cuida de Mim. Deus Cuida de Mim. Deixa eu ver se eu encontro aqui. Ai, tem um rapaz, Eli Soares, cantando aqui.
8: Pode, eu nem ouvi com ele, não.
0: Amanda Vanessa, eu cuido de ti. Nessa não, né?
8: Não.
0: Então dá um jeitinho de ver qual que é, mais ou menos. Depois você me envia ela no meu WhatsApp ali, que eu vou dar um jeito de procurar ela pra vocês aqui.
8: Tá bom.
0: Tá bom? Pode oferecer,
8: pode
0: vai lá.
8: Pode tocar a oração da família, então.
0: Certo, hein? Oração pela família. Isso. Tá bom. Pode oferecer.
8: Vou oferecer especialmente pro Alex, hoje é aniversário dele.
0: Ô, Lecão, parabéns, Lecão. Onde sabia? É hoje que a periquita. Não.
4: Ai, creio.
0: Vai ser despenada.
8: Vou oferecer pro meu cunhado Douglas, que é aniversário dele também.
0: Ué, esse é gêmeos?
8: Não. É,
0: nasceram no mesmo?
8: 2 anos de diferença e nasceram no mesmo dia.
0: Ih, mas o pai do Alex era pontual no negócio, hein? O bicho era bom na espingarda, hein? Ei,
9: não sei de nada. Desejo a eles um feliz aniversário, tudo de bom, muita saúde, que Deus proteja sempre ele.
0: Parabéns, parabéns, Lecão, parabéns aí, cara de jaca, parabéns pra todo mundo que tiver fazendo aniversário hoje. Ó, cidade!
9: Ah, gosto de ouvir.
0: Gosto de ouvir. É, hoje a Eva não escapa não, né, Rafa? Lecão, hoje desce na aguada. Ê, Lecão, prepara, Lecão. Você pode comprar um remedinho que hoje o negócio vai estralar.
10: E aí, Maurinho, bom Oi, dia.
0: Tem criança ouvindo.
10: Bem, aqui é a Rafaela do Jardim de Oliveira.
0: Você não dorme cedo não, menina?
10: Queria que você tocasse uma música do Mirosmar. Ofereço pra todo mundo que estiver ouvindo.
0: Uh-huh.
10: Pra meu pai, pra minha mãe, pra minha avó Cida, lá do Ana Pinto. Pra minha avó Dadá, lá do Ana Pinto também. Pra todo mundo que estiver ouvindo.
0: Tá bom,
10: gatinho. Um volante grande, pra todo mundo.
0: Menina, vai dormir um sono, tá frio, trem. 5h23 agora, 5h23 aqui pela cidade. Alô, Erlânia. Alô, Guilherminho, daqui a pouquinho a gente ouve seu áudio. A nível divino. Alô, Robinho.

0: como é bom poder voltar para casa.
1: E o milionário Zé Rico, graças a Deus, nós estamos sempre voltando para casa.
0: Sim, e na estrada sempre, na estrada, né? Sempre. Na estrada e voltando, né?
1: E voltando.
0: Indo e voltando. Mais música. 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

0: Cidade da gosto demais de ouvir. Christian Ralph, esse amor que me mata. 5h38 agora. 5
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0: 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Olha, Minas Gerais é o terceiro maior estado exportador do agro nacional. É, negociando, né, com 178 países e tendo café como carro-chefe. A pauta é de 57%, então é muito café. Olha, Defesa Sanitária e Vegetal, o IMA, alerta para necessidade de declaração de vacinação contra a raiva e realizou a retirada de 40 toneladas de agrotóxicos irregulares de circulação. Deixa eu falar para você também da crise do leite. Olha, o governo estadual publicou o decreto suspendendo incentivos fiscais para a importação de leite em pó e mussarela, visando proteger a cadeia leiteira. 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
0: E por aqui a música não para, tem o som do César e do Paulinho. Bom dia, gente. Alô, turma do campo. Alô, Ed Carlos, tá lá arrancando o creme. Alô, Emerson, Bill, turma do Parque das Acácias.

0: Cidade, dá gosto de ouvir. Ô, Guilhermin, fala com o Maurinho, Guilhermin.
1: Bom dia com Jesus, Maurinho dos Moraes. Maurinho, Guilhermin por cá, meu amigo. Maurinho, esquece não. Coloca meu nome, seu nome, das nossas famílias, né? Do Charlin, da Michele, da Cidinha, do Luizão, do Vanderlei, da Dona Dalci, da família do Leão, Biloquinho, Ganizezinho. Olha, Todinho, meu irmão Marlon, meu tio Diano, meu irmão Luciano, meu irmão Carlinho, minha mãe Cilei, de todos os ouvintes aí da 94,5, meu amigo. Que Deus possa dar uma sexta-feira pra nós com muita graça e muita paz. E desde já que Deus dê um ótimo final de semana pra mim, pra você, pra sua família.
0: Amém.
1: Que Deus possa iluminar nosso final de semana grandemente, meu amigo. E hoje é dia, né, Maurinho? De bater o Presto Barba no box do banheiro e fazer o. É, bola pra cima e pra baixo, você já sabe, né? Só caixinha. 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
0: Ei, seu Guilherme.
2: Bom dia.
0: Ô, Divino.
2: Você põe uma música aí pra me ouvir. Mamãe, contra o Nick Tinu. Hoje é meu aniversário, sei lá, no fundo do baú. E oferecer pra todo mundo que estiver ouvindo, você, a família, Biloca, a Nívia, minha esposa, meus filhos, a Dayana, a Richelle, a Nora, e os netos, e todo mundo que estiver ouvindo gostar da música.
0: É mamãe, deve
3: bom
0: ser.
3: Bom dia, Maurinho Moraes!
0: Tô indo
3: pra você!
0: Tá bom, Tony?
3: Parabéns pra você. Você faz falta nessa rádio. Essa rádio tem uma programação muito boa com você. Todo mundo pergunta o dia que você não vai, viu, colega? Então, parabéns pra você. Manda música pra esses colegas nossos. Manda música pro Joãozinho da Mercearia de Aba. Manda música pro Lúcio. Manda música pro Nestor, que mora nessa rua aí, que trabalha na Copasa. Manda música pro Batista, lá na Rua Pará. Manda música pro Lúcio, manda música pro Sodico da Cuíca, manda música pro Zé Roberto Pão de Queijo, manda música pra Maria, pra Badia, manda música pra esses colegas nossos, manda música pra dona Dinorá, o Paulo, a dona Marlene, tá escutando a programação lá, gente boa, manda música pra eles, manda música pro Zezinho da padaria, todos funcionários dele, que aquelas meninas lá são bacanas, viu?
0: São bacanas.
3: Manda música pro Romero do Açor, que é gente boa demais, certo. E manda música pro índio, lá na Tapira, que é gente boa pra caramba. Aí pra você um bom dia, muita paz e muita saúde, gente boa.
0: Valeu, te manda mais uma vez um abraço lá pra Irlânia, né? Tá lá ouvindo a gente. A Carmen já tá trabalhando.
4: Bom dia, da cidade. Uma ótima sexta-feira abençoada
0: amém,
4: pra você.
0: Amém, amém, pra nós.
4: Coloca
0: todos.
4: Coloca meu nome no encontro com Deus. Toca uma música aí pra mim do Mato Grosso Martins. Enquanto o sol brilhar.
0: Enquanto o sol brilhar.
4: Dá gosto de ouvir.
0: Daqui a pouco eu toco essa moda pra vocês, porque o Tunico e o Tinoco vão cantar. Essa, ó, até o chiada da agulha aí. Essa foi tocada no da Vitrolinha, né? Mamãe. Agora 5:46.

é das antigas. Aproveitar e mandar um abração pro seu Valci, tá sempre ouvindo a gente, né? Abração pra ele. Seu Salvador também. Ei, seu Salvador, aquele abraço. Seu Elias Bigode, tá sempre lembrando da gente também, né, seu Elias? Aquele abraço pro senhor, pra família toda. Quem tá ali também, a Erlane gravou um áudio pra gente ali. Quem tá ali? Bom dia, Maurinho Moraes, manda música pra todo o pessoal do Max Neuma 2, que são seus ouvintes, incluindo a turma da Mercearia Valeriano, né? Que ouve sempre seu programa. Bom dia, bom dia, bom dia. Bom dia pra essa turma bacana. A Isabel tá mandando.

0: 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Eita, 94,5, vai ser bom pra cá, você tá doido? 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
0: Confira
2: certa.
0: Confira comigo agora, 5:53. Daqui a pouquinho, encontro com Deus. Tem essa daqui, ó. O Goiânia e o Paranaense cantando pra gente. Alô, Giovanni Moura. Alô, Silvânia. Alô, Nadiele, alô, Alejandro.
3: No picadeiro da vida tá cheio de equilibrista.
0: Alô, Erlânia Georgina.
3: Mas

0: Cidade, 5:56. Agora 5:56. Bom dia, Maurinho. Peço, se puder, coloca aí o nome do meu irmão Luizinho Dutra na oração pelo 7º dia do falecimento dele. Coloca também toda a minha família. A missa será hoje, tá? Às 19h, na Igreja Mãe Rainha. É o Baltazar Dutra, né? Agradecendo aqui. Olha, mais uma vez, Baltazar, nossos sinceros sentimentos aí pela perca do seu irmão. Que Deus possa confortar a você, a sua família, a todos por aí, tá bom, Baltazar? Então, hoje, gente, então aí, olha, para quem era conhecido Luizinho, é o Luizinho lá da Moinha Eventos, né? Ele acabou falecendo, então tá aí, a missa de 7º dia vai ser hoje às 19h, lá na Igreja Mãe Rainha. Alô, meu amigo Gilmar. Alô, Gilmar, lá de São Gotardo.
1: Fala, Maurinho Moraes, bom dia, bom dia.
0: Bom dia. Bora.
1: Ei, Maurinho, mas essa rodovia nossa, da 262 aqui, tá uma merda, hein? Você tá doido aqui, perto do Prodoeste aqui, não tem como você andar não, anda quase parando em cima da pista, tem pista. Buracado do cão.
0: Bom, aí tá complicado, hein? Alô, atenção, turma, o pessoal que toma conta aí, né, desse trecho aí, dá uma olhadinha com carinho nessas imediações, ali tem a saída ali dos veículos ali da Prodoeste, tem um laticínio ali perto, tem um posto de combustível. E ali tá ficando complicado, hein? A situação da rodovia ali não tá boa, não. Vai esperar ocasionar um acidente para tomar providência? Vamos dar um jeitinho, né, gente? Vamos olhar com carinho aí pros nossos amigos motoristas. Aliás, o pedágio é caro, né? O pedágio é caro, tá sendo pago, né? Tem que exigir mesmo, tá pagando, tem que exigir. Alô, Dudu! Alô, Marisa, tudo bem? Tudo jóia? Bom dia! Toca aquela do cachorro lá, o cachorro cururu. Vai lá, cachorro cururu, cachorro amigo na cidade.

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2: 6:05. Bom dia.
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2: 6:08 agora, gente. 6:08, confira comigo aqui. Olha, hoje é sexta-feira, hoje é dia 5 de junho do ano de 2026. Com a graça e a bênção de Deus, ele nos concede estarmos juntos em mais um dia, em mais uma oportunidade para pedirmos a ele algo e também para agradecer. Por isso eu gostaria muito de convidar você, como eu faço todas as manhãs de segunda a sexta-feira, para esse momento tão especial. Então, seja muito bem-vindo, junto comigo, com os pensamentos elevados ao Pai, no nosso encontro com Deus.

0: graça e a paz de Deus sobre a vida de todos nós. É o que eu posso pedir a Deus, né? Sempre, sempre, sempre, claro, sendo grato por estar aqui em mais um dia, te fazendo companhia, eu aqui do estúdio da Rádio Cidade, aqui do centro de Araxá, você onde quer que você esteja, na sua casa, se preparando para sair para o trabalho, você que está no trânsito, você que daqui a pouquinho vai entrar no trânsito, você que está na fazenda, na chácara, no sítio, você que está acamado, você que está doente, está depressivo, está ansioso, peço a Deus que possa proteger a cada uma das pessoas que estão nesse momento me ouvindo. Enquanto tiver Deus em seu coração, tudo é possível. Assim disse Jesus, seu Filho e também o nosso Salvador. Assim, perante as tribulações da vida, jamais se desespere ou desista, pois elas apenas servem para testar a sua fé, demonstrando ao Senhor o seu compromisso e o seu amor. Que linda frase, né? Mesmo quando sentir que a caminhada, que nessa caminhada da vida você está só, às vezes você vai sentir, mas deixa eu te contar uma coisa, você não está só não. Deus continua do seu lado. E se você cair, se você pensar em desistir, Ele vai estar ali para te amparar. Ele vai amparar a sua queda, Ele vai ajudar você a se levantar, vai ajudar a você realmente acreditar que tudo é possível. Então, acredite sempre e confie em Deus. Confie nos planos de Deus, no propósito de Deus, no tempo de Deus, mas não deixe, eu sempre digo aqui, não deixe de fazer a sua parte. Tem gente que coloca tudo nas costas de Deus, né? Ah, Deus vai fazer, Deus, mas você também tem que fazer a sua parte. Não adianta você ficar parado achando que as coisas vão acontecer na sua vida, não. Vá em busca dos seus sonhos, dos seus ideais, da resolução do problema. Não fique focado somente na dificuldade, somente no problema, não. Foque na resolução desse momento que você está passando. Ontem eu tive um contato com uma mensagem que me chamou muita atenção. Eu gostaria de aqui também de mostrar ela para vocês em forma aqui. Eu vou fazer a leitura dela. Quero compartilhar essa mensagem com todos vocês. Certa vez perguntaram para a Gandhi, o que você ganha orando regularmente? E ele respondeu, geralmente não ganho nada, mas sim perco coisas. Aí você se pergunta, né? Como assim? Geralmente não ganho nada, mas sim perco coisas. E citou tudo o que perdeu orando a Deus regularmente. Olha o que é que você está falando. Gandhi respondeu o seguinte: eu perdi o orgulho, eu perdi a arrogância, eu perdi a ganância, eu perdi a inveja, eu perdi a minha raiva, eu perdi o prazer de mentir, eu perdi também a impaciência, eu perdi o desespero, eu também perdi o desânimo. Às vezes, né, oramos, né? Não para ganharmos algo, mas sim para perder coisas que não nos permitem crescer espiritualmente. A oração, ela educa, ela fortalece e cura. A oração é o canal que nos conecta diariamente com Deus Criador, pois Ele é a glória. Ele sabe tudo que a gente tem que perder nessa vida. Então que você possa perder tudo que eu disse aqui: orgulho, a arrogância, a ganância, a inveja, a raiva, o prazer de mentir, a impaciência, o desespero, o desânimo. Hoje eu vou orar para isso, para que a gente possa perder tudo isso. Se você já perdeu parte dessas coisas, que você continue perdendo essas coisas ruins. E olha, quando você perde essas coisas ruins, você só ganha. Olha, e acima de tudo a gente aprende, né? A gente aprende que aprende que se aprende é errando. Que crescer não significa fazer aniversário. Que o silêncio é a melhor resposta. Quando se ouve uma bobagem, é claro. Que trabalhar significa não só ganhar dinheiro, mas sim viver da melhor forma. Que amigos a gente conquista mostrando que somos. Que os verdadeiros amigos sempre ficam com você até o fim. Que a maldade se esconde atrás de uma bela face. Que não se espera a felicidade chegar, mas sim procurar por ela. Que quando penso saber de tudo, eu ainda não aprendi foi nada. Que a natureza é a coisa mais bela na vida. Que amar significa se dar por inteiro. Que um só dia pode ser o mais importante que muitos e muitos anos. Que se pode conversar com as estrelas. Que se pode confessar com a lua. Que se pode viajar além do infinito. Que ouvir uma palavra de carinho faz bem para a saúde, faz mesmo. Que dar um carinho também faz com que a gente sonhe por algo esplêndido. Que se deve ser criança para toda a vida. Que nosso ser é livre. Que Deus não proíbe nada em nome do amor. Que o julgamento alheio não é importante. Que é realmente o que importa é a paz interior. Não podemos viver apenas para nós mesmos. Mil fibras nos conectam a outras pessoas. E por essas fibras, nossas ações vão como causas e voltam para nós como efeitos. Que possamos, a cada dia que passar, sermos pessoas melhores. Que a graça e a paz de Deus esteja sobre a vida de cada um nesse momento que está me ouvindo, sobre aquela pessoa que infelizmente está impossibilitada de ouvir a gente nesse momento. Eu espero que as mensagens que eu acabo levando para você pelas ondas da Rádio Cidade, as palavras que são ditas por mim, que passam por esse microfone e entram aí, vão para o seu radinho, para o seu aplicativo, possam tocar a sua vida, possam tocar a sua alma, que você possa sentir realmente o amor de Deus na sua vida. Sinta esse amor na sua vida, sinta.
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Vitória Souza Livramento. Muitas e muitas vezes a gente não entende, né, o que Deus tem feito na nossa vida, né? Mas depois a gente vai chegar lá na frente que era Livramento. Alô, Arlen Marques, a turma lá do Silveirão, Cubano, Dudu, Diego, Cristiano, Rony, Fabrício, Arlen, seu Gilberto lá no São Dinos, a dona Aparecida também, Ibiá, pessoal das cidades vizinhas que nos acompanham, você da nossa querida Araxá, a turma também do campo, né? Pessoal das fazendas, chacras e sítios, o Bochecha, a Mara Unice, a Ana Lara, o Jader, a Nilza, a Maria Gabriela, a Dani, Wesley, a Natália, o Felipe, a Romilda tá com a gente, meu amigo Félix, né? Que Deus continue aí abençoando a recuperação dele. Ô Félix, a graça e a paz de Deus na sua vida. Eu não sei o que estava acontecendo não, mas Deus sabe tudo que você precisa para estar cada dia melhor. Assim como cada pessoa que estiver passando um momento difícil no dia de hoje, que passou ontem, hoje vai ser um novo dia. A Márcia e toda a família, Romilda e família, a Iseleno, o Abadio, o Léo aqui com a gente também no nosso encontro com Deus. Ai, ai. O Edu, a Kátia, a família toda, meu amigo Marcelo Highlander, tá lá ligadão com a gente também, a graça e a paz de Deus sobre a vida dele, toda a família. Maximiliano Barbosa pede pela família, os amigos lá do Poço Samburá, a Erlânia tá lá ligadinha com a gente, pede para colocar os filhos na oração, a Nadiele, o Alejandro também aqui no nosso encontro com Deus, Rodrigo Aparecido, Gilmar José, a galera da rodagem. Olha o Giovanni Moura, né? A esposa Silvane, todos os familiares do nosso encontro com Deus. Quem tá com a gente também aqui é a Isabel. A Isabel tá sempre ligadinha com a gente. Ela tá lá no bairro Max Neumann 2, né? Ela, toda a turma lá da Mercearia Valeriano, sempre nos ouvindo. A Valéria Furlan e família, minha amiga Maria Luísa, toda a sua família. O Adelson pede aí por toda a sua família, por todos os amigos aqui no nosso encontro com Deus. O Luiz lá da Madeireira e família. Quem tá com a gente aqui também? A Edi. A Edi tá lá, né? A Edi, o esposo. O Ed Carlos também tá lá no Alto da Serra, né? O frio, como é que tá o frio por aí, Ed? Tá bom, Ed Carlos? Abração pra você, a turma aí do Curral. O Ivan, todo o pessoal que tá sempre acompanhando a gente. O Ivan também é outro, né? Ele sempre diz, Maurinho, eu não gosto de começar meu dia antes de ouvir o encontro com Deus, só assim me dá motivação. Que coisa boa, Ivan. Deus continue te abençoando, meu amigo. Sempre, sempre, sempre. Abençoe sempre nossa amizade, viu? A Ana Santos. Ô, bom dia, Maurinho. Tô aqui ligadinha. Olha, pessoal, porque aqui na lavoura é difícil dar área, mas tô sempre ligadinha. Aqui tá muito frio, Maurinho. Pessoal de Campos Altos ouvindo a gente. O Júlio César Lima também tá lá ligadinho com a gente no nosso encontro com Deus e pede por ele e toda a família. Meu amigo Juliano Aparecido, a galera da rodagem, Adelaide, toda a sua família, Wesley, família, Moreno do Forró Silva, pede por ele, toda a família, o Baltazar Dutra e toda a família do Luizinho Dutra, né? E hoje é a missa de sétimo dia, lá na Igreja Mãe Rainha, às 19h, do Luizinho, né? O Luizinho Dutra, que partiu para um outro plano espiritual. Deus continue consolando e confortando o coração de toda a família. Deus possa confortar e consolar também o coração do nosso amigo lá, da família do nosso amigo Lázaro, né? O Leitão, lá do Sacramento Parque das Acácias, também partiu para um outro plano espiritual. O Dudu, a Marisa e família Rios. A Carmen tá lá ligadinha com a gente, ela, toda a galera da Quitanda e família. A Nívia tá muito feliz, né? Hoje é aniversário do nosso amigo Divino, está fazendo aniversário. Abraço lá da Nívia, né? Que é a esposa, os filhos Ritiele, a Daiane filha, a Daiane Nora, o Luiz Fernando, o Thales Henrique, de toda a família. Parabéns, então, ao Divino, a todo o pessoal que faz aniversário hoje. O Lecão também tá fazendo aniversário, o cara de jaca, parabéns para eles. Deus abençoe. A Eva também tá lá ouvindo a gente, a família toda, o Emerson Bill e família, o Guilherminho, todos os amigos que ele sempre coloca o nome por aqui, o Tonho do Doce e amigos e família, o Romildo, a família Carvalho, família Martins, a esposa Jaine, a quem também estava ouvindo a gente mais cedo, Michele e Ariane, a filhinha dela participou com a gente, meu amigo Leandro Jacarezinho, a galera da rodagem, a turma do volante, quem tá ali com a gente também é o Maicon, tá lá ligadão, o Tiagão, Nadim Martins de Oliveira, o Max,
lá no bairro Alvorada, a Lu tá acompanhando a gente, bacana de Itapiraí, a Ilma Almeida, o Zete também aqui, muito obrigado pelo carinho, a Jocássia Costa, o Alan Gaspar, esposo, o Elvis da rodovia Araxapatos, a tia Magali, o Cássio tá com a gente, a Beatriz Ferreira, o Éder, Luiz Gustavo, a Angélica, Flavinha Rios, quem mais tá com a gente? O Ataídos Fernandes, a Cláudia, a Ângela, o Marcão lá da Cachaça Casarão, o Marcão também lá da Hortaliça, né? O da turma lá do Bar da Paula, a Ivone, o Poeira, quem tá aqui com a gente no nosso Encontro com Deus é a Raquel Souza, o Joaquim Antônio, né? Ei, Joaquim, a turma do Catarata Zonete, o Nilton Colete, Rafael, Mauro Romão, o Fabrício Flauzino, Valdemir Simão, a Cleide, a Abadia do Radim, Fernando Pinheiro, tem mais, o Alan, Roberto, Luiz Miguel, Caruda, Simone, Maria Fernando, a Cida tá com a gente também, o Reginaldo Docinha, a Patrícia, quem mais, Ricardo, do Ricardo Pinturas, a esposa, o Fernando tá com a gente, a Angélica Guimarães, quem mais, a Evelindro Monsi, o Enio Braga, toda a nossa família Cidade FM, a minha família, meus amigos, as pessoas que eu amo, você meu amigo, você meu ouvinte, o Marcelo, né? O Rafaelzinho Cocó, a Vanessa, o Erivelto Almeida, o Júlio do Júlio Auto Peças, a Cátia e toda a família, a Fatinha do Torresmo, o Diogão tá lá com a gente também, a Átila Tiburcio, seu esposo Emerson, a Leide também tá, a Leide, né? Tá lá acompanhando a gente, Osmar Júnior, Gaspar Batata, esquecendo seu Elias lá no Alto da Serra. Quem mais? João Ricardo também tá aqui com a gente no nosso Encontro com Deus. Edna Martins, também muito obrigado pela companhia, Ronilda Silva, Fábio Silva, Antônio Carlos Fernandes, a Lucélio, Aurélio Todinho, o Robson Frazão, Dona Lúcia Descabelada, Dona Divina lá no trailer, Rodriguinho, alô Rodriguinho, Edna Martins, também muito obrigado pela companhia, Ronilda Silva, Fábio Silva, Antônio Carlos Fernandes, a Lucélio, Aurélio Todinho, o Robson Frazão, Dona

0: 17º Batalhão, Polícia Militar, né? Policiais militares, policiais civis, guarda patrimonial. Alô, Cabralzinho, lá do Ibiá, também tá acompanhando nosso encontro com Deus. O Jacaré. Alô, Jacaré. A Jaque lá no Jardim das Oliveiras, seu pai, sua mamãe, a família toda. Mimosa, o Paraná. Marcelo Railando, já falei dele aqui, a dona Maria Luísa também falei dela e toda a família, né? Roberto Magalhães, a Salete e toda a família, tia Magali também já mandei um abraço pra ela aqui. Quem também tá com a gente, a Dilmair, pede pra eu colocar o nome dos meus netos no Encontro com Deus, Luiz Fernando e Luiz Otávio. Vovó é apaixonadinha deles, Maurinho. Deus abençoe nosso dia. Que coisa boa, né? Bom demais. Deus abençoe também meus netinhos, né? Pessoal da JG Agronegócios, né? O Luan Henrique tá lá acompanhando a gente. Júlio César Lima. Ostinho, alô, Ostinho. Nem todo dia a gente vai ter forças para seguir no mesmo ritmo. Em alguns momentos, tudo o que resta é continuar acreditando, mesmo sem entender o caminho. É nesses dias que a fé fala mais alto, o silêncio ensina e a confiança em Deus e as atitudes, né, sustenta o coração. Que assim seja e sempre será um ótimo dia. Ostinho, graça e paz na sua vida. Ô, Tinininha, veio visitar aqui ontem, né, Tinininha? Ela, o Neto, né, o Luiz, abração pro Luiz, abração pra toda a família aí. A Milka Caixeta, toda a sua família também aqui acompanha o nosso encontro com Deus. O Jaime Gabriel, o Edmilson, os motoristas das ambulâncias. O Alexandro, né? Alexandro Pelanca. Quem mais? Jorginho, a Lília estão lá ligadinhos com a gente. O Iago Pezão, mas a esposa lá em Perdizes. Quem mais? A Daniela lá da Secretaria Municipal de Esporte, toda a turma lá da Secretaria. O Casinha. Quem mais está com a gente? O Cícero, o Rodrigo, né? O Renato. Seu Lá, a dona Lázara, o seu Dalberto, a turma toda lá da Comercial Aeroporto, o Gordinho Pedreiro, Jame Gabriel, o Jazon lá no sítio, o Reginaldo, toda a família, o Marquinho do Táxi, a Joana das Obras Assistenciais de Esperança e Caridade, Paraíba, alô Paraíba, seu chanceler, mãozinha, o Vartinho, o Verne, essa turma bacana, quem mais tá com a gente? O seu Francisco, né, da excursão, o Roberto Papai Noel, Richard Borges, minha amiga Márcia, ô Márcia, Deus abençoe a ela. Maurinho, coloque o nome de toda a minha família, de você e sua família no nosso encontro com Deus. Ô Márcia, aquele abraço, viu? Dá um beijão na dona filhinha aí por mim, na família toda, viu? Gratidão sempre. Quem mais? O Robertinho do Lava Jato tá com a gente, a dona Maria Galdino, o seu Orix também tá ligado com a gente. É o seu João da marca Desentupidora, tá lá no rancho, até me fez um convite para aparecer por lá. Ô, seu Mar, seu grande, a turma lá da Desentupidora, a turma do Comitivo Achou Mineiro, quem mais? O Ayrton tá aqui ligadinho com a gente, o Iago, ah, quem mais? O Cristiano da Famac, o Jefferson Quati, ô, seu João, qualquer hora dessa eu tô chegando aí, viu? Ele até me enviou aqui um áudio aqui, rapaz, olha pra você ver que lugar bacana, que coisa, né? Um vídeo também que ele enviou, ó. Eia, começou os trabalhos por lá, né, seu João? Abração pro senhor. Quem mais? É o Luiz Fernando, lá no Santo Antônio, Romeu Chambreta, a dona Lindalva tá com a gente aqui também no nosso encontro com Deus. Olha a hora certa, agora 6:32.
1: Hoje é dia de cadeia.
0: Maurinho, coloca o nome aí da minha amiga Maria Riacho, né, da Neném. É, lá na fazenda, Maurinho. Fica sozinha e Deus cuidando, fazendo alimento para levar pra feira em Perdiz, Maurinho. Já faz doce, né? Fez tanta coisa, coloca o nome dela aí também no Encontro com Deus. A dona Maria Riacho e da Neném. A Joana Dark tá lá agradecendo o pessoal do Grupo Assistencial Esperança e Caridade. Bom dia, Padre Reginaldo Manzotti.
2: Bom dia, queridos irmãos e irmãs. Primeira sexta-feira do mês, em plena semana eucarística. Jesus misericordioso, Sagrado Coração de Jesus, eu clamo a vossa misericórdia, em nome do Pai, do Filho e do Espírito Santo. Amém. Jesus amado, que tendo voltado para o Pai, quis sempre estar conosco.

0: E nós cremos, Senhor, nesta manhã, que nossos olhos se abriram sob o teu olhar vigilante. Nossos primeiros passos foram dados sob o vosso olhar vigilante. Tudo o que fizermos hoje, Senhor, estará sobre o vosso olhar vigilante. Cremos, Senhor, que estás no meio de nós. Cremos e professamos que nos acompanha a cada instante e em cada momento. Mas temos a certeza plena da vossa presença real na Eucaristia. E é por isso, Senhor, que nesta manhã vos adoramos e proclamamos. Graças e louvores se deem a todo momento ao Santíssimo e Diviníssimo Sacramento. Jesus Eucarístico, nesta semana eucarística, venho colocar confiante no início desta manhã minha prece, meu clamor, meu pedido. Aceita, Senhor, o que o meu coração eleva em oração. Jesus Eucarístico, que dissestes, o que peçais ao Pai em meu nome, Ele vos dará. É por isso, Senhor, que nesta semana eucarística, eu clamo, ó Santíssimo Sacramento, em vosso nome, me conceda esta graça. Jesus, eu clamo no início desse dia, coração eucarístico de Jesus, em vós confiamos. Libertador de nossos males, em vós confiamos. Remédio eterno, em vós confiamos. Socorro dos enfermos, em vós confiamos. Jesus Eucarístico, nunca seremos dignos daquilo que esperamos alcançar. Mas pedimos incessantemente, atenda-nos na vossa misericórdia. Amém. Graças e louvores se deem a todo momento ao Santíssimo e Diviníssimo Sacramento. Um ótimo dia, sob o olhar vigilante de Jesus Eucarístico. Amém.
1: Amém, amém, amém.
2: Com certeza, amém.
1: Mais uma vez, muito obrigado, Padre Reginaldo Manzotti, que volta com a gente agora na segunda-feira. A Maria de Lourdes, coloca aí, olha. A minha filha nas orações de hoje, Aninha, minha filha na oração, que hoje é aniversário dela, viu? É Daiane, tá certo. Deve ser da minha filha, né? Que escreveu errado, hein? Coloca aí, olha, a minha filha na oração de hoje é aniversário dela, a Daiane. Parabéns, Daiane, feliz aniversário para toda a turma fazendo aniversário hoje. Que Deus possa derramar bênçãos poderosas sobre mim aqui nesse estúdio, sobre as pessoas que eu amo, meus familiares, meus amigos, sobre você, meu querido ouvinte. Que a graça e a paz de Deus esteja conosco sempre. Alô, Helena, tá lá ligadinha, ela gosta dessa aqui.
3: Deus,
1: ó,
3: sabe o que fala, viu, gente? Quando ele fala, em tudo dá graça. Por isso, como é bom ter Jesus como escudo na sua vida, não é? Não é verdade?

Santa Luísa, pede por ela, por toda a família, Lindalva. Maurinho, esse louvor escudo é maravilhoso, graça e paz. Alô, Magda. Maurinho, oremos pela paz do mundo nos lares, animais abandonados, maltratados. A graça e a paz do Senhor. Senhor, obrigado por mais um dia. Tá certo, tá certo. Que Deus abençoe a todos nós, as nossas famílias, as pessoas que moram aqui no nosso coração. Abençoe você ligadinho aqui na cidade. 6:41 agora.

Francisco e esposa, a turma lá da contabilidade ouvindo a gente. Pessoal, vou finalizando o nosso encontro com Deus de hoje, que volta agora amanhã, né, gente? Não, amanhã não, volta só na segunda-feira. Na segunda-feira tem mais encontro com Deus aqui pela 94,5. São 6:43. Meu amigo, meu irmão Alan tá ali pedindo a música, tá chorando por quê? E quando toca o pedacinho dela, hein, não? Daqui a pouquinho? Daqui a pouquinho? Beleza! Já já eu tô de volta com você, não sai daí.

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2: 10 minutos faltando agora para 7 da manhã.
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2: Confira comigo a hora certa. 5:56 6:51.
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0: Moraes. Bom dia, bom dia, bom dia, bom dia.
1: Fala do Brete.
0: Oh, eu nunca tinha conversado com o Rodrigo do Comercial Aeroporto, não. Ontem eu conversei com ele. O cara não é 10, não. O cara é 1000, hein?
1: É bacana demais.
0: Nossa senhora, gente boa demais da conta.
1: Só por isso você vai acabar levando 2 metros de linguiça dobrada dele.

0: Cidade FM, colocando todo mundo pra dançar hoje, hein, rapaz? Que é isso?
1: Ai, mamãe!
0: Toca mais um aí pra turma dançar. Essa aqui quem pediu? É a Luciene. Ô, Maurinho, ofereço o Gavião aí. Como é que é? Toca a música Gavião de Inigeno pra mim. Ofereço pro Gavião, né? Que se acha demais.

0: Magda já tá ali arrumando o manro lá, né, Magda? Ê, Magda! Assim a arrumação da casa atrasa, Maurinho. Paro toda hora pra dançar. Toca mais uma pra dançar aí. Toca mais uma. Aí, ó. Esse é o Emílio Eduardo. Que foi, tchau? Que foi, tchau?
1: Dança, gatinho, dança.
0: Esse é o fungado na barra, tchau.

0: mesmo. Pode entrar no nosso barquinho do ouro aí pra nós continuar dançando pra esquentar esse frio gelado. Você é besta. Cidade, dá gosto de ouvir.
1: Ai,
0: às 5 até fechar. Boa noite. Ah. Bom dia. Ih, credo.
1: Você tá doido, Bastião? Minha amiga Leia. Ô, oh, Leia, tá lá em Perdiz, tá acompanhando a gente aqui pela cidade. Grande Leia, abração pra todo o pessoal por lá. Tive ontem aí na cidade, viu? Maurinho, começa hoje, Maurinho, viu? Ó, vamos fazer esse salgado para a nossa grande festa junina. Começa hoje em Perdiz. Vem pra cá pra festejar. Eita, nós. Que foi, Cadeirudo? Que foi? Você vai tocar a moda da menina do Torres lá mesmo? Vai tocar ela? Toca aí, velho. Fatinha, é pra tirar o sebo da canela. Lembrando vocês que tem Balangadã. Tem Balangadã nesse final de semana na Associação dos Aposentados. A partir das 7:30 da noite.

0: Só foi cedo na sexta-feira, né, rapaz? Olha ali, agora 7:07 na cidade.
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0: Aqui é a Pô Castelo de Sonhos, Rio Negro e Solimões. Fala, Dudu.
7: Alô, Maurinho Moraes, bom dia.
0: Mano,
7: como é que tá,
0: Dudu?
7: Aí? Como é que tá esse frio gelado aí? Uai, aqui na região da Tapira tá marcando 11 graus.
0: Aqui,
7: tá,
0: aqui não, a diferença é muito diferente. Pouquinho, é 12 graus aqui na Terra da Bicha, 12 graus.
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0: perdeu foi você, Biel Martins. Essa aí quem pediu foi a Lu, né? Hoje a Lu que tá, hein? Cidade, você tá doido, povo, tá todo mundo louco nessa sexta-feira pós-feriado, hein?
1: Ô Maurinho, se quiser tocar pra mim aí hoje, ó, é. Folha Seca.
0: Ui!
1: Amado Batista.
0: Ah, daqui a pouco tem essa aí. Agora tem essa aqui, ó, o som do Daniel. Às 7:17, que era eu, Cidade. Cidade FM.

0: Tá aí o som do grande Daniel cantando pra gente aqui. Cidade, 7:20 agora. Pessoal, e hoje tem um sorteio, né? Hoje tem um sorteio de um vale compras no valor de R$100 no oferecimento do Super Três Irmãos, antigo supermercado João Vitor, lá na Praça do Cruzeiro. Ô Maurinho, quer ganhar esses R$100 em compras, hein? Envie sua mensagem 998209450.
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0: Ademir Osmar. Já começou a tentar a turma já, né, rapaz? Cidade FM. Alô, Waiter. O Waiter tá lá arrancando o creme da mimosa, preparando aquele queijo delicioso. Maurinho, todos os sinais do senador Montandon estão com problema. Pede pessoal pra dar uma olhadinha pra nós aí, Maurinho. É o João Neto. Maurinho, merece palmas esse Mirosmai, viu? A Flavinha Rios. Alô, Renata da Periquita, tá meio sumida. Alô, Rayane Machado. Ô, Joaquim.
1: Bom dia, Maurinho. Fala comigo, meu chaga. Manda um abraço aqui pra nós da Catarata dos Anéis, Enxada Malada. O Pé de Algodão, o Paca Preto, o Emanuel, o Digo Vigarista, o Marcelo. Galera toda aqui. É, ô, Vaguinho Tiazinho aí, tá falando que eu tô mexendo com café aqui, que eu saber preço de café, rapaz. Porque, cara, caçar um pau pra subir, não mexa com de café, não.
0: Daqui a Vaguinho pouquinho tiazinho. Tem. Daqui a
1: um
0: pouquinho
1: abraço pro Vaguinho, Wi-Fi também, lá o vídeo seria com a galera toda aí. Quando sorteio, meu chegado.
0: A cidade do agro, daqui a pouco. Sabe? Ó, você tá doido? Quanto tempo não te vejo. Fala, Rose.
2: Bom dia, Maurinho. Com muito frio. Coloca meu nome aí no sorteio do Super Três Irmãos aí, que eu quero ir lá comprar uma cachaça pra esquentar esse frio.
0: Toma o quentão, toma o quentão que você acha bom.
3: Eu pensei que fosse fácil.
0: O que você quer, Negrim? Fala comigo, Cláudio. Vai lavar o caminhão nesse frio, só. Vai lá. Fala comigo.
4: Maurinho, como é que você tá? Bom dia. Você tá bom ou não?
0: Bom demais.
4: Coloca meu nome no sorteio supermercado Três Irmãos aí, fazendo favor, meu
0: tá
4: jovem.
0: Tá aqui. Fala, turma.
5: Aô, Maurinho Moraes, bom dia. Uma sexta-feira abençoada pra nós aí. Maurinho, coloca meu nome.
0: Tudo demais.
4: Coloca meu nome no sorteio supermercado Três Irmãos aí, fazendo favor, meu jovem.
0: Tá aqui. Fala, turma.
5: Aô.

0: Luan e Michael que fizeram essa música, composição são deles, né? Mas quem canta aí é Edson Hudson. Olha, 7h32 agora. Ô Maurinho, coloca no sorteio, vai que dá certo, hein? A Dilma aí, alô Luca.
1: Maurinho, mas não tem base não. O que? Frito, eu amo frito, mas pra esquentar, manda eles Regina pra nós.
0: Não,
1: somos
0: não,
1: nós,
0: não, não.
1: Nós mesmos. Sabe
0: não,
1: o que é,
0: não,
1: né?
0: Não, não, não, não, não.
1: E vamos completar mais um drink. A menina pediu uma cachaça pra esquentar.
0: Não, ó, aí você quebra nós.
1: Um bique aqui de muramba. Descansado no carvalho, tem de carvalho e muramba. Precisou do drink, é só falar com o Lucas.
0: Ô, Lucas, né? Colabora,
1: ai,
0: meu
1: ai,
0: filho.
1: Ai, vamos que vamos.
0: Ô, o sistema que é mais. Aqui o sistema.
1: Obrigado.
0: Deixa eu te contar um negócio pra você. Dá pra falar? Deixa eu te falar o sistema que é mais bruto, meu filho.
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0: Bora para mais uma edição do Cidade no Agro, para você que tá acompanhando a gente aí, olha, seja em casa, seja no trabalho, no trânsito, na fazenda, na chácara, no sítio, a gente leva informação para você. Deixa eu já abrir o aplicativo aqui para saber das cotações do mundo do agro aqui na cidade, no oferecimento de Agrocampo. 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

0: 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Pessoal teve me perguntando, Maurinho, para mim ter essa orientação, eu tenho que pagar alguma coisa? 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Bom, deixa eu trazer para vocês as cotações aqui. A cotação, cadê a cotação aí pra gente do milho? Trago a cotação do milho, teve uma pequena alta de 0,49%, disponível para o Triângulo Mineiro e Alto Paranaíba. O milho tá saindo a R$ 57,59 a saca. A soja a R$ 118,21, aí um aumento também, aliás, uma queda, né? De 0,53%. Lembrando que é disponível aí para o Triângulo Mineiro e o Alto Paranaíba. O sorgo também teve uma pequena queda de 0,06%. Está saindo a R$ 49,98. O dólar aumentou de novo. O dólar subiu. O dólar spot comercial está saindo a R$ 5,07. Uma alta de 1,14%. Quer saber mais o que você precisa saber? O pessoal quer saber ali? Ó, o David Roncoi falou, Maurinho, atualizarem os preços da cotação do boi gordo em Minas Gerais, Maurinho? Tô precisando saber, tem que comprar uma boiada. Então tá, olha aqui, olha, em Minas Gerais, arroba do boi gordo e é negociada entre R$ 330 e R$ 340, tá bom? O boi gordo comum a R$ 330. O boi China entre R$ 330 e até R$ 350. A vaca gorda, R$ 305 a R$ 310 aí no prazo, tá bom? Novilha gorda entre R$ 315 e R$ 320. 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Mais uma vez, um abraço para toda a turma lá que tá ouvindo aqui o nosso programa, para você em qualquer lugar que você esteja sintonizado na cidade.
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0: gente voltando agora para as 8 da manhã. Só liguei para dizer que te amo. É o som do Chico Rei Paraná. Deixa eu mandar um abração lá pro Newton, Newton da máquina. Tá lá ligadão aqui com a gente, a Cristina, o Charlinho. Ô, Charlinho, alô, Miguelzinho. Você tá bom? A Luísa também tá sintonizada. Seu Mozart da Van, a Soraya, a galera lá da Pai. Obrigado pelo carinho. A turma lá na curva do Urubu. Quem tá ali? Quem tá ali? Quem tá ali? Fala aí, gente. Fala.
1: Ô, Nikita. Pede pro Maurinho Moraes chamar o povo pra ir pra feira amanhã pra
0: bora
1: nós.
0: Bora pra feira, gente. Bora pra feira.
1: A dona Neném da feira das mulheres tá convidando o pessoal pra ir na feira amanhã. Lá tem galinha caipira, tem doce, tem polvilho, farinha.
0: Ó. Viu, gente? Amanhã.
1: Queijo.
0: Ó, bom treino vai tá bom então, hein, Sô?
1: E vários artesanatos.
0: Que coisa boa. Feira das mulheres, feira, como é que chama lá o nome da feira lá mesmo, gente? Feira das Mulheres Empreendedoras do Cerrado e Região, que coisa boa, é lá do Cerrado, lá na Venda do Batista, hein? Eita, nós! Raul Lucas falou, Maurinho, tem farinha, tô chegando aí, eu acredito.

Maurinho de Deus, negócio do meu lado não tá bom não, Maurinho. A boca azedou pro meu lado aqui, rapaz. Negócio tá escuro pro meu lado, Maurinho. Mulher me largou ontem, Maurinho. Rapaz, como é que eu faço? Agora eu só vou ligar pras meninas do job. Ê, Lucas, você tá doido, Lucas? Você tá doido, azedou o sabão, hein, mano? Rapaz, azedou do leite, sabão, acabou foi com tudo. A boca tá escura pro seu lado, hein? A Jean Giovanni, diz que paixão, essa música é boa, hein? Ah.

0: bagaceiro, meu Deus do céu.
1: Volta que eu preciso.
0: Ô Maurinho, toca mais uma moda aí pra mim, Maurinho. É o Lucas Leonardo. Mas toca pra moda pra ela voltar, Maurinho. Pra ela voltar pra mim, do de Paulo e Paulinho. Tá essa aqui, ó. Mas não é minha ex, não, senhor. É a do Job, é a do Job que ele quer que volte. Ai! Eita, trem atrapalhado!

0: Rapaz, vocês ficam fazendo esse tipo de coisa com o rapaz aí, ó. Ele vai ficar doido lá, ele vai ficar doido. Fala, Todd.
1: Bom dia, meu amigo Maurinho Moraes.
0: Fala, Todd.
1: Aurélio Todinho por cá. Maurinho, coloca o nome do Todd aí no sorteio aí do Comercial Três Irmãos.
0: Tá,
1: vamos ganhar esse prêmiozinho aí hoje.
0: Já tá até na boca do saco.
1: Maurinho, se nós não mudar as modas não, nós não vai aguentar esperar 10 horas pra tomar uma não. Nós vai começar a tomar uma cervejinha gelada, um suquinho de groselha daqui a pouquinho, Maurinho.
0: Ó, oh, cuidado.
1: Toca uma boa do Raí pra nós aí.
0: Daqui a pouco tem o Raí. Daqui a pouco tem o Raí.

0: falou que gosta demais de você, que é seu fã.
1: Quem?
0: Meu irmão Márcio.
1: Quem? Não entendi.
0: Ô Maurinho, Leandro Silva, mandou um abraço.
1: Ah, não, manda o Leandro caçar o Leandro Silva, arrumar um rapazinho pra ele, que é melhor.
2: Maurinho Moraes, bom dia, Duarte por cá.
1: Fala, Duarte, como por lá. Tá, tô tranquilo? Bom, tô aqui.
2: Ô, gostaria de ouvir uma música do Miroz Massa, tô aqui no rancho aqui, ó. Um rancho aqui doidinho pra tomar uma, eu tenho que escutar uma música do Mirosmar.
1: E aí, tá beleza.
2: Essa música aí pra todo mundo que estiver ouvindo aí, o Todinho, a galera toda aí, ó, Rodriguinho, o Mimosa, fala pro Mimosa pra ficar, abaixar a bola dos caras, vai aí lá no grupo lá, tem um cara brabo aí lá. Rapaz, ele com o Batoré é brabo, Batoré já matou uns 3 ou 4 aí.
1: É credo.
2: Segurar as pontas lá, fica devagar lá, porque senão a gente vai pegar pro lado dele. Não, um abraço pra todo mundo aí, tudo de bom.
1: O Mimosa tá esquisito, a gente vai ter que tirar a cachaça do Mimosa, ele bebe, ele fica meio estranho, né? Ele fica esquisito, Mimosa, depois que bebe, hein? Afeminado, rapaz, esquisito, hein? Decreto aberto sexta-feira, gente. Renan e Raí cantando aí, acabou com tudo mesmo. 7h52, tá tudo atrasado, já cedo, já. Oh, meu Deus do céu. Nossa Senhora dos

0: cidade. Ê, dona Nenê, só tá arrumando igrezinha aqui já, né, dona Nenê? Gente, o pessoal mandou um recado pra nós aqui. A dona Nenê falou que a feira lá no Cerrado vai ser amanhã. Não é amanhã não, viu, gente? Não é amanhã não. Tá, só recapitulando aqui a mensagem, é dia 13, é sábado que vem, dia 13/6/2026, a partir das 8 horas da manhã, lá na venda do Batista, viu? Feira Mulheres Empreendedoras do Cerrado e Região. Olha o recadinho aqui, olha o recadinho.
1: Ô, Maurinho, bom dia, deixa eu te falar. A dona, ele mandou um convite falando que a feira é amanhã. Feira não é amanhã, não.
0: Vai lá amanhã, não.
1: Sábado, dia 3.
0: Pode ir lá, vai lá visitar o Batista.
1: Mandei até um cartaz lá na Rádio Cidade. Aí você olha no zap lá.
0: Tá,
1: é dia 13, viu?
0: Tá.
1: Amanhã o pessoal vai lá. Nós não estamos lá, não. Nós vai estar lá no outro sábado, dia 13.
0: Ah, mas o pessoal, se quiser ir pra lá amanhã, pode ir lá. Vai lá tomar lá com o Batista, a turma toda lá. Mas amanhã tem feirinha, não, viu, gente? Só sábado que vem. Ei, ai, ai.
2: Ô, Maurinho Moraes, aqui é a Graia.
0: Vica! Ixi!
2: Maurinho, que
0: essa Graia tá fraca, hein?
2: Coloca meu nome nesse sorteio aí, dos três irmãos, pra mim ganhar esse prêmio e botar fogo no mundo. Um abraço pra Daiane aí, pro Silvio.
0: Não.
2: Pra todos da cidade.
0: Não.
2: Beijo, só. Querido.
0: Não, você gosta de botar fogo no mundo. Eu tô no mundo, minha filha. Você sai fora. Vou queimar juntão, queima só você, ué. Foi pouco você mesmo.
3: Bom dia, Maurinho Moraes.
0: Ai, você tá
3: coloca
0: doido?
3: Meu nome aí, que no comida sorteio agora, esse kit aí do comercial Três Irmãos.
0: Super Três
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0: Irmãos.
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0: Deixa eu dar uma espiada nessa foto aqui. Deixa eu ver o que é isso aqui. Ah, tá. Deixa eu ver aqui. Uai, credo, é isso. Deixa eu ligar pra uma pessoa. Não vou atender ele agora. Deixa eu atender isso aqui primeiro aqui. Deixa eu tentar falar aqui, ver se esfriou, né, gente? Tem que ver o que a gente faz. Conversar com o rapaz aqui. Vendedor de galinha, porco, leitão, ele vende leitão também, lá de Biarritz, rapaz. Esfriou, gente, tem que comer umas coisas mais gordurosas, né? Vê se tem um franguinho lá pra fazer uma canja, uma galinha. Meu amigo Gilson, bom dia.
12: Bom, por que você tá me chamando de amigo agora?
0: Não, mas eu sou seu amigo, eu me considero seu amigo, cara. Gosto de você. Deixa eu te contar. Deixa eu te contar, o meu amigo Marcelo Chuchu, o Marcelo Chuchu lá da Autopeças, Marcelo Chuchu.
12: Você sei lá quem que será? Não. O que eu devo pra ele?
0: Não, você não deve, não. Só você comprou peça dele e não pagou, né? Aí é outra coisa. Mas deixa eu te contar
12: um
0: negócio.
12: Eu comprei o quê?
0: Não, se você comprar peça e não pagar, você vai ficar devendo. No momento você não deve nada. Ainda não. Você deve pessoal do IBA aqui. Por enquanto, eu acho que aqui no Araxá você deve, não.
12: E quem que eu devo aqui dentro do IBA? Quem que eu devo aqui, Maurício?
0: É você só tá procurar que aparece, Gils. Deixa eu te contar uma coisa, não deixa eu começar isso a mexer na sua capivara, não. Se eu começar a mexer na sua capivara, vai aparecer podre seu aí nesse BI. Então não deixa quieto, deixa, passado é passado. Eu quero saber do futuro, do presente agora.
12: Pra que você tá me ligando? Então, é pedir uma ajuda.
0: Meu amigo Marcelo Chuchu, vai estar fazendo, vai acontecer.
12: Um padre pra dar ajuda pros outros,
0: justamente, rapaz. Não vou falar de padre. É isso aí. Deixa eu te falar. É a questão do padre. O que aconteceu? Vai acontecer uma festa lá no bairro, lá no São Geraldo, na igreja de São Geraldo, e a gente tá arrecadando fundos.
12: E o que eu tenho com isso?
0: Você pode esperar. Sei lá, você é mal educado. Quando um burro fala, outro murcha a orelha, tá? Você aprende. Se não aprendeu, não, sua mãe te deu educamento, rapaz, eu vou te dar educamento.
12: Não, você tá me ligando porque você não tem vergonha na cara. Eu te falei 500 vezes que você me ligar, mano.
0: Mas eu tô te ligando pra isso porque eu preciso falar com você, que senão eu não te ligaria. Entendeu? Deixa eu te falar. Então, o que é que acontece? Vai haver uma feijoada beneficente para arrecadar fundos para ajudar a igreja lá de São Geraldo. Eu lembrei de você que, de repente, ele vai precisar de linguiça, vai precisar de umas peças de porco, costelinha, umas coisas assim. Você não dá uma leitoinha pra nós?
12: Linguiça e peça de porco no inferno da pedra, moço.
0: Leitoa.
12: Pra vir me atentar, moço.
0: Não, pode ser leitoa.
12: Arruma um copo de veneno e
0: bebe,
12: você para atentar os outros, rapaz.
0: Não, sou velho. Não, eu não sou louco.
12: Eu trabalhando, tendo o que fazer, e você me atentando, moço.
0: Não, peraí, deixa. Você pode colaborar. Se você. Tem um pessoal que tá vindo de BA pra cá, eles trazem. Eu
12: conversei.
0: Oi. Pode falar. Ih, caiu a ligação. Quem tá ligando aqui, gente? O Gilson. Ah, não, Felipe, lá de ser enjoado, você não tá vendo que eu tô atendendo o rapaz? Nossa senhora, tô conversando com o Gilson, é assunto sério, é ajuda. Depois você me liga, deixa eu atender, eu falar com o Gilson aqui. Pronto, caiu a ligação aqui, vamos ver se vai me atender. Ô Gilson, caiu a ligação, senhor? Gilson? Ô Gilson, tá me ouvindo?
12: Ô, o que você quer
0: comer? Ô da leitoa. Gilson Black tá devendo aqui, ó, pessoal, tá aqui, ó, tá vendo? Começou a aparecer. Gilson Black tá devendo na loja de produtos eróticos aqui em Ibiá. É o povo de Ibiá que tá falando.
12: O que você... Quem que falou esse negócio? Ah. Não pode medir de rápido erótico, vai pro inferno, sei.
0: Ou é uma moça. É uma moça que falou, ela é dona da loja. Passa lá, faz isso, Nelson. Paga os treinados. Quem foi que comprou, moça? Essa fala pra nós.
12: Me caçaram uma mala de roupa
0: que,
12: pra
0: ela. Conta pra nós quem que comprou. KY, mas o quê? Gel? Mas, meu Deus do céu, essa põe isso aqui, não posso falar, não.
12: Vá pro inferno, você tá querendo
0: é que é? Comigo? Pomadinha que, pomadinha que esquenta e esfria. Como é que é essa pomada?
12: Você é um miserável, você é um
0: cachorro. Ai, ai, ai.
12: Você é um cachorro.
0: Eu não. A leitoa, vai ter como ajudar com a leitoa ou não?
12: Vá pro inferno, você com leitoa.
13: Bom dia, Maria Morada.
0: Não, senhor, peraí, peraí.
12: Eu já te pedi mais de 1.500 vezes, você não me ligar.
0: Eu já te falei, você falou que não tá devendo ninguém no IBA, já apareceu os seus podres aqui, entendeu? Vai lá e acerta, que senão vai ficar pior, que se ela contar mais coisa aqui, a gente fala, viu, bobão?
12: Então,
0: alô, Daniel. Alô, Daniel. Daniel lá da rádio. Ô, Daniel, conta pra nós aí. Pode, abre o verbo, Daniel. Passa o telefone, Daniel, que eu vou conversar com ele. Passa o telefone dele aí, o número dele. Passa aí pra mim, ô Gilson. Tem jeito?
12: Ah, rapaz, eu devo pra você, mas pra Daniel, moço. Eu mandei fazer Maurinho e Daniel, não. Rapaz, o que eu só quero saber o que você quer.
0: Tá devendo ração aqui, ó. Ele está devendo ração. Ele tá devendo ração de porcos lá no comercial bem bom também. Tá devendo. Tá parecendo.
12: Aí eu sei com o comercial bem bom e tudo pro inferno, rapaz. Eu devo miséria de bem bom, eu devo pra você, moço. Larga de me ligar, pelo amor de Deus, não me liga mais, não, rapaz.
0: Tá, deixa eu te contar.
12: Vai caçar o que fazer, moço.
0: Então, leitor pode esquecer. A leitoinha.
12: Não vou tentar, não,
0: rapaz. A leitoinha pode esquecer. A leitoinha não tem jeito, não. Não tem
12: jeito. Eu mexo com miséria de leitor, Maurinho. Que dia que você viu eu mexer com leitor, mano?
0: Atenção, IBA, ele trabalha com esse trem ou não trabalha? Oh, um abraço, Gilson.
12: Eu tenho paguinho IBA,
0: então, você é miserável, IBA, senhor. Pera aí, pelo menos faz um pique de 50 conto pra ajudar lá na festa, tem jeito? Piquezinho?
12: Você tá querendo dinheiro pra beber cachaça, vagabundo?
0: Não, senhor, é pra igreja, senhor. É pra igreja. É pra igreja, é pra igreja. Cinquentinha.
12: Não, que
0: tá, daqui a
12: tá
0: pouquinho. Daqui a pouquinho eu tô passando o número do Pix aí. Não, vou passar.
12: Deixa a cara de cachaça, vagabundo.
0: Tchau. Tchau. Sério que você é bruto.
12: Tem um tal de pastor, tem um tal de pastor que falou assim que quer te ver, viu?
0: Ah, pastor, você ameaçou ele, ficou com medo dele, você até saiu do grupo, com medo do pastor? Deu bobo, deu. Você até mole. Tchau, tchau.
12: Deixa eu te pedir uma coisa, pede. Um favor pra você?
0: Pode.
12: Você não liga pra mim mais, não, que nós vai descombinar nós dois, viu, amigo?
0: Tá, vou ligar, não. Pode ficar cegado. Tchau. Fico Deus. Vou desligar do sua capa, você pode ser bia. É, ficou pelo menos um na sexta-feira. Nós conseguimos atentar, né? Xingou tudo, mano. Ó, devendo loja de ração, devendo aqui a sex shop. Como é que faz com um desse, gente? Fala aí, gente. Deixa eu ver.
13: É, Maurinho Moraes, ele vai te xingar tudo agora. Você falou que tem galinha, porco. E ele é fazedor de macumba, hein?
0: Aí, ó, tá vendo?
13: Esse Gilson Preto, cuidado, quem faz macumba pra você, hein?
0: Deus é mais, ele tá amarrado.
13: Ô, Maurinho Moraes, ele me deve 3 galinhas, ô leitor. Fala pra ele aí, que tá, tem que vir pagar.
0: Aí, ó, tá vendo? Ó, o Bruno Alves, coloca no sorteio. A Rosa Oliveira tá participando com a gente do sorteio também. Quem mais? Quem mais? Quem mais? Maurinho, coloca no sorteio a Bruna Ribeiro. Ô, Felipe, o que você quer, Felipe?
14: Manda não.
0: Manda não o quê?
14: Ô, Maurinho, quando que é o porteiro?
0: Porteiro? Porqueiro? Não sei, não tô entendendo nada.
15: Ô, Maurinho, bom dia. Ué, cadê o Chambreta?
0: Chambreta, tentei falar.
15: Cadê o Chambreta, gente?
0: O Chambreta.
15: Maurinho, você demitiu o Chambreta aí da rádio?
0: Ah, tava fazendo raiva.
15: Fala
0: demais.
15: Aí.
0: Chambreta.

0: Lucas. A sua foi mais ou menos de jeito, né? Vazou na braquiária. Sumiu, desapareceu, escafedeu-se.
1: Bom dia, Maurinho. Ótima sexta-feira pra todo mundo aí. Pô, o Gilson cobrava, velho.
0: Você viu?
1: Não quis te ajudar, não,
0: velho. Não quis ajudar na defesa
1: da igreja. Engraçado que não te ajuda que eleitor, não. Mas eu tava lá no Carudo, lá. Eu tava chegando lá naquela casa lá do lado, lá, com a banda do eleitor aí, lá, viu?
0: Queria
1: pra fazer um churrasco e um torresmo.
0: Aos podres aparecendo, viu? Aí, ó.
1: Foi lá levando lá a bandinha do eleitor pra essa, ó.
0: Aí, ó.
2: Ó, deixa eu te adiantar uma coisa pra você, vagabundo. Você fica falando isso aí em porta de rádio, os outros estão me ligando aqui, me cobrando, coisa que eu não devo. E atrás de mim, negócio de porco, negócio desse tal de trem de shopping, sex shopping. E que dia que eu mexi com essa miséria desse trem, rapaz? Aí, que dia que eu mexi com isso? Você devia beber um copo de veneno pra você dar sossego pros outros e um banho.
0: Não, eu não.
2: E você, pelo amor de Deus, você esquece o número desse telefone, viu?
0: Não, senhor, como Cava esquecer?
2: Sem vergonha, rapaz, fica me ligando aqui, já vem um tal de Chico aqui me ligar aqui, negócio de sex shop. Que diabo é isso, rapaz?
1: Ai, ai, ai.
2: Nós vai te subir lá por causa disso, meu amigo.
0: Ai, ai, por quê? Não tô entendendo, ó. Tá nervoso, tá nervoso. Aí, ó, tá vendo?
3: Fala, Maurinho Moraes, firma ou não? Fabrício Flauzino.
0: Opa!
3: O que Toninho do Cris aqui mandou um abraço pra você. Ô, deixa eu falar, e aquele menino do Ibiá que vendia uns leitão lá?
0: Então.
3: Não tem ainda? Tá quase chegando na hora, nós comprar uns leitãozinhos, né?
0: Eu te passo o número de contato dele, se você quiser. Se você quiser ligar pra ele lá, pra você ser xingado. Aí o Dudu
4: Romano. Maurinho, igual falando sério agora. O rapaz aí vende porco mesmo ou não? Eu tô precisando de um porco aqui pra misturar aqui com os outros aqui, só.
0: Aí,
4: pra
0: ó.
4: Que tem que é Duroc? Eu vi falar que ele vendeu 3 galinhas pretas pro Romeuzão. Romeu boi.
0: Aí, ó, tá vendo? Tá vendo aí, ó, tá vendo? Tá vendo? As ingresias que vocês arrumam aí, ó, tá vendo?
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0: Aô, Cidade FM, sextou, hein, gente? Olha a hora pra você agora. Agora são 8 horas e 15 minutos, hoje sexta-feira, 5 de junho de 2026. Eu sou Maurinho Moraes e vou até às 9 horas com vocês aqui na cidade. 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Tem nada, né, senhor? Ó, Quem é que tá me ligando aqui, gente? Deixa eu acabar de falar aqui. É o Felipe. Nossa, ó, sem jogar demais, Felipe. O que você quer, ué? Ó, deixa eu ver. Deixa eu recusar a ligação dele aqui, pronto. Aí, ó, teve outro que me ligou aí, viu? 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Olha, o que que tá acontecendo? Ixi, vibra tudo. Rapaz do céu, tira esse trem pra lá, rapaz. Olha o Thales aqui, ó. Ai! Ô, deixa eu acabar de fazer um negócio ali. Jesus, Deus é mais também. Tá, chega, Thales, tá doido, hein? O Thales chegou com, isso aí é um aparelho, como é que chama?
9: Massageador sônico.
0: Pistola
9: massageador.
0: Deus é mais, tá amarrado em nome de Jesus. Jesus é mais.
9: Bom final de semana a todos os seus ouvintes, um abraço, doutor Thales.
0: Doutor Thales.
9: Amo essa rádio, né?
0: É o Thales, nosso doutor Thales. 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Trem esquisito, rapaz. A gente tá quieto aqui, o camarada chega. Que esse trem vibrando pra todo lado aqui. Boa! Tá amarrado o CPS. Como é que você tá? Ai, tô aqui, ó, na Rádio Cidade. 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O que você quer, Lucas? O que você quer?
10: É, assim que dizia, eita, ai, o sex shop aí tem história, viu? Tem que alinhar o menino aí, viu? Porque, que história. Faz amarelo.
0: Eita. Eita, que o Roberinho tá querendo ali? Misturar
11: aqui com o Maurinho. Por que você vai tanto ali no Carudo ali?
0: É amigo meu, Você não tem nada a cuidar da sua vida aí, não? Vai cuidar da sua vida. Vou esquecer tanto. Ai, você tá doido, Martião? Pois é, um pouco igual. Fala aí.
12: Ô, Mauri, mas agora você é mesmo, vende porco mesmo? Ou é transvolação?
0: Vende, rapaz. Não, vende. Alô, Thiago.
12: Eu vou chamar você de bonequinho de Olinda, viu?

0: Mas é com a gente isso. Descer na guarda, andar na lama, é com a gente mesmo. A galerinha no telinha aí, não, manda não. Jesse Cowgirl.
1: Bom dia, Maurinho Moraes. Bom
0: Fala,
1: dia a todos
0: Almeida.
1: Que estão ouvindo a rádio. Coloca meu nome aí no sorteio do supermercado Três Irmãos. Vamos que vamos, sextou.
0: Atenção, Gilson. Romildo, eu tô avisando que tá em Ibiá, viu? Se você quiser que traga alguma encomenda para Araxá ou lá para as bandas da Pratinha, ele vai cobrar o frete não, viu? É só conversar com ele. Ei, aí, alô, dona Divina. Dona Divina falou que ia dormir vai dormir nesse frio no banco da praça. Vai morrer, hein?

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3: Sexta-feira. 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Deus é mais, Juliano. Você via, Zé? Ô, Maurinho, manda um abraço, meu amigo Luizinho. É o Giovanni Davan. Ó, o Cássio. A outra, aos golpes, gente, aos golpes. Chegando aqui no WhatsApp da rádio aqui pra você ver, a Nin, dá bobeira, não? Olha, bom dia, tudo bem? Estou precisando de um favor, se não for te atrapalhar, é claro. Estou fazendo um anúncio no Mercado Livre e eles estão pedindo 3 contatos de confiança para confirmação de anúncio. Pode deixar o seu? Pode, deixa lá, ô miserável. Ah, vai ser trouxa, sou. Gente, tem um negócio do QR Code também. Tem um negócio de um QR Code também que tá chegando aí para as pessoas, né? É, às vezes chega uma compra na sua casa com seus dados, com seu nome, tá? Às vezes um pacotinho, e nesse pacote tem um QR Code. Às vezes a pessoa, por curiosidade, para saber, mas como que essa coisa veio? Porque você sabe que hoje o QR Code manda em tudo, né? Você vai lá, tira tipo uma foto, faz uma pesquisa, já sai, tem tudo, sabe? Sabe de onde que veio, que horas que saiu, sabe tudo. Então, ó, deixa eu dar uma dica para vocês. Não, de maneira nenhuma. Primeiro, esse pacote, se não foi você que pediu, não abra, tá? Não abra esse pacote. Ah, mas eu fiquei curioso. Que fique curioso, mas não abra. Muitas das vezes, eles acabam fazendo pedidos aí pelos aplicativos aí de compra. E são itens baratos para chamar a sua atenção. Aí você vai lá no QR Code, curioso demais, pronto. Acabou, gente, ó. Pega todos os dados do seu telefone acaba ficando desligado, ele desativa na hora. É uma coisa de louco o que esse pessoal tá fazendo. Então, cuidado com os golpes, gente. Muito cuidado, viu? 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
4: Coloca meu nome no sorteio aí, faz um cambalacho. Hoje você vai fazer um cambalacho, não vai nem demorar pra me buscar. Você tá doido?
3: Ah, casal, rapazinho, processo. Cambalacho era o nome de uma novela do passado, rapaz. Cambalacho. 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

Neto e Frederico. Ô, o pessoal fez uma pergunta aqui agora e eu soube responder, que eu sou inteligente, né? Sou inteligente. Quero fazer essa pergunta pra você. Olha, qual a parte do corpo humano, qual a parte do corpo, né, que não muda de tamanho desde o nascimento, hein? Você sabe? Qual a parte do corpo que não cresce, né? Que não muda de tamanho desde o crescimento? Quem sabe? Quem sabe?

0: ao Rodriguinho. Bom dia, Rodriguinho. A Fátima Eugênio, ótima sexta-feira. Maurinho, a resposta seria o olho. Não é, não é, não é o olho. A Manu, o que que ela falou? Falou, foi nada. Fala, Felipe.
1: É a cabeça que muda, é a cabeça.
0: Pra lá.
1: Que é a parte do corpo, é a cabeça.
0: Rapaz, seu crânio é o que mais cresce. Por exemplo, nosso prefeito, esse Valdir, coitadinho, eu acho um barulho de crescer o crânio dele até hoje. Alô, Magela. Ei.
2: Bom dia, Maurinho dos Moraes. Maurinho, agora ficou bom mesmo, hein?
0: Ah.
2: A gente comprou um mobilete.
0: Comprou?
2: Ainda apareceu no serviço hoje também, não.
0: Sim.
2: Eu não sei o que tinha acontecido, e ele ficou platinado o mobilete, estragou.
0: Ei.
2: Você não tem um aí pra vender, não?
0: Não, platinado não existe mais, não. Põe CDI, põe CDI. É o Tobas, Maurinho. Quem? Olha. Olha o Wagner, olha o Wagner.
3: Maurinho, é os olhos.
0: Não são os olhos.
3: Os olhos é a parte do corpo.
0: Não são os olhos. Fernanda, passou perto, Fernanda, passou perto. A Andréia também passou perto.
4: Não conte aos amigos que eu vou chegar essa madrugada. Não quero visitas quando estiver.
0: Mas você tá doido, Rodrigo? Hoje o negócio da tarefa não tá bom pro seu lado, não, hein?
5: Bom dia, Maurinho Moraes. Sextou, um lindo dia, abençoado pra nós. Maurinho, sobre a pergunta do dia.
0: Ah.
5: Eu acho que são as orelhas e o nariz.
0: Dois tudo cresce.
5: Do sorteio.
0: Por exemplo.
5: Do Super Três Irmãos.
0: Tem um amigo
5: Cidade
0: meu também, o Cezinaldo.
5: Dá gosto e prazer.
0: Cezinaldo, se você chegar no condozinho 5x5, se tiver 5 pessoas lá e ele é o sexto, 5 desmaia. Pensa no apelido do cara, aspirador. Ali tem nariz, hein? Alô, Dinelli. Ô, Maurinho, manda uma moda pra nós aqui em Rifânia. Ei, Fernanda, você é inteligente, Fernanda. Quem tá aí?
6: Meu amigo, bom dia. Deixa eu te perguntar.
0: Ah.
6: Esse rapaz aí que vende leitão aí, não vende porco, não?
0: Vem.
6: Eu passei meu nome, tá querendo comprar umas bandas de porco aqui. Eu passo contato dele pra nós aí.
0: Passo.
6: Nós entramos em contato, porque nós tá querendo comprar uma banda de porco.
0: Oh, é quase isso, Valdir, é quase isso. A Kênia tá inteligente, hein, Kênia? Ah, tá. Tem música que tá passando, oferecendo pra um amigo meu, Azeitona Preta. Não, que isso aí. Ô, Maurinho, pede pessoal pra dar uma atenção nos semáforos ali da Getúlio Vargas, tá? Da Senador Montandon. Tá parado lá. O que você quer, Felipe?
1: Ô, mas o Décinho, ô, Maurinho,
0: que
1: o Décinho tem que mudar o nariz dele, só. Ele é narizudo.
0: Tadinho, só. A Kênia respondeu certo ali, a Lindalva. A parte do corpo que não cresce, ele... Você é inteligente também, Lindalva. Todo mundo foi lá no Google. Quem acertou foi no Google. Foi, tem certeza. Absoluta.
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0: Qual é a parte do corpo que não cresce desde o nosso nascimento? Quem sabe?
12: Maurinho, é a córnea. Não. Localizada na parte frontal do globo ocular.
0: Não é a córnea, Dudu. Tá perto, mas não é. É, eu vou responder aqui que o pessoal tá. A Eva rolando aqui. A Rose é o estribo. Que é estribo? Que é estribo? Estribo é de andar de cavalo ou de caminhonete? Esse negócio de caminhão? O pessoal tá falando que a córnea, olhos, não são os olhos, tá perto dos olhos, né? Córnea não, a Margarete, que foi, Margarete?
13: Maurinho Moraes, a parte do corpo humano que não cresce desde a infância é o olho.
0: Eu não entendi, foi nada, né? Entendi. É o globo ocular, gente, o globo ocular. Tem gente que fala as córneas, só que as córneas estão à frente aqui do globo ocular. O globo ocular, desde o nosso nascimento, ele não cresce, tá? É por isso que tem umas crianças que a gente olha, que criança zuiuda essa aí, né? Que os olhos que ela tem é o mesmo olho que ela vai ter quando ela crescer, né? Nu. Tadinha, né, rapaz? Tadinha, às vezes tem um crânio pequenininho, um zoião, né? Como é que chama aqueles bichinhos lá do meu malvado preferido lá? Os Minions, Minions. Fica aparecendo ele, né? Ai, ai, ai, ai. Nossa senhora, não vale nada, né, rapaz? Você via isso aí.
14: Obrigado, Serra Morena. Um abraço pros meninos ali no Gran Bazar.
0: Tá bem agora aqui?
14: Eu tô de castigo aqui, meu filho. 90 dias sem pisar no chão.
0: Vixe, Maria.
14: Quebrei o tornozelo, mas tá tudo bem, graças a Deus.
0: Tá vendo? Eu também quebrei já.
14: Tava internada fazendo uma cirurgia, mas tô aqui, viu? Tô te ouvindo, tá tudo de boa.
0: Que coisa boa. Melhor, viu? Melhor.
14: Graças a Deus. Um abraço, meu querido.
0: É o do Breno.
15: Porém, a parte do... Nossa, que não cresce, eu não sei não. Mas aqui cresce as dívidas, viu? Deus me livre.
0: Ai, gente, obrigado, viu, gente? Obrigado pela interação de vocês, a participação. Vocês fazem esse programa ser o máximo, o máximo. Ai. O que foi, bagaré? Trupicou?
16: Ô, Maurinho, então, eu ganhei, porque eu
0: embora. Não, ganhou o quê, não? Nós só queria saber, não ganhou nada, não. Eu não tô sorteando nada, não. Oxa, ô ciganinha, hein? Tá parecendo um adulto aí. Ai. 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Mas você tá concorrendo aí também ao brinde lá do supermercado. 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Dudu, foi nada, você desculpa por querer mesmo. Ei, Dudu tá lá na fazenda. Dudu, você não era pra tá furando os buracos no chão aí pra lá, pra fazer uma seca, não, Dudu? Você tá aqui que você tá mexendo no telefone, Dudu? Ô, Dom Marlene, fica de olho, Samanta, ué.
17: Ei, Maurinho, a sorte sua que você faz em encontro com Deus de manhã, porque senão você não ia pro céu, não, Deus me livre.
0: Por quê? Ué, não tô entendendo. 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Gente, Mauro, e pede atenção pra turma e prestar atenção lá nos semáforos. Cada um dá oportunidade pra um outro passar, porque vira uma baderna danada lá sem o semáforo, viu? Bom, tá falado. Pessoal já tá indo lá olhar. Pessoal da Cetrans vai lá dar uma olhada. Pode ficar sem. A turma é bacana. 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Sextou! Sexta-feira, 5 de junho, a primeira sexta-feira do mês de junho. E como é que você tá? Como é que você tá? Como é que você tá?
18: Como é que você tá?
0: Vamos ouvir o Chapeludo? Ô, meu Deus é mais. Essa aí vai pro Azeitona Preta. Ó, também vai lá pro nosso amigo Jefinho. Ô, Jefinho!
19: Ela gosta demais do Chapeludo.
0: Ele gosta, Cadeirudo, ele gosta. Marcos, Jefinho,
20: ele gosta.
0: Tá dentro do caminhão rebolando a hora dessa aí.

Ô, meu amigo Eliseu, do Eliseus Lava Jato, tá lá ligadinho. Ele falou que o chat GBT mentiu. Que não cresce é o umbigo. Você que não vê os umbigos por aí, ui. Tinha um amigo meu que tinha um umbigo que parecia um pão de mel. E não era pequeno, não, era bitelo. Faleceu já, o grande amigo.

0: Deixa eu falar pra vocês, quem tá gostando de Marcha Pelu também é o pai da Jaque, né? O pai da Jaque tá lá no rancho lá. Ele tá lá trabalhando, tá lá trabalhando. Ei, ai. Tá ele, tá a turma toda lá ouvindo a gente. Obrigado pelo carinho, viu, gente? Pessoal dos ranchos aí. Que foi, Jefinho? Tá difícil trabalhar por quê, Jefinho?
1: Fala, Maurinho. Você tá bom?
0: Bom.
1: Maurinho, aí pra você ver. Olha o carga e descarga aí pra você ver, ó. Como é que para no centro? Cadê as trampas pra fazer o serviço?
0: Aí, ó.
1: Tem que parar na faixa dupla, hein?
0: Aí, ó, gente. Pessoal, consciência, gente. Pessoal que até enviou a foto aqui, realmente, né? A área de carga e descarga, o caminhão tem que parar em fila dupla, né? Porque o pessoal tá lá tomando conta da carga e descarga. Gente, vamos ter consciência, o pessoal precisa trabalhar. É a Cetran, tem que dar passadinha lá, né? Vai ter que dar uma canetada, fazer o quê, né?

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4: Ô Maurinho, manda um abraço aí pra Silvinha Pururuca e pra Rosa Chaveirinho. Aí, ó, arrumando igrejinha pra mim, briga pra mim já. Ei, Manu, você não melhora mesmo, hein, senhor? Ô, senhor Wilson, alô, Valdete. Fala aí, outro chaveirinho aí, ó.
5: É mais fácil as canetas, eu tenho. Canetas bonitas aqui, isso.
4: 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Alô, Paulinho, a turma da Oficina Remap. Ah, você é uma beleza de pessoa, pegando pé das outras pessoas aí, né, Manu? Pessoal, vamos fazer o sorteio aqui. Ô, Diogo, me ajuda a fazer o sorteio aí. Vamos lá, vamos girar. Parou, que você me levou? Parou aí, ó, isso aí mesmo. Isso aqui? Então tá aqui, ó, Eduardo Rocha. Cadê o número do telefone dele? Cadê o número do telefone dele? Olha lá, tá lá, ó, 99140, final 18. Ó, o Jack Chan fez o sorteio. Eduardo Rocha, 99140, final 18. Pode passar por aqui, pegar seu vale brinde e ir lá fazer a retirada lá no Super 3 Irmãos na Praça do Cruzeiro. Vou ficando por aqui, a todos um forte abraço. Domingo a gente se encontra meio-dia. Aqui pela cidade. Um forte abraço para todo mundo. Bom final de semana. Tchau. Obrigado.

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0: bom dia, começando mais um programa Cidade Urgente, dia 5 de junho, 9h04. Já vou agradecendo a você, meu ouvinte, que me ajuda a fazer esse programa um programa cada vez melhor, com mais participação, informação, interação e, lógico, com muito mais credibilidade. E já vou...
1: Sextou, ué.
0: É, sextou. Sextou no dia 5, sextando na terra de beija, começando com um tempinho friozinho, mas com um céu muito bacana. E eu já vou agradecendo também a participação desses homens, que são os homens de minha vida. Mas antes eu já vou contando para a turma que hoje a gente vai falar sobre meliponicultura. Ah, nem o Armindo sabe o que é uma meliponicultura. Ele, com todos esses arquetipos, com essas palavras.
2: Sei não, quero saber.
0: A meliponicultura. É dos pôneis.
2: Dos mel.
0: E vou chamando ele, um dos homens de minha vida, Diogo Meira.
3: Bom dia. Bom dia, Velire, bom dia, Armindo, bom dia, Decinho. Muito bom dia para você, ouvinte especial que nos acompanha aqui pela 94.5. Sejam todos muito bem-vindos ao nosso Cidade Urgente desta sexta-feira. Agora sextou de verdade, né? Ontem foi sabor sexta-feira. Mas é isso aí, a gente vai lá para o Parque do Barreiro, onde está acontecendo o Encontro Nacional de Veículos Antigos. Como diz o Armindo, é um colírio para os olhos. A gente vai lá conhecer os veículos, os modelos que estão expostos. Vamos conversar com o Boris Feldman.
0: Olha,
3: e a turma do
0: Veteran Car.
3: É. E a turma do Veteran Car para falar pra gente sobre esse encontro, sobre esse evento muito bacana que está acontecendo lá no Barreiro e vai até domingo. Lembrando, claro, sempre com entrada gratuita, com a grade de shows muito especial aí pro pessoal também, tá? Vamos saber mais sobre esse evento daqui a pouquinho aqui no nosso Cidade Urgente.
0: E vou chamando também aquele que me leva, aquele que nos leva para todo lugar, Decinho Bala.
4: Bom dia turma, bom dia a todos os ouvintes da 94,5, é isso aí. Já estamos por todas as nossas plataformas digitais, nosso TV Rádio Cidade no YouTube, Facebook, Rádio Cidade Araxá, esses dois ao vivo e a cores. Estamos aí por imagens para vocês que acompanham o nosso Cidade Urgente. É, também pelo nosso site www.radiocidadearaxá.com.br. Baixe nosso aplicativo, leva a gente em qualquer lugar do planeta e pelo bom e velho rádio. Só você sintonizar aí 94,5. Aí na sua residência, aí no seu trabalho, aumentar o som e deixar que o resto a gente faz. Hoje, nas datas comemorativas, temos o Dia da Ecologia. Tudo a ver com o tema de hoje.
0: Tudo, né? A ver com a meliponicultura.
4: É, dia. Nossa, do...
2: Você já decorou, hein?
0: Já, meliponicultura.
4: Me ditou ali em sílabas ali pra colocar o nome ali. Meliponicultura. É, dia também do engenheiro mecânico, Dia Nacional da Reciclagem. Dia Internacional da Luta contra a Pesca Ilegal, não declarada e não regulamentada, e também Dia do Meio Ambiente.
0: Dia a ver também com o Dia da Ecologia, né? Meio Ambiente e com a nossa meliponicultura.
4: Vamos com Deus.
2: E sorteio.
4: Hoje, dia de sorteio, temos duas caixinhas do Comercial Aeroporto. Comercial Aeroporto, esse que é nosso parceiro na Rua Premiada, né?
0: Vamos chamar o Armindo pra gente falar sobre a Rua Premiada?
4: Vamos, tem
0: pra saber o que ele achou.
4: Então tem a cerveja e tem também a caneca do meu amigo Fernando Faria. Esse sim tá no epicentro do carro antigo. A Caps hoje está entre aí, né? Tem carro na porta da Caps, tem tudo quanto é lugar ali perto da Caps, tem carro. Tem carro antigo agora. Mas vamos que vamos. Depois você passa lá também na Caps, dá um alô pro Fernando, o Diogo Meira.
3: Fechou, a gente
4: nosso
3: passa lá.
4: Fernando, um abraço e vamos com Deus.
0: Eu vou chamando então agora o senhor Armindo Maia.
2: Bom dia, Ibeline, Diogo, Decinho, você ouvinte internauta, né? Que ajuda a gente a fazer um programa cada vez plural, bacana, pra cima, com respeito, né? Queria parabenizar, não estava aqui ontem, né? Parabenizar a Evelyn, Decinho, o Diogo, todo mundo, né? Que participou, o Fernandão. E principalmente, eu vi pelas redes sociais, ficou bacana demais. E que bacana, né? Que foi que muita gente veio, né? Voluntariamente. Que legal, hein?
0: Eu quero aqui.
2: Que festa, né?
0: Nossa, foi, Armindo, foi muito melhor do que eu imaginava.
2: Eu também.
0: Foi muito melhor. Quero, lógico, parabenizar os dons do Baca. Eu sempre comentei aqui que eu lembro do Baca na época das escolas
2: artista,
0: de samba de Santo Antônio. Ele faz fazia tudo, né? Ele desenhava tudo. O Baca, um exímio profissional na pintura. E como a pessoa que tem o dom, isso é irritante. Faz em 2 minutos o negócio.
2: Rapidão, né?
0: Desenhou rapidinho e tudo. Aí tinha lugar que a gente falava assim: é pra gente pintar, e falava assim: não, lá sou eu.
3: Deixa comigo.
0: É, não sei porquê.
3: Mas que bacana. Se não tem as manhas, não entra, não.
0: Não vem danar, não. Então, quem ainda não viu, passa aqui na rua Cassiano Lemos para ver a nossa pintura. E agradecer demais da conta da Mata Tintas, que nós andamos pesquisando, Armindo.
3: Sim.
0: Eu e Dercim, Ligam, Marília, procurando aí para saber o lugar.
2: E a Marília sabe o preço, hein?
0: Nossa senhora, que lá é Haddad até não poder mais. E a da Mata Tintas realmente foi o preço melhor que nós encontramos. Fomos um atendimento, trouxe aqui pra nós, aqui na porta, legal, entregou, né? Foi, o Pedrinho foi extremamente
2: gentil
0: com todos nós. Ele foi show de bola. As tintas estão aí bonitas pra mostrar que qualidade nem sempre significa que é caro. Agradecer demais ao Pedrinho. Eu achei que eu fosse passar aqui pra tirar uma foto, que ele tava fazendo aqui a coisa bacana aqui da rua.
2: Os tapetes
0: aqui da Igreja Matriz.
2: Corpus Christi, né?
0: Exatamente. Mas agradecer. E lógico, o Decinho, o Diogo, o pessoal da rádio.
2: Paulinho.
3: Paulinho vem cá, só abanou o rabo, tchau, obrigado.
0: Pôs uma bandeira ali e vazou.
2: Mas eu vi ele lá nas redes sociais.
3: Até o seu Enio Braga passou o pincel ali, senão o Paulinho sumiu.
2: E vem gente, né? Os nossos amigos ouvintes.
0: Vou falar a Flávia, porque ela trouxe tanta gente bacana pra ajudar a gente. Trouxe o marido, trouxe os filhos, trouxe amigo dos filhos, e aquilo foi crescendo. A Maria Flor, que ajudou pra caramba também com a Iris.
2: Contagiante, né?
0: Foi muito. A Pedrina veio de longe pra cá pra ajudar a gente, né, Pedrina? Ela preocupada com a saída do ônibus dela, mas veio e ajudou todos nós. A Pedrina, uma fofa, um ser humano maravilhoso.
2: Faz parte da família.
0: Foi
2: já.
0: Muita gente, né? A Marília teve aqui presente, o Fernando, o papai. Foi muito bacana, muito bacana. Então, agradecer ao Baca. Agradecer ao Pedrinho, da Mata Tintas. Eu não sei, tô esquecendo de alguém, Dessim, me ajuda. Da turma toda. Turma da Flávia, da Pedrinho.
4: A turma que veio, né? Agradecer a Júlia. Minha Júlia teve aqui presente.
0: A Júlia? A Júlia, que dom que a Júlia tem.
4: Você viu?
0: Eu não dava conta de pintar os trenzinhos pequenininhos. A Júlia vinha.
4: A paciência, que, né?
0: A gente sentava ali, na maior paciência.
4: A gente, as bandeiras, a gente ganhava vida. A gente fazia tudo torto, né? Que ela tava retinha lá, acho que ela. Ressaca danada, né? Daí acabava dando vida nas bandeiras.
0: Foi,
4: né?
0: Não, a Júlia vinha consertando as bandeiras.
4: Foi muito bacana.
2: Mas foi
4: muito
2: o bom legal. Movimento, né? Isso é muito bacana. Isso é, que eu falo que isso é Copa do Mundo.
4: Falta
2: futebol.
4: Isso, né? Sair do celular um pouquinho, vir pra rua. Acho que esse encontro. A
2: interação,
4: esse,
2: né?
0: Eu acho que a criançada curtiu, né?
4: Demais da conta.
0: Acho que a criançada curtiu.
4: É o que a gente tá falando. É raiz, né? Não é mais aquilo que o pessoal gostava de fazer, ou que gosta de fazer hoje. Mas eu tenho certeza que eles também devem ter falado assim: eu não conhecia, e que é muito bacana.
0: Né? Foi legal.
4: Que aconteça,
0: e saber que foram que.
4: Chama seus filhos, né? O pessoal aí de casa, quem tá aí, a esposa, o marido, pega seu filho, faz que faça uma bandeira do Brasil somente aí. Não sei se tem condições de fazer algo melhor. Mas enfeite, chama seus filhos para ajudar a enfeitar. Igual quando você vai montar uma árvore de Natal em casa, junta a família, faça. Na Copa do Mundo agora. Monte a bandeira, assista com seus filhos, assista juntos, com sua família, passa raiva junto.
0: A Flavinha já chegando aqui, obrigada, Flávia. Agora eu sei quem que eu sei.
2: Você não vai brigar mais com ela, não, né?
0: Não, olha lá pra você ver, porque a carinha dela não é o rosto todo. Mas ela é uma fofa também, gente.
2: Especial, obrigado.
0: Não, show de. Olha lá, as gêmeas e o menininho.
2: Eu vi pelas redes sociais.
0: As gêmeas e o menininho.
2: Bacana, hein?
0: Show de bola, show de bola.
2: Isso aí, gente,
4: o José, né? O José?
0: O José.
2: Sem mundial.
0: José.
4: Palmeirense?
3: Palmeirense.
0: Sem mundial. Mas nada é perfeito, né, Flavinha?
2: E a gente esperamos que a nossa ação, simples, mas singela, que possa contagiar outras, né? Outras ruas, outras famílias, né?
0: Sim.
2: Esse que é o espírito, né, Eveline?
0: E para contagiar outras ruas, outras famílias, começar o aeroporto vai dar R$300.
2: Já tem sorteio hoje, assim? Não, né?
0: Não, é o dia antes da
2: O dia antes da é.
4: Isso, garoto.
0: É um dia antes da Copa.
2: E o Diogão, né? Tá rodando aí a cidade.
0: Tá rodando,
2: né?
0: Tá vendo? Se você. Nós já mostramos aqui ontem, a do Santa, lá do Mangabeiras, perto da igreja, ficou muito legal. E a gente vai aqui ao longo da semana mostrando aqui para a turma as ruas que o Diogo está visitando. Se você tem alguma rua, se você enfeitou, manda para a gente, porque o Comercial Aeroporto vai prestigiar você que parou aí 5 minutos, 10 minutos para fazer sua rua, para poder presentear você que está entrando nesse clima de Copa.
4: O pessoal está preocupado em ter, o melhor é ser, né, Verinho? Sair para a rua aí e se divertir com a família.
0: Foi muito joia. E aí vem...
4: Que o próximo jogo, o primeiro jogo do Brasil vai acontecer, amanhã, no próximo sábado.
2: Dia 13, né?
4: Dia 13. E o sorteio será no dia 12, no Dia dos Namorados, na sexta-feira. Você pode levar esse vale compras de R$300, se você mandar a foto da sua rua enfeitada com o nome do responsável pela rua, para levar esse super kit. Quem sabe ele não faz um churrasco pra turma aí.
0: Pra turma que colaborou, né? Porque aí por R$300 dá pra fazer...
4: Já dá uns Guaraná.
0: Nada.
4: E umas carninhas, não dá?
0: Umas carninhas, com suco, certeza. Dá tudo. Aí o pessoal só leva o que for beber. Aí, ó, fechou. Pronto. Né? Flávia, demais. Mais uma vez, obrigada de coração. Se a turma não tivesse vindo, acho que nós tava pintando até hoje.
2: Mas valeu, né? Gente, hoje termina em grande estilo lá no Parque de Exposições de Agenor Lemos e Araxá a tradicional festa junina da ecoterapia Prosseguir Draxá, com grandes atrações. E hoje é o dia do show da Anaessa, né?
0: Hoje é a Anaessa. Eu não vou te mentir, não fui. Vou hoje. Mas a Flávia teve lá e contou que tava espetacular.
2: Eu recebi.
0: Que a estrutura
2: também
0: ficou muito boa. Bacana. Mas que é pro pessoal preparar o frio, né, Flávia? Que lá tava frio. Mas é só ir agasalhar.
4: Eu gosto mais do frio.
0: Que aí dança.
4: Nossa, eu acho, eu sou muito mais empacotado que e pelado.
0: Não,
4: arrumar a blusa,
0: transpirar, ficar aqui tremelequento.
4: E o pessoal organizou muito bem as separações, ali tá aquele clima gostoso, o pessoal da coordenação tá postando as fotos, eu tô achando maravilhoso o evento, um super palco. Ontem Jorge Henrique Rodrigues emocionou a turma,
2: muito bom.
4: Canta muito, e hoje fica por conta aí da Anaessa. Ontem teve a roda de samba também, toda a turma lá participando, teve 100% caipira. Você teve lá, Diogo?
3: Não tive, infelizmente a gente não conseguiu ir, mas hoje a gente vai lá para acompanhar o showzão da Anaessa.
0: Hoje eu vou.
2: O Nazir mandou pra gente algumas fotos, alguns vídeos, cheio, gente, bacana. E além da
0: festa... Flavia tá em todo dia, ó. Ontem disse que o frio tava grande, mas que as comidas estavam quentinhas, tinha caldo, tinha muita coisa boa. Olha.
2: Bom, ei, né?
0: Fernando, hoje a gente escapa, não. Hoje não vou ver
4: nada. Imagina. Showzinho bom, um caldinho.
0: A fogo venta demais, mas
4: uma
0: que...
4: boa companhia.
0: Eita, doido.
2: E o melhor, a solidariedade, né? Você tá ajudando uma causa muito nobre, né?
0: Mas tomar aqui caldinho escutando a Anaessa vai ser bom demais.
2: Que vozeirão, hein? Ô, pessoal, e tá acontecendo lá no galpão da Igreja Matriz de Santo Antônio, na rua da minha casa, tradicional festa em louvor a Santo Antônio, tá? As comemorações, com muitas atividades religiosas, barraquinhas, shows artísticos, culturais, vão até o dia 13 de junho, dia do Santo Casamenteiro, Santo
0: Antônio. Aí é bom, hein?
2: E é aberto,
0: nossa,
2: ao público,
0: aí eu
2: tá?
0: Vou ter que ir, ué, vai que desencaia, né?
2: Então, gente, até o dia 13 de junho, tá? Que é o dia que se comemora o dia de Santo Antônio. E hoje, sexta-feira, tem também a tradicional festa.
0: Mas peraí, deixa eu te perguntar, durante a semana toda tá tendo?
2: Tá,
0: tipo, se eu for lá hoje, tem? Não, hoje eu não vou, não.
2: Tem. Mas amanhã tem.
0: Todo dia tem?
2: Tem.
4: Araxá, a gente tá podendo escolher os eventos, né? Não, nossa, hoje eu não vou lá no carro antigo, hoje tem, né?
2: Ecoterapia. E tem também hoje, sexta-feira, lá no Centro Cultural do Sesc. Tem.
4: E é bom que são horários diferentes, né? Você pode ir lá um pouquinho lá no Carros Antigos, você sai de lá, você vai na...
2: Sesc ali, é pertinho da exposição, né?
4: Cara, você faz um itinerário ali, né?
2: E hoje o...
4: Itinerário dançante.
0: O pessoal tá lá na academia, no clima de Copa lá, gostei,
2: é bonito,
0: né?
2: Hein?
0: Olha lá, estão no clima da Copa lá,
2: bacana.
0: Prontos pra torcer pelo Brasil.
2: Hoje é o Forros.
4: E ontem me animou, viu? A França perdeu, que é a favorita, perdeu.
2: Acho que a Espanha também.
4: A Espanha empatou.
0: Você
4: está querendo deixar não acreditar mesmo.
2: Tá iludindo nós mais ainda, né?
0: Tá iludindo, a palavra é essa.
4: Osmar, depois você coloca quem foram os confrontos de ontem, por favor.
0: Osmar sabe tudo, cadê o Osmar? Acorda, senhor. Uai, não é feriado mais não, Osmar. Vão trabalhar, ajuda nós aqui.
2: um litio óleo, um litio leite. Hoje o Forrozart, que é a quadrilha profissional lá de Uberlândia, né? Vai estar se apresentando lá.
4: Você faz quadrilha, quadrilha essa época de campanha política, a gente tá assustado. Tem que separar. É, quadrilha é política. Ó, quadrilha do Junino.
2: Essa é Junina. Vale a pena também.
0: Vai ter uma quadrilha maravilhosa, depois tem show.
2: Sim.
0: Lá no Sesc. E a entrada, gente, 2 litros de óleo ou 2 litros de leite, só para realmente contribuir com a cesta como é que é que chama? Fome zero.
3: Não é fome zero, gente.
0: Mesa Brasil
3: do Sesc.
2: Mesa Brasil. Vai para instituições, né? E dia 12, sexta-feira que vem, tem mais, né? Tem outro.
0: Tem mais. Tem. Aí a Pedrina, ó, Pedrina, aquele abraço, minha linda. Obrigada, viu? Tá aqui o nome da Pedrina eternizado com a gente.
2: Pessoal, e de 8 a 12 de julho é um evento demais, que bacana, né?
0: Não, eu tô ficando perdida.
2: É, lá no Barreiro tem a edição 2026 da Feira Doce, com biquíni cavadão, eu vou, piano rock, é claro, muito doce.
0: É início de julho?
2: É, de 8 a 12.
0: De 8 a 12 de julho.
2: E alô, jovem estudante, essa é importante, a Escola Polivalente de Araxá, lá no Santo Antônio, tá com inscrições abertas até dia 8 de junho agora, gente, para o curso técnico em guia turismo, tá?
0: Então... Eu não sabia, eu sou técnica em turismo, fiz pelo SENAC, SESC Senai.
2: Isso.
0: Há muitos anos atrás, fiz pelo SESC Senai, técnico em turismo, e eu fui um dos cursos que eu gostei muito. Eu indico, viu? Indico
2: bacana,
0: mesmo.
2: Né? Não, e é uma profissão, você vai ter uma capacitação.
4: O técnico eu fiz também, só que pelo SESC.
2: Tá, e gente, agora é oficial, tá? Ontem a direção da Mosaic informou a suspensão por 30 dias das operações da planta de Tapira, tá? A alegação,
0: bora trabalhar o pessoal.
2: É, a alegação da mineradora é a mesma que ocorreu aqui na unidade de Araxá. A motivação é o preço alto, que subiu mais de 1000% do enxofre, que é a matéria-prima principal para a produção do fertilizante fosfatado, né? A gente espera que realmente seja apenas só 30 dias, que seja temporário.
0: Não, segundo, né? A turma, a Mosaic de Tapira dá muito lucro, que não precisa se preocupar, não.
4: É verdade, Verena, eu tive conversando com uma pessoa que trabalha lá, que não quer se identificar, falou que chegou a acontecer alguns fatos durante esse período, né? Que estava acontecendo dentro da empresa, o pessoal estava meio. Quando você fala que vai fechar.
2: Meio cabreiro, né?
4: Fica daí, chamaram o pessoal no galpão e falaram: já investimos tanto nisso, já estamos investindo tanto nisso, e coisa de mais de 100 mil, mais de.
2: Milhões, né?
4: Nos 6 dígitos aí. E falando assim, ó, a gente não vai. A questão realmente é o valor do enxofre. Enquanto isso, muitas pessoas, por exemplo, vão continuar trabalhando, motoristas vão continuar trabalhando normalmente. É só um setor que vai estar parando e aguardando. E também eu perguntei sobre a Euroquem, né? Aqui pertinho aqui de Patrocínio, que é o mesmo, é a mesma material que tirado também da lá de Tapira. Mas só que a Euroquem tem enxofre para 3 anos ainda. Por isso que ela não vai parar, que ela se antecipou aí comprando o enxofre por um preço melhor.
2: Pois é, então esperamos
0: tudo
2: que
0: tudo tranquilo.
2: E dia 10 de junho, lá no Teatro CBMM, no Araxá, vai acontecer o lançamento dos uniformes oficiais do Gansão, tá? Para a temporada 2026.
0: Quem agora... sabe o Marcelinho lembra de mim, né?
2: É, então.
0: Quem sabe o Marcelinho?
4: É difícil, viu, Velino? Homem enrolado aqui. Né?
0: O Diogo vai lá, vai cobrir pra gente, pra trazer aqui na quinta-feira.
4: A gente vai fazer um pit stop lá, fechado, né?
0: Opa!
4: Com a parceria com o Araxá Aquapark, a gente vai estar fazendo esse pit stop lá na quarta-feira.
0: E já programa ao vivo. Eu e o Arminho descemos lá e você poder filmar.
2: Tobogã.
4: Deixa comigo.
2: E agora oficial, Iverina, agora não tem mais mimimi, aquele pessoal pode estragou o secador aí. O Ganso tá na segunda divisão, vai disputar o campeonato sim no segundo semestre.
0: O que o secador tem com isso?
2: Olha, tinha muita gente contra, não querendo que o Ganso voltasse.
4: E não é pouca gente, não.
0: Secando.
2: Ué. Oi, noida. Então, gente, o Ganso voltou mais forte que nunca pra ficar agora, tá? Já saiu, inclusive, já o grupo do Ganso, o grupo B, ao lado de Betim, Paracatu, Funorte, né? E Santa Ritense.
4: Tem mais longe, não? Aí, Everino, as viagens que a gente vai fazer, Funorte. Montes Claros.
2: Paracatu, nu.
0: Esse tomara é que também. Você vai em Montes Claros numa época mais friozinha.
4: E é só não ir com William Tardelli e o Parcerino Brasil juntos no mesmo carro. Você tem que ver a resenha.
2: É. Eles brigam de vez em quando, dá coque no outro.
4: Bom, o Edivaldo, a última vez, pediu pra parar. Falou assim: pode parar aqui que eu vou descer, que eu vou a pé. Não dá pra ir viajar com esses dois.
2: Mas, voltando aqui ao assunto,
0: gente, o Gansão voltou. Mas não tá rindo de mim.
2: O Gansão voltou e o campeonato deve começar no segundo semestre.
4: Lembrando que passam três de cada chave, aí faz o hexagonal final.
2: E não
4: os
2: lá.
4: Dois primeiros colocados sobem para o módulo 2.
2: Bacana demais. Expectativa é muito grande, viu, gente? Ô, Eveline, falta.
4: E você sabe quem que é o técnico do Berlândia Esporte Clube?
2: Não.
4: É o Danilo. Ex-jogador do
2: Corinthians,
4: do Corinthians, bicampeão mundial. Esse tem dois mundiais. Enquanto alguns esse não tem nenhum mundial, esse tem dois mundiais.
0: Ei, José.
4: E ele vai ser aí o novo técnico do Uberlândia. O Uberlândia é esse que tem uma parceria muito forte com o Araxá Esporte. Agora o presidente do Uberlândia é Fábio.
2: E que está bem na Série D do Brasileirão.
4: Sim, o Uberlândia é uma cidade que não era para não ter um time na primeira divisão do Campeonato Mineiro. Uma cidade do tamanho do Uberlândia.
0: O porte de Uberlândia hoje é uma das
4: E com aquela jogada de marketing com o Uber, né?
0: Agora Uberlândia.
4: Ficou tal demais. Pessoal aí do Uberlândia, um abraço para todos vocês aí.
2: Bacana,
4: e quem demais. Ajudou, fez essa ponte pro Danilo e pro Uberlândia foi o Diogo. O CEO aí do Araxá Esporte Clube.
2: É isso aí, tem bala na agulha, viu? Gente, faltam 6 dias, mesmo uma semana. Faltam seis dias pro início da Copa do Mundo.
0: Nossa senhora, haja coração.
2: Haja 11.
0: Coração.
2: Como o Decinho já falou, a gente estreia dia 13, sem ser nisso no outro sabadão,
0: 19h30. Mas a abertura é no dia 11.
2: Dia 11, já tem jogo dia 11.
4: É o jogo do.
0: Mas é porque a abertura é tão bonita também, né?
4: Mas só que eu acho que não é igual das Olimpíadas, não. Faz uma cerimônia, a loja de abertura.
0: Na hora que entra a seleção brasileira é bonito demais.
4: Mas acho que não. Não tem, não, tem?
0: Tem abertura.
2: Desfile das delegações, tem.
0: Das delegações, tem.
4: Das seleções?
2: Tem, é um ritual, tem.
4: Mesmo em três países separados?
0: Pois é, eu não sei como é que vai ser.
2: Vai ser concentrar todos os Estados Unidos a abertura oficial. Bacana. Iverina, a gente fica triste porque não sabe se deu certo, mas domingo agora, dia 7, lá na Praça do Colégio Dom Zé Gaspar, vizinha ali do Diogo Meira, vai começar o 60º encontro de Congados e Moçambique de Araxá. Tem muita atividade, começa agora, depois tem do dia 11 ao dia 14, tá? E a gente espera que realmente eles tenham recebido, né? O apoio que foi prometido, que teve no orçamento municipal, né? Então, 60 anos de tradição, a festa é uma festa popular, uma festa bonita, tá? Cultural, uma festa que tem tradição e a gente espera que realmente eles tenham tido o apoio que realmente prometeram, porque é bacana. E vem grupos de terno, de Moçambique, de Congá, de toda a região.
0: Então, mas não teve, o Diogo tá sempre acompanhando comigo, não teve aporte financeiro nenhum para festa de Congado em Moçambique, apesar de estar no calendário e apesar de também ser um patrimônio cultural de Araxá.
2: Pois é.
4: Só rapidamente aqui voltando, programação e países sede. Como essa será a primeira edição do torneio sediada por três países diferentes, o evento contará com três, o Armindo sempre muito bem informado, né? Vai concentrar tudo nos Estados Unidos. Não escuta o Armindo, não. O evento contará com três cerimônias de abertura ao invés de apenas uma. México, dia 11 de junho, Estádio Azteca, México e África do Sul. No Canadá, em Toronto, dia 12 de junho, o Canadá e Bósnia. E nos Estados Unidos, em Los Angeles, dia 12 de junho, nos Estados Unidos e Paraguai.
2: Pronto. Dia dos namorados, dia 12 de junho.
4: Sabe, né? Tudo, hein, Armindo?
2: Eu sei tudo mesmo.
4: O Armindo fala na convicção, né?
2: Não. Você pode ter certeza que a mais bonita vai ser os Estados Unidos.
3: Ah, vai ser.
2: Né, Eveline?
3: Ele não admite que ele tá errado, né?
2: Não, eu equivoquei só.
3: Nem foi você, foi eles que erraram, eles, né?
2: Para de errar aí, gente.
4: Meu pai me ensinou uma coisa. Tilaz, saudoso Tilaz. Você não sabe, fica calado.
2: E outro falou pra mim, você tema, mas não aposta. 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
3: Bora conversar com o Fernando. Fernando que entende de meliponicultura. Eu fiquei decorando esse nome, viu, Fernando?
1: Eu achei que você fosse um laboratório químico, questão de vida.
3: Prazer tê-lo aqui com a gente para entender o que que é a meliponicultura.
1: Bom pode dia. Chegar,
3: pode levantar um pouquinho mais? Beleza. Aqui, ó. Puxa aqui, ó.
1: Isso.
3: Estou. Aí. Esse garoto tem 10, garoto sabe tudo.
1: Bom dia.
3: O Brasil não vai ganhar a Copa, não. Vai sim. Não sei quem que é que falou, não. Vai sim. Enjoado. Vai sim. Deixa eu achar que vai, pra quê? Ô, David. Ah, é o David. O David é negativo em tudo, é impressionante. Vai ganhar sim. Vamos então entender.
1: Como é que chama mesmo?
3: Meliponicultura.
4: Fala dominei. Várias vezes, já
3: meliponicultura. Fiquei decorando. O que é meliponicultura, Fernando?
4: Então, a meliponicultura eu encaro como se fosse uma arte, sabe? É uma arte de criar abelha sem ferrão. Para começar aqui, né, eu queria agradecer a oportunidade de vocês estar trazendo aqui esse assunto, que é muito importante, né? Agradecer a Rádio Cidade, você, Eveline, que me fez o convite. Então, é muito bom a gente estar tendo essa oportunidade de trazer, de esclarecer para o pessoal o que, que é a abelha sem ferrão, a meliponicultura, né? A abelha sem ferrão, ela está aqui antes da gente chegar.
3: Meliponicultura é a cultura da abelha sem ferrão.
4: É basicamente isso. É meliponicultura, a cultura nossa, né, do Brasil. É a abelha brasileira, não é uma. Por exemplo,

0: Hoje a gente tem a abelha Europa e a abelha africana que cruzou, né? Aconteceu um acidente e tem a abelha Apis, que é uma abelha
1: acidente,
0: que
1: produz... cruzou e deu um acidente.
0: Foi um acidente no laboratório, sabe? Eles deixaram.
1: Foi em laboratório, então.
0: Eles deixaram escapar ali, a rainha, né? E ela cruzou e deu origem à Apis, que é uma abelha que produz muito mel, né? Que é a abelha com ferrão. Essa a gente não pode criar dentro da cidade. Porém, a abelha sem ferrão, ela já é permitida a gente criar dentro da cidade. Então, inclusive, por isso que a gente procurou, né, o gabinete ali do Marcione, ele deu um apoio pra gente nessa abertura, né?
1: Nós vamos falar da lei daqui a pouquinho. Deixa eu entender isso, melhor de meloponicultura. Qual que é a diferença da meloponicultura com a apicultura? Apicultura é a com ferrão?
0: Isso, a apicultura é a abelha com ferrão. Ela não pode ser criada aqui na cidade, então o pessoal cria muito em fazendas, né? Em chácaras maiores, porque ela realmente traz risco. Eu não sei se vocês lembram, mas teve um acidente aqui, muitos anos atrás, no Eduardo Montandão, que teve um ataque de abelha lá, então as crianças, eu estudava lá, a gente ficou dentro da sala fechadinha ali, até chegar o pessoal para retirar, né?
1: Então, hoje... E foi ali que você falou, vou mexer com isso?
0: Não, ali eu acho que deu um certo medo em todo mundo, né? Então, acho que até essa lei de Araxá, que é muito antiga, acho que barrou isso. Então, o pessoal fala abelha, já fica com medo. Mas não é bem assim, né?
1: Então, a apicultura é abelha com ferrão.
0: Exatamente.
1: Meloponicultura, ela não tem ferrão.
0: Isso, a meloponicultura é abelha sem ferrão, a abelha nativa do Brasil.
1: A nativa do Brasil é a sem ferrão?
0: Sem ferrão, exatamente.
1: E ela produz menos mel, é isso?
0: Bem menos mel. Então, por exemplo, a abelha, o mel dela é até diferente, né? Esse é o mel de mandaçaia, o mel mais líquido, tá vendo? Ele é mais líquido. Então, e o mel da abelha com ferrão, ele é um mel mais açucarado, né?
2: Ele é
0: mais denso.
2: Qual então, que é mais saudável?
0: O mel de... Os dois são saudáveis. Porém, o mel de abelha sem ferrão, por ser abelha nativa, ela visita muito mais árvores para pegar seiva. Então, o mel da abelha sem ferrão, ele tem até própolis na composição dele. Então ele é um mel mais,
2: qual que é o mais
0: medicinal.
2: Doce, mais doce e saboroso.
0: O mais doce é o de
1: ferrão.
0: Abelha com ferrão. Uhum. Porque o jeito dela armazenar o mel, ele fica um mel mais.
2: Mais concentrado.
0: Mais concentrado.
3: E a questão exatamente. De valores, então o sem ferrão é mais valorizado.
0: Exatamente.
3: Seria mais caro.
0: Ele é bem mais caro. Então, por exemplo, um potinho.
1: O sem ferrão é mais caro.
0: É bem mais caro.
1: Apesar de ser menos doce.
0: É mais suave, isso.
3: É porque é por causa da dificuldade de a abelha produzir menos?
0: Ela produz menos e tem menos pessoas criando as abelhas sem ferrão, né?
3: Então seria por isso.
0: E a abelha com ferrão, ela produz muito mais. Então tem muito mais no mercado. Então quando você tem muito, a oferta é muita, então...
3: Eu só tô querendo dizer que os dois são equiparados. Por exemplo, não, é de questão de saudável, no geral. Ele é mais caro por causa da dificuldade, da escassez.
0: Da dificuldade, da escassez. E ele também é usado de forma medicinal.
1: E então, o outro não?
0: O mel de abelha Apis, não. Ele é usado mais para alimentação. Assim, a parte de apicultura, acho que é até legal trazer em outro momento o pessoal que entende mais da apicultura, sabe? Tem no nosso grupo lá também, a gente pode...
3: Vou fazer umas imagens aqui pra colocar no nosso Instagram.
1: Tá. Deixa eu te perguntar um negócio. Eu não entendo nada de abelha. Eu entendo abelha de correr.
0: Tem abelha aqui.
1: Eu entendo de correr de abelha. A fisionomia, como é que eu vou saber? Pega esse cara... Vou um pouco. Deu aí? Só pra não parecer esse casaco aqui, sim?
0: Sim, pode ir.
1: Eu vou pôr ele de cá. Eu vejo uma abelha. Como é que eu vou saber se aquela abelha que eu tô vendo, ela tem ferrão ou não?
0: Então, a abelha Apis, que é a abelha que tem ferrão, ela é uma abelha maior e ela tem alguma... Ela é amarelinha com as listras pretas.
1: Que é aquela que a gente vê nos desenhos animados.
0: É essa que a gente vê na maioria dos lugares aí.
2: A Europa.
0: A abelha Europa, isso. A Apis,
1: exatamente. E essa tem ferrão e machuca.
0: Essa tem ferrão e ela é perigosa. Tem gente que tem alergia e dependendo da quantidade de picada pode até levar à morte. Porém, já tem estudos avançados de antídoto contra, sabe, a picada. Aí a pessoa...
1: Mas consegue. Alergia é causada pelo ferrão.
0: O ferrão. Isso, o ferrão tem veneno, né?
1: Quando tem veneno. Quando
0: ele pica ali, ele vai...
1: Ou seja, essa não vai me dar alergia, se ela me picar.
0: Essa
1: ela
0: não
1: vai nem me picar.
0: Ela não pica. O ferrão dela é atrofiado, né? Então ela...
1: posso pegar ela na mão?
0: Pode pegar ela na mão. Tranquilo.
1: Ixi. Posso?
0: Pode.
1: Eu sou mineira, acredito nem só vendo.
0: Essa é uma mirim doriana. Deixa eu ver se eu consigo.
4: Corre, que abriu.
1: Ela não enxerguei abelha nenhuma.
0: Ela tá fechada, né?
4: Parece uma formiguinha.
1: Só tem uma aí.
0: Não, aí é uma colônia. Eu tenho a rainha, tenho as operárias, tudo aí,
1: querido!
0: Trabalhando.
2: Essa que não parece que a abelha já tá aí?
0: É bem parecida. A abelha já tá aí.
1: Não, agora eu já entendi.
0: Viu?
1: Eu tava querendo entender se só tinha uma, se tinha
0: não, mais. Aqui, essa aqui ela deve ter por volta de 300, 400 abelhas, porque é uma recém-transferência. Eu capturei ela na mata, sabe? Com a garrafa PET.
2: E o pessoal aqui, ó, que não tá no...
1: Agora eu tô vendo.
2: Na rede social tem essa caixinha, né? É uma colmeia, né?
0: Isso, é uma colônia.
2: Colônia com quantas abelhas mais ou menos?
0: Essa aqui deve ter aproximadamente umas 400, 500 abelhas.
2: E pra quem não tá
1: no vídeo, é uma caixinha pequena. É uma caixinha pequenininha e tem estudo.
0: É.
2: E a produção, ela tá em franca produção, né?
0: Aqui no caso, ela produz bem pouquinho. Essa caixinha quem fez pra mim foi o Santo Cristo.
2: O pessoal aí. Então, e ela é bem. Parece uma caixinha de música, né, Eveline?
1: Mas eu tô admirada com tudo isso. O que tem ali dentro é. Elas fazem a colmeia.
0: Isso, elas buscam.
1: Isso foi feito por elas.
0: Isso, elas buscam na natureza. Tá. Por exemplo, eu peguei essa abelha na mata, né? Numa área de preservação aqui na cidade. Então eu trouxe ela para casa e depois eu transferi para a caixinha de madeira, que é o local apropriado para criar elas.
2: Na sua casa, onde você deixa ela, ela é aberta, lógico, para as abelhas terem que ir buscar, né? Polinizar e também buscarem, né, o néctar.
0: Exatamente. Então
1: a caixinha fica aberta.
0: A caixinha, hoje ela tá fechada, né? Para as abelhas não saírem aqui, mas quando eu chegar em casa, eu coloco ela no mesmo lugar para as abelhas saírem e voltarem para o mesmo lugar.
2: Você tem quantas dessa lá?
0: Aqui na cidade eu devo ter umas 10 caixas, mas no rancho eu tenho mais umas 10. Então eu devo estar por volta de 20 abelhas já.
2: E como é feito?
1: 20 colmeias.
0: 20 colmeias, isso aí.
1: 20 colmeias. Isso,
2: isso. E como é feita a extração? Como é que você sabe que tem mel, que tá pronto? Conta isso pra gente.
0: Essa caixinha aqui é mais pra levar nas feias, mais educativo. Porque é uma abelha muito pequena, então nem compensa tirar mel. É mais pra polinização, pra preservação. Claro. Então a gente cria pra isso.
2: Mudo sem abelha. Não tinha mudo sem abelha,
0: não,
2: você
0: não tinha,
2: sabe.
0: Não tinha alimento na mesa, na
2: isso,
0: verdade.
2: Verdade.
0: Então, por exemplo, uma abelha jataí, uma abelha mandaguari, uma uruçua rufiventris, que é uma abelha que a gente tem aqui na nossa região. Ela já produz mais mel. Então eu uso uma caixa ímpar. Aí a caixa ímpar é tipo um prédinho.
2: Sim.
0: Tem o primeiro andar, segundo andar, terceiro andar. É aí, por exemplo, no terceiro andar, que é eu já posso tirar mel. Então eu vou acompanhando ali. Eu posso abrir a caixa aqui em cima e analisar
2: se ela já tem. O ciclo para você tirar o mel, quanto tempo?
0: Geralmente é setembro. É bom analisar, você tem que aprender esse manejo. Quando você começa a criar abelha, você vai fazendo um cursinho ali
2: pra aprender. E é artesanal, né? Parece que é uma coisa delicada, né?
0: Sim.
2: Jeito. Você tem
1: que ter... eu tô amando isso, deixa eu ver delicado. De novo. Gente, é muito delicado. Fofo.
2: Você não estressa as abelhas.
3: Só explica o pessoal do rádio, né? Que
1: é
3: tá
1: muito
3: vendo.
1: Fofo. Aí você pôs ela aqui dentro.
0: Isso. É de uma caixinha.
1: Você pôs ela dentro da caixinha. Só a abelha, mais nada. Ela sozinha começou a fazer essa colmeia?
0: Isso, ela sozinha que vai arrumando tudo. Porque quando eu faço uma transferência, querendo ou não, estraga um pouco, né? Ela vai e corrige tudo. Ela vai construindo aí do jeito que a rainha for coordenando aí.
1: E ela é muito petitinha.
0: Sim.
1: Ela é minúscula.
0: Essa é bem pequena, mirim doriana.
1: Ela é muito pequena. Então, ela sozinha, ela começou.
0: Isso.
1: Ela... E aí, que hora que surgiu as companheirinhas dela?
0: Então, como que funciona? Quando essa abelha, ela tá muito populosa, as operárias formam uma nova princesa. Essa princesa, ela pode substituir a rainha, se a rainha tiver velha, ou ela pode sair com algumas abelhas daí e formar uma nova colônia. Então, o que a gente faz? A gente coloca as iscas na mata com o atrativo né? Que a gente
2: coloca capturar.
0: Pra capturar. Então vai formar uma nova colônia.
2: Como
0: vai
2: é que
0: fazer
2: é essa
0: uma
2: isca?
0: Duplicação.
2: Como é que é a isca?
0: É isso aqui? É isso aí, ó. Eu fiz duas.
1: Gente,
0: aqui,
1: eu acho
0: ó.
1: Que eu passo horas vendo
2: pra
1: elas
2: quem
1: andando
2: tá, aqui. Pra quem não tá no tá no YouTube aqui, ó. Ele pegou, ele improvisou a isca dele, seria uma garrafa PET, pessoal. Bem arrumadinha, né?
0: Dois litros. É. Isso, essa é 2 litros. É.
2: De 2 litros?
0: É importante, eu tenho essa informação. Como,
2: tipo um funil.
1: Muito lindo.
2: Que seria pra. Isso é a isca. O que, que é a isca?
0: A isca é o quê? É uma garrafa PET. É, eu envolvo ela num jornal ou num papel, saco de pão, qualquer coisa em relação a papel, né?
2: Uhum.
0: É, coloco plástico. Por quê? Pra isso fazer a termorregulação.
2: Mas você traz alguma coisa pra atrair a abelha aqui?
0: Esse o atrativo. Esse
2: produto, que produto é esse?
0: Quando a gente transfere a abelha, acaba sobrando um pouco desse material. Ah. A gente põe no álcool, álcool de posto mesmo, e faz essa misturinha. E aí usa pra colocar nas iscas. Então, um desse aqui dá pra fazer um monte de isca, porque você coloca só um pouquinho.
2: E você coloca ele aqui na borda desse funil?
0: Se você sentir o cheiro aí, ó, já vai ver que tá com o cheiro do atrativo. Parece própolis.
2: Tá, parece própolis, verdade. E ela vem, naturalmente.
0: É, aí eu vou pra uma área de mata, vou escolher uma árvore que é mais uma árvore mais grossa, uma árvore mais antiga, né?
2: Sim.
0: E vou amarrar essa isca lá.
2: Sim.
0: Quando
1: e
0: ela
1: quem garante que você não vai pegar uma com ferrão?
0: Então, o tamanho da isca. Porque a abelha com ferrão, ela procura um espaço maior. Por isso que o pessoal põe a caixa direto na mata, pra poder capturar a abelha com ferrão. E a abelha sem ferrão, ela vai procurar o espaço que é o ideal para ela. Então, por exemplo, essa de 2 litros, eu vou estar pegando uma jataí, às vezes uma mandaguari preta, que é uma abelha pretinha. Ela também vem no cabelo.
2: Aquela que agarra no cabelo, né?
0: É, tem uma que agarra no cabelo, mas ela é arapuá.
2: Arapuá.
0: Essa ela faz aqui esse cachopão, isso. Sabe? Em altura,
2: essa não tem ferrão também não, né?
0: Não tem ferrão, mas ela vai em fezes e tal. Então essa abelha a gente não mexe com mel nem nada. Sim. Então, agora a mandaguari preta é bem parecida com ela. Uhum. Agora, o mel da mandaguari preta é muito gostoso.
2: Quantas abelhas seriam necessárias para formar uma colônia? A média, o que você é? Porque você vai capturar, você quer uma colônia nova.
0: Então, ela deve começar ali com, acho que no máximo umas, dependendo, se for mandaguari, por exemplo, no máximo umas 1000 abelhas. Eu acredito que é por volta
1: Gente,
0: disso.
1: Mas, porque, mil abelhas
2: mas você consegue com essa isca capturar 1000 abelhas?
0: Consegue, eu já vi enxameação assim, acho que eu coloquei
3: não,
0: na
3: não,
0: mata.
3: Não é muito, quanto tem na caixinha que você falou?
0: Essa mais deve ter por volta de 400.
3: Olha, assim, pra você ver, na caixinha dessa tem 400, então acaba que...
0: Mas é porque ela é uma recém transferida.
2: E a reprodução então é rápida dela? Ela se reproduz rápido?
0: Sim, todo ano tem enxameação, todo ano.
2: É?
0: Tem gente que, por exemplo, tem gente que coloca só em setembro, porque setembro que acontece enxameações. Agosto, setembro. Eu já comecei a colocar no começo do ano, então hoje eu já tô com 9 capturas na mata, entendeu?
2: E demora quanto tempo esse processo pra você capturar? Uma semana, um mês, como é que é isso?
0: É sorte. É sorte, você coloca lá e deixa.
2: E com a isca, elas já começam a produzir a sua colônia dentro
0: desse
2: recipiente
0: aqui? Dentro da isca, exatamente.
2: Depois você transfere.
0: Aí depois eu transfiro pra caixinha.
2: Esse isqueiro aqui, ó. Isqueiro é a isca.
0: Ah, deixa eu contar uma história até interessante. Nossa, chama. Eu vi um vídeo na internet que eles colocaram uma isca no poste. E aí o pessoal não sabia, chamou aquele pessoal do antibomba, achou que era uma bomba que alguém tinha armado lá. Mas deve que a isca do amigo tava muito feia também, muito né? Feio. Pra achar que era uma bomba.
1: Tá muito armadinho.
0: Então quando eu tô fazendo as iscas, a minha esposa até, ela fica me corrigindo. Não, essa aqui ficou muito feia.
2: Você identificou, mais bonitinha. Tá identificado aqui, né?
0: Exatamente.
2: Você escreveu aqui.
0: Eu coloquei a minha etiqueta aí, né?
2: Ó.
0: Que é
2: isca PET para abelhas nativas brasileiras. Por favor, não mexa. Ajude a preservar a natureza. Responsável, exatamente. Bacana. Tá exatamente. Identificado. Não é bomba, viu?
0: Não gente? É bomba.
1: Ô, Fernando, a abelha, ela não se reproduz sozinha.
0: Não.
1: Ela não se reproduz sozinha. Então, quando você capturou aquelazinha sozinha, que ela veio e ficou aqui, você teve que arrumar uma companheirinha pra ela.
0: Então, a abelha, quando solta a princesa, que ela vai para uma nova colônia, vem junto as operárias e os zangões. E aí, quando elas identificam, é aqui que vai ser a nossa casinha aqui.
2: Aí
0: beleza. Aí um zangão vai cruzar com essa princesa que vai se tornar uma rainha. E aí ela começa a copular, né? A botar os ovinhos ali. E aí começa uma nova.
2: Nesse processo, quantas abelhinhas você acha que são concebidas?
0: Então, quando começa de uma por uma.
2: É.
0: É uma por uma. As operárias vão construindo ali os invólucros, né? E uhum. elas. E a,
2: casulo.
0: O casulo, isso, e a abelhinha rainha vai e bota o ovinho, elas fecham. A função da rainha é fazer esse controle dentro da colônia, né? Através do feromônio, do cheiro dela. E as operárias fazem todo o resto do trabalho.
2: Rainha.
0: A rainha só tem uma colônia. Tem uma abelha que tem, eu não lembro, eu não vou lembrar agora o nome, mas tem uma abelha que tem até 5 rainhas. Mas a maioria delas, a gente hoje tem mais de 250 espécies de abelhas sem ferrão.
3: Essa caixinha tem
0: uma rainha.
3: Uma rainha. Uma
2: única. E ela é maior.
3: E você sabe se identificar?
1: Como é que você sabe?
0: Ela tem o abdômen maior.
2: Ela é maior.
0: A bundinha dela é maior. Você vê que é muito difícil de ver a rainha. Quando vê, a gente fica feliz.
2: É. E o zangão, ele só tem função mesmo de fecundar e depois ele morre, né? Rapidão,
0: não
2: é isso?
0: Eu não sei se o da abelha sem ferrão, ele morre, mas eu sei que o da abelha com ferrão, ele morre.
2: Ele morre assim que ele...
1: Pois é, e como é que ela continua fazendo?
2: Vem outros, né?
0: A rainha, no caso, ela uma vez só, ela é fecundada uma vez só, ela já se torna rainha. Aí ela vai botando. Sempre. Aí, uma rainha...
1: Mas aí ela bota sozinha, ela não precisa dos
0: animais. Não, ela não precisa mais, é uma vez
1: só. Tô entendendo, tu tô adorando. Então é uma vez. Depois que ela foi fecundada, ela virou rainha. Aí ela fala, vou botar um ovinho hoje, ela põe um ovinho, ela não precisa de zangão, não precisa de mais nada.
0: Mais nada, só das operárias pra fazer todo o resto do trabalho, né?
2: Aí é ruim,
1: só uma vez.
2: É ruim.
0: É uma única vez.
1: É. E aí depois só colocar.
2: Não quero mais.
1: Cansei já. Fernando, me conta uma coisa.
3: O que é o Odemar que é seu?
0: O Odemar é meu chefe. Eu até agradecer, eu acho que ele me liberou hoje a parte da manhã pra vir aqui pra participar.
3: Tá ali participando.
2: Qual que é a sua atividade laboral, além de ser...
0: Hoje eu trabalho na UOL como coordenador de projetos. Vou fazer 16 anos lá, então assim,
2: bacana.
0: É muito legal lá. E assim, essa parte de projetos deu essa visão pra poder trabalhar.
2: Isso aqui é um hobby.
0: É uma terapia. Eu ouvi uma frase que é muito interessante. A meliponicultura, ela não é uma terapia, mas é terapêutico. Você ficar observando.
1: Não, eu ficava aqui o dia inteiro olhando isso aqui. Tô achando essa coisa mais linda do mundo.
3: O Marquinhos é fã número um do Marcelinho do Brasil. Ele até hoje, ele nunca perdeu um programa do Marcelinho. É o programa que ele mais ama na rádio, é o Cidade Esporte Clube. Se depois você fala com você.
0: Ele tá sempre falando de futebol.
1: Ô, Fernando, por que que é interessante eu ter essa abelha sem ferrão em casa?
0: Então, essa aqui, ela é mais, essa mirim doriana, né? Ela é mais pra conservar mesmo, preservar, polinizar. Ela é pequena, mas ela faz um trabalho gigantesco na polinização.
1: Mas ela não fica dentro da casinha?
0: Não, aí eu coloco, na minha casa eu tenho um espaço lá, que é aberto, né, na varanda, e aí eu montei as prateleiras, aí eu coloco cada
3: caixinha. Você mora dentro da cidade?
0: Dentro da cidade. Eu coloco cada caixinha do lado da outra. E aí elas vão sair, fazer o trabalho e voltar pro mesmo lugar.
1: Pra dormir na caixinha.
0: Exatamente.
1: E o trabalho que ela sai pra fazer é o de polinização.
0: Polinização, exatamente.
1: O que que é a polinização e qual a importância da polinização?
0: Sem a polinização, a gente não ia ter frutos. Então, flor, por exemplo, né? Então, ela é responsável pra ir lá no pólen, né? E fazer aquele trabalho pra fecundar uma planta na outra, para poder sair o fruto, né? Pra gente poder colher.
2: Nós teríamos alimento na terra.
0: Então, 80% do que a gente tem de produção é através da polinização.
2: Graças às abelhas. Sem as abelhas, eu não teríamos.
0: Então, tem estudos aí que, por exemplo, o café, né? A cultura do café, a cultura da soja, o pessoal já tá levando caixa de abelha para dentro da lavoura para poder aumentar a produção.
2: Mas não tem que levar defensivo, não. Só você mata elas, viu?
0: Tem que tomar cuidado com os defensivos. Mata-mato também, mata abelha. Então, assim, se for bater o mata-mato, não tem outro jeito, deixa pra bater no finalzinho da tarde, que as abelhas já estão se recolhendo, aí você bate o mata-mato ali durante a noite.
3: As abelhas, elas se recolhem à noite.
0: À noite.
3: À luz do dia, então ela já...
0: A manda-saia, que é uma abelha maior, depois o pessoal pode até vai ouvindo os nomes aí, vão pesquisando depois, porque hoje a internet ajuda.
1: Né? Ajuda muito. Eu já tô doido pra ver a carinha dela.
0: A manda-saia, ela costuma sair 6 horas da manhã pra trabalhar.
3: Essa é boa, então.
1: Trabalhar a polinização.
0: Polinização.
2: Trabalhar pra nós.
1: Essa é danada, hein?
0: Agora já tá aí.
1: E que hora que ela volta?
3: É preguiçosa.
0: Ela volta, por exemplo, quando tá muito quente, a manda-saia, ela fica mais quietinha. Quando está um tempo mais fresco, ela já costuma ficar mais tempo trabalhando. A Jataí, que é uma abelha mais conhecida, ela tem quase na região do Brasil todo aí, a Jataí, ela costuma sair para trabalhar ali quando esquenta um pouco. Então, é 28 graus, 27 graus, a Jataí sai para trabalhar. Se tiver muito frio, ela fica com o canudinho lá fechadinho, que é a casinha dela. Então, à noite ela fecha. Então, cada abelha trabalha de uma forma diferente.
1: Mas elas gostam do tempo quente?
0: A Jataí gosta do tempo mais quente.
1: A outra não?
0: Manda saia não, já é um tempo mais fresco.
1: Interessantíssimo.
0: Então, você viu, tanto que aquecimento global, né? Tanto que impacta, né? É, igual esses dias o pessoal colocou fogo na matinha lá do bairro que eu moro, Novo Horizonte. Então, assim, se a pessoa entender o tanto que prejudica, nossa, né? Se você tem uma área de preservação, não é para pôr fogo. E lá pode, a gente coloca isca nesses locais, coloca as abelhas lá. Então a pessoa coloca fogo, joga lixo, vai prejudicar, entendeu? Então é muito importante o pessoal. Às vezes, vou colocar a culpa, às vezes, no IPDCA, coloca nos políticos, mas não, a culpa é daquela pessoa que tá indo lá, que tá cortando a tela, tá jogando lixo, tá pondo fogo, né?
3: O comentário ali do Ítalo, ele fala uma coisa importante. Não, é o Ítalo mesmo, o fumacê também mata, né?
0: Isso, até mandar um abraço pro Ítalo, porque era para ele estar aqui comigo hoje, mas ele teve um imprevisto, não conseguiu vir.
1: Abraço,
0: Ítalo. Quem começou a meliponicultura, assim, o grupo, né, do pessoal, foi o Ítalo. Então, através do Ítalo que eu conheci as abelhas e tudo, só que ele mudou para Arcos. Ele mudou para Arcos, eu falei, Fernando, você toma conta do grupo para nós? Tava, não, vamos. Mas de lá ele já... Ele
1: ajuda de lá, dicas, e
0: fica... Eu aprendi muita coisa com ele, a gente aprende junto até hoje, então o Ítalo, ele foi uma peça fundamental.
1: Mas eu vou defender aqui, ver se eu tô errada. Porque pelo que eu entendo, a secretaria avisa para vocês quando então, vai passar, não é?
0: Isso, aí teve uma reunião, foi até o Ítalo e o Santo Cristo que participou na época, sobre isso, porque é importante o fumacê, a gente não pode... Por exemplo, eu tive dengue, é horrível, a minha esposa também, ela deve estar passando mal até hoje da dengue, é horrível, fica muito tempo passando mal, né? Então, tem que ter o fumacê quando tem as crises aí da dengue. O que que a gente faz? O pessoal passa a informação pra gente no grupo e a gente envia pro nosso grupo dos criadores. Então, eu, por segurança, eu coloco as minhas abelhas dentro de casa, porque aquela fumacinha, ela mata as abelhas.
1: E aí elas têm que ficar quantos dias sentadinha, assim, esperando baixar essa fumaça?
0: Depende do fumacê. Se ele for passar, por exemplo, 2 dias seguidos, eu tenho que deixar ela guardada 2 dias seguidos, naquela rua, né?
1: E elas sentem isso?
0: Sim, eu já... Teve gente no grupo que já perdeu a abelha por conta do fumacê.
1: Não, eu falo o seguinte, de ficar 2 dias trancadinha.
0: Sim, sentem. Porque é 2 dias sem trabalhar, né? Então, se elas precisam ter alimento 2 dias sem trabalhar, elas vão estar só consumindo e não vão estar trazendo recurso para dentro de casa. Foi igual a gente na pandemia, né? A gente ficou trancado ali e não conseguia sair para trabalhar. Então,
1: não trazia recurso.
0: Teve alguns, impacto.
2: E ela consome
0: o mel, bichos, animais? Também? Sim, o mel é como se fosse um energético, é um alimento proteico para elas e para as crias também, né?
3: Que tem alguns animais que é questão de estresse. Por exemplo, o pessoal fala aqui do escorpião, se você estressa ele, dá mais escorpião. A vaca, se você mexe nela, ela dá menos leite. A abelha, quando ela passa por um estresse, ela tem alguma diferenciação nisso também?
0: Sim, a abelha é importante, se ela tá na caixinha assim, é importante não ficar abrindo. Porque tem gente que cria abelha e fica, abre toda hora e mexe.
1: Eu acho que tudo. Eu não ia poder, porque eu tô achando lindo, eu ia ficar querendo ficar olhando isso o dia inteiro.
0: É interessante, né? Aí a pessoa fica abrindo a caixa, às vezes você vai atrapalhar, porque a rainha, ela trabalha ali a colônia com o feromônio. Então, ao abrir aqui, esse feromônio, ele vai... Entendi. Vai perder o controle ali, então é interessante, e não ficar mudando de lugar sempre, porque se eu coloco a abelha ali e ela faz o georreferenciamento, ela identifica onde tem alimento, se eu ficar mudando ela
1: de lugar... O alimento é a planta?
0: O alimento é planta, é árvore, é até aquele picão que a gente passa no mato e gruda na
1: sei.
0: Sabe, vegetação rasteira, essas abelhas fazem polinização em vegetação rasteira. Então, tudo que tem pólen, elas vão lá e vão coletar. Néctar, elas vão lá e vão coletar para trazer recurso dentro da colônia. E outra coisa interessante é que as abelhas sem ferrão, elas colocam o mel em potinhos. Então, é como se tivesse vários potinhos de cera e elas vão colocando até encher. Quando enche, elas fecham esse potinho e já começa outro. E vai enchendo.
2: É muito interessante.
0: A mesma coisa o pólen.
2: Então, se você analisar esse trabalho artesanal de ir, né, de conceber a vida, porque é vida, né, para as plantas, e trazer e produzir o mel, cara, é magnífico, né, cara?
1: E Fernando, elas saem por aqui. Quando você libera elas, saem aqui nesse coisinho.
0: Isso, eu desenrosco aí e elas vão sair aí.
1: E aí voltam também, na hora que elas acharem que é hora de voltar, elas vão voltar por aqui.
0: Isso, quando vai escurecendo, elas voltam. Por isso que é interessante deixar num local que bate a luz solar, para elas identificarem a hora que amanheceu e a hora que tá de noite. Então, para criar elas é bom deixar nesses locais.
1: Então, uma pessoa que tem uma chácara, por exemplo, é importantíssimo.
3: Que? Então, vai arminha do celular, hein?
1: Que é importantíssimo. Uma pessoa que tem uma chácara, que tem um sítio.
0: É muito importante.
1: Ter essa polinização.
0: Lá no rancho do meu pai, lá eu coloquei lá. Assim, não tá do jeito que eu queria ainda, não. Eu vou fazer um local bonitinho lá e tal. Mas onde eu coloquei lá, tem estudos que falam que a mandaguari preta, ela poliniza muito bem o café e dá uma produção muito boa. Meu pai colocou uma meia dúzia de pezinho de café lá e deu muito café.
1: Olha.
0: Aí eu falei, eu acho que é por conta das suas abelhas. Eu não sei se é, mas assim, já deu um sinalzinho que faz alguma diferença, sabe?
1: Interessante.
0: E o pessoal confunde também, por exemplo, maracujá. As abelhas sem ferrão, ou até a abelha Europa, ela não vai polinizar um maracujá. O maracujá é aquela mamangava. É uma abelha solitária, aquela grande.
1: Que tem ferrão.
0: Ela tem ferrão. O meu irmão já tomou até uma picada dessa abelha e falou que dói muito. Então elas fazem no toco, né? Aquele toco furadinho, elas fazem casa no buraco desses toquinhos de cerca e tudo. Então a pessoa que tem uma cultura de maracujá pode estar investindo, às vezes, num hotelzinho para abelha, que tem mais de 3 mil espécies aí de abelha solitária. Tem a abelha também da...
1: Mas aí é perigoso?
0: Não, não é perigoso. Se você tiver um hotelzinho ali perto de uma cultura de maracujá,
1: elas
0: só
1: vão.
0: Só não fica batendo nele, né? Porque aí
2: elas vão te defender. Né? Provocar ela.
0: Exatamente. Uma mangava é perigoso. Já viu dessas abelhas gigantes?
1: Sim.
0: Grandona, ela é perigosa. Mas ela é muito importante para uma polinização de um maracujá, por exemplo.
2: Ela é solitária.
1: E essa pititinha solitária, que não tem ferrão, ela, de qualquer maneira, ela faz a polinização.
0: Faz polinização.
1: Mas você indicaria para qual fruta?
0: Polinização, essas abelhas sem ferrão, elas fazem praticamente geral. Todas. Geral. Por ela ser nativa do Brasil, então se a gente tem plantas nativas, elas vão... Na maioria das plantas.
1: Entendi.
0: E ela não tem muita distinção, porque como ela vai em todas, então, por exemplo, uma abelha Apis, ela vai onde tem muita produção, porque ela é para produzir muito. A abelha sem ferrão, ela trabalha para elas mesmo, então elas produzem uma quantidade que é para elas, mas quando ela começa a produzir muito, a gente já pode colher acima do sobreninho ali, numa melgueira, né? Que é o terceiro andarzinho que eu comentei.
1: Essa caixinha não tem andar?
0: Essa não. Essa é uma caixinha didática, né? Que eu uso para levar em feiras e tudo. E possivelmente, com a gente atualizando ali a lei, a gente vai poder levar em praça, escola, né? Porque é interessante a gente ter essa atualização para poder
2: trabalhar. E a questão esse trabalho educativo é questão de conscientizar também as futuras gerações, né, Fernando?
0: Exatamente.
2: Que é importante, né?
1: Nossa, a Marta fez uma pergunta muito interessante. Diferentes espécies podem ocupar a mesma caixinha?
0: Não. Eu já vi...
3: E o mesmo ambiente?
0: O mesmo ambiente pode.
3: A gente está falando da caixinha diferente, mas é o mesmo ambiente pode?
0: O mesmo ambiente pode. Geralmente o pessoal fica com medo de colocar jataí do lado de mandaguari, do lado de... De vez em quando dá uma briguinha. Uma gruda na asa da outra, cai lá no chão, né? Mas é normal, até a gente briga também, né? Mora no apartamento, briga com o vizinho da frente, não tem nada a ver, não. Dá pra criar, sim, uma do lado da outra tranquilamente.
1: Mas na mesma caixinha, não?
0: Na mesma caixinha, não.
1: E uma chama a outra, por exemplo, eu começo a plantar, eu tenho um sítio, vou colocar a como é que chama essa?
0: Essa é Mirim Doriana.
1: É por isso que eu não decorei também o nome.
0: Mirim, pra falar Doriana. Mirim.
1: Mirim. Não, melhorou demais.
2: Né? Doriana é Mirim.
1: Põe Mirim. Aí, eu tô criando a Mirim pra ajudar lá no sítio, com as árvores, com... Seria bom pra limão?
0: Sim, a Jataí, a Mirim, ela, por exemplo, o mel da Jataí. Se eu tenho vários pés de limão e laranja, o mel da Jataí, ele vai ser mais cítrico. Se eu tenho mais flores, o mel da Jataí vai ser mais florado, vai ter um gosto, um cheiro mais florado, um gosto mais florado.
1: Olha que interessante.
0: Então o mel, ele vai variar da florada que você tem ali naquela região.
1: Entendi. Essa pititinha, ela pode atrair, ou a minha isca pode atrair a abelha maior, a abelha que tem o ferrão?
0: Pode acontecer. Por exemplo, uma isca de 5 litros, ela pode atrair uma abelha com ferrão. Porém, quando a abelha começar a desenvolver e ela vê que o espaço é pequeno, ali não tá dando, ela a abelha com ferrão, ela costuma abandonar e ir para outro lugar. Ela faz viagem, a abelha com ferrão.
1: Porque ela é maior.
0: Ela é maior e é típico dela viajar. Ela vai para um lugar. Já viu que teve um vídeo, acho que foi semana passada aí, que tinha um monte de abelha no capacete da moto. Não sei se vocês viram esse vídeo. Então a abelha com ferrão, ela costuma parar para descansar e depois ela segue viagem.
1: A sem ferrão.
0: A com ferrão.
2: A com ferrão. De repente ela acha um lugar agradável, ela. Isso, criou a colônia ali.
0: Isso, a abelha Apis, que é a abelha com ferrão, ela viaja. Essa aqui não. A abelha sem ferrão, quando ela se estabiliza numa caixa ou numa isca, ela vai nascer e vai morrer ali. Ela não viaja.
2: Marimbondo também produz mel?
0: Tem um marimbondo que produz mel, só não lembro o nome, mas eu sei que tem.
3: Se a rainha morrer de uma. Pra onde vai? Pra onde que elas vão?
1: A princesinha.
0: Aí a princesinha entra em ação. Quando a rainha já tá velha, ela geralmente vive de 3 a 4 anos.
3: Sempre tem essa organização.
0: Agora, se você tiver com uma fraca, se ela tiver fraca, pode acontecer dela definhar. Eu já perdi a abelha assim, definhando.
3: Aí o que acontece com a colmeia?
0: Quando definhar, não tem o que fazer.
3: Elas partem para outras?
0: Elas vão morrendo. Como não tem
1: você
0: rainha.
1: Você não pode ainda colocar uma outra rainha aí ou colocar elas em outra colmeiazinha?
0: Dificilmente você vai por exemplo, essa aqui é muito difícil achar uma rainha para poder colocar aqui, mas uma, por exemplo, uma abelha mandaçaia, você já consegue pegar de uma outra caixa e colocar ela lá para
1: ver se as operárias.
2: Mas tem o ciclo natural que da sucessão, vem a princesa, sempre tem dedo da própria colônia.
3: Duas rainhas, isso, uma mata a outra, quando se mantém uma só.
0: Quando tiver duas rainhas. Não, no caso...
3: Por exemplo, não tem como. Nasce mil, tem mil abelhas ali, vai continuando a nascer. Daí nasce duas rainhas.
0: O que pode acontecer?
3: Que é do bumbum maior.
0: Eu tenho uma rainha, ela tá fraca. Então, vai vir outras, as operárias, e vai matar essa rainha para aquela princesa sumir.
3: Elas mesmo fazem a limpa delas ali.
0: Elas veem que a rainha
3: a organização
0: já não tá mais e já... Não tem
1: faz voto,
0: não tem democracia. Não tem democracia, não. É ditadura.
1: É ditadura. Dentro da caixinha
0: é ditadura.
2: Eu vou dar um recadinho, a gente já volta com mais. Eu
1: vou passando por aqui.
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1: O meu vídeo tá falando o seguinte, lá em casa tem umas Jataí no forno do fogão de lenha.
0: Olha que legal.
1: A Jataí é boa, eu não preciso tirar.
0: Não, aí é complicado, porque se ele for fazer um bolo...
1: Vai matar elas.
0: Então, o que ele tem que fazer? Me manda um WhatsApp lá. Posso falar da página? Oh,
1: lógico.
0: Ó, minha página é @aurora_do_mel. Manda um recadinho lá. Fala, ó, eu vou lá, faço o resgate da abelha pra ele. Explico pra ele como que funciona. Se eu não puder,
1: Aurora_do_mel. Aurora do Mel.
0: Isso, no Instagram. Eu vou... Eu posso estar indo eu ou alguém do grupo, né? Hoje o nosso grupo, ele tá com 100 pessoas já. Tem algumas pessoas de fora, mas assim, são meliponicultores, né? Fazem esse trabalho igual eu faço aqui. Então, até mandar um abraço para todos eles lá, porque o pessoal é bem unido ali e tal. Então, acho que é interessante ter pessoas que lutam pela causa, que quer, né, preservar.
1: E para ele é importante ter, você só vai ajudar a tirar de lá. Se ele não quiser, você fica com ela.
0: Então, ele pode escolher, ele pode me dar ela, eu faço o resgate para mim, ou ele pode estar adquirindo, às vezes, uma caixinha aí e eu faço a transferência para ele, ou alguém lá do grupo que puder.
1: Você auxilia ele.
0: A gente auxilia
2: ele. O Santo Cristo também, ele é...
0: Sim, o Santo Cristo, ele faz ótimas caixinhas.
2: Sabe dessa habilidade sua, não,
1: Sérgio? O dele é com ferrão.
0: É, ele trabalha com abelhas sem ferrão, fazendo as caixinhas. Uhum. Eu acho que ele tem algumas lá, mas o forte dele tá sendo apicultura. Então, uhum, é até interessante depois trazer ele para falar sobre apicultura, porque é um universo um pouco diferente aí.
2: É, um abraço, Santo Cristo. Vem cá falar de carnaval também para nós. Um abraço.
1: Você quer, vai daí que eu venho de cá.
2: 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É, Fernando, e hoje existe um comércio, existe espaço, como é que vocês fazem para comercializar? Peraí,
1: antes de eu te responder, meu ouvinte está dizendo aqui, também tenho abelhas, quem que é ele? Olha. Ah, é a Regina. Opa. A Regina falou que tem abelhas também. Vale a pena a Regina entrar em contato com vocês para colocar ali no grupo.
0: Gente, vamos se unir. Vai mandando mensagem lá, vamos todo mundo pro grupo. Vamos embora.
1: É, para ficar mais forte. O que te levou?
3: Você perguntou, Evelina, a começar com a abelha. O que, então, que te chamou a atenção?
0: Quem começou com isso aqui em Araxá foi o Ítalo. Aí ele me falou assim: Fernando, você não quer me comprar uma abelha, não? Eu falei: o Ítalo já vem com essas...
2: E é caro.
0: Então, eu comprei, na época, uma marmelada dele, uma abelha marmelada. Nossa, que cheiro, a abelha marmelada tem um cheiro muito bom. Eu falei, vamos, né? Aí eu comprei dele. Aí
1: quanto que é?
0: Eu paguei 250 numa caixa, mas a abelha tava forte.
2: Caixa grande?
0: Era uma caixinha, dá umas três dessa aqui, a abelha...
1: Ah, não, então não é tão caro, não. E não. Depois pra você manter, qual que é o valor?
0: Então... Nada. Você só coloca ela lá.
3: Você começa como estimação? Vamos perguntar assim. Não tem aquele deslumbre ainda de.
0: Não, eu fui por curiosidade. Eu acho que o pessoal começa a pesquisar a meliponicultura aí, o pessoal vai começar a ver os vídeos, daqui a pouco tá todo mundo mexendo com a abelha.
2: Também já tá querendo. Tem pra vender lá?
1: Com certeza eu tô querendo.
2: Como é que é? Você tem pra vender lá?
0: Ah, eu vendi, ano passado eu vendi duas abelhas, eu choro elas até hoje.
2: Mas tem gente achar que vende, né?
1: Eu fico pensando em ser igual cachorro, né?
0: É um pet.
1: Você vai vender seu cachorro de estimação?
0: Acabou sendo virando um pet, né?
1: É um pet. O Anderson é engraçado demais. Dizer que passou aqui na porta ontem, viu gente pintando, mas não vê que ajudar que é bom, você não vem não, né, Anderson? Ajudar que é bom pra pintar que vocês não... Bom dia, você sabe que hora que fecha? Ô Adriana, entra no...
3: A gente vai saber, já o Diogo Meira vai entrar ao vivo de lá, a gente pergunta pra ele aqui, continua ouvindo aí.
1: Isso. As abelhas sem ferrão sacrificam a rainha, igual as abelhas ápices. Quando a rainha não está fazendo o seu papel na colônia, as abelhas sacrificam ela. É o que ele falou, não tem...
3: Ditadura.
1: É ditadura, se você não está trabalhando, não está dando conta.
0: Tchau
1: e benção. Aqui meu ouvinte também falou que tá... A Regina mandando pra gente. Daqui a pouco eu vejo, Regina. Bom dia, Bom dia, eu também sei mudar elas de lugar, se precisar. Passo o número. Meu ouvinte tá falando. É o Fernando. Beleza, Fernando? Então não é o cara é adquiri-las.
0: Isso.
2: Não tem mama. Não precisa,
1: depois elas vão viver sozinhas. Elas vão lá. Traz a comidinha pra dentro da colônia.
0: Pra adquirir ela, se for analisar, você não precisa de nada. Você vai precisar do quê? De um atrativo de R$20. É no máximo uns R$20, R$15 isso aqui. Uma isca pet que você pode aprender a fazer vendo um vídeo na internet ou procurando a gente lá na página, a gente dá orientação também, não tem problema.
1: E o cara é a caixinha?
0: É, a caixinha.
1: Quanto custa a caixinha?
0: Ah, o Santo Cristo tá fazendo ali por 120. R$130 uma caixinha, mas a caixinha dele é bem trabalhada.
1: É, uma caixinha bonitinha.
0: É bem bonitinha. Agora, se você quiser arriscar você mesmo fazer uma caixinha,
1: ok,
0: tudo bem também, não tem problema.
1: Ô, Fernando, eu vou viajar, vou ficar aí 15 dias fora. Eu posso deixar a caixinha aberta com...
0: Normal.
1: Elas vão e voltam, sem problema nenhum?
0: Sem problema nenhum.
1: Agora ela tá fechada porque ela tá viajando, tá passeando.
0: É.
1: Ela tá passeando.
0: Agora eu não posso soltar elas. Por exemplo, quando eu levar essa caixinha de volta, eu tenho que colocar ela exatamente no mesmo lugar que eu tirei. Porque elas gravam essa localização. Então vamos supor, eu vou te dar essa caixinha, você vai levar pra sua casa.
1: Elas vão voltar
0: quando
1: lá pra sua
0: casa. Se você morar perto de mim, pode ser que elas vão. As operárias ali, né? As que saem pro campo ali pra trabalhar, pode ser que elas vão lá pra minha casa, se a gente morar perto. Agora, se a gente morar longe, o que vai acontecer? Ela vai sair e vai identificar que ela tá num local diferente. Então as primeiras que saem vão fazer esse trabalho de
1: identificar,
0: fazer uma geolocalização, elas deixam ali o feromônio, né, no ar, e aí as outras vão começar a trabalhar nesse novo local. Então elas vão identificar onde tem alimento, onde não tem e tal, e vão fazer vai ter um novo local para morar.
2: E o processo para extração de mel, como é que é feito?
0: Então, o processo de extração de mel é simples. Se você tiver uma caixa, igual eu comentei, que tem os andarzinhos ali, né, você pode abrir em cima e sugar esse mel. Tem gente que usa seringa, porque é o potinho, você abre o potinho de cera e suga. E aí você pode colocar num potinho.
2: É muito artesanal desse, mesmo, né?
0: Desse, cara? Por exemplo, né?
1: Demora muito tempo pra ele fazer esse tanto de mel aí?
0: Então, por exemplo, uma abelha já tá aí. É de 500 ml a 1 litro de mel no ano. Mas assim, um litro de mel pra onde já tá aí, ela tem que estar num local que tem bastante alimento.
3: A pessoa mistura, então, porque a pessoa que vende mel fala assim que tem aquele tanto de pote de mel ali, ela acaba que não é puro. Tem então, mistura?
0: Tem um teste que você pode fazer no mel pra saber se ele é puro, mas isso eu tô falando do mel da abelha com ferrão.
1: Você vai contar isso pra nós daqui a pouquinho, tá? Que eu acho que essa é importantíssima, essa informação.
0: É legal.
1: Pra gente que compra mel do supermercado, que nunca sabe se aquele mel é puro ou não.
2: Genuíno mesmo,
1: né? A gente fica perdido daquilo, já não sabe se... A gente vai chamar o Diogo Meira, que ele tá direto lá do Barreiro.
2: Alô, Diogão!
1: E ele tá...
0: Os carros, né?
1: Lá dos carros antigos. Ele tá com o Feldman?
0: Não.
1: Ainda não.
2: Alô, Diogo Meira.
1: Tá lá junto. Diogo Meira.
2: Bom dia, menino.
4: Opa. Bom dia, Arminda, Eveline, Dessinho, o pessoal que acompanha a gente aqui pela 94.5. Já entrei em contato com a equipe de produção do Feldman, ele tá descendo, ele tá no hotel, tá bom? Aqui no Grande Hotel mesmo, daqui a pouco ele vai bater um papo com a gente, mas enquanto isso, a gente vai falar desse Brasil Classic Show, né? Mais um encontro nacional de veículos antigos que acontece até o domingo aqui no Parque do Barreiro, em frente ao Grande Hotel, aqui em Araxá. Definitivamente um dos maiores encontros de carros antigos do Brasil, ou o maior, quem sabe até o maior, como diz Armindo Maia, é um colírio para os olhos. Aqui você consegue ver realmente raridades automobilísticas, veículos que a gente não vê todos os dias pelas ruas e que a gente tem a oportunidade de ver aqui de graça no Parque do Barreiro, aqui no Grande Hotel. Dessa, inclusive, está apresentando, mostrando ainda a nossa live, para quem acompanha a gente pelo YouTube, algumas fotos de alguns modelos que a gente fez, que realmente são raridades. Veículos com poucas unidades no mundo, com poucas unidades no Brasil, realmente veículos com nível de exclusividade e conservação muito grande, como, por exemplo, esse DMC DeLorean, que você pode ver aí na nossa live, né? E ao fundo, esse Rolls-Royce 1325, 2025, esse Rolls-Royce 2025, é o chamado carro da realeza, realmente um veículo muito raro, né? E daqui a pouco a gente vai conversar com o proprietário, é um restaurador brasileiro, chega pra cá, até fiz questão de chamar esse restaurador, porque esse veículo específico, ele tem uma história muito interessante. Seu nome?
5: Simon.
4: Simon, você é de onde, Simon?
5: Sou de São Paulo.
4: São Paulo, a primeira vez participando aqui em Araxá?
5: Não, é a terceira vez, a gente gosta muito de vir. A gente é muito bem recebido pelos mineiros.
4: Olha que maravilha, essa estrutura nossa aqui, o hotel, essa exposição em si, você como restaurador, claro, uma pessoa que tem um notório saber, como é que você avalia essa exposição aqui em Araxá?
5: Ah, aqui é uma delícia, cara. Aqui a gente encontra um monte de amigo, vê um monte de carro legal bem restaurado, que a gente fica escutando e às vezes não tem chance de ver em São Paulo e fora de São Paulo. Quando vem pra cá, vê os carros que a turma fez, reencontra os velhos amigos, é bem recebido, a cidade é maravilhosa, a comida é muito boa, então, importante. Então a gente é muito bem tratado, é um prazer vir sempre.
4: Maravilha. Agora eu vou pedir licença. E pessoal, voltamos? Maravilha. Só pra gente mostrar esse Rolls Royce aqui, que daqui a pouco ele vai contar a história dele pra gente. Olha que raridade que é esse carro. É um 2025, 1932? 1932, realmente uma raridade esse carro, que tem uma história muito bacana que ele vai contar pra gente daqui a pouco. Este é apenas um dos exemplares raríssimos que o pessoal vai conseguir conferir aqui nesse Brasil Classic Show, esse encontro nacional de veículos antigos que acontece até o domingo aqui no Parque do Barreiro. Agora, estava ouvindo você contando a história desse Rolls Royce, como que foi o processo de restauração, de aquisição desse carro?
5: Então, esse carro, a gente comprou ele no primeiro dia da pandemia. Quando tudo fechou, eu levei ele para a oficina. Ele veio em caixas, caixa de plástico. Era o chassi e um monte de caixa com peça.
4: Ou seja, ele estava todo desmontado.
5: Então. Tudo desmontado em péssimo estado. Aí, o Rolls tem uma curiosidade. Você pega uma cartinha, põe 20 libras dentro da cartinha, manda pro clube. Eles te mandam um pedido do carro. Como que a pessoa, na época, em 1932, fez o pedido. O que, que ele queria no carro. E eles me mandaram essa carta, esse documento. E junto com o documento veio um aviso. Olha, procura no livro, que existe um livro do 2025, tem mais informação do teu carro. Legal. O pedido original foi feito pela família Dubonnet. Das Birita. E aí a gente começou a olhar e eu peguei o livro, consegui o livro. E o curioso é que a família não pegou o carro.
4: Ou seja, eles compraram, encomendaram, mas não buscaram encomenda. Não
5: buscaram a encomenda. O carro ficou lá na empresa, na Rolls. E aí a Rolls levou o carro para o salão de Paris. O que eles fizeram? Eles mudaram a carroceria, só que eles não escreveram que carroceria que era. Então eu fiquei com, digamos assim, uma carta aberta, o que podia fazer o que eu quisesse. E eu sempre quis fazer essa carroceria francesa, que era do encarroçador, que chamava La Bordette. E a ideia dele, o conceito dele, o que era? Uma carroceria leve, tá? Menos peso, o carro anda mais, né? Essa carroceria de madeira, ela pode parecer pesada, mas você carrega ela sozinho. Ela inteira é 60 quilos. Então a gente fez esse desenho, né? Copiamos, eu tenho o livro da vida dele, com os desenhos de carro que ele fez, e a gente foi pra cima dessa ideia. E aí ficou, graças a Deus, conseguimos completar.
4: Ou seja, foi um carro que foi restaurado, vamos dizer assim, praticamente do zero, né?
5: Do zero, não. Do menos dois, né? Porque o que tinha ainda estava ruim. Agora, que a gente teve que pedir.
4: Pergunta que eu tenho que fazer para você. Quanto custou a restauração desse carro e qual que é o valor de mercado dele atualmente? Claro que a gente sabe que para um antigo mobilista, a gente não fala de preço, a gente fala de valor, né? Porque realmente é algo que vai no coração. Agora, financeiramente falando, o que você investiu e o que ele vale hoje?
5: Olha, é assim, eu investi 4 anos de trabalho bruto, de ficar de noite debaixo dele, ele me cortou várias vezes, ele me tirou o sangue várias vezes me deu trabalho, a gente teve que desmontar várias coisas, 2 ou 3 vezes para acertar. Então, financeiramente não tem valor, cara, porque eu não vou vender um troço desse que tirou meu sangue. Agora, ele virou parte da família, cara, não tem mais o que fazer agora tem que aguentar ele aqui.
4: Agora, ele é um carro que anda ou ele é mais pra exposição? E pela informação que eu tive aqui, você tem outros modelos também expostos em museus pelo Brasil todo, né?
5: Sim, é, graças a Deus a gente procura fazer sempre direito, às vezes vende, às vezes fica com o carro. Esse aqui me deu muito trabalho, tirou muitas horas minhas, então eu vou acabar ficando com ele. E a gente já fez muito carro, vai acabar, continua fazendo, né?
4: Acaba que vira, vamos colocar nesses termos, um vício bom, né?
5: Ah, é sim, é um vício legal. A gente sempre tá, ou tá na garagem, ou tá em casa na internet caçando peça, procurando informação. Aqui teve muita busca.
4: Tá certo, muito obrigado, Simão, pela participação. Diogo, mais uma vez, seja bem-vindo a Araxá. Pois não, Eveline?
1: Pergunta pra ele se em Araxá...
4: Simão, por favor.
1: Se em Araxá é um lugar bom para encontrar peças, no caso, maravilha, por exemplo, do Rolls Royce, se Araxá é um local interessante para compra e venda de peça.
4: Perfeito. A Eveline Drummond, nossa âncora, está no estúdio, pergunta para você se Araxá é um local bom para encontrar peça.
5: Sim, eles têm uma feira de peças lá no fundo da feira, que é interessante. Eu já comprei alguns faróis aqui, já achei algumas coisas por aqui. Sim, e ela é legal porque você acaba fazendo contato. Então eu tô conversando com um restaurador de outra oficina, aí outro restaurador de outro lugar, então a gente vai trocando informação. Esses faróis eu encontrei por causa de Araxá, porque alguém me deu a dica que tal pessoa tinha. Então aqui é um polo, é um hub de comércio, né? Um hub de informação.
4: Agora deixa eu te fazer uma pergunta aqui: quais são os critérios para um veículo ser considerado realmente um veículo antigo, um veículo clássico?
5: Aí, cara, é uma pergunta difícil e que pode dar briga, entendeu? Tem gente que acha que o carro é e tem gente que acha que não é. Eu gosto de usar o padrão americano de clássico. O padrão americano clássico é produção de menos de 1.000 veículos e custo, na época, mais de $1.000 para venda. Então, esse é o chavão de carro clássico americano.
4: A minha Belina 84 não é um veículo antigo,
5: então. Não, nem a tua Belina, nem o meu Polo, não vai, não passa. Só um carro velho que a gente usa.
1: Pois Diogo, não, ainda dentro dessa pergunta sua, que eu achei muito interessante, os veículos que vão para leilão, que estão ali no fundo do grande hotel, na entrada da escadaria preta, tem alguns que estão ali para leilão, tem alguns carros que, no meu entender, eles são velhos, mas não são antigos, né? Qual que é essa diferença? Se ele pode colocar isso pra gente. Por exemplo, eu vi uma... Ai, como é que chama o carro? São carros mais velhos, são carros mais antigos. Uhum. Mas no meu entender, eles não são... Eles são velhos, mas não são antigos.
4: Perfeito. A Evelina até pergunta qual que é o padrão de diferenciação do carro velho, como nós, por exemplo, para o veículo antigo. Quais são os fatores que vocês levam em consideração? Por exemplo, na hora até mesmo de colocar um carro para leilão, a gente sabe que isso interfere principalmente na questão do preço, né? Como é que é feita aí essa diferenciação?
5: Olha, também é complicado. Mas o que a gente tem visto, especialmente aqui no Brasil, o que está acontecendo hoje? Aquele golzinho bola, que era um carro que, para mim, eu não curtia, era o carro que a gente tinha de dia a dia. Mas que, para o garoto da época, era o sonho de consumo dele, hoje esses carros são carros antigos. Então a turma, às vezes aqui, você vê o pessoal atrás do Opala, atrás do Maverick, o golzinho bola, o golzinho mil, viraram uma busca também por esse tipo de carro. Então, o que acontece é que com o tempo vai mudando, né? O sonho da criança, o meu era esse, o da criança de hoje ele não viu isso, entendeu? Aí o sonho vai mudando. E a gente tem que aceitar, cada um vai gostar daquilo que na época dele era o sonho dele, né?
4: É muito mutável.
5: É muito mutável.
4: Isso. Agora, para poder ter um carro exposto aqui, você como restaurador, como especialista no assunto, quais são os critérios aí, por exemplo, que o expositor tem que obedecer, do veículo tem que ter também, para poder ter o direito de se expor aqui nesse encontro?
5: Olha, você tem que ser um carro, primeiro, bem restaurar, um carro que seja antigo, dentro dos padrões. Você vê, se você olhar por aqui, tem até uns Passats, inclusive do Boris, tá aí o Passat dele, que é um carro diferente, já é considerado um carro antigo no Brasil. Então, se o carro estiver bem restaurado, for antigo e tal, você manda a foto, geralmente eles aceitam. Eu nunca vi recusarem um carro, entendeu? Sempre eles aceitam. Então você vai trazer. E aqui é dividido por setores. Então a Ferrari vai estar no canto das Ferrari. O carro inglês vai estar lá no canto dos carros inglês. Os carros americanos, junto com os carros americanos dos anos 50 ou 70. Então eles vão organizando para a hora que você for passear, você olhar uma linha de ano, né? Aquilo mais ou menos que seja um perfil do carro, né?
1: Pois é, Belen. Ô, Diogo, só mais uma aqui. Aproveitando aí que você está com uma pessoa que entende muito, como claro. É que é definido a colocação dos carros? Tem carros, por exemplo, que estão logo na entrada, né? E tem carros, a gente perfeito. Passa, por exemplo, as Kombis estão logo ali na entrada, as Ferraris estão na água radioativa.
4: A que posição que dos carros, né, então, do carro.
1: Isto.
4: Perfeito. A Evelina te pergunta como é que é definida, como que vocês escolhem a posição dos carros no encontro. Por exemplo, aqui a gente vê um espaço da Maserati logo na entrada, né? À esquerda aqui a gente vê o seu Rolls Royce, que a gente sabe que é um carro raríssimo, né? Mas a gente sabe que tem carros espalhados para todo lado e separados ali, como você disse, o carro americano, enfim. Agora, a posição do carro no parque, o carro que fica na entrada, o carro que fica aqui na entrada do hotel, ou o carro que fica numa posição mais afastada, como é que é escolhida essa posição do carro aqui dentro da exposição?
5: geralmente o que eu tenho visto nesses anos é assim, eles costumam sempre, todo ano, fazer uma homenagem para algum tipo de carro, né? Aí, por exemplo, esse ano é Maserati, então eles fazem um canto da Maserati aqui na entrada. E a turma aqui, o pessoal de Minas, gosta muito de colocar o carro dos anos 20, 30, que é o primórdio, né? É o que começou a andar no mundo, né? Eles sempre botam esses carros assim, mais antigos, na frente do hotel. E dali vai espalhando pro resto do pátio do hotel, né? Então tem essa meio sempre essa distribuição. E eu dou sorte que eu gosto de Calhambeque, né? Então eu acabo caindo aqui na frente quase sempre, né? Eveline, um grande abraço para você. E Eveline, queria falar para você também que eu quero agradecer a minha mulher, a Flora, que ela me aguenta, me deixa ficar de noite na oficina, às vezes, até nos horários que não devia, que ela fala, poxa, você esqueceu de fazer a janta. Aquele tipo de coisa, as broncas que a mulher dá, mas ela me deixa vir aqui trazer os carros. Inclusive, ela tá lá em cima trabalhando.
4: Obrigado mais uma vez pela participação e mais uma vez seja bem-vinda, Araxá. Eveline, ó, a gente vai sair um pouquinho, a gente já vai conversar com o Boris já tá por aqui, daqui a pouco a gente volta trazendo ele para conversar com a gente.
6: Ok. Fernando, qual a diferença do mel amarelo que eu compro no supermercado? E por que que a gente não vê esse mel branco? A gente só vê o mel amarelo no supermercado.
0: Então, eu não sei te falar exatamente se o mel que a gente vê...
6: A diferença do mel amarelo que eu compro no supermercado. E por que que a gente não vê esse mel branco? A gente só vê o mel amarelo no supermercado.

0: o mel, quando é, o mel, a gente está falando do mel de Apis, que é a abelha com ferrão, esse que a gente compra no supermercado. Como que você vai saber se ele é puro? Tem um testezinho bem simples que a gente faz, que é o fósforo. Você pega um fósforo desses de acender ali o fogão, você vai molhar o fósforo no mel. Você vai molhar a ponta do fósforo.
1: Sem acender.
0: E depois que você molhar ele no mel, você vai riscar. Se ele pegar fogo, tem forte indício daquele mel ser um mel verdadeiro. Porque o mel, ele é inflamável. Ele pega fogo.
1: Olha!
0: Se o mel for um melado misturado com água e açúcar,
2: não risca nem a poder de reza brava.
0: Não vai pegar fogo. Então é um teste que você pode fazer. Mas você não vai conseguir chegar lá no mercado e fazer esse teste.
1: Não, mas eu não compro nunca mais aquele mel.
0: Exatamente.
1: Eu não vou comprar ele mais e nem vou indicar.
0: Então é muito interessante você procurar comprar do apicultor mesmo. Um apicultor da sua região que às vezes vai na porta de sua casa vender o mel. Você faz o teste do mel aí pra mim, vê se ele pega fogo. Se pegar fogo é mel. Então é, a gente tem desse também, a gente tem parceria com o pessoal do grupo, então a gente tem mel também de abelha com ferrão. E a abelha sem ferrão, como a gente não produz muito, né, aqui na, não tem muita gente produzindo, né, junto com as abelhas, então não tem para comprar em qualquer lugar. Então você vai procurar no, na internet, às vezes você vai procurar do pessoal da região também que cria abelha, né? Então a gente pode
2: esse estar mel, por exemplo, aqui da abelha sem ferrão seu, é, qual é o custo dele em relação ao de abelha com ferrão?
0: Então, a diferença é grande. Por exemplo, o mel de bugia, esse tem 45 ml, ó. Esse é um potinho padrão que costuma vender.
2: Esse aqui é sem ferrão?
0: Esse é sem ferrão.
1: Eles falam que esse açúcar, é um açúcar que tem aqui embaixo? O que, que é isso que tem embaixo?
0: Ele, a gente tem que reservar na geladeira. Né? É, a gente tem que reservar na geladeira. E o mel da abelha sem ferrão, ela tem um pouquinho de água. Elas colocam um pouco de água junto com o néctar. Até o potinho de cera, ele impacta da forma que o mel fica. Então, ele, por isso que é um mel mais líquido.
1: Esse não iria pegar fogo.
0: Esse não iria pegar fogo.
2: Quantos ml aqui?
0: Esse 45 ml.
2: Quanto vale esse aqui?
0: R$25.
2: Olha, R$25.
0: Então, você vai pagar 500 gramas de mel desse aqui, né? Da abelha com ferrão, você vai pagar R$30, R$35 em 500 gramas.
2: Né? E 45 ml, você tá pagando R$25.
1: É. Pois é, mas todo mundo fala que esse açúcar aqui, quando tem isso aqui, não é bom.
0: Não, isso. O mel.
1: É fake news isso.
0: É fake news. Até o mel da abelha com ferrão, o da Apis, ele açucara. É normal. Porque
2: eu vou tentar de eu provar aqui.
0: Pode provar, esse é muito bom. O tempo frio, ele impacta no mel. Então, assim, quando você for deixar o mel na sua casa ali reservado, tenta deixar num local mais quente, mais fresco, pro mel não açucarar. Mas se o mel açucarar, você vai aquecer ele a 50 graus em banho-maria. E ele vai ficar normal de novo. Esse mel que o Dessin tá segurando, ele tava pedrado na geladeira. Ele tem um tom mais suave. Não tem?
2: Ele é mais leve.
0: Ele não lembra um pouquinho? Não parece que tem álcool?
2: Sim.
0: Não parece? Sim. Esse mel de mandaçaia...
2: Ele tem gosto de mais própolis.
0: Própolis.
1: É. Então, essa seria uma outra pergunta minha. Eu só tiro das abelhas sem ferrão o mel?
0: Não. A gente tira própolis, a gente tira cera também.
1: O que é o própolis?
0: O própolis, ele é como... Para as abelhas, o própolis é como se fosse um cimento. Então, por exemplo, quando ela vai para
1: caixinha,
0: às vezes tem alguma fresta, ela tampa essas frestas com o própolis. As bases ali com o própolis, na entrada também elas usam própolis, que é o cheiro, deixa o cheiro tá característico, né? Então elas usam como...
2: Então fica mais fácil de sentir, porque geralmente dá a impressão que o própolis, ele é bem parecido com a cera.
0: É bem parecido. Só que o própolis, ele garra mais, ele parece um chiclete, assim, né?
1: E aí você tem que acabar destruindo a colmeia. Pra tirar o própolis?
0: Não precisa. Tem um modelo de caixinha que ela chama caminhãozinho. Que você faz, é como se fosse uma caixinha do lado da outra, porém essa outra você deixa uma aberturazinha
2: pra ela bem fazer leve. O própolis,
0: que aí
2: pra
0: ela vai
2: depositar o própolis isso, lá.
0: Ela vai pegar o própolis e vai falar: nossa, tem uma abertura aqui. E ela vai tampar. Nela tampar, você tira essa lâmina, que pode ser uma lâmina de acrílico, e você tira o própolis ali sem danificar.
2: Você já faz de proposta caixinha com o buraco, com a fresta, isso, né? Pra ela colocar o
1: própolis. O própolis é mais caro que o mel.
0: Sim, o própolis é mais caro que o mel.
2: E tem aplicação
0: medicinal. Medicinal. O própolis, ele, por exemplo, é pra ferimento, né? Pra curar ferimento,

0: própolis é muito bom.
1: Olha.
0: Pra, por exemplo, garganta, aquele sprayzinho de própolis, é ótimo. Pra vocês que trabalham com a voz, é ótimo ter um própolisinho ali do
1: balinha
0: lado.
1: Balinha de mel com própolis.
0: É. Isso. E o própolis de abelha, da abelha sem ferrão, ele é mais potente do que o da abelha com ferrão. Mas o próprio da abelha com ferrão também é ótimo. A gente não pode desmerecer uma que da outra. Entendeu?
1: Os dois são. Mas eu prefiro ótimo. Sem ferrão, porque ela é brasileira. Vou voltar com. Agora nós vamos conversar, sim, com Boris Feldman.
2: Alô, Diogo Meira.
3: Opa! Exatamente isso, Eveline Armindo Decinho, o pessoal que acompanha a gente é pela 94.5. Estou aqui de volta aqui no Parque do Barreiro, onde está acontecendo esse encontro nacional de veículos antigos, depois de 2 anos de espera, afinal de contas, realmente um evento que a gente aguarda com muita ansiedade. E ao meu lado está ele, Boris Feldman, uma das maiores sumidades em veículos antigos e em veículos. No Brasil, inclusive, tem o Alto Papo, um quadro todos os dias que é veiculado 4 vezes por dia na nossa Rádio Cidade, pela 94.5. Boris, prazer. Prazer estar com você. O que você está trazendo para essa exposição esse ano? Bom dia.
4: Eu estou trazendo alguns automóveis, né? Tem 4 carros meus aqui expostos. Inclusive, Araxá, gente, é cultura. Por quê? Porque eu trouxe um Passat. Passat, é. E está no meio dos design italiano. Olha que aí o pessoal falou: mas peraí, Passat no meio dos design italiano? O que, que é isso? Isso é cultura, gente. O pessoal tem que aprender. O Passat foi projetado, ele é alemão, mas ele foi projetado por um cara chamado Giorgetto Giugiaro. Ou seja, muito pouco alemão esse sobrenome, não é? Mas é design italiano, tá lá. Então, mas isso aí é uma curiosidade. Porque você tá na frente, nós estamos aqui na frente de um Passat Super 8, maravilhoso. Tem carro aqui com... que a bundinha é igual de um barco, e os americanos chamam de boat tail, tá logo ali, depois você vai mostrar aí, não é? Ora só, vejam só, você disse que esse é um encontro nacional, eu vou te corrigir, esse é um encontro internacional. Sabe por que que é internacional? Porque dificilmente você vê no mundo automóveis tão raros, tão preciosos, tão relevantes, tão significativos para a história do automóvel. Você tem carros aqui desde o início do século XX até carros de 2006, né? Que são os chamados novos clássicos. Então, se você vê aqui uma Lancia Astura La Boca, tem 8 fabricadas, ninguém sabe quantas que sobraram, tá ali o Alante Assur, isso é de uma raridade, é uma coisa impressionante. Tem uns Pacar, Maserati, Ferrari, eu perdi a conta, tem uma quantidade. Onde é que você vê 10, 12, 16 Ferraris no encontro? Só mesmo em Araxá.
3: Exatamente isso que a gente estava falando, Eveline, o pessoal que acompanha, da importância desse encontro que acontece aqui em Araxá. Como o Boris mesmo me corrigiu, um encontro internacional, um dos maiores encontros realmente do mundo. Agora, você disse que trouxe um Passat, mas a gente sabe que a sua coleção é muito maior, né, Boris? O que você tem lá guardado na sua garagem? Você pode trazer pra gente?
4: Não, eu trouxe 2 Alfas. Alfa Romeo é uma marca no mundo inteiro. Trouxe uma Mercedes. Aliás, a Mercedes, que eu vim, uma 88, sabe quem foi o projetista, o designer dela? Bruno Sacco, italiano também. Você vê, os designers italianos estão aqui para todo lado. Aqui tem Maserati, tem Lamborghini, tem Lancia, tem de tudo aqui. Eu tiro meu chapéu para os italianos, que em termos de design vale a pena ver o que está por aqui.
3: Olha, realmente tem muita coisa bonita. Eveline, Decinho, Armindo, se vocês tiverem alguma pergunta para passar para o Boris, fica à vontade.
1: Vê com ele para mim aquela pergunta que eu fiz, que eu acho que o organizador talvez saiba, sem desmerecer ninguém, a resposta da colocação dos carros.
3: Perfeito. A Eveline pergunta, Boris, você como assumidade no assunto, claro, como que é escolhida a posição dos carros aqui no parque? Por exemplo, nós estamos ao lado de um Packard, ao nosso lado aqui também tem um espaço da Maserati, alguns carros ficam mais à frente, outros mais ao fundo, outros ficam ali pelas laterais, alguns mais afastados. Como é que é definida aí essa posição do veículo nessa exposição?
4: Se agora me apertou sem me abraçar, porque são mais de 300 automóveis, de todos os tipos, todas as marcas. A organização do evento procura um ponto comum, uma sincronia, vamos dizer, uma harmonização. Então, se você olhar ali, onde eu estou apontando ali, são os carros de design italiano. E olha que coisa interessante. Tem um DKV, DKV é marca nacional, Fissore, que foi um projetista italiano também. Então, todos os carros aqui foram projetados por italianos. Então, ah, um dos critérios. Aqui, esse critério aqui, são de raridades americanas. Aí, para o outro lado, você vai ver Jaguar com outros carros ingleses. Eles procuram fazer, mas é difícil, no meio de 300 carros, você fazer uma absoluta separação pela procedência, pelo estilo.
2: Eveline?
5: Diogo, pergunta para ele, comenta com ele. Tá tendo um outro evento também de carros antigos, simultâneo a esse, em outra cidade. Para ele falar a diferença desses dois eventos, o que o nosso, claro, né, tem essa importância maior.
3: Perfeito. O Décio pergunta, nosso diretor artístico está no estúdio também, fala sobre a importância desse evento, já que concomitantemente a esse, em outros locais, em outras cidades, acontecem outros encontros também, né? Então ele pergunta sobre a importância do evento de Araxá, que faz com que você, por exemplo, escolha estar aqui em Araxá em detrimento de outros locais.
4: Olha, vamos ser bastante objetivo, não são outros locais, não. Nessa mesma data, de ontem até domingo, tem um outro grande, enorme evento em Águas de Lindóia, em São Paulo. Mas olha, o Águas de Lindóia é um evento bem maior que esse, mas ele não tem a relevância, não tem o significado que tem Araxá. Lá você tem um comércio gigantesco de peças, ruas super lotadas que você não consegue andar na rua lá em Águas de Lindóia, porque lá é realmente um evento popular. Eu compararia, nos Estados Unidos tem Hershey, que é um evento popular. E aqui é o requintado, é o sofisticado, é o que o Brasil aparece no mundo, não é lá, é aqui. E o que é pior, nós do Veteran, né, do colecionador de Minas, nós temos essa data há mais de 40 anos, Corpus Christi, oficializada pela federação. E o pessoal lá de São Paulo falou, mas por que vocês marcaram Araxá na mesma data do que nós? E sabe o que é isso? Aqui no Brasil, o poste é que mija no cachorro, né? Então eles é que estão nos acusando, nós temos há mais de 40 anos, vocês marcaram. Bom, mas deixa Lindóia, é muito bacana, é um evento enorme, mas aqui nós estamos num dos melhores do mundo.
3: Tá aí, Descem?
2: Ô Diogo, pergunta ao Boris, a gente acompanha há muito tempo esse encontro, eu acompanho desde os anos, claro, 90, o charme e o glamour desse evento aqui são diferentes, né? Só passos pra ele.
3: Perfeito. O Armindo Maia, nosso jornalista também, até fala do glamour, né? E do charme desse evento também, né, Boris?
4: Olha, se você parar pra olhar os automóveis, Rolls Royce tem uma pilha, gente, pilha de Rolls Royce, você já ouviu contar uma coisa dessa? Qual que é o carro que foi eleito o esportivo mais importante do século passado? Mercedes Asa de Gaivota. Tá aí, a Mercedes Asa de Gaivota. Assim, preciso te falar mais sobre o charme. Eu acho muito interessante vocês, inclusive, estarem aqui conosco, e eu fico muito feliz, porque eu tô na cidade há quantos anos? Com áudio. Agora eu tô com vídeo também. Que coisa charmosa, não?
1: Ô Boris.
3: Muito obrigado, Boris.
1: Pergunta pra ele, qual carro que ele tem o sonho de adquirir? Se existe ainda um carro que ele não tem.
3: Consumo. Qual é o seu sonho de consumo? Aquele carro que você tem o sonho de adquirir?
4: Não tem no Brasil. É um deles, né? É um Bentley Continental R-Type, um carro de 1951, em inglês. Eu sempre pensei em comprar, mas bota milhão de dólares nisso aí. Quem é um jornalista para ver esses sonhos?
3: Esse, inclusive, nem tá por aqui, né?
4: Não tem no Brasil. Não tem no Brasil, só tem nos Estados Unidos, na Inglaterra, talvez, sei lá.
3: Tá aí, Eveline?
1: Ok, agradeço mais uma vez pela grande, claro, parceria com o Boris Feldman há anos sempre, com a gente anos, aqui. Inclusive. E principalmente essa parceria bacana de sempre atender a Rádio Cidade num evento tão importante como esse.
3: Um abraço, é só.
2: Obrigado, Diogo.
1: O Fernando quer levar o corcelzinho dele lá. Não, o outro Fernando. Ah, você também? Você também tem um Chevette.
0: Ele tem um Chevectra, né? Chevetinho 1980. Carrega minha tralha das abelhas tudo nele.
1: Ô Fernando, vamos falar então agora da importância desse projeto para vocês. por que procurar o vereador Massione para fazer esse projeto? Qual a importância desse projeto para vocês?
0: Isso, é muito importante falar disso, o Evelino, só para poder... Eu estou com a minha colinha aqui para falar sobre só mais uma observação sobre o mel, né? Aqui é sobre o mel de abelha sem ferrão, ele é mais líquido, ácido e menos doce do que o mel da Apis, né? Ele tem um maior teor de umidade e mais levedura natural. E possui alta ação antioxidante e propriedades terapêuticas. Isso eu estou falando do mel da abelha sem ferrão. Já o da abelha com ferrão, ele é um mel que vai te dar mais energia em relação à parte alimentar, né? Ele é um mel mais forte, né? Ele é um mel um pouco mais pesado em relação ao açúcar. E vai te dar essa energia. Então o pessoal usa muito o mel da Apis para poder fazer, às vezes, um shake, para poder malhar, né? Uhum. Então é muito importante em relação ao mel. E sobre o projeto, então, em Araxá hoje é como se fosse proibido criar abelha na cidade. Mas não especifica se é abelha com ferrão ou sem ferrão. A abelha com ferrão, ok, não pode criar em cidades, né? É perigoso, é uma abelha que, se tiver aqui na cidade, a gente tem que chamar alguém para poder retirar alguém ela.
1: Especialista.
0: Especialista, que tem a roupa, né? Ideal para poder mexer com a abelha. Então tem todo um
2: apicultor, né?
0: Um apicultor, né? Para poder mexer. Agora, a abelha sem ferrão, a gente pode criar na cidade sem nenhum problema. Então, foi onde eu procurei o Marcione. A gente teve um evento da responsabilidade social que a gente levou as abelhas através do gabinete do João Veras. E aí ali a gente ficou conhecendo outros vereadores que também interessaram sobre o assunto. E o Marcione falou, não, pode...
2: Ele abraçou a causa.
0: Ele abraçou a causa. Falou, não, vamos trabalhar esse projeto, vamos atualizar essa lei. Para poder abrir portas também para a gente, né? Porque se é proibido, como é que eu vou levar, às vezes, uma caixinha dessa numa escola para poder orientar, né, as crianças na sala de aula? Então, queria agradecer ao gabinete dele, ao Marcione, por esse apoio.
1: E um projeto muito bacana, né? Eu até fiz questão de conversar com vocês.
2: Nós elogiamos aqui.
1: Porque, assim, se a abelha é tão boa e não tem ferrão, por que não cultivar esse araxá?
0: Exatamente.
5: Né? Quem está mandando um abraço para você é o Sr. Elias, lá da Pizzaria do 18, falou que você trabalhou com o Diógenes lá na Wally.
0: Trabalhei, o Diógenes era meu chefe na época que eu entrei. Muita gente boa e conheço eles há muito tempo. Meu pai já é pedreiro, bacana, né? Já fez muito serviço para eles lá também.
5: E o Sr. Elias fala assim, que tem um Chevette 1980.
1: Eita, você
0: a minha esposa, a Bruna, deve estar comentando aí do meu Chevette.
5: Tá, o pessoal mandou muita mensagem que o pessoal participou muito. Ó. A maioria aqui é o Ademar, o Marquinhos. Bom dia, pessoal. Quero participar do sorteio. Cristiane, bom dia.
1: Enquanto o Decinho dá uma olhada lá no nosso Instagram, que tá lotado ali. A pessoa YouTube que tiver interesse, Fernando, te procura ou procura quem?
0: Pode me procurar pelo arroba Aurora do Mel. Ali eu consigo...
1: Você tem Instagram?
0: Isso.
1: Lá no Instagram, Aurora
0: isso,
1: do Mel.
0: Isso, eu consigo colocar o pessoal lá no grupo. O pessoal que quiser conhecer, trabalhar com as abelhas aí, conhecer mais sobre esse mundo da meliponicultura, pode me adicionar lá, mandar uma mensagem lá no direct, a gente adiciona no grupo. Ou se a pessoa tiver interesse em adquirir alguma abelha, o atrativo também, as iscas, a gente tem lá. Até outra coisa que eu trouxe aqui também importante é plantar, né? A gente plantar para as abelhas também. Vou até deixar aqui para vocês fazerem.
1: Mas eu vou plantar isso? O que que é meu receio? Eu planto, isso aí é uma florzinha que vai atrair a abelha, é isso?
0: Isso.
1: Eu não vou atrair a abelha com ferrão?
0: Mas é a abelha com ferrão, só para ir lá na flor e
1: não vou embora?
0: Ela não tem perigo nenhum. Se eu não for lá e apertar ela com a mão.
2: Que semente de que é essa aí?
0: Essa aqui é bem conhecida, é Cosmos. Planta mais na beira da cerca, né? Porque ela costuma virar um matinho ali, entendeu? É. Então não planta na porta de casa, não, porque daqui a pouco ela tá entrando dentro de casa aí.
5: Você falou um negócio interessante, que quando às vezes tinha um fumacê, você colocava as abelhas dentro de casa.
0: Isso.
5: Não tem perigo, você consegue manter? Como que a quantidade dessas, 1000 abelhas, às vezes, dentro de casa?
0: Aí se o cara tiver criando, por exemplo, se ele tiver muitas abelhas, para ele pegar elas todas e colocar dentro de casa já é mais difícil, né? Então, é ideal fazer essas tampinhas, né? E fechar elas e deixar fechado.
6: A gente mata sem querer, às vezes a gente... É. Vai estar aberto, né?
0: Não,
5: você
0: aí não...
5: fecha tudo e coloca dentro de casa. Não deixa elas
0: eu em guardo. Ambiente, não. Isso, eu guardo porque, às vezes, o fumacê, como ele vai pra cima, né? Eles, aquela caminhonete joga pra cima, então a fumaça pode atingir as abelhas. Se ela tiver, por exemplo, ela fica fechada, mas eu não posso fechar e tampar o oxigênio, senão elas vão morrer sufocadas. Então eu coloco uma telinha, então essa fumaça ela pode entrar através dessa telinha e matar a abelha. Então por isso que eu coloco dentro de casa. Mas tem gente que coloca só fecha, né, e deixa fechadinha e não acontece nada. Vai do cuidado de cada um. Né?
1: O Ítalo tá mandando um tanto de recado pra você ajudar. Lê lá pra nós.
0: Ele comentou sobre...
1: O iodo, forrada, teste, né? Do iodo.
0: É, tem um teste do iodo que você faz também no mel. Esse eu não... Eu já vi vídeo, mas eu não lembro, não consigo explicar ele aqui não. Mas deve ter vídeo na internet mostrando aí.
5: Bom, parabéns, Fernando, pela dedicação, ao Ronaldo. Vamos cuidar das abelhas. O Ronaldo mandou várias mensagens. O Ítalo, meu amigo, parabéns, representação dos meliponicultores de Araxá e região. Sucesso demais. Essa ação é muito importante para mostrar à população a importância das abelhas. Obrigado.
6: Obrigado, Rádio Cidade. Eu dei a mensagem do Ítalo inteirinho aqui com o microfone desligado. Parabéns à Rádio Cidade por trazer esse tema muito importante. Show, meu irmão, dando aula. Parabéns. O Ademar, que falou, Ítalo, vereador. Parabéns, Fernando, por representar a classe de meliponicultores de Araxá. Tamo junto. É o Lourenço Milagres.
0: É, Lourenço.
6: O Ítalo que tá aqui brincando com o Ademar, que parabéns dando. A Bruna, deve ser sua esposa,
0: é minha,
6: né?
0: Minha esposa, ela tá em peso.
1: Ô, Bruno, um abraço.
6: O Ítalo falou assim: aqui tem cinco rainhas, é a Guaraípo.
0: Ah, é
6: isso mesmo?
0: É, Guaraípo. Cinco rainhas, isso. Valeu pelo.
6: É, o Ademar que tá aqui. Ítalo ficou 48 horas olhando para abelhas uma vez.
0: Nossa senhora. Aí, tá vendo, velho?
6: Ele fala ali que tem mais horas de observação de abelhas do que qualquer outra coisa. A Bruna, boa, Ítalo, tá aqui o pessoal só participando, interagindo um com o outro. Parabéns, muito importante sua contribuição para o nosso conhecimento. É, a Bianca tá participando. Bom dia, moçada bruta, bom final de semana. O Wanderson. A Bruna, Fernando, Melipolino, também tem carro, velho?
0: É, eu tenho um chevetinho, né, que eu falei.
6: Armazenamento faz o mel, florada. Armazenamento faz o mel açucarar.
0: Isso, deixar o mel em um local frio, né? Você deixar o mel ali no cantinho da casa que for um lugar mais frio, ele vai açucarar. Aí você tem que fazer banho-maria, 50 graus, para ele voltar ao normal.
6: Agora no finalzinho fala sobre os ninhos naturais que temos na cidade, no Parque do Cristo, na cidade mesmo. Ai, tem ninhos naturais.
0: Pois é, ninho natural não tem como a gente defender contra o fumacê, né? Então, às vezes, o fumacê passa ali no Parque do Cristo. Eu vi tem um ninho natural numa matinha, numa área de preservação, lá no Boa Vista. Então, esses a gente não tem como.
2: Então, não sei se vocês têm condição, talvez, fazer um catalogar esses ninhos naturais e passar pro pessoal do fumacê, talvez. Importante. Olha, gente, né?
0: Importante. É um trabalho que a gente pode começar a fazer através, sim, dessa atualização da lei, porque, sim, vai abrir portas pra gente, né, avançar mais nesse tema,
2: né? Propagar, falar, ali tem, gente, por favor, passe mais longe um pouquinho com o fumacê, ou, né? Uhum. Seria interessante.
0: Tem meios que a gente pode fazer pra poder preservar, né?
1: Muito obrigada, Fernando. Foi uma aula.
2: É, muito bacana.
1: Com certeza uma grande aula.
2: Eu sempre falo aqui, você sabe que eu falo que sem abelha não teria mundo, né? Não teria nós, seres humanos.
1: Principalmente num dia de ecologia, dia do meio ambiente, a gente fala
0: internacional, né? Do meio ambiente.
2: E a gente sabe que as pessoas que estão nesse grupo de vocês, que tem essa tarefa, né, essa bandeira, são pessoas conscientes acima de tudo, né? E isso é importante. Propagar essa consciência que as abelhas não teria
0: vida, né?
2: Vida sem abelha. E não tem, gente. É. Então vamos preservar, vamos propagar, né? Obrigado, cara. Tá, parabéns, viu?
1: Parabéns pela iniciativa, parabéns ao Marcione por dessa oportunidade, sim, de vocês poderem andar com as abelhas, já que ela não tem ferrão, não vai machucar ninguém, vai. Né? É isso aí.
0: Eu queria agradecer, pessoal, é um sonho mesmo estar aqui com vocês, que eu tô realizando hoje, porque eu sempre quis levar esse conhecimento para mais pessoas, para poder conscientizar. Então é pro pessoal pensar, né, antes de às vezes colocar fogo, porque tem abelha que faz morada no chão, né? A Jataí da Terra, por exemplo, faz morada no chão. Então assim, a gente colocar fogo prejudica muito. Às vezes, na cidade eu comentei com o Marciano de um projeto que eu mandei para a Câmara também para poder colocar olho vivo nesses locais de preservação ambiental para pegar quem é que tá danificando.
2: Destruído, entendeu? Né?
0: Então é muito importante. Muito obrigado aí pela,
2: pelo sucesso, convite. Parabéns mais uma vez, tá?
1: Antes da gente terminar, gostaria de passar aqui. Meu ouvinte pediu pra gente falar, pra anunciar a parentes e amigos que hoje é a missa de sétimo dia do irmão Luizinho Dutra. Será realizada às 19 horas na Igreja Mãe Rainha. É o Baltazar Dutra que está pedindo para anunciar. Então hoje é a missa de sétimo dia do irmão dele, Luizinho Dutra, que será hoje às 19 horas na Igreja Mãe Rainha. Um abraço a todos.
2: Eu vou sortear aqui então quem ganhou a caixinha de cerveja. Uma foi a chancela do Comércio Aeroporto, do Rodrigo do Renato. O Rogério do telefone 8419, final 27, viu, Rogério? 8414, final 27, o Rogério. E a outra caixinha pra Cida, do 8825, final 60. Até segunda, né? Bom fim de semana, gente.
1: Segunda.
2: Obrigado.
1: Fiquem com Deus. Papai do céu abençoe. Segunda-feira a gente conversa com o Bosco, deputado Bosco. Vamos saber quais são aí as intenções dele e o que, que a gente pode esperar para final de governo. Ele que foi tão aliado ao Romeu Zema e agora do novo governador Matheus Simões. Fiquem com Deus. Até amanhã.
2: Tchau.
1: Mais uma vez, obrigado, Fernando.
2: Valeu,
1: com
2: Deus. Pessoal.
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2: 11 horas e 3 minutos.

0: pra quê? 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
2: E a novidade de hoje são as tarifas do presidente Donald Trump, excluindo café, carne bovina e algumas frutas que não entram na parte agrícola. E hoje nós lembramos que tem a Mega Leite no Parque da Gameleira, Belo Horizonte, se transformando na capital mundial do leite. E na quinta-feira, dia 4, até o sábado, tem o Festival do Queijo Artesanal, também no Parque da Gameleira, em Belo Horizonte. No encerramento ontem do Elos Itatiaia Agro, no Parque da Gameleira, foi mostrado um balanço geral de toda uma cadeia que envolve um país que se coloca entre os três primeiros produtores mundiais. O Brasil apresenta deficiências pela falta de planos estratégicos de vários governos, o que poderá comprometer o comércio doméstico e internacional do agro. Tudo foi colocado nesse final de evento, que teve a presença, todos sabem, dos três presidenciáveis, Romeu Zema, Ronaldo Caiado e Flávio Bolsonaro. Valdir Barbosa.
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6: 11:11.
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4: 11 horas e 13 minutos. Bom dia, bom dia.
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4: Estamos, né, bebê? Pós-feriado, quem emendou, emendou, né? Você tá emendado aí? Não? Tá trampando? Então, bem-vindo. Bem-vindo à economia brasileira. Vamos embora, meu povo. Sou Iris Santiago, essa é a Hora do Rango. Seguimos até uma. Participe pelo nosso WhatsApp 998-20-9450. Galera já tá ali mandando sua mensagem. Deixa mais uma vez agradecer aí a família da Flavinha, né, o Afrânio, toda a galera que veio ontem aqui fazer a pintura da Rua da Copa aqui da Rádio Cidade, que ficou maravilhosa. Já passou por aqui em frente? Tá bonito, não tá? Muito obrigada aí ao Baca, a da Mata Tintas também, aí pela parceria, né? E foi maravilhoso. Tenho certeza que as crianças adoraram. Maria Flor amou, né? E as meninas também. A Ágata falando que gostou, né? O José Jonas esteve por aqui, junto com as irmãs, com a prima. Ah, foi bom demais. Obrigada, viu? Bora destacar a Trend 94? Vamos começar assim com o Fred e Fabrício. Te amar é o meu talento.
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4: Então vem curtir Fred Fabrício, Te Amar é Meu Talento na Trend 94. Tem PPA e Alex também, ou PPA e Country Beat. Que delícia.

0: Ih, vamos lá, vamos começar nossa receita, hein? 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
15: Bora zapiar? Sabe quem tá aqui comigo? O Daniel da Vera Cruz. Bom dia pra você, obrigada pela companhia, viu? Dona Ilma, querida, bom dia, fala comigo.
20: Bom dia, Iris, tudo bem, querida? E aí, tá um friozinho, hein, Iris?
15: Tá muito frio.
20: E de fora, minha área é alta, tá um vento frio, mas demorou pra vir, né, Iris? A gente precisa de tudo, né?
15: É verdade.
20: Não pode reclamar, né, querida? Iris,
15: não, reclamar a gente pode.
20: Fala pra mim, dona do meu destino, acho que é Zé Henrique Gabriel, não é? Ou então você toca aí com o Leonardo. Você tem aí com ele uma lágrima, ou então é coração bandido. Um dessas aí, querida, que for mais fácil pra você aí, tá bom? Mandar pro Zete, toda a turma aqui no salão do Zete, aqui no Lebron, minha família, minhas amigas, menino daí do Pilates, viu?
15: Tá certo.
20: Mandar pro Denis, a Fabiola, a Laura, a Isabela, toda essa turminha aí que tá ligadinha na cidade, viu? Pra vocês aí, sua família, hoje tô com cara de segunda, não tá? Semana do...
15: É verdade.
20: Um bom fim de semana quase, amanhã, né, Iris?
15: Pois é.
20: Agora adiantou tudo, né? Fico com Deus aí, um bom dia abençoado aí, querido. Vai pra todo mundo tá ligado aí, tá bom?
15: Obrigada,
20: dona. 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
15: A semana tá toda atrapalhada, né? Quem emendou, emendou, né? Quem não emendou tá assim, meio perdido. Pois é, o frio vem daquele jeito. E as gripes já tá, o nariz já tá escorrendo, galera, da It, né? Espirradeira danada, nossa senhora. Lavagem nasal, água, viu? Chazinho pra ir pra a gripe não pegar. Tomou vacina da gripe também? Não? Então, se previna, meu filho. Fortaleça essa imunidade, né, dona Ilma? Super abraço pra você. As crianças hoje disseram que não vai botar nem o pé do lado de fora. É tudo com edredom pra cima e pra baixo de dentro de casa. É, mas pelo menos tá um solzinho, né? Dá pra aquecer pelo lado de lá. Ó, a galega por aqui também. Carlinha, bom dia, bom dia. Ô Iris, oferece a programação pra Lurdinha, é aniversário dela. Eita, 7.2. Desejamos felicidades. Aí, Lurdinha, felicidades pra você, viu? Venha comemorar com a cidade, curtindo a programação. Toda a programação aqui inteirinha pra você curtir. 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
15: 11:30, vamos de música. Tem Cleiton Romário, Zé Neto e Cristiano. Não namora.

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1: Está de volta o carro a álcool que sumiu no final da década de 80 e não voltou para valer nem com o motor flex. A gasolina ainda representa 70% das vendas. A solução é um motor projetado especificamente para o etanol, exatamente o que acaba de lançar a GM nos Onix hatch e sedã. Um motor melhor que o flex, pois não tem que servir a dois senhores, gasolina e etanol. E por isso, permite calibragens específicas para o álcool, resultando em maior desempenho e menor consumo. A linha Chevrolet é a primeira a se valer dos incentivos do programa Mover, em que o governo federal reduziu impostos para carros com menor índice de emissões. Consequentemente, também uma redução de preços. O Onix a etanol, por exemplo, com motor turbo de 115 cavalos, começa de R$ 104 mil.

0: 4582.
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11: 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Dona Ilma, querida, vamos dizer Zé Henrique Gabriel, aqui você pediu Dona do Meu Destino e agora a gente curte. Tem Fernando e Fabiano junto com o Panda, não é só terminar. E tem Evandro Júnior também, Mulher.

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2: Cidade 11:50.
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2: 11:54 na cidade. Olha, vamos de sorteio? A Feira Nacional de Malhas está de volta em Araxá e vai prorrogar aí, trazendo este ano o Festival de Louças, que vai até o dia 10 de junho na Expo Minas, viu? Aproveite para comprar presente do Dia dos Namorados também, viu? Malha tricô do sul de Minas, jaqueta em couro legítimo, aproveitar que deu uma esfriada, né? Vai precisar. Acessório, calçados e bolsa, bijuterias e muito mais. Tudo direto dos fabricantes da Feira Nacional de Malhas e ela está prorrogada até o dia 10 de junho, tá? Na Expo Minas, com entrada franca. Vamos sortear um vale compras no valor de R$60? Bora! Participa aí, deixando seu nome completo para você concorrer, tá? Feira de Malhas Nacional, aí prorrogada a data pro dia 10 de junho na Expo Minas. Nome completo para você concorrer. Deixa eu mandar um abraço também aqui pro Juliano Oliveira, que tá curtindo a programação da cidade e tá pedindo Ian Testão. Já já chega para você. Agora a gente curte Kleber e Cauã, Mil Adjetivos, tem Max Oliver, Meus Braços, e então tá combinado, Naísa e Bruno Marrone.

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2: A classificação do PCC e do Comando Vermelho como organizações terroristas pelos Estados Unidos entrou em vigor hoje e deixou algumas dúvidas sobre possíveis impactos para brasileiros que vivem no país. Segundo o advogado e especialista em imigração, Jovaci Peter Filho, a medida não deve trazer mudanças significativas para brasileiros que residem legalmente nos Estados Unidos. Isso porque os processos de concessão de vistos e residência já incluem uma rigorosa análise de antecedentes, movimentações financeiras e possíveis vínculos com atividades criminosas. O especialista destaca que o PCC e o Comando Vermelho já eram monitorados pelas autoridades americanas como organizações criminosas. Agora, com a nova classificação, a fiscalização deve ser intensificada, mas os critérios de análise permanecem praticamente os mesmos. De Brasília, Aline Peçanha.
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6: Com esse friozinho, qual é a primeira coisa que você pensa? Além da sopa. Sopa, né? 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Aí você passa na padaria, pega aquele pãozinho, fazer uma torrada com pão. Você comer ali com aquela sopinha, então com aquele caldinho. Jesus amado, deu água na boca, não deu? Deu. Vou achar uma receita aqui pra vocês. Peraí. Vamos curtir música primeiro? Daqui a pouquinho eu volto com uma receita aqui pra a torrada de vocês. A nossa torrada. Coloca o seu nome completo aí no nosso WhatsApp, que tem vale compras no valor de R$60 da Feira Nacional de Malhas, de volta em Araxá e prorrogada até o dia 10 de junho na Expo Minas, tá? Entrada franca e a Rádio Cidade, junto com a Feira Nacional, te fazendo comprar, né? Coisas boas aí. Pra aproveitar também, ó. O Dia dos Namorados tá aí, viu, minha gente? Então já, o vale compra de R$60 já dá, não dá? Claro que dá. Vamos de música? Zezé de Camargo, Irmão da Lua, Amigo das Estrelas. Tem Bia Frase com Imperfeita. E eu vou caçar a receita aqui da torrada aqui pra vocês. Rapidinho, já volto.

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1: É, você curtiu aí, Bia Frazo, Imperfeita, teve Irmão da Lua, Amigo das Estrelas com Zezé de Camargo. E aí, bora pra receita? Anota aí, ó. Você fazer aquela torradinha hoje, você vai fazer aquela sopinha, né? Deliciosa. Dá até água na boca, não dá? Eita, nós. Ela tem o molhozinho de... Gente, eu perdi o trem de novo. Ei, papai. Peraí, achei. Achei. Você vai fazer assim, ó. Pode ser com pão amanhecido também, pra você aproveita aí e dá uma economizada, né? Você vai cortar ali o pão, né? Fatiado. Rodelinha de torrada, né? Pode cortar no comprido também. Corta do jeito que você quiser, tá? Você vai pegar 3 colheres de sopa de manteiga. Se você não come manteiga, pode pegar margarina. Ah, não como margarina, eles. Pode ser azeite também, que fica gostoso demais. 3 dentes de alho amassado, tá? Orégano. Aí você vai usar os temperinhos que você tem em casa. Pode ser chimichurri, pode colocar lemon pepper, páprica defumada. Páprica defumada também fica bom. Ou então chimichurri, pode usar a gosto, tá? Queijo parmesão ralado, pode ser um pacotinho daquele. Vai misturar tudo, a manteiga, o alho, o orégano, chimichurri, parmesão, até formar uma pastinha ali, né? Se você for usar a manteiga ou a margarina, vai ficar uma pastinha. Se você for usar o azeite, ele vai ficar um pouquinho mais líquido. Aí você passa aí ali nas torradas, ó, no forno, até ficar douradinho. E pronto, meu filho, só um abraço. É só um abraço. Gostou da receita? Faz aí, depois você me marca e fala. Não precisa colocar sal, porque o queijo parmesão já é salgadinho, né? Então aí não inventa de colocar sal, não, senão vai ficar muito salgado. Então, super simples. O pão amanhecido, qual quantidade? Do jeito, depender da quantidade de pão que você vai colocar, tá? Mais 3 colheres de sopa de manteiga ou margarina, 3 dentinhos de alho. 1 dentinho de alho para cada colher de sopa, tá? Fica melhor assim pra você pensar. Orégano a gosto, chimichurri a gosto. Ou então você pode colocar páprica defumada, páprica picante, do jeito que você quiser. Queijo parmesão ralado, misturou tudo, passou na torradinha, no pãozinho, ó. Forno pré-aquecido, porque vai mais rápido, tá, gente? Coloca ali no forno, quando estiver douradinho, só tirar. E a sopinha já tá preparada, então, aquele caldinho gostoso pra hoje, que tá frio. Ei, 12 horas e 20 minutos, essa é a hora do rango. Aí bateu a fome, bateu lá de cá, bateu. Deu vontade de fazer. Chegar em casa já sabe o que vai ter, né?
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1: 12:21, boa tarde.
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3: 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Daqui a pouquinho tem sorteio do Vale Compras no valor de R$60 da Feira Nacional de Malhas, que foi prorrogada até o dia 10 de junho, tá? Tá acontecendo na Expo Minas e a entrada é franca. Vamos destacar a Trend 94 e no finalzinho desse bloco aqui eu venho com o resultado do sorteio. Ainda dá tempo de você colocar seu nome completo no WhatsApp.
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3: Então vem curtir Te Amar é Meu Talento, Fred Fabrício. Tem Eduardo Costa, Imagina Eu.

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3: 12:33 na cidade, bora pro resultado do sorteio. E quem faturou aí o Vale Compras no valor de R$60 da Feira Nacional de Malhas? Lembrando que foi prorrogado até o dia 10 de junho, tá? Acontece na Expo Minas e entrada franca. Você aproveitar e comprar o presente do Dia dos Namorados, né? Tem malhas e tricô do sul de Minas, jaqueta de couro legítima, acessórios, calçados, bolsa, bijuteria e muito mais. E quem faturou foi a Claudete Marques. Aí, Claudete. Claudete, você pode passar aqui na Rádio Cidade para retirar o seu Vale Compras, tá? Você pode retirar com o locutor que estiver no horário. Lembrando que a Feira de Malhas vai até o dia 10 de junho na Expo Minas.
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3: Se liga na música de hoje, tem Diego e Vitor Hugo, Beijei a Cura.

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2: Cidade 12:43.
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nós. Galera perguntando quem foi que ganhou o sorteio. Foi a Claudete Marques, viu? Claudete Marques ganhou aí um vale compras no valor de R$60 da Feira Nacional de Malhas. Retirar o vale brinde aqui na Rádio Cidade, viu? Deixa eu mandar um beijão pra Cris também, que tá curtindo a nossa programação, a Cristiane. Ela tá pedindo pela última vez, toca pra mim, Iris, uma linda sexta-feira abençoada pra você. Ô Cris, vou finalizar aqui o programa com a sua música, tá bom? Amanhã, sábado? Amanhã, tô que nem a dona Ema, sei nem que dia amanhã. Amanhã, sábado, a partir das 3 horas da tarde, tem Cidade do Samba. Convido você pra participar da programação juntinho com a gente. Fiquem com Deus, tá? Tem pela última vez, dá tempo de mais uma. Fim de namoro, Henrique e Juliano, pra finalizar a hora do rango dessa sexta-feira. Fui!

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3: Minas Gerais tem nesta sexta-feira um dia de céu claro, com possibilidade de formação de geada no sul e sudoeste do estado. Céu parcialmente nublado a claro, com névoa úmida no Jequitinhonha, Mucuri, Rio Doce e Zona da Mata. Demais regiões com céu aberto. A temperatura mínima no sul de Minas de 4 graus e a máxima em torno de 30 no norte do estado. Já em Belo Horizonte, uma sexta-feira de céu claro pela manhã e parcialmente nublado à tarde. A temperatura mínima na capital de 11 graus e a máxima deve chegar aos 24 graus. 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

0: Som e Rico, Zezé de Camargo na 94. Gostou, né? Como vai você? Fala sério, vai, tá tudo beleza? Salve, salve, simpatia, prazer enorme estar em sua companhia. Eu sou Adalto Rafael, pois bem, esse tal de Adalto, esse cara, sou eu. De agora até logo mais às 16h, mandando bala, tocando só as melhores nas ondas da Number One. Quero você comigo, combinado assim? Em casa, no carro, no trabalho, não importa. Onde quer que você esteja, quem quer que você seja, ótima tarde. Obrigado pelo carinho, obrigado pela companhia. Sextou, bebê! 5 de junho de 2026. A partir de agora, você me ajuda na programação 94, combinado assim? 998-20-9450. Liberadaço, você pede e a cidade toca.
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0: Loja Zema, a hora certa na cidade, 13 horas 13 minutos.
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0: 1h16 até as 4. Com a gente, você sabe, né? 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
0: Opa, nossa Trend 94. Te amar é meu talento. Alô, Fatinha, alô, Ilma. Daqui a pouco eu atendo vocês. Aguenta a mão aí.
16: Está

Elis Just na 94. Calguel, boa tarde. Por favor, gostaria de ouvir Aprendi a Viver com Milionários é Rico, Cidade da Gosto de Ouvir. É a Fatinha que pediu. E é claro, você pede, a cidade toca.

0: Oi, Fatinha, tá tudo belê? Aprendi a viver, você pediu, Cidade Toca pra você. Minha amiga Ilma Almeida tá chegando por aqui.
1: Boa tarde, Adalto.
0: Tarde.
1: Tá ok pra mim, uma lágrima com o Leonardo, andar pra galerinha aqui no Salão do Zé, que no Lebron, toda a turma aqui, minhas amigas, minha família, no São Geraldo, São Geraldo, toda essa turma que tá ligada aí, com meus amigos aí. Então, ligado, pede pra mandar, vai pra todos aí, tá bom? Pra você e família aí, uma boa tarde aí. 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
0: obrigado.
1: Da moça de ouvir.

0: do Leblon. Esse é o Leonardo na 94. Uma lágrima. Que vem o frio, viu? 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
0: Ah, tá em rádio errado, né, meu querido? 13:32 agora, giro rapidão. Eu volto já com a música de hoje, destacando pra você, Beijei a Cura. Fica por aí.
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0: da Number One. Fechando com Menos é Mais. Champanhe, Corações Egoístas, Landry, Romário e Cruz Gilmar. Beijei a Cura foi a música de hoje, Diego e Victor Hugo.
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3: O previsto impacto do El Niño também sobre a produção do cacau aumenta o valor da tonelada e as vendas começam a desacelerar, principalmente da Costa do Marfim, o maior produtor de cacau do mundo. Quando os produtores percebem aumento de preços, as mercadorias ficam mais tempo nos estoques à espera de melhores ofertas. A tonelada do cacau já subiu para 4.108 dólares. A empresa suíço-belga Belrica Lepô, uma das maiores processadoras de cacau no mundo, informa que a tendência é de alta significativa, subindo também os preços mundiais do cacau. De acordo com a Organização Meteorológica Mundial, que é um braço da ONU, aumenta para 90% a possibilidade de um El Niño chegando em novembro em tom moderado para forte. Isso aumentaria a possibilidade de fortes secas e excesso de chuvas em diferentes regiões, assim como um calor acima da média. Valdir Barbosa.
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0: Zé Neto e Cristiano na 94. Cadeira cativa até às 4 com a gente, Pezão Calçados, hein? Simbora.
14: Civil.

0: E gostou, faz barulho aí.
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0: E Luiz vai estar ao vivaço, hein? Na essa, ao vivaço aí, um parque de exposições. A festa junina vai prosseguir, beleza? Aqui participação de Bruno Marrone na 94, Atriz Demais, Bruno Rosa e Manila Huff. Cadeira Cativa, Zé Neto Cristiano, começamos tudo por aí. E assim eu vou contigo até as 4 da tarde, combinado assim? A Badia tá chegando por aqui.
1: Boa tarde.
0: Tarde.
1: Adalto Rafael,
0: é
1: Deus que te abençoa. Abençoa todos nós, tô curtindo essas músicas boas todas aí. Consideração pro Joel, pro Rafael, pra Clarice, pra Fernandinho, pra Danaíma, pro Zete, pro Ronaldo, pro Evandro, Gustavo, pro Edivaldinho Gomes, Reginaldo Gomes, pro Arilce, pra todos os ouvintes da mais que estão vindo no seu programa. Valeu, Adalto Rafael.
0: Tá
1: uma
0: aí.
1: Boa tarde, tchau, tchau. Deus.
0: Tá desculpa aí. Desculpa nada, tamo juntos e misturados. Eu sempre, sempre, sempre, a minha amiga Abadia, ouvindo a 94. Moeda branca, cocaína foi usada para compra de votos e ajudou a eleger político em Santa Catarina.
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0: 14:01, boa tarde, no ar, Minuto News. Um ex-vereador de Timbé do Sul, Santa Catarina, foi beneficiado por um esquema de compra de votos que utilizava cocaína como pagamento. A investigação da Polícia Civil de Santa Catarina revelou que fotos do título de eleitor eram trocadas pelo equivalente a R$50 pagos em moeda branca, gíria usada para droga. Em depoimento à Polícia Civil, um dos eleitores confessou ter enviado a foto do documento e recebido a mercadoria em troca. O nome do vereador Sadi Vieira do PP foi revelado em reportagem especial sobre a infiltração do crime organizado na política.
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0: Pneu Santa Helena e a hora certa na cidade, 14:03.
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0: 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Também pela vereador João Sena. 2:06, agora Lô Max, daqui a pouco eu atendo você, fica por aí. Agora tem Matheus e Cauã, Launa Prado. Admita.
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O encontro de Péricles com Ana Castela simplesmente acontece. Boa tarde, Adalto Rafael. Toque pra nós, fazendo um favor, a música de João Bosco e Vinícius. Final de semana é o Max. Obrigado. Ô, Max, você pede. A cidade toca.

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3: 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Te amar é meu talento, Fred Fabrício.
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0: Te amar é meu talento. Fred Fabrício na 94.
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2: É inevitável.

0: fechar o bloco, Amores e Mortais.
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0: Bem, pela vereador João Sena. 14:32 agora.
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1: 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Beijei a cura, Diego e Victor Hugo.

BG e a cura música de hoje, Diego e Victor Hugo. O Wagner tá passando por aqui. É, manda uma música gospel pra nós. Fazenda Morada, obrigado.

0: 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Zezé de Camargo e Luciano, Fátima Leão, 94. A Cassiane passou por aqui com o Hino da Vitória, atendendo meu amigo Wagner. É, assim nós vamos juntinho até as quatro, combinado assim?
1: O nome da música é Faz Morada.
0: Ai, entendi. Fazenda Morada, meu Deus do céu. É Faz Morada. Tá, vai, aguenta a mão que daqui a pouquinho eu toco pra você.
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0: Madeireira Paranaíba e a hora certa na cidade. 14:47.
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0: Vamos nessa então, hein? Pinta a rua e manda foto pra gente, combinado? 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Cleiton e Romário, Zé Neto e Cristian. Não namora.

Não mexe nas minhas gavetas. Deixa eu atender agora o Wagner. Faz morada. Sulamita Alves.

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4: Minas Gerais tem nesta sexta-feira um dia de céu claro, com possibilidade de formação de geada no sul, sudoeste do estado. Céu parcialmente nublado a claro, com névoa úmida no Jequitinhonha, Mucuri, Rio Doce e Zona da Mata. Demais regiões com céu aberto. A temperatura mínima no sul de Minas de 4 graus e a máxima em torno de 30 no norte do estado. Já em Belo Horizonte, uma sexta-feira de céu claro pela manhã e parcialmente nublado à tarde. A temperatura mínima na capital de 11 graus e a máxima deve chegar aos 24 graus. Repórter Alan Passos. 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
11: 3 horas 6 minutinhos agora, boa tarde cidade. Fernando Fabiano com

0: Alexandre Pires na 94. Necessidade. Mulher, Evandro Júnior, não é só terminar. Fernando e Fabiano com Panda. Giro rapidão, fica por aí, já tem mais.
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0: Loja Zema, a hora certa na cidade, 15:18.
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17: Resenha da Fazenda.
18: 3:24. Mil adjetivos.

0: 10:32, Henrique Juliano na 94, Recaídas, Max Oliver, Meus Braços, Mil Adjetivos, Kleber e Cauã, começamos tudo por aí.
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3: Está de volta o carro a álcool que sumiu no final da década de 80 e não voltou para valer nem com o motor flex. 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Um motor melhor que o flex, pois não tem que servir a dois senhores. Gasolina e etanol. 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A linha Chevrolet é a primeira a se valer dos incentivos do programa Mover, em que o governo federal reduziu impostos para carros com menor índice de emissão para o álcool, resultando em maior desempenho e menor consumo. A linha Chevrolet é a primeira a se valer dos incentivos do programa Mover, em que o governo

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Beijei agora, Diego Victor Hugo, é a música.

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3: 15:46.
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0: aberto aí este ano um festival de louças, vai até dia 10 de junho no Expo Minas, tá bom? Aproveite para comprar os presentes do Dia dos Namorados, malhas e tricôs do sul de Minas, jaquetas em couro, legítimo acessório, calçados e bolsas, bijuterias e muito mais. Uma gama de presentes para você presentear quem você ama. Você não pode deixar de conferir, tá bom? Feira prorrogada então, até o dia 10 de junho. Feira essa que ia acabar no dia 7, né? No domingo, vai acabar somente na terça, dia 10, beleza? Entrada franca. Muito bem, e para isso, pra gente comemorar, é o seguinte, eu tenho aqui um Vale Compras. Já pensou você com Vale Compras? A Cidade FM leva você para fazer compras de graça. Você vai levar o Vale Compras, entendeu? Você vai comprar lá o que você quiser. Uhum. Valendo um Vale Compras para você a partir de agora, que vai se jogar pelo WhatsApp 9820-9450 e vai falar para mim. Qual é o locutor? Qual é o nome do programa que agita a sua tarde? Hã? Qual?
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0: Bora lá então, você joga 9820-9450. Fala comigo. Que há, Ilma? Que há, Ilma? Fala aí, Ilma.
3: Boa tarde, Leandro.
0: Oi, Ilma.
3: Você chegou chegando, né?
0: Eu sempre chego chegando.
3: Esquenta esse frio que chegou, né,
0: Leandro? Pois é, eu sou o Renetinho.
3: Liguei na cidade, no programa do Leandro Silva. É. O tal do Leandro, né? Você fala que você é o tal do Leandro.
0: Eu sou.
3: Viu? Você falou o tal do Leandro Silva, chegou.
0: Sim.
3: Leandro, mandou aí pra mim dos Scorpions, viu?
0: Tá.
3: Acho que é onde você tocou um dia, não sei se é Jimmy, o nome dela,

0: Então, Bill pede pra mandar, viu? Vai pra todos, de vocês todos aí da rádio. Tá bom? Uma boa tarde aí pra você, Leandro.
1: Obrigado.
0: Pra todos, né? Cidade da Gosto de ouvir.
1: O que mais, Ilma?
0: Se você não mandar minha música, não, Leandro, vou mandar a Fernandinha aí. Ela vai chegar às 7 horas da noite.
1: Misericórdia. Misericórdia. Misericórdia.
0: Eu moro na rua de cima ali, ó. É só correr lá pra Fernandinha e vai lá no Leandro, por favor. Eu ai, já cheguei, tá?
1: Não faça isso.
0: Boa tarde, Leandro.
1: Não faça isso. Não mande a pinguinha aqui. 4h12 na sua cidade FM, e a gente vai no giro. É o seguinte, pra você participar da feira de malha, do Vale Compras da Feira de Malha, você vai ter que falar pra mim qual o nome do programa que agita a sua tarde. E o nome do locutor é Calaro.

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1: 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Olha ela! Essa menina, como que eu falo, hein? Dua Lipa. Essa menina, essa delícia de menina. A Dua Lipa com Kalantani começaram aí as comemorações do casamento nessa sexta-feira 5. A cantora e o ator britânico foram fotografados durante um coquetel de recepção de marca, que marca aí o primeiro dia de festividades da união realizada na Sicília, na Itália. E que isso, como ela está linda. Eu perdi o controle aqui, rapaz, que vestido é esse? Para a ocasião, Dua apostou, eu íntimo dela, não é Dua Lipa, é Dua, a Dua, apostou aí em um elegante vestido branco com plumas e decote nas costas. Que isso? O casal apareceu em clima de romance, trocando sorriso e demonstrando carinho enquanto recebia os convidados para o início das celebrações. O evento reuniu amigos e familiares dos noivos, além de diversos nomes conhecidos da música, do cinema. Entre os presentes estão Charlie XX, Sish, Mark Ranson, Joy Nine, Grace Gunner, Troy Sivan e muito mais que chegaram aí ao local para participar da primeira noite de comemorações do casamento de Dua Lipa. Ai, que calor.
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5: Muito bem, rapidinha da cidade, notícia boa pra você. Lula sanciona lei, presidente Luiz Inácio Lula sanciona a lei que permite renovação automática da CNH de bons condutores. A lei que altera o Código de Trânsito Brasileiro foi publicada no Diário Oficial da União nessa sexta-feira 5. É uma boa notícia, hein? O presidente Luiz Inácio Lula da Silva, do PT, sancionou sem vetos lei que, olha só, que permite a renovação automática da Carteira Nacional de Habilitação CNH de motoristas que não cometerem infrações de trânsito sujeitas à pontuação nos 12 meses anteriores do vencimento da mesma.
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5: Bora lá, rapaziada, de volta, 4:21 na melhor e mais. Olha só, hein, rapaziada, vai participar por aqui pelo 9820-9450. Se você quiser participar também ao vivaço pelo 3662-6030, você pode. Deixa eu dar um abraço aqui pra menina lá em Santa Catarina, tá ligado por aqui, curtindo a bola do FM. Rapaziada também da República das Feras, que é isso, na cidade de Araguari. Galera da UFO, tá de boa, né? Tá de buenas. 4:21, Roseli.
9: Boa tarde, Leandro Silva. Uma tarde abençoada.
5: Amém.
9: Ô, Leandro, manda um abraço pra minha família.

0: Cat.
1: Ah, como que é Cat?
0: Ah, esqueci de quebra.
1: Ué, quem é essa? Quem é essa?
0: Quanto é sua Cat? É Leandro Silva.
1: E o programa como que chama? Hein? Fala aí, Felipe.
2: Boa tarde, Leandro Silva.
1: Pra que você tá gritando?
2: Você tá, beleza?
1: Pra que você tá gritando, cara?
2: Bom, se você pra você, que Deus abençoe.
1: E...
2: melhor programa aqui, que agita mesmo todas as tardes, Energia 94, meu amigo. Comendo Silva, mala.
1: Ele comeu o R.
2: Mandou um abraço pra dona Ilma, né, dona Ilma?
1: Que mais, Felipe? Vai, fala, Felipe.
2: Mandou um abraço pra dona Ilma, né, dona Ilma?
1: Ô, oh, meu Deus, você tá escutando aí, Ilma? O Felipe é fã da Ilma.
3: Boa tarde, o Esquenta chegou chegando, ó. Paga o Kersky. Manda pra nós aí, Chico Rei Paraná. Canarim Prisioneiro. Fechar o da Fazenda, Chapadão. Serra da Canastra. 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
1: E aí, 4h23.

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11h84 pra matar a saudade. Self Control. Essa música, essa letra aí foi originalmente gravada por um italiano e só estourou em 84 com a sampler, o sampler dos DJs norte-americanos. E essa cantora aí, a alemã, Laura Branigan, com Self Control. Demais essa aí, hein? Muito bem. Tá nublado, hein, em Santa Catarina.

Grande Felipe, não é o Filipão da seleção, mas é o Felipe. Ataíde Fernandes e a rapaziada aí do Busão da Nascente, ligados aqui na Melhor e Mais, curtindo a melhor. Bom, fala nisso, se joga aí 9820-9450 pra você concorrer aí a um vale compras na Feira de Malha que tá de volta.

0: dia 10, na terça, beleza?
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2: Hora certa, 4h41. Bora lá então, rapaziada. Deixa eu mandar um abraço aqui, reforçando o um abraço para a galera no busão da Nascente Batata. Os guerreiros da Nascente, as guerreiras, né? Guerreiros, é a Taíde. A Taíde, isso é um harém. Guerreiro. E por falar nisso, antes que eu apanhe, meu Deus do céu, deixa eu mandar um abraço aqui pra Tircia, Tiara e também a Leovanda. Todo o pessoal lá da Viveiro Cauã.

0: e também o Thales, lá na cidade de Araguari, ligado.
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Maduna, essa aí, Bruno e Marrone. Vai estar hoje, juntamente com toda a rapaziada da banda Triângulo Mineiro, juntamente com Max Monteiro e Vinícius,

0: tirado.
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13: As cooperativas ainda não apresentaram um balanço oficial dos estragos que foram causados pelas chuvas de pedras que derrubaram grãos, trazendo prejuízos aos cafeicultores mineiros. As chuvas normalmente atingem uma faixa e podem causar perdas a produtores localizados ali, não atingindo todo o cinturão do café. Evidente que há prejuízos e o pior é que continua risco de outros temporais. Com a previsão de uma safra recorde, os preços do café tiveram queda no mercado internacional. Entretanto, são oscilações diárias do mercado que muitas vezes nem chegam ao bolso do consumidor. Valdir Barbosa.
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15: 5:05.
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Cássio Borges Alves levou aqui o par de convites, mandou aqui o print da tela do rádio do carro, top das galáxias, sintonizado na 94. Confere.

0: Modern DJs, mais uma de qualidade, fechando por aqui na melhor e mais. Muito bem, continua pra você, valendo pra você se jogar pelo WhatsApp 98209450, beleza? Você pode levar aí um vale compras lá da feira de Nacional de Malhas, que vai até o dia 10, beleza?
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5: A classificação do PCC e do Comando Vermelho como organizações terroristas pelos Estados Unidos entrou em vigor hoje e deixou algumas dúvidas sobre possíveis impactos para brasileiros que vivem no país. Segundo o advogado e especialista em imigração, Jovaci Peter Filho, a medida não deve trazer mudanças significativas para brasileiros que residem legalmente nos Estados Unidos. Isso porque os processos de concessão de vistos e residência já incluem uma rigorosa análise de antecedentes, movimentações financeiras e possíveis vínculos com atividades criminosas. O especialista destaca que o PCC e o Comando Vermelho já eram monitorados pelas autoridades americanas como organizações criminosas. Agora, com a nova classificação, a fiscalização deve ser intensificada, mas os critérios de análise permanecem praticamente os mesmos. De Brasília, Aline Peçanha.
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0: está ligado por aqui, curtindo a bola, FM, curtindo as menores, lá na Fazenda Sucupira. Chamando um abraço aqui pro Rodriguinho, também tá no carro ouvindo a cidade. 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Tá contratando, leve seu currículo, beleza? Bora no giro, a gente volta agora às 5h31 na melhor e mais.
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0: Hora certa, 5h31.
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3: 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A maioria custando a partir de R$200 mil, como o Caoa Chery Tiggo 8, e daí para cima com os importados, Mercedes, Audi, Kia, Hyundai e outros. 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

0: Super Arraiá do Prosseguir 2026. A Keilinha, minha best friend forever, está lá, tá de cama, tá de repouso, mas ela queria estar lá no Arraiá hoje, hein? Hein, Keilinha? Ó, tô com dois pares de ingresso aqui, Keilinha, ó. Pra você, o Cassinho. Deixa pro ano que vem. Vem, o ano que vem você vai. Um abraço aqui pro compadre e toda a turma lá do RM, ligados aqui na Melhor e Mais. Curtindo a boa do FM, curtindo as melhores. Fica aí, já já tem muito mais pra você. Fechamos com Fala Mansa.
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0: Hora certa, cidade, 5:52.
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0: De volta, rapaziada, somente as melhores. Bora então, agora 6:03, noturna de sexta-feira, 5 de junho de 2026.

0: dos rebeldes, é, senhora? Claro que sim. Mais uma de qualidade que você confere por aqui para fechar mais uma Rebelio RBD, mais conhecido como RBD. Fechou por aqui, salvamente.
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0: Hora certa, 6:16, noite.
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0: Bom, então, rapaziada, vamos levar seis casais. 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

Machado, Matheus e Cauã. Mais um Ar de Qualidade pra você que não é melhor e mais. Olha, ainda está acontecendo pra você até o próximo dia 10, a Feira Nacional de Malhas lá na Expo Minas, tá? E valendo, é claro, o Super Vale Compras. Domingo tem mais Vale

0: música pra ela, Magdinha lá do São Geraldo, tá?
1: Sim.
0: Pra todo mundo que tá curtindo o seu programa, tá? A Silene, a Silene, a Silva, o André, a Rose, pra turma toda de sempre, tá? Que Deus abençoe grandemente nossa noite, fica com Deus.
1: Bom, então, rapaziada, hoje, dia 5, é o fechamento lá do Ecoterapia, o Arraiado Ecoterapia 2026. E você é nosso convidado, tá a fim de ir? Então manda seu zap e fala, Leandro, eu quero ir, eu quero levar a mulher lá, quero fazer uma moral com a mulher. Hoje tem cara, nada mais, nada menos, olha só, fechando com chave de ouro, tem Max Monteiro e Vinícius na essa. Demais, a menina canta demais, gente. E também banda Triângulo, você não pode perder, beleza? Vai lá, se joga 9820-9450, manda seu áudio falando aí, Leandro, eu quero ir. Fala aí, ô, Buti.
2: Ô, Butinudo.
1: Fala, Butinas.
2: Ô, teu maior butineiro que o Araxá já...
1: Ah, tem dó, Cacá.
2: Já produziu.
1: Você que é, Cacá. Você que é.
2: Eu tô indo.
1: Bora falar com o Glycon, ó. Cadê o Glycon? Tá aqui. Achei ele. Fala aí, meu brother.
3: Leandro, fala, meu chegado. Eu quero ir, eu e a Dona Onça, na ecoterapia.
1: Bora lá, rapaziada. 6:28. Hoje tem Cidade Esporte Clube, hein?
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0: nova versão com Sammy Rico e Zezé de Camargo, fechando mais uma de qualidade total pra você agora, 6:38.
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0: 5.
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2: Muito bem, rapazes! Que bom convite por aqui agora, nesse momento.

0: ele que vai levar a dona onça, beleza? 6h41.
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0: Vamos lá, Marcela, sobre as velórias, de volta na parada do

0: que você conferiu por aqui, na Boa do Rádio. Esse é o finalzaço de semana que já tá pintando por aqui. A gente segue fazendo o fundo musical pra você, tá? Tá? Cara, vou te falar, hein? Com esse friozinho lá na Ecoterapia, top das galáxias. A galera tá curtindo, sabe por quê? A cidade levou muita gente pra curtir. E olha só, esse evento, cara, marca aí essa festa maravilhosa com essa galera que trabalha aí em prol da comunidade, faz um trabalho maravilhoso. E você é nosso convidado, tá? O Glaico levou hoje o convite. Cara, doido nessa. Vem aí a rapaziada do Cidade Futebol Clube e trazendo as novidades do mundo futebolístico e muito mais pra você. Nossa, que camiseta feia, hein, Dersim? Tá fazendo frio, mas eu nem senti. Eu posso estar morrendo de frio que eu não vi isso, cara. Cara, tô indo nessa. A gente volta a se falar no domingo, após a Santa Missa, na paróquia de São Geraldo. Alô, Padre Sérgio.
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0: DJ.

0: 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O horário da Voz do Brasil foi remanejado de 19 horas para as 20 horas.
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0: senhores, aqui beleza, que beleza. Começa no seu rádio o programa que é show. O programa que é show de audiência.
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0: É isso mesmo, meus amigos, começando o programa Cidade Esporte Clube. Hoje vamos falar da seleção brasileira, vamos falar também do Araxá Esporte e vamos falar das especulações do mundo da bola. É, meus amigos, tá chegando a Copa, hein? Ah, meu Deus do céu, é Copa do Mundo. Escalação da seleção, veja, nós vamos ver as novidades do Brasil para o amistoso contra o Egito. Deixa eu convocar ele, ele tá chegando. Vem pra cá, meu grande amigo.
2: Elimar.
0: Picuê.
2: Elimar.
0: Picuê.
2: Elimar.
0: Picuê. Boa noite, Picuê.
3: Boa noite, Marcelinho do Brasil, Ederson de Souza de Bala e todos os ouvintes 94,5 também no Facebook e do YouTube. E ó, vou te falar pra você, tem muita coisa importante hoje, Marcelinho. Tem as especulações aí, as contratações.
0: Tem o quê?
3: Especulações. Que tá chegando as contratações do Cruzeiro e o Atlético tem um novo reforço aí também, viu?
0: E o que que é isso?
3: Especulações.
0: Aê.
3: E vamos que vamos, tem muita coisa boa.
0: É, e sabe quem é aniversário hoje?
3: De quem?
0: Edinho é o nome da fera.
3: Grande abraço, Edinho.
0: Edinho.
3: Edinho.
0: De quem?
3: Do Gás.
0: Aí, ó, Edinho, fui eu que falei, não, foi ele. Deixa eu convocar ele, ele tá chegando, ó. Ele que pintou a rua aqui na porta da rádio, a promoção continua, vai falar pra gente aqui, vem pra cá, meu grande amigo.
4: Décio Bala.
0: Boa noite, Pitini.
2: Boa noite, turma, boa noite a todos, ouvintes da 94,5, é isso aí, já estamos nas nossas plataformas digitais, TV Rádio Cidade no YouTube, Facebook Rádio Cidade Araxá, nosso conteúdo no TikTok, no Instagram, pelo Bom e Velho Rádio, pela FM 94,5, juntinho de vocês há mais de 42 anos. Vamos, que hoje tem muita coisa para rolar nessa sexta-feira, dia 5 de junho de 2026, final de semana que vão ter vários amistosos, seleções já em ritmo de Copa 2026.
0: E hoje tem datas.
2: Hoje tem datas sazonais.
0: Hoje tem datas sazonais. Ele, né? Vamos lá, meu grande amigo Elimar Picuê.
3: Picuê, eu. Vamos lá.
2: Hoje tá fácil,
3: mano. Ah, não, esse hoje tá tranquilo.
0: Hoje tá mamão com açúcar. Hoje, como dizia o Dadá Maravilha, mamão com açúcar.
3: Dia da Ecologia, Dia do Engenheiro Mecânico, Dia Nacional da Reciclagem, Dia Internacional da Luta contra Pesca Ilegal.
0: Você tá narrando jogo?
3: Não.
0: Então vai devagarzinho.
3: Dia Internacional da Luta contra Pesca Ilegal, não declarada e não regulamentada.
0: Isso. O que que seria isso, Picuí?
3: Ah, um cara que vai lá pescar lá, se não pode pescar com tarrafa, tá pescando com tarrafa, com rede, aí é proibido,
0: né? Não pode pescar, né? Se não pode pescar é porque não pode pescar, né?
3: E
0: tem peixes também que você não pode pescar, né?
3: É, tem uns que...
0: Tem alguns peixes que você pesca que você tem que voltar ele pro rio, né?
3: Aí uns petitinhos, né?
0: Não. Às vezes não, os grandes também.
3: É? É. Que peixe?
0: É o pacu.
3: E Dia Mundial do Meio Ambiente.
2: É isso aí, foram as datas sazonais aqui do nosso Cidade Esporte Clube.
0: Que beleza, meus amigos e minhas amigas. E hoje tem, meus amigos.
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0: 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Hoje tem chute o placar, valendo um delicioso pastel e um refrigerante, um pastel e um refrigerante, lá do meu grande amigo Marcinho, lá do Que Sabor Pastelaria. E também um fardinho, 12 latas de cerveja.
3: Que beleza, hein?
0: É, o fardinho.
3: Dois prêmios?
0: Eu não sei se é 12 latas ou vão ser 6, né? Do meu grande amigo. Meu grande amigo Rodriguinho também vai arrumar pra gente. O Rodriguinho vai ser nosso parceiro aí na Copa do Mundo. Eu não falei com ele, mas já tô falando ao vivo, alguém vai falar com ele, viu?
3: Ele tá te vendo no meio da rua, atravessando por
0: lá. Não, eu já tô falando com ele aqui que ele vai ser o nosso parceiro na Copa do Mundo e nós já vamos. Nós já vamos começar com o brinde do meu amigo Rodriguinho, né? Dambev, um dos maiores goleiros da história. Dois jogos pra você: Brasil e Egito, Argentina e Honduras. Dois jogos pra você participar: 998-29450. 998-29450 ou pelo telefone, já está liberado 3662-60 em quantos, ô Picuí?
3: 60-30, Marcelinho.
0: E já tem telefone em nome de Júlio Autopeças. Alô, boa noite.
5: Boa noite, meus amigos.
0: Aô, meu grande amigo Papadão, como é que você tá, Papa?
5: Tô Tô bem, graças a Deus, estamos aí.
0: Ô Papa, você é aquele torcedor que gosta do Brasil, você vai torcer para o Brasil, né? A fundo mesmo, vai torcer, vai vibrar com os gols. É claro que amanhã contra o Egito a gente torce, mas não vai ser aquela vibração. Mas começando a Copa, como é que você é o torcedor de Copa, Papa?
5: A gente sempre torce assim, né, Marcelo? Mas no começo, a seleção aí tem que mostrar futebol, né, pra gente.
0: Na sua
5: pegar mais gosto, vamos dizer assim.
0: Ô Papa, na sua
5: mas
0: opinião.
5: Eu torço, não, tem os caras que é contra e não sei o quê, eu não. Mas já tá demorando demais pra acabar essa Copa aí, porque o Corinthians tá sem jogar, pô.
0: eu comentei isso ontem, eu falei assim, ó, ficar sem o galo aí durante a semana é ruim, né, Papa?
5: 50 não, dias, pelo né? amor de Deus, 2 meses, quase, até. Não.
0: Ô, Papa,
5: a Copa tinha que ser uma semana só.
0: E você acredita no título do Brasil? E em cima dessa pergunta, quais as seleções você acha que são favoritas para o título da Copa do Mundo de 2026, Papa?
5: Ah, não tem jeito. Que já estão mostrando aí que a Argentina, a França, a Espanha, tá com timão. É, essas aí, né?
3: Mas não te corta,
5: tá
3: não.
5: Tá mais ali.
3: A França já tomou da Costa do Marfim, amistoso, pois mas tá com o time então, completo, né?
5: Tem isso, mas como diz o outro, valendo é outra coisa, né?
0: É, não, mas a França ontem, né? Ela entrou com. Fez igual o Brasil. Entrou com o time titular no primeiro tempo e no segundo tempo, né? Entrou com o time reserva. Mas é um jogo preparatório, né? Costa do Marfim, escorreu demais assim. Você viu o jogo?
3: E o cara foi, não.
5: Oh, mas aí num jogo desse, você imagina? O melhorzinho deles corre, faz, toma uma entrada meio esquisita lá, machuca.
3: Mas acho que atirou o pé, né?
5: Antes da estreia, cara. Então a gente não pode tirar base por amistoso, não. É na hora do pega lá que a adrenalina sobe e os nego mostra. Aí sim.
0: Que beleza, é isso mesmo, meu grande amigo. Papa, Brasil e Egito, amistoso amanhã.
5: Ah, vai ser uns 3-1 Brasil.
0: 3 para o Brasil, 1 para o Egito. O centroavante do Egito é a múmia, né, Decim? Tá vindo aí.
2: Salah, né, rapaz?
0: Salah tá lá. Grande Salah, bom jogador.
5: Não, o hino do Egito é aquele lá do El Chan. Essa é a mistura do Brasil com o Egito.
0: Aí, ó, pra você.
2: Estamos lendo pensamentos. Vai pra você, viu? A Warner Brothers Television
0: curiosamente apresenta. Versão brasileira Herbert Richards. Até começar, né, Dacinha?
2: Para uma sombra ali, a gente não sabe quem quer, ficou olhando pra gente. Você sabe quem quer que tá ali?
5: Não.
2: Também não.
5: Também não.
2: Ó.
4: Neguinha, mano.
2: Essa é pra você, papadão.
4: Tá bonita, mostra esse Egito pra mim, vá. Demais.
2: Essa é a mistura do Tatu com o Egito.
4: Que nem areia do Saara.
0: A música vai tocar.
2: Agora, vá.
4: Nada. Ordinário. Vambora, mostra pra mim, juntinho, vambora. Essa é a mistura do Brasil com o Egito.
2: Na hora que foi falar, o papadão falou.
0: Ô Papa, você sabe que o Decinho dançava mais que o jacaré, né?
5: Eu lembro dele no cavaco lá e tal, daquele jeito, parecia.
0: Não, só.
5: Parecia a múmia mesmo, dançou.
0: Ele era dançarino da banda mesmo, ele rebolava igual o jacaré.
5: Era, eu lembro disso aí.
0: Descia até um pouquinho da garrafa, né, Decinho?
2: É.
0: Não, fala assim, de sua sim, história. Mãe. Isso é a sua história.
2: Não,
0: mas
2: é que não dá pra falar pra minha história, não, que é sobre futebol. Véio.
0: Não, mas eu tô falando
2: assim. Você quer fazer um podcast?
0: É porque você.
2: Se você quiser, a gente desce lá.
0: É porque
2: lá,
0: você fala. Colocou a mão. Aqui, tá dançando aqui, ó. Tá dançando aqui, Papa. É, essa ó, é a mistura do Brasil com ele. Ô, Papa.
5: Ali, babá.
0: Ô, Papa. Você babou, Papa? Hein? Você babou? Ô, Papa, o cara quando fala hein, ele já tá, ele tá ficando mais velho, né? Hein? Todo mundo que fala assim hein é porque tá ficando velho, viu, Papa?
5: Já tá dobrando o cabo.
0: Beleza, Papa?
2: O Piquinho resolveu nada, né?
0: A elegância do Júlio. Ó, Júlio, vem
2: Jogo
0: cá.
2: Que foi embora já.
0: A gente aqui, ó. Julinho, tá aí. Valeu, Papa.
2: Você chamou o Diogo lá?
5: Ô, falou, galera, um abraço.
0: Que beleza, em nome de Casa Franca. Ó, Júlio, senta ali pra bater um papinho, meu grande amigo Júlio. 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Já tem ouvinte na linha. Alô, boa noite. noite.
2: Entender o que o Piqui tá falando.
6: Fala, Marcelinho, meu chegado.
0: É o Jonathan.
6: Ele mesmo, original.
0: Como é que você tá, Jonathan?
6: Bom demais.
0: Ô, Jonathan.
6: Fala comigo.
0: E você, você é aquele torcedor
2: Quantos jogadores do Palmeiras tem na Copa?
6: Olha, representando o Brasil ou outras seleções?
2: Não, no geral, outras seleções.
0: Não, Brasil também. Não tem ninguém, não tem?
2: Não.
6: Olha, se for contar ex-jogadores, o Hendrick.
2: Não, jogadores.
0: Não, atualmente. Jogadores.
2: É porque a FIFA está desembolsando uma bolada por cada jogador que tá que tem na seleção na Copa. Ó, que tá dos times, por exemplo, Flamengo vai rachar o Tatu, se eu não me engano, vai ganhar 35 milhões. Da CBF, são 9 ou 8 jogadores.
0: Não, se passar de fase, nossa, né?
2: Não, só na primeira fase.
3: Serão, pelo
2: o Flamengo, pela quantidade, são 9 jogadores que o Flamengo tem na Copa, vai rachar aí a bacatela de 35 milhões de reais.
6: É dinheiro. Olha, os que eu sei.
2: Ué, dólares.
6: Os que eu sei mesmo, o Piquerez, ele foi convocado para a seleção do país dele, não lembro qual que é, mas certo. Ele foi convocado, mas como ele se lesionou, provavelmente...
0: Eu vou te falar aqui então, ó, Gustavo Gomes, Maurício, Ramon Souza, Piquerez, Martínez, Flaco Lopes e John Arias.
6: Então,
0: 1, 2, 3, 4, 5, 6, 7 jogadores, é quase, o Galo tem 4, né? O Galo vai ganhar um dinheirinho também. O Cruzeiro tem algum, Jonathan?
6: Olha, se tem o Caio Jorge. Acho que o Caio Jorge tá.
0: É, tá. Só se ele tá na sua casa aí pra ver o jogo com você aí, o Caio Jorge.
6: Ok, lá ele.
0: Tenha santa paciência.
6: Mas questão dos jogadores estrangeiros, né? O Palmeiras vai ganhar um dinheirinho também, né?
2: É, pra você ter uma ideia, vai ser os clubes receberão aí da FIFA pelo menos $5 mil, cerca de 25 mil por dia. Para cada atleta convocado e a serviço da sua seleção na Copa do Mundo.
6: Era pro Maurício ser convocado para a seleção brasileira, mas infelizmente não sei porque não viram o desempenho dele no Palmeiras para atuar na seleção brasileira. Não é à toa que ele se naturalizou de outro país para poder jogar na Copa do Mundo.
2: E ele vai?
3: A avó foi convocado.
6: Já convocado?
2: Qual time?
3: Paraguai.
6: Paraguai.
3: É Maurício.
0: Ó, o Flamengo tem Léo Pereira, Danilo, Alexandre, Lucas Paquetá, Varela, Arrascaeta, De La Cruz, Carrascal e Plata.
2: Jogadores.
0: O Arrascaeta tava naquela de seria cortado por causa de uma lesão.
2: Ele tá igual
0: na panturrilha.
2: Neymar.
0: É, uma lesão na panturrilha, né? Ainda o Uruguai não emitiu nenhuma nota oficial em relação ao assunto, mas eu acho que vai manter o homem lá, porque não falou nada até agora, né, Decinho?
2: É, o pessoal tá tentando ainda, se eu não me engano, são 24 horas ou 48 horas antes do primeiro jogo.
0: Isso.
2: Que pode fazer esse corte, essa troca. Então, acho que eles vão segurar até...
3: Mas
2: agora uma notícia aí bombástica.
0: Ah, Decinho.
2: É o Estevão, né?
0: É.
2: O Estevão aí que pode não ter nenhuma fratura não, né? Nenhuma...
3: Lesão, né?
2: Lesão mais.
3: E essa eu peguei em primeira mão, Decinho.
2: É, tão leve.
0: Não, mas isso aí é uma... até ele se recuperar, porque a lesão dele foi grave, né? Ele rompeu 80% do bíceps femoral,
2: Decinho. E isso segundo os primeiros exames. Agora já não consta mais isso.
3: Na primeira exames que fizeram, ele estava constado um grau 4, 80% da lesão. Só que a lesão dele...
0: Grau 4 é quando rompe, né?
3: É, eles não sabiam isso. Nem sabia que tinha esse grau 4 de lesão.
2: E agora já não tem mais nada.
3: Agora, agora pra ele numa seleção igual, se cortar alguém da seleção do Brasil, não pode mais, que não tá na pré-lista.
0: É.
3: Difícil, né?
0: Eu vou ter olhar aqui, mas parece que na Copa ele não jogaria, né?
3: É, mas agora porque não tá na pré-lista.
2: Eu acho que seria no lugar do Hendrick, não?
3: É, ele podia ir.
0: Não, eu tô falando que essa lesão dele tem uma recuperação maior.
2: Não,
0: né?
2: Ele não tem mais nada.
0: Ele cicatrizou a lesão.
2: Já foi constatado.
0: Foi cicatrizada a lesão.
2: Ele poderia estar na mesma situação do Neymar.
3: Portanto, ele podia participar. Se ele tivesse passado, ele podia participar da final.
0: É, aí depois nós vamos ter que pensar direitinho aqui.
2: Por que você tá trabalhando com o Celote?
0: Ô, Jonathan.
6: Diga.
0: Você é daqueles torcedores que torce para o Brasil na Copa do Mundo? Ou você é daqueles, vou torcer pra Argentina, Brasil, não sei o quê?
6: Olha, eu vou torcer pro Brasil ser campeão da Copa. Porque muitas pessoas não conseguiram ver a seleção brasileira ser campeã de Copa do Mundo. Eu, graças a Deus, vi o pentacampeonato da Copa.
2: Você tinha quantos anos?
6: Ah, eu sou de 93. Eu devo ter tava na faixa de uns 10 para 12 anos. não sou bom, muito bom de matemática, mas faixa de uns 10, acima de 10 anos eu já tinha.
0: Aqui, ó, em relação a isso, assim, ó. É, apesar da cicatrização rápida que chocou a equipe médica do Chelsea, ele segue em fase de transição e reabilitação. Eu estava vendo ontem uma reportagem, eles ainda não vão liberar ele para treinamento, assim, por causa da situação
2: do Neymar, isso que eu te falei, que poderia estar com o grupo. Sim. Fazendo esse período aí para voltar já na fase de grupos.
0: Mas o Neymar já está em transição.
2: Segunda-feira ele volta.
0: Isso, então, mas não, a transição e tem a transição e a reabilitação, né? Assim, então a gente não sabe ao certo, mas uma lesão grau 4 é no mínimo aí uns 4 meses pro Esteve. E o Esteve também é muito novo.
2: Se fosse, Marcelo, então que não é mais. O que você acabou de falar, grau 4 é rompimento. Não foi rompimento.
0: E assim, ele é novo, né? Então a cicatrização de um jogador mais novo, né? Ele tem
3: mais rápido.
0: Mais saúde, assim. Ô, Jonathan, valeu demais. Ó, não, peraí, ué. Brasil e Egito, Jonathan.
6: 2-0, dois gols do menino Hendrick,
0: dois gols do Hendrick, Brasil 2.
6: Falando no nome do Dito, quero fazer uma pergunta pra vocês aqui, ver o que vocês acham em relação a isso. Vocês viram o treino da seleção brasileira?
2: Prefiro o Igor Thiago.
6: Não, o que vocês acham no treino da seleção brasileira do carrinho que o Casemiro deu no menino Hendrick?
2: Perfeito.
6: O quê?
2: Perfeito.
3: É mordida, é treino, é pegada.
2: Você acha que eles vão fazer menos com ele em campo durante o jogo?
6: Não, eu acho que assim, a minha opinião é assim, seria porque ele poderia ter pegado mais leve, porque a falta foi feia, o carrinho foi feio.
3: Não, o Hendrick pulou.
6: Poderia ter lesionado um
2: moleque. Foi nada.
3: Não foi nada, jogou.
2: Esperou o contato. Deixa
0: eu
2: falar
0: um negócio. Eu concordo com você em parte, né? Porque o Casemiro é um jogador mais experiente, né? Na Copa do Mundo vai ter aí chegadas 10 vezes mais fortes. Que então já tem que acostumar, viu?
3: Vai treinando.
6: Mas pela experiência dele, ele deveria, né, em vez de quebrar, de tipo assim, né?
2: Ah, não, então.
6: Lesionar, causar uma lesão, que o carrinho poderia causar uma lesão no moleque, né? Mas ele tá cortando um moleque deu da época do Real Madrid.
2: Já podia colocar o Estevão no lugar.
6: O Estevão tá lesionado.
0: Valeu demais, meu grande amigo.
6: Falou, tamo junto. Ó, e valeu. A transmissão tá sem imagem, viu?
2: Você está evitando
3: a figura.
2: O Piqui fez a barba. E quando ele faz a barba, é uma figura danada.
3: Eu sou o culpado.
0: Que beleza. Valeu demais, meu grande amigo.
6: Falou, tamo junto.
0: Que beleza, é isso aí. Ah, não, faltou Argentina e Honduras, ô Jonathan. O Jonathan fala tanto.
3: Você conversa demais.
0: Mas ele ficou falando do Casemiro, ô Jonathan. Depois você manda pra gente aí, né? Argentina e Honduras, né? Faltou Argentina e Honduras. É o placar do meu grande amigo Jonathan, 3662-6030. Você liga e participa aqui com a gente, ou 998-20-9450. Ligue, participe pra você concorrer a um fardim 12 latas, não, um brinde lá do meu grande amigo Rodriguinho da Ambev, e também um pastel grande com refrigerante, lá do Que Sabor Pastelaria. Um
3: abraço, Marcinho.
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0: 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Temos ouvinte na linha. Alô, boa noite.
7: Fala comigo, meu parceiro.
0: Quem tá falando? É o Renatinho?
3: O Renatinho.
0: Ô, meu grande. Gente, a gente fala do ponto certo, o homem chega. Como é que você tá, Renatinho?
3: Feliz.
7: Tranquilo, Marcelo.
0: Renatinho.
7: Fala comigo.
0: E essa notícia do Estevão aí, Renatinho?
7: Flávio, é esperado, né, cara? O moleque é fudidão, hein?
0: É.
7: Assim, mas assim, pá, a Copa ele não vai, não. Acho que vai esperar outra, porque o Chelsea não vai liberar ele agora também, não.
0: Eu acho que mesmo... Mesmo eles vendo lá que já está cicatrizado, né? Foi uma lesão grau 4, né? Então, 80% do bíceps femoral foi rompido. um mês, né? Tá faltando aí, faltando uma semana pra Copa, até ele se reabilitar, até voltar, porque ele já tem muito tempo que ele tá sem jogar, né? Então, não tem ritmo nenhum de jogo.
7: Mas vou falar pra você, mesmo sem ritmo, ele é metade da seleção.
0: É, aí
7: igual
0: não.
7: Igual o Neymar, ué. Igual o Neymar, o cara é diferenciado, irmão.
0: É, joga muito a bola.
7: Joga muito, independente do que seja, joga muito.
0: Julinho, senta aqui, vem cá, ué. O Júlio tá ali, o Júlio, né? Ele tá olhando com um olhar apaixonado pro Dercinho ali, né? Tá
2: vai, vendo? Credo.
0: Ô, Renatinho.
7: Fala comigo.
0: Agora você vai ver, Dercy.
2: Mas o Estevam não pode ser convocado, tá? Dando uma conferida aqui, realmente, porque ele não tava na pré-lista. Então ele pode, virar mortal pra fazer qualquer coisa, mas agora ele não pode ir.
0: Mas não vai dar tempo dele se recuperar
2: ele
0: fisicamente?
2: Ele não pode ir porque ele não está na pré-lista.
0: Mesmo se pudesse, Dercy?
2: Ele não pode.
0: Eu sei. Mesmo se ele pudesse, não dá tempo de recuperar. Até ele chegar no ponto fisicamente.
2: O Neymar pode?
0: O Neymar pode.
7: Ele foi liberado para fazer tratamento lá no CT do Palmeiras, né, cara? Que hoje é um dos melhores do Brasil.
0: Depois do Galo, né?
2: Depois que o Galo paga a água.
0: Você quer achar um torcedor da Argentina, Dercinho? Você tá falando com ele. Ô, Renatinho, você vai torcer. Você vai torcer pro Brasil na Copa?
7: Não vou de jeito nenhum, ué.
0: Aí, falou?
3: Que isso, Renatinho?
0: Por que, Renatinho?
7: Não vou, não, ué. Rapaz, deixa eu falar para você. Brasil, quando tirar aquela corda da CBF ali, irmão, Brasil não ganha nada. Como é que você vai ganhar alguma coisa com Danilo, Alexandre, os caras é banco, os caras não dão conta de pegar esse cara do Vitória, irmão. Você é louco?
0: É. Para com isso. É, o Danilo é um homem de confiança, né? Até inclusive.
2: É de confiança, mas não tem nem respiro pra jogar.
0: Poder assim, teve umas imagens na rede.
7: Vamos ser realistas. A gente tem que ser realista. A gente tem que falar a verdade. Ficar iludindo os outros, não, irmão.
0: Teve umas imagens nas redes sociais que mostrou o Danilo antes do jogo, né? No pré-jogo, no vestiário, é ele que fala, viu, Dercinho? Ele que é um dos jogadores que mais
2: eu
0: fala.
2: Eu vi um vídeo antigo dele, até citando o Vini Júnior como exemplo.
0: Ele, o Marquinhos, né? São jogadores
2: mais
0: que,
2: velhos, sempre
0: que tem
2: mais
0: a fala, mas...
7: Foi igualzinho o menino falou aí, que tava falando aí agora, do Casimiro. Aquela entrada que ele deu no Henrique lá. Por que que ele fez aquilo lá no Modric, na Copa passada?
2: É porque não era treino do Brasil.
7: Não, aí no treino, eu falo assim, aí tem os caras que é leão de treino. Aí chega no jogo, o cara vira um gato.
0: Às vezes o cara também ali naquele jogo contra a Croácia, o cara ficou com medo de ser expulso, né?
2: Agora vamos. Sem brincar.
7: Contra a Bélgica também, aí. O Lucas dominou a bola na frente dele ali, porque que ele já chegou e soltou o cara.
0: Agora eu concordo com você, Renato. Agora você falou um trem certo. Mas
2: tirando as brincadeiras, vocês acham que a entrada foi violenta?
0: Não foi, desceu um carrinho. Carrinho por baixo em treino.
2: Ele nem encostou.
3: Ele nem
7: encostou. Ele treinamento lá, que é do tornozelo do cara, velho.
2: Ele nem encostou nele.
0: É, eu também. Não, encostou, desceu. É porque o Ender pulou, né, Dercinho? Se eu pular, você pula, Dercinho? Ele pulou, né, o Renatinho?
3: Depois se jogou.
0: Ô, Renatinho. Então você não torce para o Brasil, né? Você não torce para o Brasil por causa do Danilo.
7: Não, quando tiver aquela corja lá, não torce para o Brasil, não.
0: Então você é Argentina, Futebol Clube?
7: Argentina ou Paraguai? Só tem. Seleção do Palmeiras está tudo ali, ó. E a Colômbia também, viu? Vai chegar, viu?
0: Vai chegar. Já chegou lá nos Estados Unidos.
7: Não foi
0: nada.
7: É.
0: Já chegou, só.
7: O Brasil não deu conta de ganhar da Colômbia. Não deu conta de ganhar da Argentina.
0: Então o Renatinho vai. O Renatinho vai ser um que nós vamos cornetar, né, Dercinho?
2: Vai ser um. Renatinho, a Colômbia chegou lá já, mas o Ramos, tadinho. Você jogar metade que jogou no São Paulo, tadinho da
0: Colômbia. Não, na Argentina ele joga muito. Ô, Renatinho, Brasil. Nossa,
3: Colômbia.
2: Na Argentina
3: Colômbia.
2: Ele não joga, não.
0: Na Colômbia. Ele joga Colômbia. Ramos Rodrigues.
2: Ele não pode ser na Argentina, não.
0: O Renatinho,
2: porque Celinho, eu tô falando. Não pode.
0: Eu tô falando Renatinho.
3: Celinho, falou pra ele.
0: O Renatinho, Brasil e Egito.
7: Deixa eu falar, e outra coisa. Só cortando aí, Marcelinho. Amanhã tem estreia do Araxá também, viu? O Campeonato Mineiro.
0: Que beleza.
7: O Dínamo joga amanhã.
0: O Dínamo amanhã vai. Já nós vamos falar aqui. Ô, Renatinho. Brasil e Egito.
7: 2-0 pro Egito.
0: 2-0 para o Egito.
3: Achou.
0: Tá vendo? Oh, meu Deus do céu. Argentina e Honduras.
7: Brasil ficou seis, né? Acho que ali vai dar mais ou menos ali 4-0 pra Argentina.
2: Que isso?
0: Olha aqui, Gê, eu vou ter assim.
8: Eu não perguntei pro Papa da Argentina e Honduras e nem pro John da Argentina e Honduras.
2: Onde você tá, Marcelinho? Cê,
3: não, aí você quer que nós pega pra você?
8: É porque vai falando.
2: Você chegou aqui na.
8: Então vamos anular esse jogo?
2: Não vai.
8: Não, é porque.
3: Não, não anula não, já tem um.
8: Às vezes eles estão escutando, é só mandar aí o Papa e o Jonathan, né? O placar de Argentina e Honduras. Ô, Renatinho, valeu demais, meu parceiro.
7: Ô, tamo junto.
8: Vou levar um carro lá pra você. Amanhã não, né? Amanhã você descansa, né?
2: Eu fui lá semana de novo. Renatinho, zero bala.
8: O Decim diz que já é sócio aí, né? Já tá comprando ação aí, né, Renatinho? Decim,
7: seu amigo
8: bom. Amigo
7: bom.
8: Que beleza. É bom que a gente tem um cara pra gente cornetar durante a Copa, que é o Renatinho, né?
2: Renatinho, não, depois nós vamos fazer uma aposta.
7: Eu vou cornetar você aí.
2: Até que. Como é que fala? Fase você acha que o Brasil vai chegar?
7: Acho que não vai chegar, não vai nem passar dessa fase, não.
2: Vamos apostar?
3: Ixi, ai, abriu a aposta.
2: Vamos apostar?
8: Então você tem.
2: Eu tenho que ganhar aquele lanche de volta.
3: Efo.
8: E outra coisa, você tem qual time que você vai torcer? Argentina, né?
7: Argentina.
8: É, não, você não pode ser três times, não, pra gente cornetar. Porque senão fica fácil, né, Decim?
2: Vai nem existir um jogo aqui em casa. Vai nem jogo aqui em casa.
8: Efo! Toma! Toma!
9: Não vai nem assistir um jogo aqui em casa.
8: Toma!
3: Nem pescar.
8: Toma, esse, pô, né? Você pescar, fala alguma jogo, coisa aí pra você ver se você não apanha aí.
7: Não falo nada.
8: Valeu, Renatinho!
7: Falou, tamo junto.
8: Que beleza, apontou certo, alto certo, lá é diferenciado, né, Decim?
2: Ah, o Renatinho é 10.
8: E o William?
2: Você precisou, a turma toda ali.
8: O William, você bateu um papo com o meu grande amigo William?
2: Todo mundo.
8: O Haroldo é sofredor, né? O Haroldo é cruzeirense.
2: Ah, é tanto de palmeirense, né? Tem lá também, né?
8: Tem. Aí o Renatinho fica. Um dos quesitos que o Renatinho contrata lá e pergunta: você torce Palmeiras? Não, então você não vai. Eu já tenho outro cara ali melhor pra você, não sei o quê. É isso aí. Você pode ligar e participar com a gente, 362-6030 ou pelo 998-20-9450. Vamos a um rápido intervalo, porque o Julinho tá parecendo segurança ali, né? Aí já a gente volta.
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0: Amigos e minhas amigas, voltando com o programa Cidade Esporte Clube, em nome de Agroparafusos, uma loja com mais de 20 mil itens, parafusos, ferramentas elétricas e manuais, escadas, cinta de elevação para carga, catracas para caminhões, disco de corte, eletrodos, máscaras de solda, parafuso que perde vista, viu, Decim?
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0: 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Alô, boa noite.
3: Boa noite.
0: Quem fala?
3: Rogério Moura.
0: Meu grande amigo Rogério, como é que você tá, Rogério?
3: Bem, graças a Deus, eu sei.
0: Ué, bom demais. Tá confiando no Brasil, Rogério?
3: Não, sim, tô.
0: Você não sente? Você falou não sinto. O que que você não sente?
3: Não sinto. Não, eu sinto, tô confiante.
0: Ué, você falou assim, não sinto?
3: Não, Brasil na cabeça.
0: Oh, que beleza, meu grande amigo. Rogério é o nome da fera. Ô, Rogério, então amanhã vamos lá, Brasil e Egito.
3: 5-1
1: Brasil.
0: Rapaz.
1: A gente se ilude com cada repimboca da parafuseira, porque a gente não pode se iludir com o Brasil, né, Marcelo?
0: Não, eu sou.
1: Eu tô iludido.
0: Ô, gente, eu vou falar um negócio pra vocês. O Brasil tem, em todas as posições, tem jogadores principais em seus clubes.
1: Né? Nossa zaga tava na final da Champions.
0: Que é isso, gente. É Gabriel Magalhães e Marquinhos. Né? Nós temos aí o Vini
1: Júnior. Wesley na lateral.
0: O Vini Júnior é entre os 5 melhores jogadores do Real Madrid. Né? O Rafinha está entre os 3. O Vini Júnior é entre os 3, né, Dessim?
1: Tá, Barcelona, Rafinha.
0: Isso. O Endrick, o melhor jogador do Lyon. Né? Então, assim, eu acho. Eu tô confiando demais. O Casemiro fez uma grande temporada pelo Manchester, né? Fez uma grande temporada. O Bruno Guimarães.
1: Melhores volantes, né? Considerado aí.
0: Isso. Ô Rogério, e Argentina e Honduras?
3: 4-1 pra Argentina.
0: Você vai ver Honduras?
3: Não, sai fora.
0: 4-1 pra Argentina?
3: É, 4-1
1: pra Argentina. Tem a Honduras e a Off-Duras.
0: E você, meu amigo Rogério, você é aquele torcedor que torce pro Brasil mesmo, né? Você torce pro Brasil igual você torce pro Cruzeiro na Copa?
3: Torço igualzinho.
0: Eu também. Eu...
3: Cruzeiro joga qualquer time, eu torço Cruzeiro.
0: E você, meu amigo Rogério, você é aquele torcedor que torce pro Brasil mesmo, né? Você torce pro Brasil igual você torce pro Cruzeiro na Copa?
3: Torço igualzinho.
0: Eu também. Eu, eu,

0: Hã?
1: São Paulo e Palmeiras.
0: São Paulo.
1: Santa Terezinha e Dínamo.
0: Santa Terezinha.
1: Vila Nova e Santa Terezinha.
0: O Vila Nova, né? Eu fui criado em Santo Antônio.
1: Vila Nova e Palmeri.
0: Vila Nova.
1: Vila Nova e... Ah, não tive picuí. Mercado.
0: O Vila Nova.
1: Vila Nova e Estância.
0: Um empate.
1: Empate.
2: Mila.
1: Vila Nova e Mila.
0: 2-1 Vila Nova.
3: Vila Nova ou Najá?
0: O Najá.
2: Ok?
0: O Najá. O Najá. Lá tá Vila Silveira.
1: Agora, Najá ou Pemba?
2: Criada.
0: O time do Pemba era ruim demais, time, né? Quando o Mário já jogava nele.
1: Time de quem?
0: Do Bemba.
2: Do Bemba.
1: Do Bemba. E o time do Bimba?
2: É da Bimba, né?
1: Que beleza, meu grande amigo.
0: Bimba.
1: É, meu grande amigo.
2: Você conheceu?
0: Oh, qual que é a diferença da Lagoa e da padaria?
1: Da Lagoa e da padaria? Não sei.
0: A Lagoa, a Chapim. E na padaria, a Chapão.
2: Nossa senhora. Boa, agora eu vou fazer uma outra com você aqui. Tinha um cara que tinha um saco com 6 bolas douradas.
1: Ai.
2: E o outro que tinha um saco com 2 bolas azuis.
1: Ai.
2: Aí eles misturaram tudo ali, né? Qual que é a probabilidade de você pegar as 2 bolas azuis?
0: E é muito pequeno.
2: Mas existe ainda.
0: A possibilidade é muito pequena. Porque o outro é 6.
1: Um é 6, outro é 2. Né? Você já pegou 2 bolas azuis?
0: A minha.
1: Que beleza. Meu grande amigo.
2: Bola de sinuca, viu? De bilhar.
1: Bola de sinuca. Você jogava sinuca, Decente?
2: Eu manjo bilhar.
1: Mesmo?
2: É.
1: Eu nunca fui bom de sinuca.
2: Eu vou te prestar um taco nas bolas. Que...
0: Marcelinho, eu vou passar pra Luzia, que tá quebrando o chute pra cá.
1: A Luzia?
0: É.
1: Ô, Luzia, como é que você. Muito melhor falar com a Luzia do que com esse Rogério enjoado, né? Ô, Luzia, tá boa?
4: Boa noite, tudo bem?
1: Boa noite, Luzia. Como é que estão as coisas, Luzia?
4: Bem, graças a Deus.
1: Ô, Luzia.
4: Oi?
1: Como é que você aguenta esse Rogério? Não, sério mesmo. Vamos um papo sério aqui. Como é que você aguenta esse homem aí?
4: Deixa eu te falar uma coisa. Tem 23 anos.
1: Nossa. Ganhou.
2: Você tá.
1: Ganhou.
2: Uma salva, cadê?
1: Ganhou. A esposa do ano. Da vida. Ô, Luzia.
4: Oi?
1: Brasil e Egito.
4: 2-1
1: pra quem?
4: Brasil.
1: Você me fala 4 jogadores da seleção brasileira, Luzia. Vamos ver se as mulheres estão entendendo de Copa do Mundo.
2: Tem não, alguém não, falando no fundo, posso soprar Rogério, não.
1: Não sopra, não sopra não, Rogério, para com isso.
2: Ah, já
1: sopra. Tá soprando, ô Rogério, pode soprar, só.
4: Rafinha?
1: Isso, Rafinha.
4: Quem? Ah, não sei não. Eu já tô falando mais grego que eu.
1: Não, então você pode colar. Ele vai falar ou você fala, vai.
4: Então vai, Rogério. Marquinhos. Paquetá.
1: Vinícius Júnior.
4: Quem? Rafinha.
1: Já falou. Rafinha já falou, Rogério.
4: Fabinho.
2: O Guinho, Zezinho e Luizinho.
4: Alexander.
1: Alexander é do Galo, né?
2: Alexander Ribeiro.
4: É do Galo, Rogério. Aí, ó.
1: Valeu demais, Luzia.
4: Argentina
1: e Honduras, aí eu tô esquecendo.
2: Aí, tá vendo?
1: Argentina e Honduras.
4: Dois a dois,
1: Argentina e Honduras é o placar da minha grande amiga Luzia. Obrigado, Luzia.
4: Muito obrigado a você, boa noite, com Deus.
1: Amém, lembrando, Deus. Jonathan e Papadam, manda o placar aí pra gente de Argentina e Honduras. Fica à vontade, Picuí.
2: Informações
1: vem de quem?
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1: Que beleza.
2: Copa dos Campeões, 2026, segunda rodada.
3: Depois que o Osmar veio cá, o Piqui trouxe até um papelzinho anotado aqui pra não perder o serviço.
2: Sábado, 6/6, 15 horas, Campo do Vila, Estância e Dínamo. E domingo, Estância e Dínamo. Domingo, 7/6 a 8:30 da manhã, Santa Vitória e Máfia. E logo em seguida, Vila Nova e Santa Terezinha.
1: Logo em quê?
2: E a seguir.
1: Logo em seguida.

0: Logo a seguir,
1: Marcelinho.
2: Se você mudar, não atila, é, você não precisa mais, não.
1: Se você falar corretamente, certinho, nós mandamos você embora. Aí não tem sentido mais, né, Dessinho?
0: Ô, chefe Leão.
1: É, isso aí. Que beleza. É, você pode ligar e participar com a gente, 362-6030, ou pelo 998-29450. Valendo um pastel grande, um refrigerante lá do Que Sabor Pastelaria, o melhor pastel da cidade, e também um brinde lá do meu grande amigo Rodriguinho da Ambev. 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Ô, Dessinho, você tem um provável time aí?
2: Tem sim, Marcelinho.
1: Vamos passar aí.
2: Quer faturar primeiro, não?
1: Então, vamos rápido intervalo, depois a gente já vem com o provável time, vem com os jogos, os amistosos e também o chute no placar. Rápido intervalo e já
0: a gente volta.
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0: Marcelinho, do Brasil! Do Brasil!
1: Informação do Renatinho, né? Ponto Certo Auto Center, amanhã começa a segunda divisão sub-17. Rodada 1, sábado, amanhã, Siderúrgica e Guarani, 11 horas da manhã. Também é 11 horas Nacional, Visconde do Rio Branco contra Social.
2: Visconde?
1: Visconde do Rio Branco. É. Vila Nova e América Tchotchó, né? Nacional de Uberaba e Dínamo. No Engenheiro João Guido Berabão, amanhã, 11 horas da manhã, viu, Decinho? Funorte e Juventus em Montes Claros, às 16 horas. No domingo, 8:30, Novo Esporte e Ipatinga, em Itabirinha. Nacional de Muriaé e Tombense, em Soares de Azevedo, Muriaé. Venda Nova e Minas Bocas, às 15 horas, em Vespasiano. 16 horas, Inter São Gotardo e Uberlândia SAF, em São Gotardo. E fechando a primeira rodada da segunda divisão sub-17, 4:30 da tarde, Serranense e Manchester. Então nós vamos, né, durante aí os nossos programas. Boa sorte ao Dínamo, que amanhã começa a sua trajetória, segunda divisão sub-17, contra o Nacional de Uberaba.
2: Boa sorte pro Renatinho Júnior, né? Filhote dele tá lá no Dínamo.
1: Que beleza, né? O meu grande amigo Renatinho, com certeza, o Renatinho vai estar lá, não vai?
2: Ah, você acha que perde?
1: Joaquim, viu, Dercinho?
2: O Joca.
1: Isso. Tem sub-15 também, já nós vamos falar aqui também, viu? Meu grande amigo Renatinho, né? Ô Dercinho, vamos falar o provável também da seleção brasileira?
2: Vamos, Serinho, mas antes eu queria só te mostrar uma propaganda, rapaz. Você acredita que o Ronaldinho Gaúcho arrebentou em mais uma propaganda?
1: Você tá brincando.
2: Ele junto com o Yamal, né? Ele foi fazer dá uma olhada lá no vídeo, Marcelinho. Os dois foram brincar ali, o Lamine errou a primeira, Ronaldinho emenda, né? Logo após, no lugar certinho. É o cara, é bruxo, não é?
1: Não tem jeito, é assim, pra mim, eu fico muito em dúvida, depois do Pelé, entre ele, Messi, Ronaldo, pra mim tá tudo aí
2: a magia dele.
1: Na mesma prateleira, né? O que você acha, Picuí?
3: Ah, o cara é bom. Fala pra você não. Pena que ele jogou no Atlético, mas ele é bom.
1: É, então, Renatinho, já vamos falar aqui pra você, ó. É, começando também amanhã a segunda divisão do Sub-15. Teremos aí também Nacional de Uberaba e Dínamo às 9 horas, né? Então, de manhã, 9 horas, Nacional de Uberaba Sub-15 e depois às 11, Nacional de Uberaba e Dínamo, né? Jogando o Sub-17. Né, o boa sorte ao Dínamo, que inicia sua trajetória sub-17 e sub-15. Valeu, meu grande amigo Renatinho, ligado aqui com a gente. Ô, Renatinho, o Joaquim tá no sub-15, né? Ou no sub-17. Depois você confirma aí pra gente, o Renatinho, o filho, o Joaquim, o filho do Renatinho. Vamos aprovar a seleção brasileira? Amanhã,
2: Marcelinho. Assim. Marcelinho, eu falo ali e vocês comentam, pode ser?
1: Fica à vontade, assim.
2: Olá, o treinador Carlo Ancelotti colocou ali primeiro o Alisson no gol e disse, né, que pode entrar no segundo tempo o Everton.
1: O Everton. O Alisson, entre os três, né, tá no melhor momento, né? Eu gosto muito do Everton, viu? O Everton pega demais. Assim, eu não gosto muito do Alisson, eu não sou fã do Alisson, mas é um goleiro de ponta, de alto nível.
2: O Ederson deixou a desejar no último jogo, né?
1: O Ederson, pra mim, nem tinha que estar lá, né? Não sabe jogar com os pés, né? Cada vez que a bola...
2: Como é que faz sem os pés?
1: Cada vez que a bola chega, né, pra ele dominar nos pés, Deus nos acuda, né, Picuí? Vamos lá, Dercinho.
2: Se você quiser me dar uma gaba mesmo de goleiro da seleção oficial com o nome de Ederson, eu aceito, né?
1: Fica top, né?
2: Fica top? Vamos começar para nossa lateral, Marcelinho. Wesley.
1: Wesley, o Ibanez, né? Eu acho que o Ancelotti tá em dúvida dos dois, viu? O Ibanez e o Wesley. O Wesley tá voando lá no Roma, né, Dercinho? Tá jogando muito. Ele tá jogando até muitos jogos de lateral canhoto, mas ele é muito ofensivo, muito agudo, o Wesley.
3: Eu preferi o Ibanez, um jogador mais de marcação.
1: Eu acho o Wesley peca um pouco na marcação, né?
3: Ele é mais fraco
1: nas costas, né? Mas
3: toma muita bola nas costas.
1: Mas em compensação, no ataque, o Wesley é melhor.
3: É mais efetivo.
2: Você já tomou muita bola nas costas, Pigui?
1: Como é que chama? Agora, é o Wesley quem que tá disputando?
3: Ibanez.
2: Rapaz. Mas seria a dupla de zaga, né? Dessa vez vai ser formado diferente, não é a titular. Como tá planejando a turma. O Marquinhos do PSG volta, mas vai fazer a zaga aí junto com o Léo Pereira.
1: Esse é o provável, né, Dercinho?
2: Provável, nós estamos falando, não foi, né, o que o Ancelotti falou em entrevistas, isso, né? Isso. Então a gente tá baseado no que ele tá falando. Então, Marquinhos e Léo Pereira.
1: O Léo Pereira tem a segunda chance, ele jogou quase todo o jogo, ou todo o jogo, né?
2: No mas último. Você acha que ele toma o lugar do Gabriel Magalhães?
3: Não. Mas pode eu acontecer,
1: acho...
3: Marcelinho.
1: Não, mas eu acho que não.
2: Um dos melhor da Champions?
3: Mas...
2: A dupla de zaga melhor da
3: pode Champions? Pode acontecer.
2: Ele errou um pênalti, então, ele tá baqueado, né?
3: Ele pode que dá mais liga com Marquinhos que...
1: É, eu acho que vai ser Gabriel Magalhães e Marquinhos a zaga titular, né?
2: Fechando ali com a lateral esquerda, Douglas Santos.
1: Pra mim, melhor que o Alexandre. O Douglas Santos é novo, é um jogador que tem explosão. O Alexandre é aquele jogador que tá mais velho, né? Eu acho que o Ancelotti vai colocar ele em momentos decisivos em relação a se o Brasil quiser fechar mais a casinha. O Alexandre, eu acho que na marcação é melhor que o Douglas Santos, mas o Douglas Santos, eu acho que pro time, ele hoje tá jogando mais com o Alexandre, até pela idade.
3: É, Douglas Santos, eu acho que vai produzir mais.
1: Vai o quê?
3: Produzir mais.
1: Ah, que beleza, Picuinha.
2: Seguimos ali agora na meiuca, né? Vamos colocar nossos volantões ali, Marcelinho. Casimiro e Bruno Guimarães.
1: Pra mim já é um.
3: É Copa,
1: já, né? São os dois titulares, sim, né? Apesar do Danilo tá pedindo passagem, né? O Danilo do Botafogo tá pedindo passagem.
2: Danilo Santos.
1: Tá pedindo do Botafogo a Danilo Santos. Tá pedindo passagem nesse meio campo, né? Então eu acho que ele vai, né? Te antecipando já, assim, o Paquetá, né? Eu acho que é os dois volantes titulares, né? Casemiro e Bruno Guimarães.
2: O Paquetá deve jogar ali segundo ele mais pela direita, mas ele entrando aqui pelo meio, né? Fazendo o corredor, né, como o lateral.
3: Ele vai partir pro meio.
1: Né? Eu acho que ali tá errado, viu, Dessa? Eu acho que é o Rafinha de lá e o Paquetá de cá.
3: É o contrário,
1: porque o Rafinha.
2: Você acredita que ele fizer desse jeito aí?
3: Será que ele inverteu ele?
1: O Rafinha joga na direita e o Vini Júnior, que é aquele ponta mais pela esquerda.
3: Mas o Vini, ele pôs pra frente, né?
1: Mas eu acho que vai ser a dupla ali, ó. Vai ser Vini Júnior na direita, na esquerda, o Igor Thiago
2: O Igor Thiago vai estar sendo aquele de costas pra defesa, né? Fazendo um pivô.
3: O famoso
1: centroavante. O Paquetá, ele jogou muito bem contra o Panamá. Muita gente, eu comentando com muita gente, mas o Paquetá. Mas ele, pra mim, tá entre os três melhores jogadores dos últimos amistosos. E futebol é momento, né, Dessinho?
2: Dos amistosos, porque no Flamengo ele deixou muito a desejar.
1: Não, né? Ele não tava mal no Flamengo, tava jogando bem, fazendo gol.
2: Nessa última reta, final.
1: Tava, né? Fazendo
2: começou gol. Uma baba, né?
1: No começo ele não tava bem, não. Mas no Flamengo ele tem feito gol, tá jogando bem, né? Eu até fui um dos que critiquei muito a convocação, mas é claro que a gente não sabe se a gente pode pôr na balança um amistoso contra o Panamá. Mas pra mim, ele foi entre os três melhores jogadores. Ele agarrou a oportunidade, tanto é que o Ancelotti, ele virou dúvida na cabeça do Ancelotti, né, Dessinho?
2: Alugou um triplex ali.
1: Isso,
2: na cabeça dele.
1: Ele jogou muito bem contra o Panamá. Os críticos aí, o Paquetá, não gosto do Paquetá, mas contra o Panamá ele jogou muita bola. Eu achei ele o melhor jogador. Deu uma assistência e fez um gol, né, Dessinho?
2: É uma dor de cabeça muito boa, pro Ancelotti, né? Ter opções ali nessa questão. Então o Paquetá deve jogar mais pro meio e o Rafinha, uma segunda escalação aí, a última escalação do Ancelotti, o Rafinha mais pra esquerda e cortando pra dentro também. Vini Júnior e Igor Thiago, Marcelinho.
1: Aí o Igor Thiago, que o Igor Thiago merece, né, Dessinho? Pelo momento, pelo último amistoso também, entrar como titular. Não quer dizer que...
2: É um jogador mais alto.
1: Jogador mais alto, mais forte. Né? Eu acho que o Ancelotti, ele tem que usar esses dois amistosos pra isso, né? Pra colocar, por exemplo...
3: Um só.
1: Não, ele tem que usar os dois amistosos pra isso. Ele usou contra o Panamá. Ele usou um time contra o Panamá, tá usando outro contra o Egito. Então, assim, eu acho que ele tem que fazer os testes dele, porque ele deve ter algumas dúvidas na cabeça, né, Dessinho?
2: Agora não pode virar um campeonato brasileiro, né? Bola na área ali, procurando o Igor Thiago, porque ele é mais alto, porque acaba, se o Igor Thiago tá ali, a gente acaba perdendo aí no contra-ataque.
1: Mas o Brasil tem dois pontas, Dessinho, que acho que tem, né, que ter uma referência no meio, né? Que o Vini Júnior, você vê que no Real Madrid ele consegue o espaço na linha de fundo, ele traz pra linha de fundo e faz o cruzamento. E o Rafinha no Barcelona também, pelo lado direito. Então, tendo esse jogador, né? Esse bom centroavante.
2: Só mais, né, na vertical, né?
1: Marrocos tem dois zagueiros, grandes zagueiros, forte. Zagueiros firmes, fortes. Então, assim.
2: Mas assim, não sei se vocês pensam parecido. Fazer um amistoso, lógico, contra o Egito, ele tem que pensar em Marrocos.
1: Com certeza.
2: Ele não pode pensar somente claro, no Egito. Ele tem que fazer esse. O principal é ele pensando no primeiro jogo
3: e
2: da
3: quem
2: Copa.
3: Quem sabe ele não baseou a seleção brasileira desse jeito aí, já pensando que Marrocos vem mais ou menos não, é o tipo jogo do Egito, né?
1: Concordo, mas é o que eu te falei. Ele tem algumas posições que ele está em dúvida. Né? Então, assim, ele colocou um time como Panamá e vai colocar outro time contra o Egito. Para ele ver um jogador, uma referência dentro da área, que é o Igor Thiago, como que o Vini Júnior e o Rafinha vão se sair como referência dentro da área. O jogo passado, não. O jogo passado ele não tinha aquele jogador referência dentro da área. Tanto o Vini quanto o Rafinha tinham mais mobilidade ali na frente. Agora, com esse jogador referência na área, o Vini vai ficar mais na esquerda e o Rafinha, eu acredito, que vai ficar mais na direita.
2: Então, você coloca ali o Vini e o Rafinha avançando muito, com o Igor Thiago centralizado, o Hakimi, ele joga do Marrocos, ele joga pela direita, é um dos melhores jogadores aí do mundo.
1: Com certeza. Eu acho que o Brasil e Marrocos vai ser o primeiro teste mesmo para essa seleção, né?
2: De fogo, né?
3: Ele espelhou nisso aí.
1: Eu acho que o Brasil ganha.
2: Eu tenho esperança, você. Eu não, se eu tô falando, se eu tô brigando aqui com o nosso...
3: Assim não vai dar trabalho, né?
2: Vai não.
1: Vamos para... Pode falar, Picuí.
3: Tem o mercado da bola aqui,
1: Marcelo. Mercado da bola, Picuí. Gabriel Peck.
3: Isso, o Cruzeiro tem especulação do Gabriel Peck. Saiu do Vasco, hoje está com 25 anos, meia atua e atua como na ponta também. Na ponta
1: jogador
3: direita.
1: Jogador rápido, veloz, rápido. Né, Picuí?
3: Está no Los Angeles, nos Estados Unidos.
2: Lakers?
3: Não. 10 milhões... de dólares, rapaz, ó. E cerca de... o passo do homem. Cerca de 51 milhões
1: Pedrinho tá vendendo bem, né, Dessim?
3: E também tem mais dois aqui ainda, ele ó.
2: Vende,
3: o Gabriel.
2: Ele vende dois e abre cinco supermercados.
3: Opa. Com 28 anos, lateral esquerdo, que está no Racing, avaliado em 4 milhões de euros. Caso o Kaique saia do Cruzeiro, o passe do Kaique tem 15 milhões cerca de euros. Cerca de 88
1: Wilkes,
3: milhões de...
1: Wilkes, que é o Wilkes?
2: Meu irmão?
3: 15 milhões euros? De euros.
2: 20 milhões de euros.
3: Cerca de 88 milhões de reais. E também o Racing, tava desfazendo mais um
1: quem?
3: Jogador, o Racing. Um jogador bom aqui, hein? O
1: quem?
3: Sousa, de 27 anos.
1: Sousa, esse é bom.
3: Avaliado em 12 milhões de euros.
1: É o volantão?
2: É, euros. Isso. 12 milhões de euros.
1: Eu queria ele, viu?
3: Você queria ele, Marcelo?
1: Queria pro Galo, né?
3: Esse é zagueiro, Marcelo.
1: O Sousa. Zagueiro. Acabou, hein, Picuí?
3: Acabou, Marcelinho.
1: Olha só, a rodada 2 do Campeonato Mineiro Módulo 2. Amanhã temos Ipatinga e Democrata de Sete Lagoas às 15 horas em Ipatinga. Aimorés e Vila Nova às 16 horas, jogos de amanhã. Guarani Patrocinense, amanhã às 17h30 em Divinópolis. Domingo, temos Caldense Boa, às 10 horas da manhã em Poço de Caldas. Valério Doce Coimbra SAF, às 10 horas da manhã em Itabira. E fechando aí a segunda rodada do módulo 2, Mamoré e Uberaba. Mamoré que tem, né, o treinador do Araxá Esporte.
2: Fábio Brustel.
1: Isso, 19h30 em Patos de Minas, segunda-feira. Esse jogo já é segunda, né? 19h30 da noite. Né? 19h30 tem que ser da noite, né, Dessim? Mamoré e Uberaba. Vamos para os palpites? O Bocó chegou, Dessim.
2: O Bocó tá ali?
1: Bocó tá chegando.
3: Última participação aqui, Marcelo. O Atlético contratou o Léo Duarte, 29 anos, viu? Ex-Flamengo e Mila. Isso. Estava no Istambul, da Turquia.
1: Isso.
3: Zagueiro, rapaz. E ele veio sem custo nenhum.
1: Boa aquisição? O Galo já. Boa. O Galo é outro nível, né, Dessim? O Galo chega lá pechincha, né? O Galo é diferente.
2: O do São Paulo já vazou, zero, né? Foi um áudio do presidente, você viu?
4: Não tem dinheiro, não! Vocês param de pedir!
1: Ô, Renatinho, você achou bom o São Paulo não ter dinheiro? Depois olha as participações aí no.
2: A participação de Israel. Boa noite, Marcelinho do Brasil. Júlio.
1: O Israel, só boa noite?
5: Verdade, que é o Júlio Max Neira. Brasil vai ganhar de 2-0 e a Argentina vai ganhar de 3-0. Cidade dá gosto de ouvir.
1: Ei, formando.
3: Júlio Alto Peças.
2: Angélica com o seu boa noite de cada noite. Lázaro Boi.
6: Marcelinho, boa noite, Piqui, boa noite. Assim.
2: Ô, seu Boi.
6: 3-0 Brasil, 3-0 Argentina, é o Boi.
1: Informando.
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2: Wesley, que não é da seleção, só bateu palminha. Alan Gaspar, boa noite, turma. Brasil 2, Egito 1.
1: Brasil 2, Egito 1.
2: Argentina 3, Honduras 0.
1: Informando.
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2: Boa noite, Márcio Palmeirense aqui. Brasil 3-0 e Argentina 5-0.
1: Informando.
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2: Andresa Siriaco, Brasil 2, Egito 0.
1: Andresa, Brasil 2, Egito 0.
2: Argentina 2, Honduras 1.
1: É, vai comer pizza hoje, né? Informando!
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2: Eu vou te falar, viu, Marcelinho? A Argentina tá forte. Se você olhar pra França.
1: Semana que vem.
2: Espanha.
1: Semana que vem nós vamos fazer aqui durante a semana, né, assim, o raio-x dos times.
2: Boa.
1: Vamos pegar os principais times aí.
2: Traz o menino Osmar.
1: Isso. Nós vamos falar os jogadores, onde eles jogam, né? O Marrocos, né, assim. O pessoal que não conhece vai surpreender com o time de Marrocos.
2: Eu tô falando, Marrocos tem desde 1907. Marrocos que ficou em quarto lugar na Copa passada.
1: Né? Eu tô falando de Marrocos desde 1910. Viviane.
2: Você lembra, tudo dar certo esse ano, ó. Brasil Hexa.
1: Ai.
2: Araxá no módulo 2.
1: Ai.
2: E pra presidente.
1: E Atlético e campeão presidente.
3: Se acontecer, você tem um forte Guaraná.
1: E pra presidente.
2: Boa noite, Brasil 3-1, a Viviane.
1: Brasil 3-1.
2: Argentina 2-0.
1: Argentina 2-0, informando.
3: Que sabor pastelaria.
1: Aqui a gente não fala de política no programa, né? Não. Nós temos ouvintes que votam em um e outro, então aqui não, tá proibido política, viu, Dessinho?
2: Política eu não falei. É. Fala comigo, turma do Esporte Clube. Brasil 4, Egito 2. Ah. Argentina 1, Honduras 0.
1: Informando.
2: São Paulo 3, Palmeiras 0.
1: São Paulo 3, Palmeiras 0?
2: A Mundiais. É. Boa, Luiz.
1: Formando.
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2: Ah. O Renatinho falou que a turma lá tem sub-15 também. Agora o Romero Dunguinha, Brasil 2-0.
1: Brasil 2-0.
2: E Argentina 3-0.
1: Informando.
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2: Opa. Participando agora com a gente o Afrânio. Boa noite, amigos. É isso aí, vamos pra cima dele.
1: Opa.
2: O Bocó.
1: O Bocó. Chegou o Bocó.
8: Marcelinho, boa noite. Dessim, Pipi. Todo mundo estiver aí, boa noite. Pode falar uma coisa, eu ouvi vocês fazer um comentário aí. Eu não tô contra nem a favor de ninguém. Mas a gente tem que ter uma atitude, tanto no treino como no jogo. Por quê? Deixa eu te explicar uma coisa. O Casemiro, deu uma entrada? Deu. No jogo, vai ter as entradas muito pior do que essa. Mas o Casemiro desce as entradas no treino e no jogo não faz isso. Então, é situação muito estranha, porque na última Copa, o Casemiro não fez a falta com medo de ser expulso. Num lance desse aí, se é no jogo, ele vai ser expulso. Então, o cara, assim, não tô falando que ele tá errado, mas se ele tem que ter atitude no treino, no jogo que faça a mesma coisa, ué.
1: Isso aí, o meu grande amigo Xarabocó, foi a mesma. Às vezes a pessoa não sabe, né? Muito tempo, Marcelinho, que é o Bocó. Mas o seguinte. O Renatinho tem a mesma opinião, né? Que ele faz isso no treino e eu também concordo. Eu acho até que ele não. Eu acho que foi o Modric, que ele não parou, Modric, né, na última Copa. Acho que ele já tinha um amarelo, com medo de ficar fora da próxima fase. Mas o jogador tem que pensar o seguinte: ele tem que pensar primeiro em passar de fase. Se é pra fazer tomar vermelho, tem que tomar em prol do time.
3: Tem gente fora a altura dele.
2: Mas eu vou te falar, já falei com ele, conversei com ele. Porque se fizer no treino, ele vai fazer aqui
1: jogo. Isso, Casemiro.
2: Um abraço, Casemirão.
1: Meu grande amigo Marcelo é o nome da
2: fera. Saudações vascaínas, é ele.
1: Ronan
2: Tunes, Brasil 2-0.
1: Ronan, eu vou pedir pra você não torcer pro Brasil, porque é pé frio, viu? Vascaína é brincadeira.
2: Argentina pode, Argentina 4-0.
1: Brincadeira, viu, meu grande amigo Ronan.
2: O Daniel lá da UPA.
9: Ô, Daniel. Toma, boa noite, beleza? Daniel lá da UPA. O placar do jogo do Brasil amanhã, 2-0 Brasil. Ô, galera, eu esqueci da Argentina aí. 2-0 pra Argentina também.
1: Informando.
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2: Senhora Demósio, senhor Demósio, fala comigo. Fala com nós.
10: Boa noite, Marcelinho. Boa noite, Piqui. Boa noite, meu amigo Dercinho Bala.
1: Boa noite, Demósio.
10: Ô, Marcelinho, o Brasil vai ganhar de 2-1. E a Argentina vai ganhar de 2-0. Que cidade, dá gosto de ouvir.
1: Valeu, meu grande amigo.
10: Todos com Deus, bom final de semana.
1: Demósio, o nome da fera. Valeu pro senhor também, Demósio.
2: Uma felicidade dessa, né, Marcelinho? Como não ter um bom final de semana? Boa noite, chute no placar. Brasil 2-0. E Argentina 4-0. O placar de 4-0 pra Argentina Brasil, tá viralizando aí.
1: É o Rafael, assim. Brasil, o que é assim?
2: Brasil 2-0. Argentina 4-0.
1: Informando.
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2: É bom, Viriato.
1: É bom.
2: tá aqui com a gente participando. É, Brasil 1, Egito também 1.
1: Vai ser pé frio, palácio.
2: Argentina 4, Honduras 1. O pessoal tá acreditando mais na Argentina que no Brasil. Tá. Mas entre Egito e Honduras, Egito é bem superior, né?
1: Será?
2: Será?
1: Estão falando que...
2: Hakimi?
3: Tem jogador lá, né? Salah tá lá, né?
1: A salada?
3: Salada.
2: Não, Hakimi é do Marrocos.
1: O que você quer, Marrocos?
11: Boa noite, galera. Beleza? Deixa eu falar. Ô, Piqui. Fala comigo. André tá mandando um abraço pra você aí, beleza?
1: Quem que é André?
3: Não,
1: explica André. Pra nós.
3: Não, agora...
2: André e Andresa.
3: Sabe o que aconteceu? Porque o que aconteceu? Eu escrevi André. Aí, de vez eu tinha faltando um Zá, né? Então, Andresa. Aí ficou só André.
1: Ah, você escreveu o André, faltou só o A. Escreveu o André, faltou só o A. O Z não.
3: Usei o A.
1: Ah, entendi. Aí
3: faltou o André.
2: Ele postou uma foto. Olha,
3: você vê que pizza, hein?
2: A pizza já tá em...
3: ritmo de Copa. Desce me bate.
1: Fala aí, Desce.
2: Esse aqui é igual o rádio. Vamos falar um de cada vez? Pode falar, Piqui.
1: Fala você. A pizza tá o quê?
3: Passa a palavra pro Dezinho.
1: A pizza tá o quê?
2: Tá em ritmo de Copa, né? A embalagem tá maravilhosa. Parabéns aí, Sr. Elias, Diógenes, toda a equipe aí da turma do 18. Eu acho que eu fiquei sabendo que o Diógenes trabalhou lá na...
1: Massachusetts?
2: Vou esquecer o nome agora.
1: Harvard.
2: Onde que o Ademar que trabalha?
1: Harvard.
2: Harvard. Me fala aí, o Ademar que participou aqui, hoje.
3: Marquinhos?
2: É o Marquinho Demar.
1: Sempre. É participou de quê?
2: Lá da Wally.
3: Da Wally, aqui, né? O Moreira Salles ali, ó.
2: Sabe da Wally que eu lembro? Onde está o Wally?
3: Você lembra? Desenho.
1: O Varley, Dessinho.
2: Varley Muniz.
1: Tá lá embaixo ali, ó.
2: Primeiro Varley, né? Chute no placar, Brasil 1, Egito 0. Argentina também 1. E Honduras 0. Que é o Varley.
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2: Sebastião Reis. Pera coloca aí. Meu nome no chute do placar.
1: Os bombons ainda assim.
2: Chuta isso. Bom, né, Marcelinho?
1: Reis.
2: Meu nome é Sebastião Reis. Brasil 2-0. Argentina 3-1.
1: Informando.
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2: Vou colocar esse áudio aqui primeiro que eu acho que eu sei o que que é.
12: O homem dengoso chegou.
2: Acho que ele fala chupa.
12: Brasil 2, Egito 2. Argentina 4, Honduras 1. Chupa, Piqui. Boa noite, turma do esporte.
1: Em Farmanda.
3: Que sabor,
12: o
3: pastelaria.
12: O Demoso chegou.
3: Um abraço também, seu Demoso.
1: No YouTube tem uma participação aqui, o Davi Freitas, perguntando, e o Ganso, notícias? Aliás, aquele Betim B pode subir? Não, né? O Betim já está, né? Com outro time. Então, se subir, vai fazer... Você lembra o Coimbra, assim? Que lembra, subiu, mas não subiu.
2: Isso, Só que o Coimbra avançou, se eu não me engano.
1: Já estava lá em cima.
2: Aí entrou o terceiro local.
1: Não, ele não pôde subir.
3: Mas ele tá na Xavier, né?
1: Ele não pôde subir.
2: Então, mas aí sobe dois.
3: Ele tá na Xavier ou na Xavier?
1: Aí foi o terceiro,
2: né? O terceiro mesmo? Eu não lembro quem foi o terceiro.
3: Betinho.
1: O Betinho?
2: Da Ótica?
1: Acho que o Betinho, ele tá com o Araxá Esporte.
3: Na Xabê? Então é bom para Araxá, um a menos.
1: Só para falar aí, né? Opa. E o Ganso, ele perguntou, né? Já foi feito aí o arbitral, duas chaves com seis clubes cada, o Campeonato Mineiro da segunda divisão, três times de cada chave classificam para a segunda fase, fazendo o hexagonal final. O Araxá Esporte está no chave B, com Betim, Funorte, Paracatu, São João del Rei e Siderúrgica. Então, inicia o campeonato de dia 19 de setembro e termina 21 de novembro pra você, meu grande amigo Davi. Vambora, Piqui.
3: Vambora, Marcelinho.
1: Vambora, Pitini.
3: Foi antes. Boa, viu, Marcelinho? Esse aí do Betinho foi boa.
1: Foi boa.
2: Antes
1: foi
2: anoto boa, mais um placar aí. Meu amigo, sabe quem tá aqui,
1: quem? Marcelinho? Pipa.
2: Não, meu amigo Rogério Pereira.
1: Rogerinho?
2: Grande Rogerinho. Abraço, Rogerinho. O Pereirão, Domadorão.
1: Que beleza.
2: Rogerinho, faltou um placar, meu amigo. Brasil 2, Egito 0.
1: Brasil 2, Egito 0.
2: Faltou o placar de Argentina e Honduras, meu amigo Rogerinho Pereira.
1: Argentina e Honduras.
2: Saudade, Rogerinho. Rogerinho podia vir cá contar alguns causos, né, Marcelinho?
1: Isso.
2: Fatos que aconteceram no nosso futebol amador, que ele cobria 100%. Cobria dente de leite, você lembra?
3: E tem história, viu?
1: Se a gente jogasse pelado ali,
2: time de cachorro, ele tava...
1: Se você jogar as peladas ali, ele cobria.
3: Até jogo de paleta ali, pra ver.
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1: 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Vambora, Decinho.
2: Não.
1: O Afrânio, parece que o Afrânio tá falando.
2: Vamos ouvir ele aqui, ó. Escuta, presta atenção, Marcelinho.
13: Estamos aqui no rancho, aqui no Corre do Fundo, curtindo a programação esportiva da cidade.
14: No rancho fundo, bem pra lá do fim do mundo.
2: Valeu, meu amigo Rogerinho Pereira.
1: Não cante mais, não canta, assim.
2: Canta.
1: Que é isso? Emílio, Eduardo, pode chamar o pai.
2: Frânio, Brasil 3-1, Argentina 4-1.
1: Argentina 4-1. Vambora, Pitini.
2: Agora sim, vamos com Deus.
1: Vambora, meus amigos, fiquem com Deus. Bom fim de semana. 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Fiquem com Deus. Segunda-feira,
3: a gente volta.
1: Tchau, pessoal.
3: Fiquem com Deus.

0: 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As notícias do governo federal que movimentaram o país no dia de hoje.
1: Olá, boa noite.
2: Boa noite para você que nos acompanha em todo o país.
1: Sexta-feira, 5 de junho de 2026.
2: Vamos ao destaque do dia. Bom condutor ganha incentivo na hora de renovar a carteira.
1: Agora é lei. Motoristas que não cometeram infrações terão a CNH renovada de forma automática. Gabriela Noronha.
3: Cerca de 2 milhões de motoristas já foram beneficiados desde a publicação das novas regras, em dezembro do ano passado.
2: Você vai ouvir também MEC Idiomas.
1: Já está no ar plataforma digital para ajudar o cidadão a aprender inglês e espanhol de graça.
2: Presidente Lula destaca que saber outro idioma amplia oportunidades e abre novas portas na vida das pessoas.
4: O governo está fazendo, utilizando a tecnologia para criar oportunidade de vocês poderem aprender coisas que a gente não conseguia há muito tempo atrás.
1: E ainda, bloqueio voluntário e simultâneo de todas as casas de apostas autorizadas do Brasil.
2: Mais de 574 mil pessoas já usaram plataforma que permite a autoexclusão de bets. Márcia Fernandes.
5: Cerca de 40% apontaram a perda de controle sobre jogos e afirmaram que os impactos na saúde mental foram o principal motivo para a autoexclusão.
1: Hoje, na apresentação da Voz do Brasil, eu, Luciana Vasconcelos e Luciano Seixas.
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1: Bons condutores vão ter renovação automática da Carteira Nacional de Habilitação.
2: É o que prevê lei sancionada hoje pelo presidente Lula.
1: A medida integra o programa CNH do Brasil, que facilita e deixa mais em conta o acesso à primeira carteira de motorista.
3: A lei sancionada nesta sexta-feira institui o programa CNH do Brasil e permite a renovação automática da Carteira Nacional de Habilitação para os motoristas que estejam cadastrados no Registro Nacional Positivo de Condutores e que não tenham infrações de trânsito nos últimos 12 meses. A nova legislação é resultado de uma medida provisória encaminhada pelo governo do Brasil ao Congresso Nacional em dezembro do ano passado. Segundo o Ministério dos Transportes, cerca de 2 milhões de motoristas já foram beneficiados desde a publicação das novas regras. Entre os beneficiados está Andrei Abreu, morador de Santa Catarina, que conta que em 20 minutos teve o documento renovado.
6: Então, eu só precisei fazer a consulta e lá só atestar mesmo a efetivação. E foi tranquilo, foi bem rápido, questão de 20 minutos mesmo, que se a gente anda corretamente, não tem multas e o sistema, ele busca uma forma de desburocratizar, viabilizar a rapidez na renovação, fica bem mais tranquilo e mais pessoas podem, de fato, se animar para poder tirar uma CNH.
3: Além da renovação, o programa CNH do Brasil também facilita o acesso à primeira habilitação nas categorias A, destinada a motocicletas, e B, voltada a veículos de passeio. Com a nova lei, os candidatos podem escolher como preferem se preparar para tirar a CNH. Se por meio do conteúdo teórico gratuito disponível na plataforma digital, se em uma autoescola tradicional ou combinando as duas opções. Com as mudanças, o Brasil bateu recorde de novos condutores habilitados no país este ano. De acordo com o Ministério dos Transportes, mais de 1.141.000 CNHs foram expedidas entre janeiro e maio. O presidente Lula também destacou o impacto direto das medidas no orçamento das famílias brasileiras.
4: Uma carta custava R$ 3.000, R$ 3.500, tem gente que pagava até R$ 4.000. Agora não, agora o cara gasta R$ 670, R$ 500, já está com a sua carta pronta. Uma coisa importante, nós temos 60 milhões de pessoas usando o aplicativo. 60 milhões de pessoas. É uma população, sabe, o dobro da população argentina utilizando o aplicativo. Bom, isso tudo, para mim dizer ao pessoal que está tirando carta, tire sua carta, porque tirar carta é ter um instrumento de trabalho na mão para que você seja seguro. Portanto, utilize o novo modelo, um novo sistema de tirar carta e seja um motorista legalizado, tanto de moto quanto de carro, se quiser.
3: Os números mostram ainda um crescimento expressivo na procura pelo documento. O total de requerimentos para a emissão da CNH ultrapassou 7 milhões, volume 7 vezes maior que o observado antes da edição da medida provisória. Desse total, mais de 6 milhões de solicitações foram realizadas por meio da plataforma CNH do Brasil. Reportagem Gabriela Noronha.
2: Uma situação que começa como uma simples diversão na internet e o sonho do dinheiro fácil.
5: E aos poucos se torna um ciclo vicioso de endividamento e problemas de saúde mental.
2: Esta é a realidade de quem sofre com os perigos dos jogos da aposta online.
5: De acordo com o Ministério da Fazenda, mais de 25 milhões de brasileiros entraram nas chamadas bets no ano passado.
2: Mas uma nova ferramenta pode ajudar quem precisa enfrentar o vício.
5: Uma busca por dinheiro que resultou em mais dívidas. Essa é a realidade de muitas famílias brasileiras. Nossa equipe conversou com uma mulher que prefere não se identificar. Ela conta que durante uma depressão e precisando de mais recursos, começou a jogar em cassinos online. O hábito virou vício e ela passou a gastar todo o salário e o dinheiro de outras pessoas nas apostas.
7: O jogo meio que foi assim, uma válvula de escape. Aí foi evoluindo até chegar num ponto de eu gastar dinheiro que não era meu. Meu salário entrava, eu gastava tudo e aqui em casa começou a ficar muito complicado e foi assim, até ter que tomar medidas drásticas.
5: Para evitar que mais pessoas se viciem e se endividem por causa dos jogos de apostas online, o governo federal lançou uma plataforma de autoexclusão das bets. Com a ferramenta, o usuário indica seu CPF e, com isso, bloqueia de forma voluntária e simultânea o acesso a todas as casas de apostas autorizadas no Brasil, com uma única solicitação. É o que explica Daniele Cardoso, secretária de Prêmios e Apostas do Ministério da Fazenda.
8: Quando esse cidadão procurar uma determinada casa de aposta, ele vai estar bloqueado. Essa casa de aposta busca aqui para saber se esse CPF pode ou não apostar, e aí a gente dá informação dizendo não, porque ele se auto-excluiu. Quando a gente pensou nessa plataforma, a gente pensou não só nesse mecanismo de auto-exclusão centralizada, mas também ali ser um concentrador de informações em relação ao jogo responsável.
5: Dados do Ministério da Fazenda apontam que só no ano passado, mais de 25 milhões de brasileiros fizeram apostas em jogos online. Diante desse cenário, a plataforma de autoexclusão é uma das estratégias do governo para evitar o vício e o endividamento das famílias. Além do bloqueio, a autoexclusão impede novos cadastros e suspende o envio de publicidade sobre o assunto. Desde que a plataforma foi lançada no final do ano passado, mais de 574 mil pessoas já solicitaram a exclusão dos CPFs para o uso de bets. Do total de cadastrados, cerca de 40% apontaram a perda de controle sobre jogos e afirmaram que os impactos na saúde mental foram o principal motivo para a autoexclusão. Para a mulher que conversamos no início dessa reportagem, é importante existir uma plataforma que possibilite a exclusão do CPF nas casas de aposta.
7: A gente já viu várias coisas, né, muito graves acontecendo com essas pessoas, então eu acho que é importante sim para ajudar muita gente para não entrar nisso, porque é difícil.
5: Além de bloquear o CPF da pessoa para o uso de bets, a plataforma de autoexclusão também reúne orientações e links com informações de onde encontrar atendimento especializado no Sistema Único de Saúde. Pessoas que identificarem prejuízos relacionados às apostas podem buscar apoio nas unidades básicas de saúde e nos centros de atenção psicossocial, presentes em todas as regiões do país. Para quem sofreu com as apostas, a ajuda psicológica é fundamental.
7: É um vício muito perigoso. Então, quando eu decidi, eu vou parar, eu começava a pensar em tudo que eu passei. Aí eu fui atrás para procurar psicólogo especializado no assunto. E a partir desse momento, a perspectiva foi voltando.
5: Para acessar a plataforma e fazer a autoexclusão, basta procurar no seu buscador a frase autoexclusão, Ministério da Fazenda, e clicar no link. O endereço vai te direcionar para a plataforma dentro do site gov.br. Reportagem Márcia Fernandes. Inglês e espanhol na palma da mão e sem custo.
2: Você já pode se inscrever no aplicativo Mac Idiomas, que oferece aulas dos dois idiomas, do nível básico ao avançado.
5: A ferramenta também conta com recursos de inteligência artificial para apoio aos estudos.
9: A plataforma MEC Idiomas, iniciativa gratuita do governo do Brasil para o ensino de inglês e espanhol, começou a funcionar no início deste mês de junho. O aplicativo oferece cursos do nível básico ao avançado, estruturados em 4 a 6 módulos, cada um com 10 a 15 aulas, permitindo que estudantes e demais interessados aprendam novos idiomas sem sair de casa. O presidente Luiz Inácio Lula da Silva destaca que aprender e falar outros idiomas amplia oportunidades e abre novas portas na vida das pessoas.
10: O governo está fazendo, utilizando a tecnologia para criar oportunidade de vocês poderem aprender coisas que a gente não conseguia há muito tempo atrás. É muito importante. Você não vai pagar nada, é o governo que vai arcar com os custos desse programa. O que o Ministério da Educação está fazendo é abrir, não uma janela, escancarar uma porta muito grande para que você tenha acesso às coisas que você precisa ter.
9: Entre as funcionalidades disponíveis no aplicativo estão a integração com a conta gov.br, teste de proficiência, trilhas de aprendizagem com aulas e atividades de reforço, avaliações ao final de cada módulo, sistema de conquistas e ferramentas de prática oral. A plataforma também conta com agentes de inteligência artificial para apoio aos estudos, esclarecimento de dúvidas e conversação nos idiomas. O acesso pode ser feito pelo portal macidiomas.mec.gov.br ou pelo aplicativo MEC Idiomas. Reportagem Thaísa Vitória.
2: E a plataforma MEC Livros, uma biblioteca digital, já alcançou a marca de 862 mil usuários.
11: Desde abril, quando a ferramenta foi lançada, já foram acessadas 468 mil obras, uma média de 3.400 livros por dia.
2: Somado todo o tempo de leitura dos usuários na plataforma, chega-se a 269 mil horas, o equivalente a cerca de 30 anos de leitura sem parar.
11: O livro mais lido é A Cabeça do Santo, da jornalista e escritora brasileira Socorro Acioli, e conta a história de um jovem que descobre possuir o dom de ouvir as preces de mulheres para Santo Antônio.
2: Completam as 5 obras mais lidas: Crime e Castigo e Noites Brancas, de Dostoiévski, e também A Vegetariana e Sem Despedidas, de Han Kang.
11: Para ter acesso às obras, basta acessar o site do MEC Livros ou o aplicativo e fazer o login com a conta do gov.br.
2: É por meio da conta gov.br que o cidadão tem acesso a mais de 4.600 serviços públicos.
11: E quem perdia o acesso à conta precisava aguardar até 3 dias até ter o problema resolvido.
2: Para facilitar a vida do cidadão, o governo do Brasil lançou uma ferramenta que recupera o acesso ao gov.br de forma rápida e simples.
12: Meu INSS, meu SUS digital, Enem Fies, carteira de trabalho digital e carteira digital de trânsito são alguns dos serviços mais demandados na plataforma gov.br. Atualmente são mais de 176 milhões de usuários. Para facilitar a vida de quem precisa recuperar o acesso à conta em caso de perda ou troca do celular, por exemplo, o governo do Brasil desenvolveu uma ferramenta que simplifica esse processo. É o que explica o diretor do Departamento de Identidade Digital, Hudson Vinícius Mesquita.
13: Então isso traz autonomia para o cidadão, muito mais rápido de fazer, não precisa envolver a central de atendimento. A expectativa é que mais pessoas, né, possam habilitar, se sentir confortáveis a utilizar essa camada de segurança.
12: O primeiro passo é atualizar o aplicativo do GovBR para ter acesso à opção de recuperação com e-mail. Na verificação em 2 etapas, clicar na opção Estou com dificuldade para gerar código e seguir os passos. Será preciso fazer um reconhecimento facial para concluir o processo. Para o secretário de Governo Digital, Rogério Mascarenhas, além de facilitar a vida do cidadão, a ferramenta traz mais segurança.
14: Então a gente sempre está buscando que a segurança esteja em primeiro lugar. A gente está colocando a possibilidade de utilizar um e-mail que a pessoa cadastre para que ela possa fazer essa recuperação da conta sem qualquer procedimento administrativo, ou seja, ela mesma consegue fazer isso. A partir de um reconhecimento facial, ela já consegue fazer recuperação da sua conta.
12: O passo a passo da ferramenta está disponível na internet em acesso.gov.br. Depois é só clicar na aba Ajuda. Reportagem Nazi Brum.
15: Você já ouviu falar em phishing? Uma palavra em inglês que se refere à pescaria?
2: O termo é usado para sites, e-mails ou mensagens falsos usados para recolher dados de quem usa a internet.
15: Esse e outros termos ligados ao mundo digital podem ser compreendidos por qualquer pessoa por meio de vídeos ou até mesmo histórias em quadrinhos.
2: Conhecer cada vez mais sobre o ambiente digital pode evitar golpes. Saiba mais na reportagem de Cleide Lopes.
16: Há 2 anos, a gaúcha Gisele Heligda recebeu uma ligação de um suposto atendente do banco digital onde ela tinha conta. Do outro lado da linha, a informação era de que o cartão dela havia sido clonado. Assustada, ela seguiu as orientações do falso funcionário, forneceu dados pessoais e fez até reconhecimento facial. Ela não sabia, mas estava caindo em um golpe digital.
17: Fiz o reconhecimento facial e quando eu terminei o reconhecimento facial, a minha conta foi zerada. Era o valor que eu tinha para pagar o meu aluguel, a minha água, a minha luz.
16: Mensagens falsas, links suspeitos, roubo de senhas e tentativas de fraude estão entre os principais riscos para quem usa a internet. Por isso, o governo do Brasil aposta em mais uma estratégia: conscientizar a população por meio de vídeos, cartilhas e materiais educativos sobre os perigos e as armadilhas usadas por criminosos virtuais. Entre os lançamentos está a revista em quadrinhos, phishing e golpes cibernéticos. Com linguagem simples e acessível, a publicação mostra como os golpistas agem e orienta sobre formas de proteção. Também foram lançados vídeos voltados especialmente para idosos e conteúdos com dicas de acesso seguro aos serviços do gov.br. Como explica o secretário do Governo Digital do Ministério de Gestão e Inovação em Serviços Públicos, Rogério Mascarenhas.
18: Levar a população de uma forma simples, através de vídeos, né, que estão disponíveis lá na nossa página do gov.br/PPSI, né, que é o Programa de Privacidade e Segurança da Informação. Vídeos que auxiliem as pessoas com pequenos cuidados e também as preocupações que a gente tem que ter aí em relação a essa forma de ataque, né, ou de abordagem que esses criminosos acabam fazendo na população.
16: O jornalista Felipe Camelo também já caiu em golpes virtuais. Seduzido por promoções imperdíveis na internet, fez compras de produtos que nunca chegaram.
19: Hoje a gente tem que ficar muito atento por promoções muito atraentes. Então você pega aquele produto, pega aquela loja, põe na internet, aí você vai ver o tanto de reclamações, aí por ali você já pode tirar um parâmetro se é golpe ou se não é.
16: O especialista em tecnologia da informação, Marlo Prudente, explica que os principais cuidados: desconfiar de mensagens urgentes e procurar sempre os canais oficiais.
20: Se você recebe qualquer mensagem com esse senso de urgência, desconfie. Às vezes você recebe o WhatsApp ou qualquer outro e-mail não oficial, sai dali, vai no aplicativo do GovBR, vai no aplicativo do banco, porque tudo é digital, então se acontecer qualquer coisa desse tipo, você vai receber uma notificação do próprio aplicativo oficial do governo, do banco, ou qualquer outro que seja.
16: Segundo o governo federal, o Brasil é hoje referência em serviços digitais. São mais de 4.600 oferecidos por cerca de 250 órgãos públicos na plataforma gov.br. Reportagem Cleide Lopes.
15: Só reforçando, o material está disponível no site gov.br/governo-digital, na aba Privacidade e Segurança.
2: E atenção, pescadores, o Ministério da Pesca e Aquicultura alerta sobre tentativas de golpe relacionadas ao Registro Geral da Atividade Pesqueira.
15: Segundo relatos dos próprios usuários do sistema Pesque Brasil, alguns estão recebendo mensagens falsas via aplicativo WhatsApp.
2: Os golpistas fazem o print da tela da consulta pública da licença e adulteram o documento.
15: Assim, quem está com a licença ativa é levado a acreditar que o documento está suspenso ou cancelado. Aí os golpistas solicitam pagamento para que a situação seja normalizada.
2: O Ministério ressalta que não cobra nenhum tipo de taxa para regularização da profissão.
15: Em caso de dúvida, procure informações apenas pelos canais oficiais. Pelo WhatsApp, no número código 61, telefone 3276-5073.
2: Mais informações do Ministério da Pesca no endereço gov.br/mpa.
15: Muitas mulheres, a independência financeira é um dos fatores cruciais para romper com ciclos de violência doméstica.
2: Agora, mulheres empreendedoras do setor do turismo em situação de vulnerabilidade terão acesso a condições especiais de crédito pelo novo Fundo Geral de Turismo.
15: A portaria prevê que beneficiárias solicitem suspensão temporária dos pagamentos por até 6 meses e também estabelece ampliação dos prazos de carência.
2: Durante o Fórum Internacional de Mulheres no Turismo em João Pessoa, o ministro do Turismo Gustavo Feliciano ressaltou que a medida busca criar uma rede de segurança para que mulheres vítimas de violência mantenham seus negócios.
0: Alguma mulher que for vítima ou tiver alguma dificuldade no enfrentamento de violência, ela vai ter uma carência maior de 180 dias nos prazos do FUGETUR, podendo dar uma mobilidade e uma tranquilidade maior para passar por esse problema de enfrentamento que ela foi vítima de violência e depois voltar a arcar com as parcelas do financiamento.
15: A solidariedade que salva vidas levou o Brasil a um resultado histórico.
2: No ano passado foram realizados 31 mil transplantes de órgãos, o maior número já registrado no país.
15: E por trás de cada cirurgia está uma complexa rede de equipes e logística com um único objetivo: salvar vidas.
21: A espera pode durar meses, às vezes anos. Para Elisângela Alves, de Brasília, a segunda chance chegou graças a um gesto de amor da própria família.
22: O rim já estava bastante comprometido e o médico disse que o próximo passo seria começar a busca na família sobre quem poderia estar doando o órgão, né? E no futuro próximo eu entraria em uma hemodiálise.
21: Elisângela convivia com a insuficiência renal e dependia de tratamento constante, até que veio a compatibilidade e o transplante de um novo rim, doado pela irmã Márcia Alves.
23: Quando ela falou, preciso de um rim, eu falei, eu te dou um. E a gente brincando e tudo, e realmente deu tudo certo, graças a Deus, fizemos os exames, né, da compatibilidade, então podemos fazer a cirurgia. Estava super tranquila e segura em relação à minha decisão, correu tudo bem.
21: Hoje, recuperada, a Elisângela segue uma vida normal. Histórias como a dela ajudam a explicar um resultado histórico. O Brasil bateu recorde de transplantes em 2025. Foram 31 mil procedimentos realizados em todo o país, o maior número já registrado. Entre os procedimentos mais realizados estão os transplantes de córnea, rim, medula óssea, fígado e coração. A estrutura envolve hospitais, equipes médicas, centrais de transplante e logística aérea. No ano passado, foram realizados 4.808 voos para o transporte de órgãos e equipes, em parceria com companhias aéreas e a Força Aérea Brasileira. O governo do Brasil investiu R$1,5 bilhão de reais no Sistema Nacional de Transplantes, recursos que ajudam a ampliar equipes, acelerar diagnósticos e reduzir o tempo de espera de quem depende de uma nova chance. Uma estrutura complexa e que faz do Brasil um líder em transplantes na rede pública, destaca Patrícia dos Santos, coordenadora-geral do Sistema Nacional de Transplantes do Ministério da Saúde.
24: Demonstra o compromisso do Ministério da Saúde em fortalecer uma das maiores políticas públicas de transplantes do mundo. Esse financiamento é o que permite ampliar o acesso, reduzir as desigualdades regionais, qualificar os serviços e garantir que mais brasileiros tenham a chance de receber um transplante com segurança gratuitamente pelo SUS.
21: Mas apesar dos avanços, ainda existe um desafio importante. Hoje, cerca de 45% das famílias brasileiras ainda recusam a doação de órgãos, segundo dados do Ministério da Saúde. Pela legislação brasileira, a doação só ocorre com autorização dos parentes. Para quem aguarda na fila, a possibilidade de um transplante depende desse consentimento, explica o nefrologista Dr. Geraldo Freitas.
25: Falar da intenção de ser doador, caso isso aconteça, isso é importante, porque é imprevisível quando a situação de morte cefálica vai acontecer. Se estiver conversado com a família, a probabilidade de a gente efetivar um doador é muito maior do que se isso não tivesse sido comentado em nenhum momento.
21: O Sistema Único de Saúde responde por cerca de 86% dos transplantes realizados no país. O atendimento inclui exames, cirurgia, acompanhamento médico e medicamentos, tudo de forma gratuita. Reportagem Pablo Mundim.
2: E essas foram as notícias do governo do Brasil.
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11: Fique agora com as notícias do Poder Judiciário e do Congresso Nacional. Uma boa noite e um bom fim de semana.
2: A gente volta na segunda-feira. Boa noite para você.
11: Poder Judiciário do Congresso Nacional. Uma boa noite e um bom fim de semana.
2: A gente volta na segunda-feira. Boa noite para você.

0: Ser uma proteção ambiental no Brasil.
1: Supremo começa a julgar recurso apresentado pelo ex-deputado Roberto Jefferson.
0: TSE divulga distribuição do Fundo Especial de Financiamento de Campanha para as eleições 2026.
1: Boa noite, eu sou Marcela Luiza.
0: E eu sou Walter Lima.
1: Hoje, 5 de junho, é o Dia Mundial do Meio Ambiente.
0: E para celebrar a data, o Supremo Tribunal Federal relembra algumas decisões que consolidaram a proteção ambiental como um direito fundamental previsto em nossa Constituição. Marta Ferreira.
2: Neste Dia Mundial do Meio Ambiente, algumas das principais decisões da Corte merecem destaque. Em relação ao Fundo Clima, em 2022, o STF determinou a retomada do funcionamento do Fundo Nacional sobre a Mudança do Clima, mecanismo do governo federal criado para financiar projetos de enfrentamento às mudanças climáticas. Em relação às queimadas e ao desmatamento na Amazônia e no Pantanal, a Corte reconheceu falhas estruturais na execução de políticas de enfrentamento das queimadas e determinou a elaboração e a implementação de planos de combate a incêndios e desmatamento e o fortalecimento de órgãos de fiscalização e a coordenação entre a União e os estados da Amazônia e do Pantanal.
1: O Supremo Tribunal Federal começou a julgar nesta sexta-feira um recurso apresentado pelo ex-deputado Roberto Jefferson contra uma multa de R$ 452 mil ligada à condenação dele em 2024.
0: O julgamento ocorre no plenário virtual e está previsto para terminar em 15 de junho. Pablo Lemos.
3: O ex-deputado Roberto Jefferson foi condenado a pagar a multa em um processo no qual foi sentenciado a 9 anos de prisão por calúnia, homofobia e por incitação à prática dos crimes de abolição do Estado Democrático de Direito e de dano qualificado. A defesa recorreu alegando que ele não tem condições financeiras de arcar com o valor. Mas o relator do caso no Supremo Tribunal Federal, ministro Alexandre de Moraes, rejeitou o pedido. Ele destacou que o valor de mais de R$ 452 mil pode ser parcelado em 18 vezes, como condição para a progressão de regime.
1: O Tribunal Superior Eleitoral divulgou os valores do Fundo Especial de Financiamento de Campanha, destinados aos partidos políticos para as eleições gerais de 2026.
0: Ao todo, R$ 4,9 bilhões vão ser distribuídos entre 30 partidos, de acordo com os critérios estabelecidos na legislação eleitoral, considerando a representatividade das legendas no Congresso Nacional. Fábio Ruas.
4: PL vai receber o maior valor, R$ 881 milhões e 700 mil. Em seguida, o PT, com R$ 615 milhões e 400 mil. E depois o União, com algo em torno de R$ 526 milhões e 200 mil. Juntas, as três legendas concentram quase 40% do montante distribuído pelo fundo eleitoral, que é custeado pela União em ano eleitoral. O objetivo do fundo é financiar campanhas de candidatas e candidatos.
1: Justiça Federal paralisa licenciamento de terminal de gás natural liquefeito em Barcarena, Pará.
0: A ação atende a pedido do Ministério Público Federal. Sabrine Menezes.
5: A decisão paralisou o avanço do licenciamento ambiental e a implantação do terminal de gás natural liquefeito de Barcarena, no Pará. A decisão reconheceu argumentos do MPF e o risco de danos irreversíveis aos modos de vida das comunidades tradicionais e ao meio ambiente, caso o projeto avançasse sem os estudos adequados. Na sentença, a justiça estabelece diversas obrigações ao governo do Pará, à Termogás e ao INCRA, como a proibição de emissão de licenças e a suspensão de atividades ligadas ao empreendimento, sob pena de multa diária de R$ 50 mil em caso de descumprimento.
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1: Uma boa noite.
0: Bom fim de semana e até segunda-feira.
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1: Eu sou Paula Groba.
2: E eu sou Humberto Pinheiro.
1: E estes são os destaques de hoje do Jornal do Senado, que começa agora.
2: Proposta garante proteção total a fundos de previdência afetados pelo Banco Master.
1: Autonomia do Banco Central com orçamento próprio está na pauta da Comissão de Constituição e Justiça.
2: Tarifaço. Senadora pede diálogo com os Estados Unidos para proteger exportações do Brasil.
1: Boa noite.
2: Boa noite.
1: Um projeto apresentado no Senado quer evitar prejuízos a aposentados e pensionistas de estados e municípios que investiram recursos no Banco Master.
2: A proposta amplia a cobertura do Fundo Garantidor de Créditos para assegurar a devolução integral dos valores aplicados. Repórter Marcela Cunha.
3: A proposta foi apresentada pelo senador Renan Calheiros, do MDB de Alagoas. Na prática, o projeto obriga o FGC, uma espécie de seguro dos bancos, a garantir a devolução integral dos recursos que tenham sido aplicados no Banco Master. Hoje, essa garantia tem limite de até R$ 250 mil por CPF ou CNPJ, por instituição ou conglomerado financeiro, e é financiada pelos próprios bancos. Segundo Renan, a medida quer evitar que aposentados e pensionistas sejam prejudicados por essas aplicações.
4: O meu projeto, ele parte de um princípio claro: não é justo que o segurado beneficiário do regime previdenciário arque com prejuízos decorrentes de eventuais irregularidades ou má gestão ou roubalheira mesmo por parte de instituições financeiras.
3: Críticos da proposta afirmam que a cobertura integral pode transferir para o sistema bancário o prejuízo de aplicações de risco feitas por gestores públicos. Na justificativa do projeto, Renan Calheiros defende que a medida não impede a investigação de gestores públicos que tenham agido com dolo ou má fé e evita que fundos de previdência arquem com o prejuízo.
1: Escola, profissão e menos violência. Essa é a equação defendida por parlamentares que querem expandir a educação profissional e tecnológica no Brasil.
2: A avaliação é que a formação técnica abre portas para o emprego e afasta jovens da criminalidade. Repórter Lana Dias.
5: De acordo com o Anuário Brasileiro de Segurança Pública, em 2024, mais de 72 mil adolescentes foram apreendidos por cometerem atos infracionais, que é o crime ou contravenção penal praticados por menores de 18 anos. O fortalecimento da educação e da profissionalização de jovens se mostra fundamental na prevenção desse índice, que já vem diminuindo em relação aos anos anteriores. Para o senador astronauta Marcos Pontes, do PL de São Paulo, presidente da Frente Parlamentar em Favor da Educação Profissional e Tecnológica, a inserção de adolescentes nessa modalidade de ensino pode melhorar a qualidade de vida e ainda contribuir com a mão de obra qualificada no país.
6: Pois se transforma em cidadãos produtivos para o país, que vão ser felizes, ter suas famílias, ter sucesso na vida. Então, o ensino profissionalizante, ele é muito mais do que o objetivo só do lado corporativo, do lado executivo, do lado das empresas, mas muito também do lado social.
5: Ele ainda afirmou que a ampliação da educação profissional depende de esforços conjuntos entre os setores público e privado.
6: Não são só os estados e os municípios, tem que ser um conjunto em parceria com as empresas. Um dos problemas que é muito claro em se ver é a participação maior necessária das empresas dentro das escolas e as escolas recepcionarem melhor as empresas. As empresas sabem qual é a necessidade.
5: A Frente Parlamentar, em atividade desde 2025, busca aprimorar a legislação, fiscalizar políticas públicas e ampliar o investimento em educação profissional e tecnológica no Brasil.
1: E a Comissão de Constituição e Justiça pode votar na próxima reunião a proposta de emenda à Constituição que busca assegurar orçamento próprio e autonomia operacional ao Banco Central.
2: A PEC está sendo discutida há 2 anos na CCJ. As informações com o repórter Bruno Lourenço.
7: A proposta que busca assegurar ao Banco Central autonomia técnica, administrativa, orçamentária e financeira foi apresentada em 2023 pelo senador Vanderlan Cardoso, do PSD de Goiás. Passou por uma audiência pública e foi assunto em sabatinas de diretores e presidentes do BC desde então. O relator, senador Plínio Valério, do PSDB do Amazonas, acredita que a proposta já está madura e defende a urgência da matéria matéria para dar condições do banco defender o real, o sistema financeiro e manter o PIX livre de pressões.
8: Do grosso modo, o PIX é do Banco Central. Não pode emprestar, não pode ceder, não pode vender, não pode fazer nada. É do Banco Central. E mais, não pode cobrar taxa de pessoa física. Isso é a garantia que todo brasileiro quer.
7: A proposta retira o Banco Central de vinculação a ministério ou a qualquer órgão ou sistema da administração pública e de tutela ou subordinação hierárquica.
1: Somente 10% das ações do Programa de Proteção e Promoção da Saúde Menstrual voltado a mulheres e meninas de baixa renda foram executados até hoje.
2: A política pública é fruto de legislação aprovada pelo Congresso, mas enfrenta obstáculos com a falta de orçamento. Repórter Marcela Diniz.
9: Criado por lei em 2021, o Programa de Proteção e Promoção da Saúde Menstrual tem entre suas ações principais a oferta gratuita de absorventes e outros itens de higiene para pessoas em situação de rua ou extrema vulnerabilidade, privadas de liberdade e estudantes de baixa renda da rede pública. No Senado, a proposta teve como relatora Zenaide Maia, do PSD do Rio Grande do Norte.
10: A Unicef, antes da pandemia, já mostrava que 4 milhões não tinham acesso a itens mínimos de cuidados menstruais. Um assunto que não era muito falado.
9: Mas somente 10% das ações do programa foram executadas até agora. Diagnóstico feito durante a audiência de conciliação entre União, Ministérios e a ONG Crioula, que desde 2022, por meio de ação civil pública, vem cobrando a efetiva implementação da política. Juliana Martins, representante da ONG, espera que o programa seja aprimorado com urgência e que o parlamento fortaleça a fiscalização e o orçamento das ações de saúde menstrual.
11: O parlamento tem um papel fundamental, em especial quando a gente pensa em qual é o orçamento destinado, né, para reduzir as barreiras com relação ao acesso.
9: Entre as falhas detectadas no programa de saúde menstrual estão barreiras digitais que dificultam o acesso de pessoas em situação de vulnerabilidade, falta de transparência no orçamento e de articulação entre os ministérios envolvidos.
1: O senador Hermes Klan, do PL de Santa Catarina, defendeu que os programas sociais sejam uma porta de saída da pobreza, com foco na geração de empregos, no empreendedorismo e na qualificação profissional.
2: Segundo ele, mais de 112 mil famílias catarinenses deixaram o Bolsa Família entre 2023 e 2026 após aumentarem a renda, o que, na sua avaliação, demonstra que desenvolvimento econômico e inclusão social podem avançar juntos.
12: Mais importante do que o número de pessoas que ingressam em programas sociais é o número de pessoas que conseguem sair deles por terem conquistado autonomia econômica. O emprego, a renda e a oportunidade continuam sendo instrumentos mais eficazes de transformação social.
1: E a senadora Tereza Cristina, do PP de Mato Grosso do Sul, alertou para os possíveis impactos da investigação comercial aberta pelos Estados Unidos. Ela destacou que produtos como suco de laranja, café e carnes estão fora das tarifas, mas setores como máquinas, madeira e etanol ainda podem ser afetados.
2: A parlamentar defendeu a continuidade das negociações para evitar prejuízos às exportações brasileiras com o aumento das tarifas.
13: Essa investigação, ela está sob 76 países, não é só o Brasil, para esclarecer. Então, eu acho que agora é continuar negociando para ver se a gente consegue estancar, vamos dizer, essas tarifas de 25%, porque inviabilizam realmente aqueles segmentos, aqueles setores que serão tarifados com 25%.
2: Edição de Paulo Groba e trabalhos técnicos Eliseu Caires. O Jornal do Senado fica por aqui. Acompanhe agora as notícias do Tribunal de Contas da União e da Câmara dos Deputados. Boa noite.
1: Boa noite e um bom fim de semana.
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15: O Tribunal de Contas da União fez auditoria para avaliar se as regras do Bolsa Família estão sendo cumpridas e como está o acompanhamento do programa. A fiscalização também verificou programas de transferência de renda implementados por estados e municípios. Em todo o país, foram encontradas quase 230 ações com propostas semelhantes ao Bolsa Família. Um dos maiores problemas está na falta de integração de dados com o CAD único. O ministro relator do processo no TCU, Jorge Oliveira, explicou as consequências desse tipo de falha.
16: Na prática, isso significa que os entes federativos frequentemente não conseguem saber de maneira integrada quem está recebendo benefícios, quanto está recebendo e se há acúmulo indevido ou ausência de proteção social.
15: Somente em 2025, cerca de 890 mil famílias habilitadas aguardavam aprovação para entrar no Bolsa Família. Saiba mais em tcu.gov.br.
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17: Proposta cria estratégia nacional para enfrentar impactos do vício em jogos.
18: Comissão proíbe posse de armas para quem estiver sob medida protetiva.
17: Dependentes de vítimas de violência terão prioridade na matrícula escolar.
18: Projeto de lei aumenta a punição para o crime de ultraje a culto religioso.
17: Boa noite. Proposta aumenta a pena para o crime de ultraje a culto religioso e impede que manifestações de fé em cerimônias sejam enquadradas como crime de preconceito. A repórter Daniele Lessa explica as medidas.
19: A Comissão de Constituição e Justiça da Câmara dos Deputados aprovou o projeto que aumenta a punição para o crime de ultraje a culto religioso e para o impedimento ou perturbação de atos religiosos. O texto aprovado foi a versão elaborada pelo relator, deputado pastor Marco Feliciano, do PL de São Paulo. Hoje, o Código Penal prevê pena de detenção de 1 mês a 1 ano para quem zombar de alguém por motivo de crença, impedir cerimônia religiosa ou vilipendiar ato ou objeto de culto. Com a proposta aprovada na CCJ, a pena passa a ser de reclusão de 2 a 4 anos, além de multa. O texto também estabelece que, se houver emprego de violência, a pena será aumentada em 2/3. Outra mudança altera a lei que trata dos crimes de preconceito. O novo texto deixa claro que não constitui crime a manifestação de crenças, sermões, pregações, culto, ensino ou orientação religiosa realizados em atividades de caráter religioso ou litúrgico, mesmo que transmitidos pela internet ou por outros meios de comunicação. Como explica o relator, pastor Marco Feliciano.
20: Por exemplo, se um pastor ou um padre ou uma pessoa que é espiritualista estiver no exercício da sua fé, no exercício da sua função, e ela criticar uma outra religião, isso seria intolerância religiosa? É claro que não, porque a maioria das religiões praticam aquilo que nós chamamos de proselitismo, ou seja, eles tentam converter as pessoas. E no mundo em que nós vivemos hoje, do politicamente correto sendo impregnado na mente das pessoas, muitas pessoas, tanto padres como pastores e outros entes de religiões espiritualistas, estão sendo punidas, processadas por intolerância religiosa, quando na verdade eles estão apenas praticando a sua fé.
19: A proposta que aumenta a pena para o crime de ultraje a culto religioso impede que manifestações de fé em cerimônias sejam enquadradas como crime de preconceito, ainda precisa ser analisada pelo plenário da Câmara. Se aprovada, seguirá para o Senado. Da Rádio Câmara de Brasília, Daniele Lessa.
14: Educação.
18: Câmara aprova projeto que garante prioridade na matrícula escolar para dependentes de mulheres vítimas de violência doméstica. A repórter Sofia Peçanha tem os detalhes.
21: A Câmara dos Deputados aprovou o projeto que dá prioridade na matrícula escolar para dependentes de mulheres vítimas de violência doméstica em escolas próximas de sua nova residência. A proposta, apresentada pelo deputado Rômulo Gouveia, altera a Lei Maria da Penha. A medida assegura prioridade à mulher em situação de violência doméstica e familiar para matricular ou transferir seus dependentes para a instituição de ensino mais próxima de seu domicílio, seja pública ou particular. Para ter direito à prioridade, a mulher deverá apresentar documentos que comprovem o registro de ocorrência policial ou processo judicial relacionado à violência doméstica. O texto aprovado também permite que o juiz determine, como medida protetiva de urgência, a matrícula ou transferência do aluno, mesmo que não haja vaga na instituição mais próxima do novo domicílio. Além disso, o juiz determinará a devida comunicação ao conselho tutelar competente para acompanhamento. Segundo a justificativa, a interrupção da trajetória escolar resulta em imenso prejuízo para as famílias, já submetidas a pesado trauma psicológico e social, como explica o parecer da deputada Laura Carneiro, do PSD do Rio de Janeiro, lido na Comissão de Constituição e Justiça, pelo deputado Helder Salomão, do PT do Espírito Santo.
22: Tal medida protege ainda mais a mulher vítima de violência doméstica e seus dependentes, garantindo-lhe o direito fundamental à educação em meio a um contexto tão difícil de afastamento do lar em razão da violência doméstica.
21: O projeto que garante à mulher vítima de violência doméstica prioridade para matricular filhos ou dependentes em escolas próximas de sua nova residência segue para análise do Senado. Da Rádio Câmara de Brasília, Sofia Pessan.
0: Comissões.
17: Avança na Câmara o projeto que cria uma estratégia nacional para enfrentar os impactos do vício em jogos.
18: A proposta já foi aprovada em todas as comissões temáticas da Câmara e está pronta para ser incluída na pauta de votação do plenário. A reportagem é de Maria Neves.
19: A Comissão de Saúde da Câmara aprovou o projeto do deputado Rui Carneiro, do Podemos da Paraíba, que institui uma estratégia nacional para cuidar de pessoas afetadas pelo vício em jogos e apostas, principalmente por meio da internet. O texto aprovado prevê uma rede de apoio formada por diferentes áreas do governo para enfrentar os impactos sociais e de saúde decorrentes do vício em apostas. De acordo com a relatora, a deputada Jandira Fegali, do PCdoB do Rio de Janeiro, devido à facilidade de acesso por meio do celular, a compulsão por jogos atinge uma parcela cada vez maior da população. Segundo a parlamentar, os mais afetados ainda são os homens, mas o problema já começa a atingir também mulheres e adolescentes.
3: E o que a gente vê é que em torno de entre 2 e 10% da população já começa a ter sintomatologia da dependência. Então é preciso que a gente institua uma política de prevenção, campanhas educativas, ao mesmo tempo de acolhimento, de assistência individualizada e confidencial. O Ministério da Saúde já faz hoje, já instituiu o teleatendimento gratuito. Mas nós estamos estendendo todo esse tratamento, não só ao SUS, mas também ao Sistema de Assistência Social e à Rede de Atenção Psicossocial.
19: Dentre as ações previstas na proposta, constam acompanhamento médico e psicossocial para os indivíduos e seus familiares. A medida prevê ainda a criação de grupos de apoio baseados na experiência, a realização de campanhas e a publicação de materiais didáticos, com foco especial na proteção de crianças e adolescentes e a cooperação com operadoras de apostas para detectar comportamentos de risco. Jandira Fegali defende também a limitação das propagandas de sites de apostas e o aumento da taxação das empresas de jogos online, conhecidas como bets. A deputada ressalta que, como a sede da maioria dessas empresas fica no exterior, o dinheiro também sai do país, o que retira recursos, inclusive, das políticas de atenção a pessoas que desenvolvem compulsão por jogos. A relatora lembrou que recentemente o país aumentou a taxação das bets, que era de 12% e vai chegar a 18%, mas para ela ainda é pouco. Segundo afirma, há países que cobram até 40% de imposto dessas empresas. Da Rádio Câmara de Brasília, Maria Neves.
17: O projeto que institui uma estratégia nacional para cuidar de pessoas afetadas pelo vício em jogos e apostas também já foi aprovado pelas comissões de Finanças e Tributação e de Constituição e Justiça. O texto segue para análise no plenário da Câmara.
0: Saúde.
18: Comissão aprova projeto que prevê expansão da telemedicina nos municípios. A repórter Júlia Lopes nos conta os passos para a adoção da medida.
4: As teleconsultas têm se tornado uma alternativa para ampliar o acesso aos serviços do Sistema Único de Saúde, o SUS. Elas permitem atender um maior número de pessoas e chegar a regiões mais distantes no país. Nesse cenário, a Comissão de Saúde da Câmara dos Deputados aprovou um projeto de lei que cria a política de expansão da telesaúde no SUS. Atualmente, cerca de 10% dos municípios brasileiros oferecem serviços de medicina online à população, segundo o levantamento da Frente Nacional dos Prefeitos. Com a nova política, o governo federal deverá apoiar estados e municípios na ampliação desse atendimento, com prioridade para regiões mais vulneráveis e de difícil acesso. O texto prevê a criação de programas federais com apoio técnico e financeiro. Entre as medidas estão investimentos em conectividade, aquisição de equipamentos para unidades do SUS, capacitação de equipes e desenvolvimento de novos modelos de atendimento digital. A proposta também cria a Base Nacional de Telemedicina e Telesaúde, que deve integrar os dados de atendimento virtuais em todo o país, facilitando o acesso às informações de saúde. Para a relatora do projeto, a deputada Adriana Ventura, do Novo, de São Paulo, a iniciativa ajuda a enfrentar desigualdades regionais, amplia o acesso à saúde e permite a unificação de dados da população como prontuário eletrônico em um único sistema.
0: O objetivo, basicamente, é que a